0: que não há nem governo nem país em crise, a propósito da discussão do próximo orçamento do Estado em outubro.
1: Desta ideia de que há um governo em crise, há contas em crise, há uma crise política, eu não vejo as coisas assim, mas compreendo que os partidos da oposição tencionem patrocinar essa perspectiva.
2: Mas sente que no debate político há já esse discurso de crise política?
1: Acho que os partidos da oposição estão a fazer um esforço nesse sentido.
0: Sebastião Bugalho, entrevistado por Natália Carvalho no podcast Política com Assinatura, para escutar na íntegra após as notícias das 10 da manhã ou em antena1.rtp.pt. Às 10 da manhã, hora em que se espera que o Ministro da Educação regresse ao Parlamento para uma audição sobre o processo de digitalização dos exames nacionais do secundário, PCP e LIVRE deram entrada do requerimento para esta nova audição ao Ministro Fernando Alexandre. Na véspera, durante a tarde, em conferência de imprensa na sede do PCP, a líder parlamentar comunista Paula Santos defendeu que os pedidos de revisão aos exames do secundário devem ser gratuitos.
3: Aquilo que se coloca neste momento é uma questão de justiça, porque eu creio que é justo que os estudantes possam ter essa oportunidade e essa possibilidade e que não sejam condicionados por um pagamento de uma taxa que para algumas famílias tem um peso de facto muito significativo. E é legítima a interrogação se de facto a classificação que têm corresponde efetivamente à prova que realizaram.
0: A exemplo dos diretores escolares, também o PCP defende que o Governo devia avançar com a isenção de pagamento desta taxa para pedido de reapreciação, argumentam os comunistas, tendo em conta os erros, atrasos e falta de credibilidade no procedimento da correção dos exames do secundário. Hoje começa a segunda fase dos exames nacionais do secundário, com muitos alunos ainda com dúvidas sobre as notas da primeira fase por causa das falhas na classificação digital. Esta terça-feira, a segunda fase dos exames de português, português língua segunda e português língua não materna, ainda literatura portuguesa, os exames de economia A, história da cultura e das artes e latim A. Também esta manhã arranca a segunda fase das provas finais do nono ano. A primeira prova final é de português às 9:30. O Governo manteve os calendários do Concurso Nacional de Acesso ao Ensino Superior, que começou esta segunda-feira e se prolonga até 6 de agosto. Reuniões institucionais, uma visita ao Tarrafal e também encontros com a comunidade portuguesa na agenda da visita de Estado de 3 dias do Presidente da República a Cabo Verde. E a agenda começa na cidade da Praia, Inês Ameixa.
4: Ilha de Santiago, 270 mil habitantes. Karina, 26 anos, é uma delas e olha assim para a visita de Estado do Presidente português a Cabo Verde.
5: Acho que é importante até porque temos muitos, como assim dizer, muitos irmãos em Portugal. E é muito bom para a parceria entre os dois países, Cabo Verde e Portugal, que não é de hoje, desde muito tempo, para fortalecer ainda mais a relação que existe entre eles.
4: Cabo Verde, o país escolhido por António José Seguro para a primeira visita de Estado do mandato. Karina espera que as relações entre os dois países saiam fortalecidas.
5: Espero bem que possa melhorar, pelo menos pelos nossos irmãos que estão em Portugal. Agradecia mesmo que melhorasse.
4: Tem pessoas conhecidas cabo-verdianas a viver em Portugal?
5: Sim, tenho várias.
4: O que é que lhe dizem das condições de vida? Estão satisfeitos de viver lá? O que é que lhe contam?
5: Tem várias definições de cada um. Uns estão a passar bem, outros mais ou menos.
4: Pontos que poderão estar em cima da mesa no encontro do presidente português com o presidente cabo-verdiano, José Maria Neves. A visita dura 3 dias na Ilha de Santiago, com uma rápida passagem também pela Ilha da Boa Vista. Além dos habituais encontros institucionais, António José Seguro também visita empresas de tecnologia, participa no Fórum Económico Cabo Verde-Portugal e visita ainda o Tarrafal, antigo campo de concentração para presos políticos do Estado Novo. Entre hoje e quinta-feira, o presidente português em visita de Estado a Cabo Verde. O programa fecha com um encontro com a comunidade portuguesa no país, que tem cerca de 20 mil cidadãos registados.
0: Inês Ameixa, enviada da Antena 1 a Cabo Verde. Os Estados Unidos condenam o que classificam de ações perigosas perigosas e agressivas da China depois de um confronto com a Marinha das Filipinas. Um militar filipino terá sido agredido pela guarda costeira chinesa. Pequim nega, acusa as Filipinas de invadirem águas chinesas. O Departamento de Estado norte-americano considera a ação um ato de desestabilização e um padrão preocupante da China, preocupante de provocações. Este episódio coincidiu com a chegada de Marco Rubio, secretário de Estado norte-americano, às Filipinas. E o governo dos Estados Unidos atribuiu um green card, ou cartão verde, a Eduardo Bolsonaro, que lhe permite residir e trabalhar nos Estados Unidos. O filho do antigo presidente brasileiro foi condenado no Brasil a 4 anos de prisão por coação. Ele mora nos Estados Unidos desde fevereiro do ano passado, tem atuado com autoridades e políticos norte-americanos, mesmo em retaliações contra o Brasil. Com esta ajuda norte-americana, pode permanecer naquele país sem ter de enfrentar a justiça brasileira. Esta é uma altura de tensão diplomática entre os dois países por causa do aumento das tarifas na entrada de produtos brasileiros nos Estados Unidos. E o outro filho de Bolsonaro, Flávio, é pré-candidato às eleições de outubro no Brasil. No arranque do Estoril Open, dos 3 jogadores portugueses que entraram em ação, apenas um seguiu em frente, como nos conta o jornalista João Gomes Dias.
6: E foi logo o triunfo mais inesperado. Tiago Torres, que está fora do top 400 e que nunca tinha jogado um encontro a este nível, venceu o georgiano e bem mais cotado Nicolas Basilashvili. Uma vitória em pouco mais de uma hora, com os parciais de 6-4 e 6-2, que surpreendeu o próprio jogador.
7: Não estou em mim sequer, que entrei no Estoril Open, quanto mais ganhar uma ronda. Foi brutal, nunca tinha jogado com tanta gente, já tinha jogado para aí com 200, 300 pessoas, nunca com o estádio basicamente cheio. Foi, no início foi muito complicado, estava muito nervoso, mas com o andar do jogo consegui mostrar bom ténis e consegui ganhar e estou muito feliz.
6: Já Henrique Rocha, num duelo ibérico, que terminou já depois das 10 da noite, acabou por perder na ronda inaugural diante do espanhol Pedro Martínez, com duplo 7-5. Também pelo caminho ficou Frederico Silva, no encontro mais longo da história do torneio, que durou 3 horas e 26 minutos. O tenista português caiu em 3 sets diante do francês Luca Vanache, mas nem tudo foi negativo.
8: Fiz o melhor que podia para chegar aqui hoje e jogar um bom jogo e ter as minhas hipóteses de ganhar a primeira ronda, e acho que isso aconteceu. Acabei por fazer um muito bom jogo e apesar da derrota, acho que foi um jogo com bom nível.
6: Para esta terça-feira estão agendados os restantes encontros da primeira ronda, com mais 3 portugueses em ação. São eles Nuno Borges, Jaime Faria e Tiago Pereira.
0: João Gomes Dias, que vai acompanhar mais uma edição do Estoril Open em ténis.
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1: Boa noite e bem-vindos.

Mais uma vez, sejam bem-vindos. São os momentos iniciais desta edição do Agente Provocador, na Antena 1. Uma hora de rádio com o radar apontado às novidades e surpresas, aos regressos e confirmações, aos maiores desafios da música alternativa da classe de 2025. Mas sem esquecer outras referências sonoras, outros discos e nomes que servem claramente a condução da história que evolui e explica como chegamos afinal à música do presente. Em destaque nesta emissão, uma vez mais, o novíssimo álbum de estúdio dos Sparks chama-se Mad, é o disco da semana no Agente Provocador. Hoje, não apenas escutaremos canções desta nova coleção, como vamos naturalmente recordar alguns exemplos da obra genial dos irmãos Mael, um percurso que começou lá atrás, nos anos 70 do século XX, e teve, nesta semana, um novo episódio. Primeiras notas nesta emissão pelos nova-iorquinos Blonde Redhead, um trio que agora nos oferece a face sonora do seu projeto com o coletivo Brooklyn Youth Chorus, e dali ouvimos hoje Before, e a seguir um primeiro mergulho na viagem

0: Momentos iniciais desta nova viagem do Agente Provocador, em destaque e ainda muito a propósito da escolha para disco da semana do novo álbum dos Sparks. Ouvimos The Number One Song in Heaven, o tema-título do disco de 1979, quando a música pop ainda registava tempero disco, ou não fosse a produção daquele álbum entregue ao italiano mágico dos sintetizadores Giorgio Moroder. Aquela era então uma fase de reinvenção criativa dos Sparks, que poucos anos antes haviam, à sua maneira, interpretado códigos glam rock e desses feito a música que deu corpo ao álbum Kimono in My House, que recordaremos na emissão de amanhã. Chegámos ao Agente Provocador com os Blonde Redhead. Before é um novo single gravado com a colaboração de um coro, o Brooklyn Youth Chorus, e uma primeira amostra de uma nova versão do álbum Sit Down for Dinner de 2023. E a seguir, de volta às memórias dos Sparks. Com mais de 50 anos de carreira, a criatividade e o talento ali encontraram sempre terreno fértil, como neste The Seduction of Ingmar Bergman. Os Sparks, aqui, em 2009.
1: Mesdames et messieurs, le prix de l'humour poétique du Festival du film de Cannes 1976 est décerné à Ingmar Bergman pour Sourire d'une nuit.

Os Sparks no Agente Provocador. O destaque do disco da semana a motivar um mergulho sobre memórias e histórias de uma longa carreira que este rapaz apenas descobriu já no início dos anos 90 e quando os Sparks já editavam discos desde meados dos 70. Ouvimos há instantes My Baby's Taking Me Home, um dos temas do belíssimo Lil Beethoven, um disco que em 2002 juntava à música pop outras referências apreendidas na música de dança e no hip-hop. Logo atrás, 1956 Cannes Film Festival, o nome de uma das faixas do álbum de Seduction of Ingmar Bergman. Ali estava um primeiro disco dos irmãos Mael, dedicado ao género musical radiofónico. Encomenda então do Departamento de Drama Radiofónico da Rádio Sueca Sveriges Radio. E a seguir há mais Sparks. Chama-se Mad e com exclamação damos agora as boas-vindas ao disco da semana neste lugar. As próximas duas saem então da nova coleção dos Sparks.

Nova sequência no Agente Provocador, a passagem de duas das novas canções do novíssimo disco de estúdio dos Sparks, o histórico Duo, que volta em 2025 a fazer prova de vida, sem revoluções ou aventuras, porém um regresso feito com a habitual competência em canções feitas de sinais dos tempos, que ajudaram a escrever uma das carreiras mais importantes da cultura pop e sempre com aquele travo de quem nunca cede a modas ou à previsibilidade das regras que públicos ou tendências ditam a cada novo ano. Ouvimos Jansport Backpack e logo atrás Do Things My Own Way, dois temas do disco da semana para o Agente, Mad com exclamação para o novo disco do estúdio dos Sparks. E a seguir, esta é a nova canção do Saint Etienne.

Da França indie pop que o tempo ajudou a arrumar entre os novos clássicos da música popular do passaporte francês. Enfant terrible para uns, incompreendido espírito rebelde para outros, Benjamin Biolay soube, como poucos, alimentar uma carreira com bons discos que a voz cantou e levou a uma categoria superior entre pares. Agora há um novo álbum de Benjamin Biolay em formato duplo, Disque Bleu, tem edição marcada para o outono e hoje aqui assim trouxemos um novo aperitivo. Depois da balada Adieu Paris, eis que hoje nos chegou aquele Juste Avant Le Tomber. Mais atrás, no Agente Provocador, os ingleses Saint-Étienne, que somam mais de 30 anos de caminho ativo na música pop de berço inglês, com pré-aviso de que o próximo álbum será mesmo o derradeiro da obra do Saint-Étienne, resta-nos gozar bem a sua música. E a seguir, ainda em França, uma revelação. Ele é Sans Sauvages.

São os últimos cromos de hoje que acrescentamos à caderneta indie pop da classe de 2025. Inept Apollo é a nova canção dos nova-iorquinos Nation of Language, ainda à passagem do francês Sam Sauvage, o jovem músico de voz crua e gosto por eletrónicas livres. Nova canção Pas Bourré, a encontrar no primeiro disco de originais do miúdo rebelde, com ar perdido, mas bonito. À saída, uma das novas músicas de Tom York, dos Radiohead e dos Smile, que agora em colaboração com o produtor Mark Pritchard nos oferece um lento, mas maravilhoso Dialing In. O agente provocador, esse está sempre na RTP Play, com alguns destaques nas redes sociais da Antena 1. Eu sou o Herberto Quaresma, boa noite e até amanhã.

0: 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Duas horas no continente e na Madeira. Uma hora nos Açores. Edição do jornalista Pedro Guilherme.
1: O vice-presidente e porta-voz do PSD, Sebastião Bugalho, defende que no dia em que Fernando Alexandre deixasse de ser ministro da Educação, seria um mau dia para o governo e para o país. Em entrevista ao Política com assinatura da Antena 1, o também eurodeputado social-democrata considera que é difícil fazer mexidas com um governo em funções há menos tempo que o antecessor.
2: Eu não vou usar a palavra sabotagem, não vou mesmo usar.
3: Mas
2: acho que é muito diferente ter uma agenda reformista quando se está no poder há 2 anos, depois do partido adversário ter estado no Estado durante 9. É diferente. É diferente. As coisas funcionam de forma mais devagar.
3: Portanto, acha que há grãos na engrenagem?
2: É mais, só para dizer, é mais difícil acertar à primeira. Portanto, há mais coisas a remendar. E neste processo isso foi muito evidente. Agora, respondendo diretamente à sua pergunta do ponto de vista político, no dia em que o professor Fernando Alexandre deixasse de ser ministro da Educação, da Ciência e do Ensino Superior em Portugal, seria um mau dia, não só para este governo, como para o país.
1: Nesta entrevista, Sebastião Bugalho afirma também que não há governo nem país em crise, a propósito da discussão do próximo orçamento do Estado na rentreia política.
2: Esta ideia de que há um governo em crise, há contas em crise, há uma crise política, eu não vejo as coisas assim, mas compreendo que os partidos da oposição tencionem patrocinar essa perspectiva.
3: Mas sente que no debate político há já esse discurso de crise política?
2: Acho que os partidos da oposição estão a fazer um esforço nesse sentido.
1: Declarações do vice-presidente e porta-voz do PSD, Sebastião Bugalho, numa entrevista conduzida por Natália Carvalho, no Política com assinatura, para ouvir nas plataformas de podcast e na Antena 1, depois das notícias das 10 da manhã. Arranca esta terça-feira a segunda fase dos exames nacionais do ensino secundário. Muitos alunos ainda dizem ter dúvidas quanto às notas que tiveram na primeira fase, por causa das falhas na classificação digital. Começa também a segunda fase das provas finais do 9º ano, com português às 9h30 da manhã, a mesma hora que a prova de português do 12º ano. A primeira depois, nos últimos dias, os alunos do ensino secundário terem ficado a conhecer os resultados obtidos nos exames realizados na primeira fase. As cerca de 300 mil provas foram avaliadas em formato digital, mas o processo registou várias falhas técnicas em alguns momentos do processo. Falhas reconhecidas pelo ministro da Educação, Fernando Alexandre, que mantém, no entanto, os calendários do acesso ao ensino superior e da segunda fase. Ainda assim, foi anunciada uma nova fase de exames a ser realizada em setembro para os alunos que se sintam prejudicados. Para além dos exames nacionais de Física e Química e Geografia A, com erros nas avaliações, há outras provas que podem vir a exigir correções. A porta-voz do movimento de professores Missão Escola Pública, Cristina Mota, conta que há relatos de erros nas provas de Matemática B e numa das versões do exame de português.
4: No que diz respeito ao exame de Matemática B, também existem relatos que poderá existir um item com problemas e também no que diz respeito à versão 2 do exame de português, também parece estar a ter situações que estão a ser reportadas.
1: Cristina Mota diz também que estes erros só retiram credibilidade ao processo de avaliação.
4: Estas situações vêm dar evidências, vêm fundamentar ainda mais o argumento que não temos rigor nestas classificações. Portanto, foi desde logo uma das questões que a Missão Escola Pública entendeu querer ver salvaguardada no que diz respeito aos classificadores e daí termos emitido logo desde bastante cedo uma minuta de escusa de responsabilidade. Porque já prevíamos situações destas que não têm que ver com os classificadores.
1: Não há rigor no processo de classificação dos exames do secundário deste ano, conclui o movimento Missão Escola Pública. Os Estados Unidos voltaram a atacar o Irão, anúncio feito pelo Comando Central norte-americano, depois de vários ataques iranianos esta noite contra países do Golfo Pérsico. Dos Estados Unidos paira a ameaça do presidente Donald Trump de vingar cada morte de soldados norte-americanos, enquanto que Teherão avisa para os perigos de uma invasão terrestre, embora lembre que os canais diplomáticos continuem abertos. Luís Peixoto.
5: O Ministério dos Negócios Estrangeiros do Irão confirma que recebeu propostas de vários mediadores, mas não adianta o conteúdo. O porta-voz Ismail Baghaei adianta que os esforços diplomáticos continuam ativos, mas garante que o Irão não vai abdicar dos seus próprios interesses.
6: A negociação e a guerra são meios, não são fins em si mesmas. Não percamos de vista o objetivo. O objetivo é salvaguardar os interesses nacionais do Irão, ora através da defesa, ora através da diplomacia, ora através das duas em simultâneo.
5: Em conferência de imprensa, Ismail Baghaei desafiou a Agência Internacional de Energia Atómica a condenar o ataque dos Estados Unidos à instalação nuclear de Darkovain. O porta-voz da diplomacia iraniana deixou ainda um aviso a Washington quanto a uma potencial invasão terrestre.
6: Eles vão enfrentar as consequências. Acredito que há pessoas nessas zonas, e não são poucas, que estão a contar os minutos até os poderem receber.
5: A Guarda Revolucionária iraniana anunciou esta segunda-feira ataques contra posições norte-americanas nos países vizinhos, como a Jordânia, o Kuwait e a Síria, numa altura em que o presidente dos Estados Unidos avisa que Teherão pagará o preço várias vezes por cada baixa no exército norte-americano. As palavras de Trump surgem depois da morte de 3 militares dos Estados Unidos em ataques atribuídos ao Irão no fim de semana.
1: E o exército libanês começou a assumir o controle de zonas-piloto no sul do país, na sequência do acordo entre Beirute e Tel Aviv. Foi o que anunciou o Departamento de Estado norte-americano. E os Estados Unidos condenam o que classificam de ações perigosas e agressivas da China depois de um confronto com a Marinha das Filipinas. Um militar filipino terá sido agredido pela guarda costeira chinesa. Pequim nega e acusa Manila de invadir águas chinesas. O Departamento de Estado norte-americano considera a ação chinesa um ato de desestabilização e um padrão preocupante de provocações. Este episódio coincidiu com a chegada do secretário de Estado norte-americano Marco Rubio às Filipinas. Mercado de transferências de futebol. John Duran é oficialmente reforço do Benfica por um ano. Num comunicado enviado à Comissão do Mercado de Valores Mobiliários, pode ler-se que o Internacional da Colômbia vem por empréstimo dos sauditas do Al Nassr, mas os encarnados ficam com uma opção de compra de 30 milhões de euros. As águias pagam no imediato cerca de 6 milhões de euros pela cedência do ponta-de-lança de 22 anos. É o quarto reforço do Benfica para a próxima época, depois dos defesas Gabriel Índio e Clément Lenglet e também o extremo Kaminski. Já o Futebol Clube do Porto anunciou a contratação de Indion Buang, o médio sul-coreano de 29 anos, chega dos neerlandeses do Feyenoord e assina pelos Dragões até 2029. O Futebol Clube do Porto desembolsa agora 4 milhões e meio de euros, com a possibilidade de atingir os 5 milhões.
0: Edição do jornalista Pedro Guilherme. 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
18: 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Há sempre uma resposta para todas as questões.
19: A licenciatura em Educação de Infância atirou-a com devoção para os livros e a literatura. Mas antes de sonhar com esse mundo, onde mergulhou seriamente, esteve paraplégica. Em 1990, um acidente de viação limitou-lhe os passos. Meses de recuperação, 2 anos a reaprender a força do movimento. Aquela espécie de armadura que lhe segurou a coluna vertebral fez dela a mulher de ferro e fibra que todos reconhecem. Em 2007 abriu a livraria Papa Livros na rua Miguel Bombarda, no Porto, e lançou a editora Charam. Nuno Saraiva, Afonso Cruz, Isabel Peixeiro, Rui Reininho, Walter Ugumem, João Fazenda, Cátia Vidinhas ou Ricardo Ladeira são apenas alguns dos nomes que se anunciam nas capas cheias de cor da Charam. Adélia, autora, já escreveu mais de 30 de livros editados em Portugal, Brasil, Peru ou Colômbia. Ao lado dos livros que gosta de narrar em voz alta, rodeada de gente de todas as idades, Adélia é também comissária do Festival Escritaria em Penafiel, programadora cultural do Onomatopeia em Valongo ou do Festival Em Nome da Terra na Aldeia de Melo, Gouveia, onde nasceu Virgílio Ferreira. Gosta de mexer na terra e dos bichos em geral. É mãe da Mariana. Os amigos reconhecem-lhe uma lealdade sem limites, uma tribalista que recorda a nova e velha infância. Adélia Carvalho, 57 anos, autora de A Crocodila Mandona, O Livro dos Medos ou O Sol à Noite Não Desenha, é convidada de hoje do Fala Com Ela. Não vem só contar-nos uma história, mas vários capítulos da vida dela. Olá, Adélia, obrigada por estares aqui. Escusado será dizer que depois desse acidente e desses tempos de recuperação, tu recuperaste o movimento e fazes uma vida normalíssima. Esses anos fizeram de ti mais resiliente, mais obstinada, ou tu foste sempre teimosa?
16: Obrigada, Inês, obrigada pelo convite, por estar aqui e obrigada por essa introdução, muito que nos deixa assim aqui um bocadinho apertadinha. E eu já era muito teimosa. Eu acho que eu herdei isso da minha mãe. A minha mãe teve que ser muito teimosa para ter 7 filhos, não é? Alimentar 7 filhos, cuidar desses 7 filhos, e uma grande parte da vida desses 7 filhos com um marido ausente, não é? Eu tive um pai que foi de assalto para a França. Foi a geração bidonville, não é? E sem saber ler nem escrever. E eu lembro da minha mãe, o primeiro ano, dizer que não tinha notícias quaisquer do meu pai.
19: O teu pai não sabia ler nem escrever.
16: Não sabia ler nem escrever, portanto não lhe escrevia, não é? E portanto, o primeiro ano, a minha mãe diz que foi muito difícil, e para sustentar 3 filhos sem ter dinheiro, não é? Portanto, e eu sempre vi a minha mãe assim, com essa teimosia de enfrentar a vida de frente, com um na barriga, outro no braço, outro às costas, outro a dormir. Ela às vezes dizia que quando um ficava doente ficavam todos, e eu acho que essa força da minha mãe, essa teimosia, quando a vida não nos dá coisas menos boas, enfrentar a vida com essa teimosia é bom, que nos faz caminhar. E eu vi sempre isso na minha mãe. Eu acho que todas nós somos 6 raparigas e um rapaz, e somos todas muito, muito fortes, somos todas muito de tocar a vida e muito uma família muito matriarcal, e devemos isso à minha mãe, sem dúvida.
19: Esse acidente mudou a tua visão sobre a vida?
16: Sem dúvida, sem dúvida. É muito difícil, depois do acidente, procurares as pernas e não as encontrares, não é? Porque eu senti logo isso. Eu não sentia as pernas, não é? Aquela sensação de querer sair do carro e procurar as pernas com as mãos, porque não as sentia, não é? E depois, quando não te davam perspectivas nenhumas de ficares a andar, todos os passos são uma conquista brutal, não é? Desde mexer o dedo do pé pela primeira vez é uma emoção, eu chorei.
19: Disseram-te claramente que não voltaria, que provavelmente não voltarias a andar.
16: Sim, portanto eu fiz lesão medular e fratura de vértebras, e poderia ser muito complicada a cirurgia, recuperar todos, limpar toda a zona da medula com as vértebras fraturadas, os ossos, aquelas coisas todas, a lesão que poderia vir daí, ou infecção, e poderia não recuperar isso, disseram-me antes da cirurgia. E eu lembro-me dessa minha teimosia. É engraçado, porque eu lembro-me de eu estar sozinha nas urgências e querer saber o que tinha, porque ninguém me dizia, passavam umas dores horríveis. É uma sensação de milhares de alfinetes a picarem-te as pernas, porque tu vais perdendo a sensibilidade. E aquilo é horrível, é horrível. Nenhum lençol te pode passar nas pernas. É uma sensação assim muito, muito estranha mesmo, de arder as pernas. E eu, uma dada altura, disse que precisava saber o que é que tinha, não é? E lembro-me que houve um médico que veio ter comigo e disse: tem a mania que é forte, não tem?
3: Disse.
16: E eu, porque eu disse que precisava saber o que é que tinha, já a resmungar. E ele disse: olha, então, tem isto, dificilmente vai ficar a andar na vida. E eu lembro-me que antes da cirurgia olhei para ele, apontei o dedo e disse: eu vou ficar a andar. E quando ia às consultas de rotina, às vezes estava a abrir a porta e ele apontava-me o dedo e dizia: vou ficar a andar. Portanto, eu sei que eles na altura aplicaram uma técnica nova de fixar as vértebras com uns ferros e umas coisas assim. E aquilo resultou.
3: E de facto andaste com essa armadura durante
16: um ano. Tinha que andar com essa armadura, que tinha que prender dos lados, tinha ferro em cima, ferro e metal. Uma faixa de metal aqui junto ao pescoço, outra ao fundo da barriga, e depois apertava aqui dos lados. Eu sei que eu tinha que atirar levantada, deitada, e quando me deitava para dormir tinha que atirar deitada. E andei assim durante um ano com isso, e com canadianas, e depois foi tudo assim em fases, de passar para a cadeira de rodas, depois da cadeira de rodas para duas canadianas, uma, e depois é muito difícil largares uma canadiana, muito difícil. Durante muito tempo o meu maior medo era o medo de cair e estragar tudo. Tinha um medo terrível de cair mesmo, porque as pernas às vezes falhavam, e aquele medo, eu caía, fletia logo os joelhos para cair, quase a rezar. A imagem era essa.
3: Se eu te tivesse conhecido nessa altura, teria dito força nas canetas. Foi o que veio a acontecer, não é? Porque tu tornaste uma escritora, editora, programadora cultural. Foste durante muitos anos, alguns anos, educadora de infância. Subestimamos o poder dos educadores de infância?
16: Sim, subestimamos, e logo desde a origem na formação. Eu acho que a formação tem que mudar muito, mas de uma forma geral na educação, não é? Eu acho que a nível de compreensão de conteúdos, às vezes a formação dos educadores também há uma preocupação muito grande em fazer coisas com as crianças, fazer prendinhas para o dia do pai, prendinhas para o dia da mãe, e as crianças vão todas contentes, as educadoras ficam todas contentes. E é que a palavra educadora e decoradora é muito próxima. E eu às vezes falava muito nisso. Eu não sou decoradora, eu sou educadora. Porque não é uma sala cheia de macacadas, com muitos desenhos, muito coloridas, para os meninos sentirem que a sala está muito bonita e os pais sentirem que a sala está muito bonita.
3: E o depois... embrulho não é assim tão importante, ou não é nada importante?
16: Nada. O importante é realmente as garatujas dos miúdos, penduradas nas paredes, nas salas, e as competências que eles vão adquirindo, e o trabalho emocional, o ajudar a criança a caminhar, a ser, não é? Porque o mundo é tão grande para uma criança, que a criança está muito assustada neste mundo, não é? Os prédios são enormes, as mesas são enormes, as cadeiras são enormes, é tudo enorme.

0: O que é que retiraste desses anos como educadora de infância?
1: O que eu retirei é o olhar. Há um olhar que tem que ser muito autêntico. Esse olhar autêntico da primeira infância é fundamental para sempre, porque é esse olhar que nós levamos, é esse olhar que nós devemos meter na mala, que nos vai acompanhar para o resto da vida. Esse olhar de espantamento, como quando vemos as coisas pela primeira vez, quer seja para termos medo, quer seja para nos alegrarmos, para receber, para dar, esse primeiro olhar é fundamental. E se nós conseguimos entrar nesse primeiro olhar da primeira infância, o nosso caminho será muito mais autêntico. É isso que eu retiro mais dessa.
0: Como é que percebeste depois que tinhas que escrever e contar histórias?
1: Nós na educação de infância trabalhámos muitos livros, o álbum ilustrado, porque ainda bem que não há manuais escolares na primeira infância, embora às vezes nos 5 anos ainda há quem ache, ai, temos que começá-los a preparar para o primeiro ciclo, para aprender a ler e a escrever as letras e os números, coitadinhos das meninas estão ali sentados a fazer fichas aos 5 anos, que é horrível, ninguém quer isso, não é? E eles vão ter muito tempo no primeiro ciclo. E portanto, eu acho que. E agora me esqueci.
0: Eu perguntei-te como é que tu chegas aos livros e esta vontade de contar
1: histórias.
0: Sim,
1: estes livros, nós trabalhámos muito em função dos livros. Precisámos trabalhar, sei lá, a alimentação, precisámos trabalhar o sono. Então vamos procurando esses livros, os medos, vamos procurando esses livros. E eles vão se entranhando em nós. E eu lembro-me de começar a convidar autores para irem às salas para que as crianças conhecessem, ainda não havia muito essa prática. Eu lembro-me de levar o Manuel António Pina e o Álvaro Magalhães à minha sala para falar com as crianças e as histórias que andava a trabalhar com eles, o T-Pluquê e o Estranhão e o Limpa Palavras, e ter ficado fascinada com esse lado da criação e depois começo a conviver com mais escritores e percebi que eu tinha que sair da sala, porque por muito que eu gostasse da sala, de todo aquele imaginário, que é muito importante em termos de linguagem, eles dão-nos muito em termos de nonsense de linguagem, mas eu precisava de sair da sala porque aquelas rotinas, aquelas más práticas em termos de educação que estavam a matar-me.
0: Era um espartilho, era uma outra armadura.
1: É uma outra armadura.
0: Que engraçado.
1: Exatamente.
0: Lembras-te da primeira história que escreveste?
1: A primeira história que eu escrevi foi o Livro dos Medos.
0: Foi o Livro dos Medos.
1: Foi o Livro dos Medos. E ainda estava a dar aulas. E para a filha da Rita Cortesão, a Carolina. A Carolina andava com muitos pesadelos, com muitos medos. E a Rita um dia chegou junto de mim, e era uma relação ainda de profissional, de mãe e educadora, e perguntou-me se eu tinha algum livro que trabalhasse os medos, mas de uma forma que não assustasse a Carolina, porque ela tinha terrores noturnos, aquela idade dos 4 anos, com os terrores noturnos. E então eu andei a pensar naquilo e criei essa história para a Carolina, para lhe contar, para afastar os medos, não é? E aquilo resultou muito bem com a Carolina, resultou muito bem com o grupo, porque eu trabalhei um registro mais humorístico, rir-me-nos dos medos, lá vem essa coisa do rir, não é? Aquele livro
0: que é um traço teu. O riso, não é?
1: Sim.
0: O humor sobre todas as coisas.
1: Sim, eu às vezes analiso-me nas fotos e não sei o quê, estou sempre a rir ali com aquela
0: rir do
1: caraminheira, como nós dizemos no Porto, arreganhada, não é? Mas também acho que é assim uma característica muito lá de cima, não é? Do norte, nós gostamos muito de rir.
0: Da gargalhada, cheia.
1: Cheia, sim. E portanto foi essa a primeira história que resultou.
0: Muitas das histórias e canções que ouvimos na infância eram cruéis ou moralistas. E nós nem nos apercebemos, evidentemente, não é? É importante escolar desse passado.
1: Ah, sem dúvida. Eu espero.
0: Os livros são outros hoje em dia.
1: Os
0: também.
1: Livros são
0: as
1: outros,
0: histórias são outras.
1: As
0: também.
1: Referências são outras. As chamadas de atenção são outras. Sem entrar sem andar a erguer muitas bandeiras, porque também A escola também não temos que andar ali com bandeiras em punho, não é? Mas perceber que há coisas que não se podem, não é? Eu espero bem que já ninguém cante o Sebastião Come Tudo, não é?
0: Porque, ou Atirei o Pau ao Gato.
1: Atirei o Pau ao Gato, não é? Porque o Sebastião, eu lembro-me de ter cantado isso aos miúdos, Sebastião Come Tudo sem colher e no fim dá pancada na mulher.

0: não é? Quer dizer, é um brutamontes, come com as mãos, não é? E mesmo assim não está satisfeito.
1: Nós repetimos isso inocentemente.
0: Inocentemente.
1: Claro.
0: Fomos criadas com essas canções, não inovámos. E eu lembro-me de, por exemplo, trabalhar Sérgio Godinho nas salas e as outras educadoras ficavam muito admiradas, não é? Dias por ouvir Jorge Palma e eles ficavam muito admirados. Mas as crianças gostavam e não temos que ficar agarrado àquelas cançõezinhas infantis dos barquinhos e dos gatinhos e dos porquinhos, é tudo aquele universo.
1: E dos patinhos, só falo.
0: E os patinhos, não é? E depois quando crescem comem-nos.
1: Tu não és psicóloga, mas tenho que te fazer esta pergunta até pela tua experiência. Uma criança triste pode ser um adulto feliz?
0: Eu acho que sim. Eu acho que não se pode. Eu acho que depois ainda depende muito os cruzamentos que essa criança vai ter na vida. Eu acho que se nos cruzarmos com pessoas que sejam felizes e pessoas que nos mostrem que o amor salva, não é? E que o abraço salva, eu acho que podemos ser felizes, sim, sim, podemos ser felizes. De certa forma, há infâncias terríveis e todos nós tivemos momentos menos bons, eu tive os meus e procurei, embora eu acho que ter sido criada numa aldeia ao ar livre, andar a correr descalça nos riachos e subir às árvores, tudo isso nos dá um afeto. A natureza abraça-nos, não é? E as árvores abraçam-nos, os animais. Eu lembro-me de falar muito com o meu cão que eu tinha, que se chamava Brinquedo, era o Brinquedo, não é?
1: Chamava-se Brinquedo.
0: Chamava-se Brinquedo, o meu cão. E deram-me como se fosse um brinquedo, porque nós não tínhamos. A minha mãe não tinha espaço na carteira para nos dar brinquedos, não é? E eu lembro-me dessa imagem quando me entregaram esse cão pequenino. E foi o meu companheiro para toda a vida. Eu falava com ele, eu abraçava-me a chorar com ele, das coisas menos boas, desabafava com ele. Portanto, a natureza abraça-nos e isso compensa às vezes outras coisas que não temos. Como eu digo, a minha mãe foi uma heroína, mas às vezes não havia tempo para os abraços, não é? Porque os braços dela estavam ocupados a trabalhar a terra, não é? A tirar da terra alimento para os filhos, não é? E também não tinha quem a abraçasse, não é? Quantas vezes ela se deveria ter deitado sem ninguém a abraçar hoje? Nós, como criança, não percebemos isso, mas hoje olhamos para trás e percebemos, não é? Portanto, eu acho que sim, eu acredito mesmo nisso, não, eu acho.
1: Olha,
0: que uma criança pode ser feliz.
1: Já contaste a história do brinquedo em algum livro?
0: Não.
1: Devias contar, não. com essa imagem da falta de espaço na carteira para comprar brinquedos. Oh. Vamos à primeira canção.
0: Ok.
1: O que é que escolheste?
0: Eu só posso escolher esta, que é: nós somos a primeira adolescência depois do 25 de Abril, não é? Nos anos 80 as coisas eram tudo muito intensas, não é? Um adolescente com 16 anos vibrava com as coisas e ia crescer numa aldeia. As músicas chegavam de outra forma e chegaram umas dunas do GNR, do Rui Reininho, de uma forma assim avassaladora mesmo a mim e a toda aquela geração. E só poderia ser as dunas.
1: Vamos a elas.

0: Escritora e programadora cultural, Adélia Carvalho é convidada do Fala Com Ela. Adélia, não há demasiados livros no mercado a sair ao mesmo tempo. Não sei se isto também se passa no universo do infanto-juvenil.
1: Em todo o universo editorial há muitos livros, o que quer dizer que há muitas árvores abatidas, mas nós também temos muitos eucaliptos que precisam de ser abatidos, não é? Portanto, essa praga é bem maior do que dos livros. Essa imagem de um eucalipto por um livro até nem é má.
0: Não é má, portanto, não é nada má, sim.
1: Eu acho que há muitos livros. O mercado depois vai decidir o trajeto.
0: Faz a triagem.
1: Faz a triagem. Há uma triagem natural, há muito ruído, muita poluição, há muita coisa. E eu neste momento estou um bocadinho preocupado no sentido de que há muita gente a aparecer que não trabalha o livro como um objeto livro, mas sim como uma coisa muito abonecada, mesmo uma forma às vezes até de contar histórias. Tudo muito abonecado, como se o livro seja tudo isso, muito um objeto muito, muito rápido, muito fútil, que não se possa tirar mais nada dali, e sem espaço para a criança criar e imaginar uma boa história, tem que deixar espaços em abertos para que a criança possa criar. E realmente há coisas muito más, mas como há em todas as áreas.
0: Nesse universo do infanto-juvenil, os leitores têm crescido? São outros, evidentemente, mas tenho a ideia que há mais leitores.
1: Há mais leitores.
0: Há mais pais informados também.
1: Sim,
0: não é?
1: Há mais. O objeto adquiriu aqui uma função, várias funções. A função da aquisição de competências, os pais percebem isso, os educadores percebem isso, não é? Uma função de lazer para a própria criança que está a desfolhar o livro e está a encontrar ali, quer com as ilustrações, quer com a linguagem que encontra ali, um espaço também de criação, até de se encontrar a ela própria, com a relação dela com o mundo. O livro pode fazer essa ligação.
0: Essa ponte,
1: com quase, imagina, em termos de ilustração, eu acho que o livro é a primeira galeria de arte para as crianças e pode ser fundamental ali treinar o olhar, o sentido estético, a desconstrução. Quando é um bom ilustrador, a desconstrução do mundo, das formas dadas, estereotipadas, não é? E uma leitura metafórica também para que eles possam.
0: E a primeira identificação, não é? Eu identifico-me com esta cor, com esta forma.
1: Afinal, também pode ser isto, não é? Afinal, um pássaro não é só aquele pássaro que me ensinaram, não é? Ou uma galinha, pode ser muitas coisas, não é? Nesse aspecto é muito importante. E depois também perceberam, quer o adulto, quer a criança, que é um elemento de afeto. É um elemento de afeto muito grande. As crianças percebem muito bem que, por exemplo, à noite, o pai ou a mãe vão ter ali um momento com eles, e é o livro. É o livro que faz pss, pss. E então aquela hora do conto é um momento mágico. E é um momento de disciplina também para o adulto, porque faz com que eles parem um pouco à noite. Estiveram um dia todo sem a criança, parem um pouco e agora tens que me ler uma história. Se criarem esse ritual, todos os dias têm que ler uma história. A criança percebe isso e já está com o livro na mão, e o adulto sabe que é uma forma da criança adormecer, é ler uma história, contar uma história. Depois, quando a criança começa a ler, o adulto acha que já não necessita disso, e é uma pena, não é? É uma pena, porque pode continuar a haver esse momento de partilha de leitura a dois.
0: Esse laço quebra-se.
1: Esse laço
0: prematuramente, sim.
1: E é uma pena, porque mesmo que a criança saiba ler, até podemos reverter. Então agora leste tu para a mãe, não é? Ou leste tu para o pai. E esse laço era bom que continuasse. Quebra um bocadinho, e à noite, às vezes até há aquela coisa, vai indo, vai lendo, que eu já lá vou ter, não é? À espera que a criança acabe de ler. E isto é ótimo para combater, até tirar os pais do sofá, porque às vezes os ecrãs também contagiam demasiado os adultos e esperam que a criança esteja a ler sozinha e eles no telemóvel, não é?
0: O que é que tu procuras ter sempre presente numa história que contes?
1: A literatura, como forma geral, tem que estar presente. Tem que haver aqui, fugir de banalidades, fugir de coisas fofinhas.
0: O João tem um cãozinho, sim, que faz a mão. É um bocadinho isso.
1: Sim, fugir disso e ter ali ritmo, ter espantamento, ter nonsense é muito importante, não é? Porque por isso nós percebemos como é que a Alice nos dias de hoje ainda continua a ter o sucesso que tem.
0: Verdade.
1: É tudo aquele nonsense, não é? As coisas que são, que não são, a desconstrução da linguagem. A linguagem é muito importante, os jogos de linguagem, a forma como dizemos as coisas, não ser tudo corrido, não ser tudo plano, não é? Ter ali momentos em que a criança se questione o que é que isto quer dizer, não é? Estava numa escola e há uma criança que no final veio ter comigo e disse assim: essa história é muito estranha, foi tudo muito estranho, mas eu gostei. Portanto, isto é muito importante para mim, não é?
0: Qual era a história já agora?
1: Era a história do "O Monstro Já Vens". E portanto, eu ali naquele livro, nunca sabemos quem é o monstro, se ele vem, se não vem, para depois o monstro à partida pode ser o Pai Natal. Não é? Há ali uma imagem. Eles não querem muito, mas riem-se, mas depois ficam estranhos quando eles percebem na última página, afinal, quem é um monstro. Há ali uma imagem que é associada ao Pai Natal, mas alguns dizem que é um mágico, que é um duende, e porque eu acabo de dizer: meninos, vão-se lá embora, os monstros não existem. E eles ficam assim muito sérios a olhar para mim e eu digo: mas afinal, quem é este? Alguns dizem: é o Pai Natal. E eu digo: e o Pai Natal existe? E eles dizem, uns sim, não, e ficam ali aquela dúvida toda. E eu: mas se ele existe, afinal ele era um monstro ao longo do... O Pai Natal pode ser um monstro?
0: Portanto, tu vais muito às escolas, Adélia?
1: Sim, vou bastante às escolas.
0: Lês os teus livros?
1: Lês os meus livros, sim.
0: Convocas o espanto, eles fazem perguntas?
1: Fazem muitas perguntas, deixo-os entrar mesmo, tudo, vale tudo, nem que sejam eles também me quererem contar coisas delas, não é? Às vezes levantam os dia a dia só para dizer: eu ontem fui à piscina com o meu avô. E eu: uau, que maravilha, não é? Eu também gostava de ir à piscina com o meu avô. E os outros todos começam: e eu também vou, e eu não tenho... Pronto, aquele espaço ali para eles e deixar que eles perguntem, seja o que for. Não há ali perguntas só para o escritor: quando é que escreveste o teu primeiro livro? Essas coisas não nos interessam, isso, nós já sabemos isso tudo, não é?
0: Saindo um bocadinho dos livros, mas ainda falando dos livros, mas na tua vertente de programadora cultural, tu organizas o Em Nome da Terra. É um festival muito particular, na aldeia de Melo, Gouveia, a aldeia onde nasceu Virgílio Ferreira. Para além do festival, foi recuperada também uma casa onde é possível agora fazer residências artísticas. Tens um gosto especial neste festival, não tens, Azélia?
1: Sim, tenho. Aquela aldeia já me apanhou. E acho que me apanhou exatamente por esse lado da autenticidade, de uma certa simplicidade, mas com tanto conteúdo, não é? É uma aldeia que as pessoas ainda olham umas para as outras e um bocadinho parada no tempo. E a entrega. A entrega das pessoas a quem visita a aldeia, a entrega das pessoas aos autores que estão no festival.
0: É grande, ao mesmo tempo, se pensarmos, é grande a responsabilidade de um programador, neste caso a tua responsabilidade, de cativar pessoas, algumas que nunca tiveram grande contacto com os livros, muito menos com os escritores. Eu penso que essa é uma responsabilidade sobre a qual nem sempre refletimos, mas nós estamos a trazer as pessoas para um domínio que pode ser desconhecido e que se pode tornar um grande amigo, não é? Os livros, sim. O livro, o escritor.
1: Sim, a responsabilidade é muito grande mesmo, porque nós não podemos magoar, nós não podemos
0: desiludir, magoar,
1: fazê-los sentir menores, não é? E nós só conseguimos isto se lermos a aldeia, se lermos as pessoas, se procurarmos qual é a identidade da aldeia, da cidade, trabalhar o território, ver o que é aquilo. E aí vamos de encontro a todos. E eles percebem que estamos a fazer para eles. Não é para nós, é para eles. E essa é a grande diferença. Nós temos que fazer para eles e mostrar que estamos ali para eles. E a partir daí eles abrem-nos a porta de casa e oferecem-nos tudo o que têm. Porque se sentem valorizados.
0: Porque é habitual, quer dizer, organizar um festival numa cidade, não é? Com o apoio camarário, etc. Uhum. É habitual. É menos habitual uma invasão, invadir uma aldeia. Gostavas de fazer isso mais em aldeias?
1: E eu não sei se todas as aldeias se poderá fazer isso, não é? Esta aldeia sim, esta aldeia pode-se fazer. O que eu acho é que nós temos de trabalhar mais o nosso território. Temos que trabalhar, temos que olhar mais para o resto do país. Mergulhar na identidade daquela aldeia. E todas as aldeias têm potenciais para fazer coisas, seja em que área for. Esta aldeia tem o privilégio de ter um escritor que se chama, ou ter tido um escritor que se chama Virgílio Ferreira, não é? Um dos maiores romancistas do século XX, portanto. E as pessoas têm orgulho nisso. É engraçado porque as pessoas às vezes andam por ali a conversar com elas e elas dizem: ah, ele era muito sério, muito antipático, não queria saber da aldeia para nada e não falava connosco. Mas o que é certo é que o Virgílio deixou-lhes esse presente, não é? Deixou-lhes o nome deles ligado à aldeia. E hoje há muita gente a visitar a aldeia por causa do Virgílio Ferreira e a falarem do Virgílio Ferreira. E ele gostava muito da aldeia. Ele regressava sempre àquela casa. Por isso é que lhe chamava a casa para sempre. E nos livros dele, aquela aldeia aparece sempre, nem que seja transfigurada de outra forma. Ou é aquela casa que aparece no romance, ou é aquelas pessoas, mas coloca aquela casa noutra aldeia. Ele fazia muito essas brincadeiras. E essa aldeia tem esse potencial, mas acho que de uma forma geral, todas as aldeias, eu gosto de trabalhar muito mais com o interior, com o norte do país, do que com as grandes cidades, sem dúvida.
0: Adélia, tu és mãe da Mariana, uma filha que te chegou aos braços com quantos anos?
1: Tinha 6.
0: A adoção ainda é um tema tabu. O que é que tu sentiste?
1: Eu não sei se a adoção se é um tema tabu.
0: Há uma linguagem, quer em volta dos pais, quer em volta dos filhos, às vezes estigmatizante, não é?
1: Sim, ainda é vista como... É colocada no ponto de vista, às vezes, só do adulto, de que o adulto vai salvar aquela criança, não é? E quando é colocada nesse ponto de vista, nem se chega à criança, nem se chega ao adulto. E como uma opção de fim de linha, não é? Já se esgotou tudo. E quando já se esgotou tudo, às vezes parte-se para isso com muita... Isto do lado de quem adota, o que eu sinto é, quando se vai... Nessa perspectiva de alguma frustração porque não se conseguiu de outra forma ter lugar da maternidade ou da paternidade, o caminho pode ser muito difícil porque não chega a dizer eu tenho muito amor para dar e não tenho a quem dar e quero dar uma criança, não. Eu tenho... Às vezes eu acho que nós temos de estar vazios, nem ter muito amor para dar. Temos de estar vazios, que é para depois poder receber tudo.
0: Preencher o espaço.
1: Preencher o espaço.
0: São muitas assoalhadas.
1: São muitas assoalhadas, porque qualquer criança vem com uma mala já cheia de coisas, não é? E o nosso tempo não é o tempo delas. Nós temos que saber esperar. O amor não vem logo, não é? Podemos ter aquele sentimento logo de proteção, podemos ter aquela vontade de querer fazer coisas, mas depois às vezes a criança também fica assoberbada ali, de repente tem não sei quantos adultos para conhecer e querer vestir lá a maneira deles e querer que ela coma a comida deles e querer que ela durma naquele tempo e aquilo é tudo muita informação, não é? E a criança está assustada. Portanto, nós temos que saber o nosso tempo, não é o tempo deles, temos que estar vazios aqui dentro para saber esperar e ir acolhendo e ir dando. Depois, em termos de só assim é que as coisas resultam, que tem que ser tudo muito autêntico. A criança tem que perceber que é tudo muito autêntico. Mas há tanta coisa mal feita aqui na adoção, é a forma como pensam demasiado. Às vezes nos adultos as crianças estão institucionalizadas demasiado tempo à espera de um adulto a quem possam dizer a palavra mãe ou pai. É uma coisa que nós achamos que é assim tão simples, não é? Passam 14, 15 anos e não têm nem a quem diga pai e mãe, porque às vezes ainda não está resolvido o processo e às vezes dão demasiadas tentativas aos adultos. Agora os progenitores não estão em condições, mas vamos tentar uma tia, vamos tentar uma avó, vamos tentar não sei quem, e a criança anda ali de um lado para o outro a crescer sem referências e essencialmente sem afeto, sem colo, não é? E isso deixa buracos muito grandes na personalidade de uma criança. E nesse aspecto, depois a sociedade está tudo a pensar mal. Depois nas escolas também ainda andam, que é uma coisa que me faz mesmo impressão, não se fala nisto abertamente. Ainda andam adultos, quando às vezes sabem que o nosso filho nasceu para nós desta forma, ainda perguntam: ai, mas ele conhece a mãe verdadeira, o pai verdadeiro?
0: Isso ainda te acontece?
1: Isso ainda me acontece, que é uma coisa, parem de dizer a mãe verdadeira, o pai verdadeiro. Então o que é que eu sou, falsa? Não é? Que fazes um teste ali, que pões o...
0: Não és uma mãe de contrafação, Adela.
1: Não é? Que é uma coisa. Mas as crianças também lhe perguntam isso. Também perguntam muitas vezes à minha Mariana: mas tu conheces a tua mãe verdadeira?
0: Atenção, que nós só estamos a falar aqui da Mariana porque a Mariana já é bem mais crescida,
1: sim,
0: não é?
1: Sim, é crescida e está bem resolvida, como ela diz. Ela própria é que diz que está bem resolvida e fala abertamente deste tema também. E não, nem eu nunca, até como algum espaço que tenho mediático, nunca uso esta bandeira, nunca acho. Não gosto que também andar a utilizar coisas da vida pessoal para ser bandeira. Mas realmente não se olha para este tema ainda com a qualidade que se deveria olhar, e perde-se demasiado tempo e a infância de uma criança passa a correr. E ainda há muito aquela coisinha de que: ai, que lindo, adotaste, eu também queria, ai, deve ser tão lindo, não sei o quê, salvaste uma pessoa. Não, não salvei, eu acho que se calhar eu é que fui salva, não é? Por esse amor todo que a minha filha me dá, sou uma pessoa completamente diferente e teria aqui um espaço por preencher se a minha Mariana não existisse na minha vida, não é? Eu acho que ela nasceu para mim, sem dúvida, não é? Ela é, e mesmo na família nunca nos lembramos se ela nasceu com 3, 4 ou 5 anos. Ela teve uma vida inteira sempre connosco e é isso que nós sentimos, e ela também, e falar abertamente das coisas. Mas sim, ainda há... Eu não sei se é tabu, é a forma como se aborda isto, como que se estas crianças ainda sejam umas coitadinhas que vieram do orfanato, não é? E mesmo quando a minha filha às vezes conta aos amigos, eles querem saber como é que era o orfanato. Mas assim, daí é aquelas imagens que dá nas telenovelas e nos filmes, não é? Que há sempre alguém muito má ou muito mau no orfanato e eles, coitadinhos, sofrem muito e não sei o que. Há instituições muito boas e que tratam que as crianças vivem ali com dignamente. Mas é um tabu nesse sentido de temos que desmistificar isto, não é? Que não são uns desgraçadinhos, somos nós quantos. E esta ideia de que a minha filha... sei lá, quando chegou, logo no primeiro ano, teve assim uma situação menos bonita na escola, em que gozaram com ela porque ela tinha sido adotada. E eu ensinei a dizer uma coisa, que é: pois fui, e tu foste? Portanto, e a partir dali, os miúdos ficavam interrogados, mas eu dizia, todos nós fomos adotados, nós nascemos. E naquele momento há um progenitor e uma progenitora. Olham para nós e adotam-nos ou não. Portanto, todos nós estamos constantemente a ser adotados ou não. E eu ensinei a minha filha a dizer isso. Pois fui, sim senhor, e tu foste? Se calhar não foste. Portanto, E outra vez também, quando me disseram que eu não era verdadeira, eu fui lá à escola e pedi aos miúdos todos para me beliscar, para ver se eu era verdadeira ou não, não é? Portanto, e mesmo os adultos, os professores e os que trabalham nas escolas, depois também querem saber perguntas, fazem perguntas aos miúdos, se lembram do que é que está para trás, se não se lembram, dos progenitores, isto é uma coisa que não faz sentido, não é? Aquela curiosidade mórbida de perguntar às crianças, de querer saber a vida da criança, e se somos bons para ela, se não somos, isso. Pronto. E isso, sim, ainda tem que mudar muito, e para termos mais qualidade. E os processos que estão parados das crianças a crescer.
0: Longuíssimos, sim.
1: Longuíssimos, não faz sentido. Para depois, aos 14 anos, saírem da lista, não é? Que acabou o prazo.
0: Adélia, estamos a terminar, ainda vamos falar mais um bocadinho na parte do podcast. Terminamos sempre com esta pergunta: o que é um dia bom para ti?
1: É um dia bom, é mesmo esse lado bom que nós temos da vida, de continuarmos a rir, dar uma boa gargalhada com os amigos, dizer as neiras, partir para a malícia, aquela gargalhada mesmo que nos enche e que contamina, não é? Porque quando nós damos aqui uma boa gargalhada e pomos os amigos todos a gargalhar à nossa volta e ainda nos lembrarmos do outro dia, é quase chorar a rir. O chorar a rir é assim daquelas expressões que eu adoro mesmo.
0: Salva.
1: E que salva, sim.
0: Que canção vamos ouvir agora?
1: Eu continuava aqui no pop, e aquilo que me influenciou muito nos meus anos 80 e que me mostrou a primeira forma de empoderamento das mulheres. Eu vou mesmo para a nossa Madonna com Like a Virgin.
0: Muito bem, muito bem. Adélia, obrigada por teres vindo aqui à Antena 1. Ainda vamos conversar a seguir.

0: 3 horas no continente e na Madeira. 2 horas nos Açores. Edição do jornalista Pedro Guilherme.
1: No dia em que Fernando Alexandre deixasse de ser ministro da Educação, seria um mau dia para o governo e para o país. É isso que defende o vice-presidente e porta-voz do PSD, Sebastião Bugalho, em entrevista ao Política com Assinatura, da Antena 1. O também eurodeputado social-democrata considera que é difícil fazer mexidas com um governo em funções há menos tempo que o antecessor.
2: Eu não vou usar a palavra sabotagem, não vou mesmo usar.
3: Mas
2: acho que é muito diferente ter uma agenda reformista quando se está no poder há 2 anos, depois do partido adversário ter estado no Estado durante 9. É diferente. É diferente. As coisas funcionam de forma mais devagar.
3: Portanto, tu achas que há grãos na engrenagem?
2: Só para dizer, é mais difícil acertar à primeira. Portanto, há mais coisas a remendar. E neste processo isso foi muito evidente. Agora, respondendo diretamente à sua pergunta do ponto de vista político, no dia em que o professor Fernando Alexandre deixasse de ser Ministro da Educação, da Ciência e do Ensino Superior em Portugal, seria um mau dia, não só para este governo, como para o país.
1: Nesta entrevista, Sebastião Bugalho afirma também que não há governo nem país atualmente em crise. Isto a propósito da discussão do próximo orçamento do Estado, já no final do verão.
2: Esta ideia de que há um governo em crise, há contas em crise, há uma crise política, eu não vejo as coisas assim, mas compreendo que os partidos da oposição tencionem patrocinar essa perspectiva.
3: Mas sente que há já esse discurso de crise política?
2: Acho que os partidos da oposição estão a fazer um esforço nesse sentido.
1: Declarações do vice-presidente e porta-voz do PSD, Sebastião Bugalho, no podcast Política com Assinatura. Entrevista de Natália Carvalho para ouvir nas plataformas de podcasts e na Antena 1, depois das notícias das 10 da manhã. A Federação Académica de Lisboa está preocupada com as potenciais implicações no acesso ao ensino superior perante os constrangimentos na classificação e divulgação das notas dos exames nacionais do ensino secundário. A posição surge num comunicado divulgado esta segunda-feira, tanto em Lisboa como no Porto, Diana Almeida. As federações académicas veem problemas no processo.
4: As pautas são afixadas. Após prazos adiados, notas suspensas e exames trocados, o processo de digitalização dos exames é marcado por falhas na plataforma e pelo descontentamento de alguns professores, pais e alunos. E até Pedro Monteiro, presidente da Federação Académica de Lisboa, está preocupado com as falhas.
5: Desde exames trocados, de notas suspensas, agora uma nova época especial, entendemos que este processo de inovação e digitalização, a reforma do sistema educativo, foi feita de forma demasiado rápida, diria até talvez imprudente. Temos receio que todos os procedimentos associados ao ingresso ou acesso ao ensino superior possam de alguma forma estar prejudicados e não queremos evidentemente que os estudantes, por um lado, vejam esse processo prejudicado e por outro que sintam a ansiedade desnecessária.
4: Já Francisco Fernandes, o presidente da Federação Académica do Porto, aponta outros problemas.
6: Houve problemas na plataforma, houve problemas nos timings, as famílias já tinham a sua vida planeada.
4: E Francisco Fernandes diz que os próximos dias devem ser de serenidade e rigor.
6: Como há o feito, é preciso planear para que ninguém fique prejudicado. O que nós pedimos é serenidade e rigor.
4: O presidente da Federação Académica do Porto acredita num futuro positivo para o sistema educativo.
6: A FAP tem também confiança neste Ministério da Educação, nomeadamente no atual ministro.
4: Em Lisboa, o presidente da Federação, Pedro Monteiro, tem alguns receios.
5: Toda esta situação de instabilidade que se tem gerado em torno dos exames nacionais cria, em larga medida, uma certa desconfiança. E isso pode significar que as reformas que devem ser feitas ao sistema educativo português a todos os níveis possam ser dificultadas por essa pressão.

0: A educação pública que neste momento não está favorável.
1: Os alunos ainda relatavam problemas na correção das provas da primeira fase e esta terça-feira realiza-se a segunda fase dos exames nacionais.
2: A prova de português do 12º ano, às 9h30 da manhã, é a primeira depois de, nos últimos dias, os alunos do ensino secundário terem ficado a conhecer os resultados obtidos nos exames realizados na primeira fase. As cerca de 300 mil provas foram este ano avaliadas em formato digital, mas o processo registou várias falhas técnicas em alguns momentos do processo. As pautas dos exames nacionais começaram a ser fixadas apenas na sexta-feira à noite, mas inicialmente sem todas as classificações, devido a falhas identificadas pelo Júri Nacional de Exames. Donald Trump já falou com o novo primeiro-ministro britânico, Andy Burnham. O presidente dos Estados Unidos diz que discutiram ao telefone vários assuntos, entre os quais o petróleo do Mar do Norte, o comércio, também a aliança militar e a desminagem do Estreito de Hormuz. Donald Trump escreve também nas redes sociais que vai encontrar-se com Andy Burnham em breve. Burnham, que assumiu esta segunda-feira a liderança do governo do Reino Unido, entre outros líderes mundiais com quem já conversou, está também o presidente da Ucrânia, Volodymyr Zelensky. O governo norte-americano atribuiu um visto de residência, um green card, a Eduardo Bolsonaro, o que lhe permite residir e trabalhar legalmente no país. O filho do antigo presidente brasileiro, Jair Bolsonaro, foi condenado no Brasil a 4 anos e 2 meses de prisão por coação durante o processo judicial do pai. Eduardo Bolsonaro vive nos Estados Unidos desde fevereiro do ano passado, é próximo da administração de Donald Trump, que defende a libertação de Jair Bolsonaro, enquanto critica a atuação do atual presidente Lula da Silva. Eduardo Bolsonaro pode assim permanecer em solo norte-americano numa altura de tensão diplomática entre o Brasil e os Estados Unidos, gerada pelo aumento das tarifas impostas sobre produtos brasileiros. No arranque do Estoril Open, dos 3 jogadores portugueses que entraram em ação, apenas um seguiu em frente, João Gomes Dias.
3: E foi logo o triunfo mais inesperado. Tiago Torres, que está fora do top 400 e que nunca tinha jogado um encontro a este nível, venceu o georgiano e bem mais cotado Nicolas Basilashvili. Uma vitória em pouco mais de uma hora, com os parciais de 6-4 e 6-2, que surpreendeu o próprio jogador.
4: Não estou em mim sequer que entrei no Estoril Open, quanto mais ganhar uma ronda. Foi brutal, nunca tinha jogado com tanta gente, já tinha jogado para aí com 200, 300 pessoas, nunca com o estádio basicamente cheio. Foi, no início foi muito complicado, estava muito nervoso, mas com o andar do jogo consegui mostrar bom ténis e consegui ganhar e estou muito feliz.
3: Já Henrique Rocha, num duelo ibérico que terminou já depois das 10 da noite, acabou por perder na ronda inaugural diante do espanhol Pedro Martínez com duplo 7-5. Também pelo caminho ficou Frederico Silva no encontro mais longo da história do torneio, que durou 3 horas e 26 minutos. O tenista português caiu em 3 sets diante do francês Luca Vanache, mas nem tudo foi negativo.
5: Fiz o melhor que podia para chegar aqui hoje e jogar um bom jogo e ter as minhas hipóteses de ganhar a primeira ronda, e acho que isso aconteceu. Acabei por fazer um muito bom jogo e apesar da derrota, acho que foi um jogo com bom nível.
3: Para esta terça-feira estão agendados os restantes encontros da primeira ronda, com mais 3 portugueses em ação. São eles Nuno Borges, Jaime Faria e Tiago Pereira.
2: Tiago Pereira, que será o primeiro a entrar em ação, joga com o peruano Gonzalo Bueno a partir do meio-dia.
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0: Bem-vindos ao Gramofone de hoje, com a segunda parte da conversa com a jornalista Joana Stichini Vilela, à volta do seu livro LX90, A Lisboa em que tudo é possível, feito em coautoria com Pedro Fernandes, responsável pelo apelativo Grafismo. Na semana passada, Joana, falaste mesmo no fim do programa de uma história passada com este livro e as filhas de uma amiga tua.
1: As filhas da minha amiga, sim, que no banco de trás do carro
2: só por isso
1: vão,
2: já vale a pena.
1: Vão perguntando à mãe, vão lendo o livro e vão perguntando à mãe, vão viajando um bocadinho no tempo e vão perguntando à mãe o que é que, o que é que é aquilo. E sim, e também pedem ajuda para descodificar e porque é que isto foi importante, porque é que não foi importante. E eu acho isso muito, muito entrenecedor. Histórias deste género, esta é uma história mais entrenecedora. Tive outras, por exemplo, quando fiz o livro dos anos 60, houve uma jornalista do Público que me disse que depois de ler o livro tinha passado a perceber melhor os pais. Isso também me aconteceu em parte, perceber melhor aquela geração. Porque é que diziam certas coisas, porque é que pensavam certas coisas, porque é que se vestiam daquela maneira. E houve outra história que eu guardo, que eu também gosto de partilhar. É de um casal que na Feira do Livro chegou ao pé de mim e do Pedro e tinha ouvido uma entrevista era na altura do livro dos anos 80.
2: Okay.
1: E a rapariga, era um casal novinho, a rapariga diz: eu ouvi a entrevista e vim comprar o livro e agora vou vê-lo com o meu pai, porque estão aqui todas as histórias e os sítios de que ele fala. E portanto vamos partilhar essa. Ela diz: eu cresci a ouvir estas histórias e agora isto está aqui num livro.
2: Com imagens.
1: Sim. E quer dizer.
2: Imagens, sim, e recontado.
1: Sim, e quer dizer, e não é só o cotidiano, depois temos mesmo os factos políticos, as mudanças de governo, falámos já da economia, também que teve um grande crescimento até 92, depois temos a crise em 93, por razões tanto internas como externas, seria difícil não haver uma crise naquela altura. E depois, mudança de governo, passamos para o governo do Partido Socialista, de António Guterres, em 95, por exemplo, que tem tanta importância em termos políticos, como depois aqui é abordado como é que ele chegou lá, como é que conseguiu ganhar, como é que falei com o Edson Ataíde, que contou, sim, grande responsável por parte da campanha e que conta como é que aquilo se processou, como é que o conheceu, como é que fizeram os tempos de antena, que mensagem é que queriam passar. Depois existe uma comparação entre ele e Cavaco Silva, que era o antecessor, e percebe-se, não é, o que é que as pessoas querem. As pessoas passam de uma... E há sempre um elemento de jogo também, que é com as palavras e com as histórias. Naquele caso, em vez de ser cara ou croa, é croa ou cara. Croa, que seria Cavaco Silva, e cara, António Guterres. Porque Cavaco Silva era conhecido por ser o homem das contas e do dinheiro, e o António Guterres por ser um homem empático.
2: Mas afável.
1: Sim, e ele tinha as paixões, não é? A paixão da educação e que falava muito. Estou a lembrar-me do Vasco Polido Valente, chamava-lhe Picareta Falante, não sei se lembras disso. Mas muito mais afável, um homem inteligentíssimo, com um percurso académico notável. E pronto, e temos aí, por exemplo, isso em destaque. E depois as pessoas comentavam muito a aparência e achavam que tinham todas um talento para consultoras de imagem, por exemplo. Então também temos esse lado. Portanto, temos vários ângulos que se vão completando.
2: A iconografia de base. Sentiste-te mais rica nesta década, menos rica, igualmente rica às décadas anteriores?
1: Foi surpreendentemente difícil conseguir boas fotos desta década. Não é que elas não existissem, elas existiam, grandes fotos, mas...
2: É mais difícil chegar a elas.
1: Mais difícil, muito mais difícil. Ou porque não se sabe onde estão.
2: Que é irónico, estão próximo de nós.
1: É, e foi uma das surpresas que nós tivemos, não muito agradável, encontrar estas fotografias, ou porque os arquivos desapareceram. Muitos jornais e revistas não guardaram os seus arquivos.
2: Jornais e revistas que estão no ativo, não é?
1: Alguns no ativo, outros não. Okay. Sim. Outros coisas.
0: Nós lidamos mal com a nossa memória, muitas vezes.
1: É, não se tem noção da importância que dos arquivos. Eu também eu quase me sinto, não é ridícula, mas ridicularizável ao dizer isto, porque arquivo parece uma coisa muito aborrecida. Mas os arquivos são fundamentais, porque claro. É lá que está, de facto, as coisas que aconteceram na altura. E para, lá está, para não se fazer essa elaboração artificial em torno do que aconteceu.
0: Não estar permanentemente a descobrir a roda.
1: Exatamente. E, portanto, os arquivos, tínhamos essa dificuldade e depois também a questão de, sei lá, os fotógrafos terem a dizerem sim, sim, eu estive lá, mas não sei onde é que tenho essas fotos, fotos não assinadas, foi difícil, foi mais complicado do que esperava e isto também serve de um bocadinho de alerta para este momento em que nós temos meios de comunicação que são apenas digitais.
0: Pois, estava a pensar nisso precisamente.
1: E que temos o caso do Expresso, por exemplo, que sofreu um ataque de hackers e ainda não está, o Expresso, a empresa, ainda não estão totalmente refeitos, depois de muito, muito trabalho, e, mas tem um suporte, o jornal Expresso, por exemplo, tem um suporte em papel, não é? Portanto, sim, as coisas estão lá. Agora, um jornal que seja apenas digital, corre o perigo de se evaporar, até porque há muita coisa que desaparece, pura e simplesmente desaparece na internet. As pessoas acham que fica as coisas estão todas na internet e ficam para sempre e não ficam. Não ficam mesmo. E, portanto, esta falta de memória, de forma muito irónica, como tu disseste, pode ser, é não só um sinal como um sintoma dos nossos tempos.
0: Isso liga-nos novamente à temática da música, porque a suposta desmaterialização da música com o advento da internet veio trazer também aqui uma espécie de relação estranha com a edição de discos. Porque quando muitos artistas, muitas editoras optaram por deixar de fazer edições físicas, claro que em períodos maiores do que outros, e entretanto atualmente até, felizmente, digo eu, vemos um ressurgimento do vinil, mas arriscamos a que haja um intervalo temporal que, visto daqui a 50 anos ou daqui a 100 anos, possa fazer crer que não houve edições discográficas, e elas existiram, só que entretanto desapareceram da internet e não existem fisicamente. Pronto, isto é também a ironia de como os novos tempos podem ajudar a reescrever a história, não só pelo lado positivo. Como é que é a tua relação com a música da década de 90? Tu abordas aqui tanto o lado do advento do rap, já falámos, o surgimento, a afirmação também em termos de mediatismo do fenómeno Pimba, que tem aqui também aqui um grande destaque também, os concertos, os grandes concertos de estádio, tens aqui a enumeração ao longo da década de 90.
1: Concertos de Alvalade.
0: Sim, sim, muito, muito, aliás, diria que todos eles importantes de várias formas.
1: É uma lista muito impressionante.
0: Estiveste em algum?
1: Não estive.
0: Eu também não.
1: Não,
0: infelizmente.
1: Não estive e tenho pena, aliás, uma das minhas irmãs, lembro-me que esteve no concerto dos Rolling Stones e foi, conseguiu um trabalho qualquer a vender para aí cachorros quentes para poder ir assistir ao concerto. Mas não estive em nenhum e são nomes que na altura nós não, acho que não se tinha noção do extraordinário que era aquilo que estava a acontecer em Portugal. Porque tu teres os Rolling Stones são os primeiros, vem a Tina Turner, vem o David Bowie,
0: os Guns N' Roses, os U2, os Pink Floyd.
1: Os Pink Floyd, exatamente, tocam duas datas.
0: E os U2 também, né?
1: Os U2 vêm em duas vezes. Os Pink Floyd tocam duas datas no mesmo ano. Michael Jackson, quer dizer, isto é o Paul Simon, são o Prince. É uma história da música que se desenrolou ali naquele espaço. Eu gosto muito de música em geral, ou seja, independentemente da década. A música dos anos 90 tem a particularidade de eu ter uma relação da época com ela. Ou seja, eu quando ouço um álbum dos anos 60, eu não estava lá quando ele saiu. Aqui nos anos 90 estava e em alguns casos lembro muito bem e marcaram-nos muito, não é? Mas essa questão da desmaterialização que tu falas até tem ainda outra questão, que é muitas bandas ou artistas que não se, que são neste momento menos comerciais ou lucrativos, optam por fazer apenas edições digitais e, portanto, corre o risco de desaparecer mesmo. Ou seja, teres uma história da música sem esse lado, se calhar mais alternativo, se calhar mais marginal, e que muitas vezes é o motor,
2: sim,
1: das mudanças.

0: Diferente, sim. Tal como estar a ouvir ao vivo, ouvir ao vivo, ouvir num disco é diferente, então é um bocado uma experiência minimalista. Tu tens tudo, potencialmente tens tudo
1: Sim, é sempre potencialmente.
0: num streaming qualquer, mas acabas por ter, ou não é não ter nada, mas ter muito pouco. Porque não sabes o que estás a ouvir, gosto muito desta canção, mas nem sei de quem é, e isto acontece-me muito, mesmo muito. E não é por descuido, eu às vezes penso, deixa-me decorar o nome deste artista que eu gosto tanto, não consigo.
1: Tira-nos capacidade crítica mesmo,
0: Sim,
1: sem darmos por isso.
0: e de memória, no meu caso.
1: Pois, memória, capacidade crítica, sem dúvida nenhuma. Vamos agora para uma escolha musical tua, Joana. Escolheste os Três Tristes Tigres, ou as Três Tristes Tigres, eles têm os dois géneros no grupo. Têm, aliás, até em maioria, se formos pensar nos textos da Regina Guimarães, que assina aqui ao lado da Ana Deus, e depois com o Alexandre Soares também na música, ao lado da Ana Deus, o Zap Canal. Portanto, estamos em 1996, o álbum é o Guia Espiritual. Recordas-te de ouvir na altura, de certeza?
0: Sim. Eu gostava muito.
1: Poesia também,
0: Eu
1: não?
0: já, eu,
1: Diferente.
0: sim, eu já ouvia. Eu já ouvi os Ban, lembro-me de
1: Ok.
0: ouvir. E do.
1: Mundo de Aventuras.
0: Sim, mas Irreal Social, não
1: Sim,
0: era?
1: sim.
0: O grande hit deles. E os Três Tristes Tigres, eram uma coisa um bocadinho à parte, com grande qualidade, discreta. Tu ouvias aquilo, percebias que era especial, mas se calhar não ias a correr falar com outra pessoa. Aquilo era e é, eu continuo a ouvir. E ainda por cima o Zap Canal acaba por ser muito sobre os anos 90
1: Já
0: também.
1: tínhamos os quatro canais.
0: Sim, e tem aquele. A melodia, estou aqui a ouvir a melodia, tem uma melodia que eu gosto muito, assim, muito.
1: Sinuosa.
0: Sim, e depois, claro, as letras da Regina Guimarães, que são sempre extraordinárias.
1: É verdade. Vamos então ouvir Três Tristes Tigres com Zap Canal.

0: Zap Canal, Três Tristes Tigres, uma das escolhas musicais da nossa convidada Joana Stikini Vilela, que nos traz o livro LX90, A Lisboa em que tudo é possível. Joana, ao teres feito estes vários artigos sobre a década de 90 musicalmente, sentes a década como uma década esquizofrénica em termos musicais?
1: É uma década com muitas coisas, muitos movimentos diferentes a emergir. Por exemplo, se na década...
0: Falei neste, mas podia falar no Pedro Brunhosa, nos Madre Deus.
1: Sim, nos Madre Deus, e depois, já para não falar, noutras bandas do Norte, não é?
0: Sim.
1: Tu nos anos 80, por exemplo, tens a emergência do rock português com um impacto enorme. São dezenas de bandas que se formam e de facto aquilo é fortíssimo ali. Depois tens o António Variações, os Heróis do Mar.
0: Faz-te ver da crise de 80, não é?
1: Em 80, sim, desculpa, sim. Que estava a falar de 80. António Variações, Heróis do Mar, Sétima Legião. Sim, mas GNR já está no rock português,
0: sim,
1: não é?
0: Sim, sim, sim.
1: Estava a dizer, além do rock português,
0: volta, né?
1: Tens assim depois fenómenos um bocadinho diferentes. Podes pôr os Heróis do Mar também no rock português. Pronto, mas nos anos 90 há uma dispersão maior. Falámos da questão do rap no sentido de haver estas culturas de periferia a ganharem voz, felizmente.
0: A chegarem ao mainstream, não é?
1: A chegarem ao mainstream e não só, porque aquilo, elas próprias estavam de facto, aquilo era novo até para eles, em muitos casos. Fez-me lembrar agora, há um vídeo que está a circular de um já não sei se é um indiano ou um cidadão do Bangladesh que fez um videoclipe no Martim Moniz agora.
0: Sim.
1: Um videoclipe que eu vi ontem no Instagram, numa rede social, e estava a pensar que quando é que nós íamos passar a ter produção nacional feita por pessoas vindas desses países. E vale a pena ver, não deve ser muito.
0: É uma coisa amadora, semi-amadora?
1: Semi-amadora, mas
0: já
1: tem qualidade, sim. E ele fala muito de Martim Moniz, que é em Lisboa, em Portugal, são as palavras que eu consigo perceber. E isto para dizer, não é? A música que se faz é um produto do país que temos. Felizmente, estes grupos de pessoas passam a ter também esta voz. Estava, a questão de ser uma década esquizofrénica, estava aqui a pensar. Assim, é muito disperso, é muito. Temos esse lado, depois os Madre Deus que se tornam um fenómeno mundial com uma música única, muito, muito única, e que com o filme Lisbon Story, que é feito para a Lisboa 94, capital da cultura do Wim Wenders, ganham projeção internacional e se tornam aquilo a que se chama, convenciam a chamar world music, não é?
0: Sim, esse caldeirão gigante.
1: Sim. Há coisas como continuam várias bandas, pronto, o GNR, os Chutes e Pontapés e por aí fora. Há fenómenos que eu me lembro muito bem, que são muito anos 90, como os Sitiados, do João Aguardello.
0: Sim.
1: E o Pedro Abrunhosa, que é incontornável, mas que é um fenómeno também isolado, ele, até porque ele tem um primeiro álbum notável, com grandes influências do acid jazz, do jazz, só por si, também da pop, do hip hop, aquilo é assim um caldeirão. Muito bem interpretado, muito bem escrito, com uma energia incrível, todos os temas são bons.
0: Muito bem desde o início.
1: E que se torna, e ele tem grande dificuldade a editar, e quando edita é o álbum do ano, pronto, isto com os sucessos todos, e que depois também se transforma numa coisa muito diferente a partir daí. Portanto, é um fenómeno muito isolado.
0: Na segunda metade da década, ou seja, depois de ter havido o boom dos anos 80 em que se cantava em português, na segunda metade da década há os sucessos dos Gift e dos Silence 4, e os Gift até com a particularidade de virem de fora, digamos assim, da indústria.
1: Passa, não é?
0: Não, sim, além da parte geográfica, mas
1: de terem auto-editado.
0: Sim, sim. Portanto, a cantar em inglês.
1: Sim, os Silence 4 ainda são de, não é?
0: Universal?
1: Sim, sim, estava a pensar em termos de
0: Leiria,
1: anos.
0: De Leiria.
1: De Leiria. E em termos de anos,
0: 97, 98,
1: 99. Sim, sim, sim, os Gift um bocadinho depois, não é? Estou aqui a situar.
0: Os Gift são paralelos, até que tinham começado um nadinha antes, mas lá está, o facto de virem de fora de uma grande editora, sim, torna o processo um nadinha mais lento,
1: sim,
0: mas com uma grande perseverança desde sempre.
1: Sim, sim, sim, e cantam em inglês.
0: É isso, estava a dizer, essa questão,
1: sim,
0: da língua no,
1: sim,
0: final da década.
1: Sim, sim, sim, sim, sim. Os Gift duram muito mais tempo que o Silence 4. Pronto, o David Fonseca.
2: Sim, depois começa a carreira a solo, os GIFs continuam, sim, também. Em termos de retrato poliédrico da década, aqui sem pensar só na música, achas que Lisboa sai bem deste retrato da década de 90, Joana?
1: Sai bem em que sentido?
2: Fica bem retratada? É uma cidade que se vê orgulhosamente ao espelho?
1: É uma década boa para a cidade.
2: Envelheceu bem em 10 anos?
1: A cidade está muito melhor hoje do que na altura e do que nos anos 80 e do que nos anos 70. E nós temos vindo sempre a melhorar em termos de transportes, de acesso e por aí fora. Agora, há muitos problemas que não podemos ignorar. Podemos perguntar-nos, os transportes públicos são melhores do que nos anos 60?
2: Isso,
1: mas de certeza que sim. Agora, podiam ser melhores do que são hoje? De certeza que sim também. É uma década em que temos este otimismo todo, em que há uma grande intensidade nas coisas, em que acontece muita coisa ao mesmo tempo, mas também em que temos situações trágicas, como as situações das duas crianças que morrem no aquapark, de uma criança que morre eletrocutada num semáforo, que é uma situação que me acompanhou a mim e imagino que às pessoas da minha geração todas, o resto da vida, eu nunca mais carreguei num botão do semáforo da mesma maneira, ainda hoje me lembro disso.
2: Também.
1: E que são crimes que acabam sem castigo, por exemplo. Nada disto é positivo, não é? A história do Alcino Monteiro, com os skinheads.
2: Assassinado,
1: sim. Na verdade, ele acaba por ser assassinado no Chiado já, embora eles façam percorram o bairro alto todo a agredir pessoas com uma violência terrível, e tu vais ler os nomes das pessoas. Nós aqui, esse texto por acaso foi escrito pelo Tiago Carrasco, que é há vários colaboradores no livro. O Rui Miguel Tovar, por exemplo, entrevistou o João Vieira Pinto. Ele não estava com disponibilidade, portanto fez só o João Vieira Pinto. Entrevistou o João Vieira Pinto numa entrevista que só ele é que poderia fazer. E o João Almeida Moreira, que agora mora no Brasil, mas que era com quem eu trabalhei no Jornal I, também trabalhei com o Rui Miguel Tovar no Jornal I, também escreveu aqui dois textinhos que eu lhe pedi. Um deles sobre o Very Light, por exemplo. Sim. A história do Very Light entre um Benfica Sporting na final da Taça de Portugal, que é uma história tristíssima, tristíssima.
2: Trágica.
1: E tinha fontes próximas, uma pessoa que tinha estado ao lado da pessoa que morreu. E também, aqui de um lado mais divertido, sobre o Sousa Sintra e o Jorge de Brito, que eram, eu pedi-lhe uma coisa. Um bocado quase um face-a-face entre os dois, porque eles eram os dois muito, muito carismáticos, os presidentes do Sporting e do Benfica, mas muito poucos resultados práticos em termos de campeonatos e de taças e por aí fora, e imensas histórias. Um bastante megalómano, o Jorge de Brito, é uma história de vida impressionante, desde a coleção de arte ao banco que criou, etc, etc. E o Sousa Sintra, que era uma personagem mas que na altura era uma personagem inimitável, com histórias muito divertidas. Mas estava a falar dos colaboradores, portanto o Rui Miguel Tovar, a Tânia Pereirinha, que fez a história dos tripadores, para o Observador, o podcast, escreve aqui sobre os tripadores e outras histórias de crime. E o Tiago Carrasco, entre outros colaboradores, o Tiago Carrasco escreveu esta história muito bem escrita. Ele já tinha escrito sobre o assunto, eu pedi-lhe. E, por exemplo, é um daqueles casos em que tu pensas que é um problema que não foi resolvido e que está até a piorar. Por exemplo, o racismo, falava-se muito em racismo nos anos 90. Hoje em dia parece que é quase que não se pode, não é? E que não existe, e claro que existe, e claro que existem, voltou a existir e o que acontece e que não acontecia nos anos 90 é que existe um discurso público e assumido que é racista. E isto é muito preocupante. Mas isto nos anos 90 já acontecia, apesar de Dias Loureiro, por exemplo, dizer que não, que os Dias Loureiro, quando era ministro da Administração Interna, dizia que não, que os neonazis não eram um problema em Portugal.
2: A suposta normalização das coisas.
1: Que estavam controlados, e pouco depois acontece isto. Mas quer dizer, se sai bem, não me compete a mim dizer se sai bem ou se não sai bem. Penso que foi uma década, pelo que pude saber, uma década em que, em que aconteceram muitas coisas ao mesmo tempo e em que havia este sonho. Havia, as pessoas não só se autorizavam a sonhar, como era obrigatório sonhar.
2: Tu mudaste a tua visão sobre a cidade por causa deste trabalho?
1: Mudei a minha visão sobre os anos 90 e sobre o impacto que tiveram na minha vida. Tu no início perguntavas que anos 90 é que uma
2: Sim.
1: pessoa
2: que
1: entra com 10 e sai com 20 vive. E eu, a dada altura, no verão passado, portanto quase há um ano, quando estava assim a trabalhar quase exclusivamente nisto e sem qualquer tipo de folga e horas sem fim, estava ali quase num transe e de repente dou por mim a pensar, eu de facto sou fruto destes anos, porque os valores, os ideais destes anos são os meus ideais. E hoje, às vezes custa-me um pouco ouvir coisas como que não vale a pena fazer nada porque não vai acontecer nada. Nós acreditávamos.
2: Um desencanto, não é?
1: Muito desencanto. E nós acreditávamos. Nós vamos, se nós lutarmos por uma coisa, essa coisa vai acontecer. Havia essa perspectiva de futuro. E de um futuro melhor. E nós íamos fazer parte dele, íamos construí-lo. E claro, iríamos beneficiar dele. Mas essa ideia de pertença a esta década e de olhar para esta década como uma década que sim, foi profundamente hedonista, sim, teve imensos defeitos, mas também sim, foi uma década que alimentou sonhos e foi também alimentada a sonhos. Isto é muito forte e quando olhamos para a atualidade
2: faz falta esse sonho.
1: Faz muita falta. E eu não tinha noção, também me deparei com isso. Onde é que está o sonho?
2: A vida sem sonho é uma coisa muito, muito vã.
1: Mas nós pensamos, eu não sei se tu tens esta perspectiva, não sei se as pessoas que estão a ouvir-nos pensam isto, mas eu confrontei-me com essa realidade, eu não tinha noção disso.
2: É curioso, sim. Sim.
1: Os miúdos sonhavam muito. Tinham muitos ideais. Nem que fosse conhecer o seu ídolo, que era o Rui Costa, faz de conta. Mas havia esta ideia de... Mesmo na música, por exemplo, falando sem ser apenas em Portugal, por exemplo, a Alanis Morissette, que foi um grande, grande fenómeno pop da altura. Eram gritos de revolta, de estar a dizer o que está errado para querer melhor. E isso era a cultura pop da altura.
2: É isso, isso fazia parte do mainstream, era isso que
1: era o mainstream total, total. Toda a gente conhecia a Alanis Morissette.
2: Quando se vê às vezes um discurso muito supérfluo no mainstream, é preocupante.
1: Sim, quer dizer, e a superficialidade por si só e isolada não tem nada de mal. Nós não temos de estar sempre a ser muito profundos. Agora, a ideia de vivermos sem pensar no que poderá estar melhor e no que nós, o que podemos fazer para nos fazer a nós felizes
2: e
1: aos outros e melhorar as coisas e estar atento ao que se passa e tentar de alguma forma criar, não é? Este ato de criação, o facto de nós termos, a criação não é exclusiva dos artistas. Um engenheiro cria
2: claro.
1: Coisas, um político cria coisas. E este ato criativo, que é fundamental para se avançar, para fazer melhor, parece que deixou de ser uma ambição de muita gente. Eu detesto ter este discurso porque eu acho que os miúdos de hoje são exatamente iguais aos miúdos da 10 anos e 20 anos e 30 anos. O que muda muito é o contexto, não é? E custa esse desligamento.
2: Sim,
1: esse desligamento.
2: Era o termo precisamente em que estava a pensar. Isto mesmo antes de fecharmos. Falaste logo no início que fechaste aqui os livros, a tetralogia, portanto quer dizer que não há ideias de um LX00 ou de recuares a um LX50?
1: Não.
2: Qual dos dois é que seria mais provável caso acontecesse?
1: Caso acontecesse, o que me parece que faria mais sentido era um LX50.
2: Ok. Ficavas com as 5 décadas, a segunda metade do século XX cobertas.
1: Sim, embora esta tetralogia cubra, se quisermos, as décadas da cultura pop, que é da cultura muito liderada pela juventude, em Portugal. Podemos dizer, mas a cultura pop começou um bocadinho antes, mas
2: especialmente lá fora, sim.
1: Lá fora, sem dúvida, cá chegou no final ainda dos anos 50, portanto, os anos 50 são muito desconhecidos em Portugal. Fala-se pouco e há muita coisa. Os anos 00, os Otis, como se dizia na altura, os anos 90 são o fim da cultura única, é muito difícil. Nos anos 00, a cultura enquanto vivência da cidade, enquanto manifestação das pessoas daquilo que são, de lá está, dos seus sonhos, ideais e por aí fora, já começam a espraiar-se muito, a ter a questão da internet em que vão vivendo muito online, acaba por haver um desligamento. Os valores, ou seja, quando as pessoas dizem, mas o que é uma cultura única? Uma cultura única é aquilo que eu disse no início, que é nós termos uma série de, termos um chão comum, termos uma série de referências que, mesmo que não sejam da nossa preferência, nós conhecemos-las.
2: Sim.
1: Nós sabemos do que o outro está a falar. E isto permite-nos, por um lado, ter uma noção do outro, uma noção de que há gostos diferentes, de que há pessoas diferentes, de que há maneiras diferentes de estar na vida. Por outro lado, era mais pobre. A internet, quando permite-nos, quando surge, é fantástica. Permite-nos chegar onde nunca chegaríamos sem ela.
2: Depois fechamos outra vez na tal bolha.
1: E depois fechamos outra vez, mas somos nós que nos fechamos a nós próprios. Portanto, se tivemos uma ditadura dos mais poderosos, ou seja, sempre, as ditaduras são sempre pelos mais poderosos, não é? Mas uma ditadura, vá, política, em que éramos condicionados por políticos, por quem detinha o poder económico, pelas famílias que estavam no poder há mais anos, nós hoje em dia acabamos por viver também numa espécie de não é uma ditadura, mas acaba por haver novamente uma elite. A elite não desaparece, isto é curioso e também faz-nos sentir, pelo menos a mim, faz-me sentir desencantada, que é nós que andámos este tempo todo a tentar que as pessoas tivessem vidas mais igualitárias e pessoas que merecedoras conseguissem ser recompensadas por aquilo que, porque tinham lutado pelo que se tinham esforçado e terem noção do outro e por aí fora, passamos de uma elite, como te dizia, das pessoas que têm mais dinheiro, das famílias mais antigas, de quem tem o poder político e por aí fora, para uma elite feita de quem detém a tecnologia. E somos altamente manipulados e manipuláveis, e vice-versa, pronto, se calhar faz mais sentido ao contrário. Nós somos sempre manipuláveis e hoje em dia somos muito manipulados. Não tenho resposta para isso.
2: Sem darmos quase nunca conta disso, que é o mais
1: importante. Sim, daí ser uma manipulação.
2: Uma completa,
1: é?
2: Completa
1: sim,
2: mesmo.
1: Sim, sim.
2: Estamos quase a chegar ao fim e vamos fazê-lo com a tua última escolha musical, aqui na área do hip-hop, do rap, com os The Weasel. Estamos em 1997, com toda a gente, texto do Virgul, música do Quaresma, do JJ e do Carlão. Os The Weasel foram uma banda a que assististe ao vivo nesta altura?
1: Não, nesta altura não.
2: Já só no século XXI.
1: Mas os The Weasel, toda a gente ouviu, toda a gente conhecia esse tema. O primeiro álbum de rap, o primeiro êxito em Portugal, sim, é o República. Uma coletânea com vários os pioneiros do rap em Portugal, sim, produzido pelo Hernani Santos, que era também dono do Targos, no bairro Alto, uma grande figura da noite, continua a ter um bar ali na zona de São Paulo, o Tabernáculo. E esse o República é como se não normaliza de certa forma o rap. Ou seja, aquilo, a maior parte dos grupos que entram eram os que atuavam em algumas matinés e que aconteciam em discotecas específicas. Era mesmo uma cultura muito fechada, mas com groupies, com gente que sentia aquilo profundamente.
2: Andava atrás.
1: As primeiras imagens de rap em Portugal são, que eu saiba, são feitas também pelo Zé Pinheiro. Não sei se foram para o Pop-Off ou para o Lusitânia Expresso, mas para eles foram a um festival em Almada.
2: Sim.
1: E fizeram essas imagens. E aos poucos, aquele grupo de jovens que ia criando música com o que conseguia, e ainda por cima é um tipo de música que exige tecnologia, não é? Exige equipamento, vai ganhando espaço, vai ganhando fãs, vai ganhando voz. O grande pioneiro é o General D.
2: E o Boss AC depois a seguir
1: e
2: também.
1: O Boss AC,
2: mas o primeiro General D.
1: E o Boss AC está no Rapublica. O General D não está. Ele tinha já um contrato
2: com a EMI
1: para um álbum solo. É o primeiro rapper português a consegui-lo. E os The Weasel são, de certa forma, a primeira grande banda
2: de massas
1: do rap, e que torna o rap completamente mainstream no sentido em que é ouvido por toda a gente e não por ser música comercial. Comercial não tem nada de mal, mas pronto, música mais pobre. Eles têm sempre esse caráter interventivo, têm uma musicalidade muito rica, com influências, porque eles quando começam não são uma banda de rap, não é?
2: Portanto, ou não apenas, sim.
1: Ou não apenas, e têm influências que vêm de muitos sítios.
2: Já estava lá o Armando Teixeira, que
1: sim,
2: que saiu.
1: Sim. E estava a Jansson, que estava lá porque era rapariga, tinha essas coisas.
2: Tinha muitas razões.
1: E escolhi toda a gente, como podia ter escolhido outros temas, mas lembro-me de toda a gente, além de ser muito ouvido, ser ouvido de uma forma muito intensa pela minha geração e tornar, para quem o rap sempre foi, nunca foi uma coisa estranha, sempre fez muito parte da nossa cultura.
2: Obrigado, Joana, por teres aberto aqui as páginas deste LX90, a Lisboa em que tudo é possível. Vamos então fechar com os The Weasel e toda a gente aqui no Gramofone, sempre com produção de Carlos Jorge Antunes e comigo, João Carlos Calisto.

0: 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Quatro horas no continente e na Madeira. Três horas nos Açores. Edição do jornalista Pedro Guilherme.
1: A segunda fase dos exames nacionais do ensino secundário arranca esta terça-feira, com muitos alunos a dizerem que têm dúvidas quanto às notas que tiveram na primeira fase, devido às falhas na classificação digital. Começa também a segunda fase das provas finais do nono ano, com português, às 9:30 da manhã, a mesma hora que a prova de português do 12º ano. Os cerca de 300 mil exames do secundário na primeira fase foram avaliados pela primeira vez em formato digital. Contudo, o processo registou várias falhas técnicas em alguns momentos do processo, falhas reconhecidas pelo Ministro da Educação, que mantém, no entanto, os calendários, quer do acesso ao ensino superior, quer da segunda fase dos exames nacionais. Ainda assim, foi anunciada mais uma fase de exames, a ser realizada em setembro, para os alunos que se sintam prejudicados. O Ministro Fernando Alexandre regressa esta terça-feira de manhã ao Parlamento para uma audição sobre o processo de digitalização dos exames do secundário. A audição a Fernando Alexandre foi pedida por PCP e Livre. Na véspera, durante a tarde, em conferência de imprensa na sede do PCP, a líder parlamentar Paula Santos defendeu que os pedidos de revisão aos exames do secundário devem ser gratuitos.
2: Aquilo que se coloca neste momento é uma questão de justiça, porque eu creio que é justo que os estudantes possam ter essa oportunidade e essa possibilidade e que não sejam condicionados por um pagamento de uma taxa que para algumas famílias tem um peso de facto muito significativo. E é legítima a interrogação se de facto a classificação que têm corresponde efetivamente à prova que realizaram.
1: A posição do PCP, a Associação de Diretores de Agrupamentos e Escolas Públicas, pediu a abolição dos 25 euros para pedir a reapreciação dos exames, pedido que foi recusado pelo Ministro da Educação. Habitualmente cerca de 2% dos alunos pedem revisão de prova, mas este ano temem que haja um aumento significativo, tendo em conta os problemas durante o processo de classificação. O vice-presidente e porta-voz do PSD, Sebastião Bugalho, defende que no dia em que Fernando Alexandre deixasse de ser Ministro da Educação, seria um mau dia quer para o Governo, quer para o país. Em entrevista ao Política com Assinatura da Antena 1, o também eurodeputado social-democrata considera que é difícil fazer mexidas com um Governo em funções há menos tempo que o antecessor.
3: Eu não vou usar a palavra sabotagem, não vou mesmo usar,
4: mas
3: acho que é muito diferente ter uma agenda reformista quando se está no poder há 2 anos, depois do partido adversário ter estado no Estado durante 9. É diferente. É diferente. As coisas funcionam de forma mais devagar.
4: Portanto, acha que há grãos na engrenagem?
3: Só para dizer, é mais difícil acertar à primeira. Portanto, há mais coisas a remendar. E neste processo isso foi muito evidente. Agora, respondendo diretamente à sua pergunta do ponto de vista político, no dia em que o professor Fernando Alexandre deixasse de ser Ministro da Educação, da Ciência e do Ensino Superior em Portugal, seria um mau dia, não só para este Governo, como para o país.
1: 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Reuniões institucionais, uma visita ao Tarrafal e encontros com a comunidade portuguesa. O Presidente da República começa esta terça-feira uma visita de 3 dias a Cabo Verde. É o país escolhido por António José Seguro para a primeira visita de Estado do mandato. Inês Ameixa.
5: Ilha de Santiago, 270 mil habitantes. Karina, 26 anos, é uma delas e olha assim para a visita de Estado do Presidente português a Cabo Verde.
6: Acho que é importante até porque temos muitos, como assim dizer, muitos irmãos em Portugal e é muito bom para a parceria entre os dois países, Cabo Verde e Portugal, que não é de hoje, desde muito tempo, para fortalecer ainda mais a relação que existe entre eles.
5: Cabo Verde, o país escolhido por António José Seguro para a primeira visita de Estado do mandato. Karina espera que as relações entre os dois países saiam fortalecidas.
6: Espero bem que possa melhorar, pelo menos pelos nossos irmãos que estão em Portugal. Agradecia mesmo que melhorasse.
7: Tem pessoas conhecidas, cabo-verdianas, a viver em Portugal?
6: Sim, tenho várias.
7: O que é que lhe dizem das condições de vida? Estão satisfeitos de viver lá? O que é que lhe contam?
6: Tem várias definições de cada um. Uns estão a passar bem, outros mais ou menos.
5: Pontos que poderão estar em cima da mesa no encontro do presidente português com o presidente cabo-verdiano, José Maria Neves. A visita dura 3 dias na Ilha de Santiago, com uma rápida passagem também pela Ilha da Boa Vista. Além dos habituais encontros institucionais, António José Seguro também visita empresas de tecnologia, participa no Fórum Econômico Económico Cabo Verde-Portugal e visita ainda o Tarrafal, antigo campo de concentração para presos políticos do Estado Novo. Entre hoje e quinta-feira, o presidente português em visita de Estado a Cabo Verde. O programa fecha com um encontro com a comunidade portuguesa no país, que tem cerca de 20 mil cidadãos registados.
1: Agenda preenchida do presidente da República, António José Seguro, nesta visita de Estado a Cabo Verde, que se prolonga até quinta-feira. Os Estados Unidos voltaram a atacar o Irão, anúncio feito pelo Comando Central Norte-Americano, depois de vários ataques iranianos durante a noite contra países do Golfo Pérsico. Dos Estados Unidos paira a ameaça do presidente Donald Trump de vingar cada morte de soldados norte-americanos. Há quase duas semanas que nos Estados Unidos fazem ataques que visam posições militares iranianas. Já Teherão avisa para os perigos de uma invasão terrestre, embora lembre Luís Peixoto que os canais diplomáticos continuam disponíveis.
8: O Ministério dos Negócios Estrangeiros do Irão confirma que recebeu propostas de vários mediadores, mas não adianta o conteúdo. O porta-voz Ismail Baghaei adianta que os esforços diplomáticos continuam ativos, mas garante que o Irão não vai abdicar dos seus próprios interesses.
9: A negociação e a guerra são meios, não são fins em si mesmas. Não percamos de vista o objetivo. O objetivo é salvaguardar os interesses nacionais do Irão, ora através da defesa, ora através da diplomacia, ora através das duas em simultâneo.
8: Em conferência de imprensa, Ismail Baghaei desafiou a Agência Internacional de Energia Atómica a condenar o ataque dos Estados Unidos à instalação nuclear de Darkovan. O porta-voz da diplomacia iraniana deixou ainda um aviso a Washington quanto a uma potencial invasão terrestre.
9: Eles vão enfrentar as consequências. Acredito que há pessoas nessas zonas, e não são poucas, que estão a contar os minutos até os poderem receber.
8: A Guarda Revolucionária iraniana anunciou esta segunda-feira ataques contra posições norte-americanas nos países vizinhos, como a Jordânia, o Kuwait e a Síria, numa altura em que o presidente dos Estados Unidos avisa que Teherão pagará o preço várias vezes por cada baixa no exército norte-americano. As palavras de Trump surgem depois da morte de três militares dos Estados Unidos em ataques atribuídos ao Irão no fim de semana.
1: E num outro ponto do Médio Oriente, o exército libanês começou a assumir o controle de zonas-piloto no sul do país, na sequência do acordo entre Beirute e Tel Aviv, foi o que avançou o Departamento de Estado norte-americano.
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A partir de agora vamos a caminho da linha do horizonte, ou seja, até muito perto das 5 da manhã. E nesta hora, para além da música, vamos ouvir panfletos sobre a Guerra Civil Espanhola. Vamos conhecer a história da palavra do dia, a palavra sátira. E o Portugalex, que vai falar do dia de fazer queixinhas ao provedor e dos portugueses que bloqueiam o número do Ministro da Educação. Sou Edgar Canelas e vou consigo nesta hora aqui na Rádio Pública.

As primeiras canções desta hora com Yolanda, Responso e agora Lena d'Água e Hipocampo. Há música nova para ouvirmos aqui na Rádio Pública, como temos vindo a fazer.

0: das festas populares do mês de junho e que possuem forte influência da música tradicional portuguesa. Destaco a interpretação de Luca Argel e o acordeão de Pri Azevedo.
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0: Muito bonito. Os Bandidos do Cante, convidando o António Zambujo para cantarem juntos. E de que maneira? Esta primavera. Daqui a pouco há panfletos.
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6: Guerra Civil Espanhola e Marcha del Quinto Regimento. Esta Marcha del Quinto Regimento não deve ser confundida com a canção El Quinto Regimento, sobre a qual já fiz uma edição de panfletos na semana passada, nesta série onde assinalo a passagem dos 90 anos do início da Guerra Civil Espanhola. Esta marcha, aliás, não se destinava a servir como hino de uma unidade militar. A melodia era para ser usada nos Jogos Olímpicos Alternativos. Estou a referir-me à Olimpíada Popular de Barcelona, que deveria realizar-se entre 19 e 20

26 de julho de 1936, como resposta aos Jogos Olímpicos de Berlim, utilizados pelo regime nazi para promover internacionalmente a imagem da Alemanha de Adolfo Hitler. Organizada pelo Comitê Catalão Pró-Desporto Popular, reunia associações desportivas operárias, o governo da Frente Popular, que ganhara as eleições espanholas 5 meses antes, a Generalitat e a Câmara de Barcelona. Inscreveram-se cerca de 6 mil atletas provenientes de várias regiões espanholas e de países europeus, africanos e americanos. A iniciativa pretendia opor ao nacionalismo racial nazi uma ideia de desporto popular, fraternal, internacionalista e antifascista. Para a cerimónia inaugural, o poeta catalão Josep Maria de Sagarra escreveu o Himne per l'Olimpíada Popular. A música foi confiada a Hans Heisler, um dos grandes compositores do século XX, alemão e comunista, formado na escola de Arnold Schoenberg, colaborador de Bertolt Brecht, e que se exilara da Alemanha depois da chegada dos nazis ao poder. A abertura destes Jogos Olímpicos Populares de Barcelona estava marcada para 19 de julho, mas o levantamento militar nacionalista iniciado por Francisco Franco a 17 de julho, no norte de África, chegou 2 dias depois a Barcelona. Os combates com as forças fascistas obrigaram a cancelar o programa e alguns atletas estrangeiros chegaram a juntar-se às milícias republicanas. Em janeiro de 1937, Hans Heisler regressou à Espanha republicana e pediu uma nova letra para esta marcha ao poeta comunista José Herrera Petere. Petere tinha combatido no 5º Regimento, colaborava no seu jornal, a Milícia Popular, e escrever poemas dedicados às suas unidades. Nasceu assim a Marcha del 5º Regimento, numa altura em que o 5º Regimento estava já a ser integrado no novo Exército Popular. Mesmo assim, esta marcha passou a ser muito cantada entre os republicanos. A letra conserva a estrutura da marcha coletiva concebida para a Olimpíada, mas substitui a fraternidade desportiva pelo combate armado. Os batalhões, diz o texto, avançam ao som do fuzil, do canhão e do morteiro. E os atletas dão lugar a heróis de aço. A imagem do aço repete-se para representar disciplina, resistência física e unidade. O combatente ideal, canta-se, tem peito forte, pensamentos alegres e nervos temperados no fogo. A violência surge sem disfarço no verso que diz: a cada tiro, um cão fascista morto. A linguagem desumaniza o inimigo e procura eliminar dúvidas diante do ato de matar. Ao mesmo tempo, a guerra é explicada por um horizonte social que justifica a luta. O povo combate pelo pão e pela paz do futuro e para construir uma Espanha feliz. O refrão faz um apelo constante ao combate, a marcha fala num povo em armas e não admite recuo ou hesitação. E foi assim que esta música, criada para celebrar um encontro pacífico entre atletas, acabou convertida num hino de guerra.

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0: Boina Marussola.
1: Sérgio Godinho cantando O Rapaz da Camisola Verde. E agora vamos conhecer a história da palavra do dia escolhida para hoje por Mafalda Lopes da Costa, a palavra sátira.
2: A palavra do dia é sátira. Uma sátira é uma composição poética, mordaz, que ridiculariza vícios ou defeitos de uma época, de uma instituição ou de uma pessoa. Também se chama sátira a uma obra ou discurso críticos, irónicos ou jocosos. E por fim, uma sátira é uma troça, uma ironia. A palavra sátira deriva do latim e vem da expressão lanx satura, que significa, em latim, prato misto ou bandeja cheia de diversos tipos de fruta. O termo está ligado à ideia de variedade e fartura, derivando da raiz latina satur, que significa cheio ou saturado em latim. Historicamente, o conceito evoluiu de uma mistura de assuntos diversos na poesia para um género focado em ridicularizar ou criticar vícios e comportamentos humanos. A expressão latina clássica que melhor define o objetivo da sátira é castigar os costumes, rindo deles.

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1: Ela tinha uma amiga, Manuela de Freitas, Zé Mário. Ela tinha uma amiga.

0: que no estuvo.
1: Nos últimos minutos aqui na Antena 1, ouvimos Samuel Uria com Pedra e Cal e agora Camané. A seguir, o Portugalex.
2: Segundo dados do INE, cerca de 10 milhões de portugueses bloquearam o número do Ministro da Educação no telemóvel. O Portugalex foi saber porquê.
3: Olhe, porque não me largava. Entre quinta e sexta-feira ligou-me 5 em 5 minutos a pedir para eu corrigir os exames de matemática. Eu sou manicure e sempre testei números, mas ele insistia que não fazia mal, que era um serviço à nação, o que me estava a pedir. Foi mais chato que os operadores de marketing da Nós e da Mel, que nos ligam a toda a hora para lá, fatorra. Tive de o bloquear. Que remédio.
2: Fica então o conselho. Se receber uma chamada de um número desconhecido, não atenda. Pode ser o Ministro da Educação.
4: E hoje é dia de fazer queixinhas ao provedor do ouvinte do Portugalex em mais uma edição de...
5: Vão chatear o Camões!
4: Tentem não irritar muito o Major Valentim Loureiro, porque ele ainda não recuperou do anúncio do encerramento do Boa Vista.
6: Senhor Provedor, o assunto não é propriamente o Portugalex, mas não sei a quem me queixar, maneiras que aqui vai. Há coisa de um mês, fiz uns exames ao estômago do Hospital de Santa Maria. Pronto. E disseram-me que os resultados apareceram afixados na sexta-feira no Liceu Camões, enquanto o hospital me mandou para casa o resultado do exame de português. Parece que tive 16, o que nada, é uma boa nota. Só é pena eu não ter feito nenhum exame de português nos últimos quê? 50 anos.
5: Oi, seja comigo. Vá queixar-se ao Ministro da Educação, que ele é que é razões de barbicacho, ok? E se ver o resultado do meu exame ao colesterol afixado em alguma escola, abismo, está bem? Não sei para onde é que mandaram aquilo. Próximo.
7: Caro professor, venho manifestar o meu profundo repúdio pelo facto do Portugalex ter feito pouco das pessoas que dizem Tene, Sande e Lapi. Porque cada um diz como quer. Além dessas, eu também digo, dois pires, um pire, dois vírus, um viro. E então, não posso?
5: Opa, claro que pode. E também podem moer um corno, dois cornos, a outra pessoa qualquer. Hã? Não tem mais nada a fazer? Porquê não vai dar banho ao canário? Irra!
7: Excelentíssimo, Sr. Provedor, eu acho mal o Portugalex não fazer um espetáculo ao vivo. Hoje em dia, todas as rubricas de rádio são transformadas em espetáculos ao vivo. Até os noticiários e o boletim de trânsito da Antena 1 vão ser feitos no palco de Maria Matos, com o público a assistir. O que é que se passa com o Portugalex?
5: Olha, caro ouvinte, porquê é que não vai fazer um espetáculo ao vivo que consiga cortar as unhas dos pés e me desampara a loja?
7: Eu cortar as unhas dos pés? Olha, boa ideia, Sr. Provedor. Aposto que até escutava.
5: Em 5 minutos. É melhor anunciar logo várias datas, porque as pessoas hoje em dia compram um bilhete para tudo. E sabem o que é que também já esgotou? A minha paciência. Metam as vossas queixinhas no congelador para elas não estragarem com o calor, ok?

0: comigo.
1: Nena, guardei-te um lugar. E agora vamos olhar a previsão do tempo para esta terça-feira, 21 de julho, segundo o Instituto Português do Mar e da Atmosfera. Vamos ter no continente céu pouco nublado limpo, apresentar períodos de muito nublado no litoral norte e centro, até meio da manhã, com uma pequena subida da temperatura máxima nas regiões norte e centro. Para os Açores, esta terça-feira vai ser de períodos de céu muito nublado com boas abertas no grupo ocidental. No grupo central juntam-se estes períodos de céu muito nublado com boas abertas alguns aguaceiros fracos que poderão aparecer também no grupo oriental. Para a Madeira, uma terça-feira de céu pouco nublado, apresentar períodos de mais nebulosidade na vertente norte da Ilha da Madeira e nas terras altas. Há possibilidade de ocorrência de aguaceiros fracos na vertente norte da Ilha da Madeira e nas terras altas.
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0: Joana Espadinha com Salvador Sobral.
1: Olá, sou João Henriques e sou investigador no Laboratório Ibérico Internacional de Nanotecnologia. O projeto de doutoramento onde se enquadra a minha investigação, o PIMEG, tem como principais objetivos estudar as propriedades magnéticas de nanografenos. Importante explicar o que são nanografenos. São pequenos fragmentos com geometrias muito bem definidas de camadas de grafeno, sendo que grafeno corresponde a uma só camada de grafite, que poderia ser obtido, por exemplo, esfoliando várias camadas de grafite com fita cola, até obtermos uma única camada de átomos de carbono que estão dispostos num plano com a forma de um favo de mel. É importante estudar este tipo de materiais, ou este tipo de moléculas, por dois motivos. Primeiro, porque são aquilo que nós chamamos de umas pecinhas de Lego, que nos permitem, de forma muito cuidadosa, construir sistemas para entendermos verdadeiramente as propriedades quânticas da física. Nem sempre é fácil aceder a estas propriedades, muito menos aceder com total controlo, para podermos estudar exatamente o sistema que nós queremos, e os nanografenos são muito versáteis, são relativamente fáceis de controlar quando as técnicas experimentais já estão dominadas, e isto permite-nos, de facto, estudar exatamente os modelos que queremos estudar e não só coisas que se assemelham àquilo que nós queremos. Por outro lado, tal como eu disse, são materiais muito versáteis, à base de carbono, por isso são compatíveis com vida. O carbono é um elemento da vida e, por isso, tal como qualquer aplicação de grafeno, tem a vantagem em termos de biocompatibilidade. E, no futuro, para ser integrado em aplicações, é sempre algo vantajoso.
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0: 5 horas 4 nos Açores.
1: Nem o governo nem o país estão em crise, diz o vice-presidente do PSD, Sebastião Bugalho, em entrevista na Antena 1. Acrescenta que no dia em que Fernando Alexandre deixasse de ser ministro, seria um mau dia. Declarações quando começa a segunda fase dos exames nacionais. O presidente da República começa hoje uma visita de 3 dias a Cabo Verde. É a primeira visita de Estado de António José Seguro desde que chegou a Belém.
0: E esta hora, com 18 graus no Porto e em Coimbra, estão 20 graus em Lisboa e em Faro, nas ilhas, Ponta Delgada com 19 graus e o Funchal com 22. 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
1: O vice-presidente e porta-voz do PSD, Sebastião Bugalho, defende que no dia em que Fernando Alexandre deixasse de ser ministro da Educação, seria um mau dia para o governo e para o país. Em entrevista ao Política com assinatura da Antena 1, o também eurodeputado social-democrata considera que é difícil fazer mexidas com um governo em funções há menos tempo que o executivo anterior.
2: Eu não vou usar a palavra sabotagem, não vou mesmo usar.
3: Mas
2: acho que é muito diferente ter uma agenda reformista quando se está no poder há 2 anos, depois do partido adversário ter estado no Estado durante 9. É diferente. É diferente. As coisas funcionam de forma mais devagar.
3: Portanto, tu achas que há grãos na engrenagem?
2: Só para dizer, é mais difícil acertar à primeira. Portanto, há mais coisas a remendar. E neste processo isso foi muito evidente. Agora, respondendo diretamente à sua pergunta do ponto de vista político, no dia em que o professor Fernando Alexandre deixasse de ser Ministro da Educação, da Ciência e do Ensino Superior em Portugal, seria um mau dia, não só para este governo, como para o país.
1: Nesta entrevista, Sebastião Bugalho afirma também que não há governo nem país em crise, a propósito da discussão do próximo orçamento do Estado na rentrée política.
2: Esta ideia de que há um governo em crise, há contas em crise, há uma crise política, eu não vejo as coisas assim, mas compreendo que os partidos da oposição tencionem patrocinar essa perspectiva.
3: Mas sente que no debate político há já esse discurso de crise política?
2: Acho que os partidos da oposição estão a fazer um esforço nesse sentido.
1: Sebastião Bugalho, entrevistado pela jornalista Natália Carvalho no podcast Política com Assinatura, para ouvir nas plataformas digitais e também na Antena 1 depois das notícias das 10 da manhã. A Federação Académica de Lisboa está preocupada com as potenciais implicações no acesso ao ensino superior perante os constrangimentos na classificação e divulgação das notas dos exames nacionais. A posição surge num comunicado divulgado nas últimas horas, tanto em Lisboa como no Porto. Diana Almeida, as federações académicas veem problemas no processo.
4: As pautas estão fixadas, após prazos adiados, notas suspensas e exames trocados. O processo de digitalização dos exames é marcado por falhas na plataforma e pelo descontentamento de alguns professores, pais e alunos. E até Pedro Monteiro, presidente da Federação Académica de Lisboa, está preocupado com as falhas.
5: Desde exames trocados, de notas suspensas, agora uma nova época especial, entendemos que este processo de inovação e digitalização, a reforma do sistema educativo, foi feita de forma demasiado rápida, diria até talvez imprudente. Temos receio que todos os procedimentos associados ao ingresso ou acesso ao ensino superior possam de alguma forma estar prejudicados e não queremos evidentemente que os estudantes, por um lado, vejam esse processo prejudicado e por outro que sintam a ansiedade desnecessária.
4: Já Francisco Fernandes, o presidente da Federação Académica do Porto, aponta outros problemas.
6: Houve problemas na plataforma, houve problemas nos timings, as famílias já tinham a sua vida planeada.
4: E Francisco Fernandes diz que os próximos dias devem ser de serenidade e rigor.
6: Com mal feito, é preciso planear para que ninguém fique prejudicado. O que nós pedimos é serenidade e rigor.
4: O presidente da Federação Académica do Porto acredita num futuro positivo para o sistema educativo.
6: A FAP tem também confiança neste Ministério da Educação, nomeadamente no atual ministro.
4: Em Lisboa, o presidente da Federação, Pedro Monteiro, tem alguns receios.
5: Toda esta situação de instabilidade que se tem gerado em torno dos exames nacionais cria, em larga medida, uma certa desconfiança. E isso pode significar que as reformas que devem ser feitas ao sistema educativo português a todos os níveis possam ser dificultadas por essa percepção pública que neste momento não está favorável.
4: Os alunos ainda relatavam problemas na correção das provas da primeira fase e esta terça-feira realiza-se a segunda fase dos exames nacionais.
1: A prova de português do 12º ano, às 9:30 da manhã, é a primeira, depois de, nos últimos dias, os alunos do ensino secundário terem ficado a conhecer os resultados obtidos nos exames realizados na primeira fase. As cerca de 300 mil provas foram este ano avaliadas em formato digital, mas o processo registou falhas técnicas em vários momentos do processo. Reuniões institucionais, uma visita ao Tarrafal e também encontros com a comunidade portuguesa. O Presidente da República começa hoje uma visita de 3 dias a Cabo Verde. É o país escolhido por António José Seguro para a primeira visita de Estado do mandato. Inês Ameixa.
7: Ilha de Santiago, 270 mil habitantes. Karina, 26 anos, é uma delas e olha assim para a visita de Estado do Presidente português a Cabo Verde.
8: Acho que é importante até porque temos muitos, como assim dizer, muitos irmãos em Portugal. E é muito bom para a parceria entre os dois países, Cabo Verde e Portugal, que não é de hoje, desde muito tempo, para fortalecer ainda mais a relação que existe entre eles.
7: Cabo Verde, o país escolhido por António José Seguro para a primeira visita de Estado do mandato. Karina espera que as relações entre os dois países saiam fortalecidas.
8: Espero bem que possa melhorar, pelo menos pelos nossos irmãos que estão em Portugal. Agradecia mesmo que melhorasse.
7: Tem pessoas conhecidas cabo-verdianas a viver em Portugal?
8: Sim, tenho várias.
7: O que é que lhe dizem das condições de vida? Estão satisfeitos de viver lá? O que é que lhe contam?
8: Tem várias definições de cada um. Uns estão a passar bem, outros mais ou menos.
7: Pontos que poderão estar em cima da mesa no encontro do presidente português com o presidente cabo-verdiano, José Maria Neves. A visita dura 3 dias na Ilha de Santiago, com uma rápida passagem também pela Ilha da Boa Vista. Além dos habituais encontros institucionais, António José Seguro também visita empresas de tecnologia, participa no Fórum Económico Cabo Verde-Portugal e visita ainda o Tarrafal, antigo campo de concentração para presos políticos do Estado Novo. Entre hoje e quinta-feira, o presidente português em visita de Estado a Cabo Verde. O programa fecha com um encontro com a comunidade portuguesa no país, que tem cerca de 20 mil cidadãos registados.
1: Agenda preenchida do presidente da República nesta visita de Estado a Cabo Verde, que se prolonga até quinta-feira. O governo dos Estados Unidos atribuiu um green card, um visto de residência, a Eduardo Bolsonaro, que permite residir e trabalhar legalmente no país. O filho do antigo presidente brasileiro, Jair Bolsonaro, foi condenado no Brasil a 4 anos de prisão por coação durante o processo judicial do pai. Eduardo Bolsonaro vive nos Estados Unidos desde fevereiro do ano passado. É próximo da administração de Donald Trump, que tem defendido a libertação de Jair Bolsonaro, ao mesmo tempo que critica a atuação do atual presidente Lula da Silva. Eduardo Bolsonaro pode assim permanecer em solo norte-americano, numa altura de tensão diplomática entre o Brasil e os Estados Unidos, gerada pelo aumento das tarifas impostas sobre produtos brasileiros.
0: Edição de Pedro Guilherme, simultâneo RTP Antena 1, Continente Madeira e Açores, RTP Mundo e RTP África. 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Muito bom dia, boa terça-feira. Sou José Candeias, com Fábio Ribeiro e Carlos Mateus.
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0: Vamos em frente nesta terça-feira.

Rogério Charras, a abrir o programa desta terça-feira. Muito bom dia, são 5:11. Obrigado por escolher a Rádio de Portugal, a emissão para todo o mundo. Bom saber onde se encontra na sua chamada telefónica ou na sua mensagem. Assim, para já no telefone, que é o que dá corpo a estas duas horas, 213820033 ou 213820034, assim é que é. 213820033, 213820034. Muito bom dia, bom trabalho, boa viagem. Ou boas férias.

0: Muito bem cantado. Almoraria, silêncio e tanta gente. Foi uma canção de Maria Guinou. Não me lembro. Muito bom dia, são 5:15.
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0: Para a sua mensagem, José Candeias no Facebook, 912-120-501, é o WhatsApp.
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0: Dou as boas-vindas à Natália Gama. Bom dia, Natália.
7: Bom dia, Sr. José Candeias.
0: E Bogas, de baixo.
7: É sim. Quer dizer, eu estou no Machal, porque eu sou da anexa do Machal, mas vou todos os dias, vou para o lar, para o centro de dia, vá.
0: Para as Bogas?
7: Sim.
0: Ok.
7: Olha, o senhor José Candeias,
0: eu vou, é para dizer, eu vou calar-me, que quero ouvi-la com atenção.
7: Oh. Pronto, é assim.
0: Diga.
7: É no Centro Social e Cultural de Bogas de Baixo, um jantar solidário, 25 de julho, 25 de julho, vai.
0: 25 de julho.
7: É para o sábado.
0: Sábado.
7: Pelas 17h30, no campo desportivo, de Bogas de Baixo. E a entrada é em caldo verde, porco no espeto e sobremesas.
0: Eu estou a ouvir tudo.
7: Está a ouvir tudo?
0: Claro, eu e toda a gente.
7: E, as inscrições, quem as quiser inscrever, o número do telefone, telemóvel 9685-50300.
0: A gente já vai repetir. Ouça, quem é que organiza isso?
7: É os do lar.
0: Ah, é os do lar. E é um jantar solidário, isso é para...
7: É para angariar fundos para o lar.
0: Para o lar, fazem muito bem.
7: E cada pessoa, quer dizer, as crianças até aos 6 anos não pagam nada.
0: Pois claro, então também não só comem uma coisita de nada, pois.
7: até aos 12 já pagam 10 e o adulto 15.
0: Pronto, comem o que querem, mas...
7: Pois está claro,
0: aqui a ideia é mesmo para ajudar o centro. Isto nestas...
7: É isso mesmo.
0: Pronto,
7: assim.
0: Nestas coisas... Natália, e sim, o pessoal aí da Beira Baixa, quando quer, sabe ajudar, não sabe, Natália?
7: Pois, sabe chorar, isso é verdade.
0: Sabe o que é chorar? Ah, isso também, quem não chora não mama.
7: Não percebi o que o senhor já... Desculpe lá. Não
0: eu estava a dizer, sim, que aí as pessoas da Beira, quando podem, também ajudam.
7: Ah, sim, é verdade, isso é verdade.
0: É verdade, muito bem. Então a que horas é que a senhora vai lá para o lar? Isto agora de verão, sabem, é ir cedinho.
7: Hoje vou mais tarde um bocadinho, porque diz um pico que é tão cedo. E para as 11 horas é que eu vou.
0: Ah, vai tão tarde, vai para a hora do almoço.
7: Pois, mas não importa, já está o almoço feito.
0: Exato, é só chegar e sentar, não é, Natália?
7: É assim.
0: Olha, ao longo deste verão, até agora, vocês têm tido algumas atividades lá, vocês, no lar?
7: Sim,
0: ou não?
7: Está lá
0: uma animadora.
7: Sim.
0: Ok.
7: Fazer a bicicleta e assim, essas coisas assim.
0: E a senhora não cai da bicicleta?
7: Não, aquilo é a gente se sentar e dá aos pedais.
0: Ah, ela está agarrada ao chão.
7: Não, quer dizer, não é agarrado, mas vão a buscar e põem na encostada a uma perna de uma mesa e a gente senta-se na cadeia e aquilo não foge.
0: Faz bem às pernas?
7: Faz.
0: A senhora também lá vai andar de bicicleta?
7: Eu é sempre. Oh, Natália, você quer fazer? Eu quero sim, senhora.
0: Esta mulher é muito decidida. Ei, assim é que eu gosto. Então, e é só a senhora? É só a senhora? Ou mais outras também?
7: Há mais. A maior parte é que está mais genica sou eu.
0: E porquê é que você tem mais genica?
7: Não sei porquê. Porque eu quero ser assim, eu quero ser toda. A gente quer com genica. E com desembaraço, enquanto puder.
0: Você está a dizer as palavras todas. Eu
7: enquanto
0: quero.
7: Puder,
0: isso é que é. Exatamente. Mas a primeira palavra que a senhora disse é fundamental.

0: que
1: ambiente musical.
0: É um grupo,
1: é um grupo qualquer, desde que seja bom. Olha, diga-me só uma coisa, se a senhora tem genica, se vai comer qualquer coisa, então se eu a convidasse para dançar, a senhora vinha?
0: Embora não dançasse muita coisa, mas já sabe a idade, mas...
1: Então a senhora punha os pés em cima dos meus e eu a cartava consigo.
0: Também podia ser.
1: O que é que você mais gosta de dançar, Natália?
0: Ah, as marchas é mais fácil agora para a gente.
1: Ah, então, quer dizer, as marchas você dava-me a mão e íamos os dois em arquinho.
0: Quando começam os vírus, também às vezes começam a levantar-se, mas as pessoas que já estão, não sendo, olha, não é agora para me estar a impor, mas é a verdade, não sendo eu, mas pronto.
1: Você, é que vai, você de vez em quando ainda puxa por este e aquele?
0: Ah, não pus porque estão deitados, nos podem.
1: Não, falar. Não, quando eu digo se puxar, é, às vezes a senhora dizer, então vá, anda também.
0: Claro. É verdade.
1: Muito bem, Natália, então pronto, fica aqui o anúncio. No próximo sábado, às 5h30 da tarde, aí no recinto, em Bogas de Baixo.
0: Não, é às 7h30.
1: Ah, eu percebi às 5h30, 7h30, pronto. Pois, ainda bem, exatamente, para mais tarde. Às 7h30 da tarde, portanto, aí no recinto desportivo de Bogas de Baixo.
0: Pois é, às 19h30, é 7h30.
1: Pronto, exatamente. O centro de dia de lá, como é que chama o centro de dia?
0: Centro Social e Cultural de Bogas de Baixo.
1: Centro Social e Cultural de Bogas de Baixo. Fica feito o anúncio. Oh, minha querida Natália, tome lá um beijo e que seja uma grande festa.
0: Bem-aja, a maneira de ver, bem-aja, Sr. José Candelho, e sempre gosto muito de falar consigo. Eu tenho 84.
1: Ah, e depois? Qual é o problema?
0: E depois, sabe como é que costuma dizer? E depois morreram as vacas e
1: ficaram os bois. Um dói está a cara de amendoá. Olha ela. Um beijo, Natália. Estar assim logo com esta força. Vá, venham daí. 21-382-0033. 21-382-0034. Olha, as mensagens não param.

0: 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Muito bom dia, são 5h28. Mais uma forma de contactar, à telefone, à mensagem e também à e-mail josecandeias.programa@rtp.pt. Quanto à previsão do tempo para hoje, o Instituto Português do Mar e da Atmosfera garantir céu pouco nublado ao limpo, mais nuvens até meio da manhã no litoral oeste, é uma constante. Nevoeiro matinal em alguns locais e sobe a temperatura máxima no interior, em especial no norte e no centro. A previsão da Madeira é de céu pouco nublado na região do Funchal, agora nas vertentes norte, nas terras altas, até se prevêem aguaceiros fracos. Isto mais durante a manhã. A previsão dos Açores é um dia com boas abertas, embora com aguaceiros fracos, para já nos grupos central e oriental. 34 graus, Bragança e Castelo Branco, Évora e Beja com 33, Vila Real 32, Viseu, Porto Alegre, Santarém e Faro com 31, 30 graus, Braga, Guarda e Setúbal, Coimbra e Lisboa 29, Leiria e Funchal 27, Aveiro, Porto Santo e também Horta com 26 de máxima, 25 graus, Porto, Penhas Douradas e Sagres, Viana do Castelo, Sines e Ponta Delgada 24, Santa Cruz das Flores e Angra do Heroísmo com 23 graus.
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0: Bom dia, António Teixeira Ribeiro.
2: Ah, bom dia, senhora.
0: Uma primeira vez na rádio.
2: É a primeira vez, é. O meu pai já ouviu a rádio há muito anos, senhora.
0: E como o nome do seu pai?
2: Era António Abreu, ele já estava desgarrado, e era por isso que eu queria falar com o senhor Rabel fora disso. Tem que ir ao YouTube e marcar Cantares de Amarante.
0: Cantares de Amarante!
2: Deve ser.
0: Sabe que às vezes é só uma questão de dar o gatilhozinho que de vez em quando eu depois vou lá. Mas conte-me lá, o meu caro foi imigrante.
2: Estou reformado em Portugal.
0: Sim. Quantos anos, António?
2: A minha esposa está para lá agora, para o Pedro Bonete. Eu estou aqui em Portugal a fazer a casa, estou aqui a fazer o Caputo, e fiquei cá para estar com eles aqui, está a ver?
0: Ai, António, quer dizer, você mandou a mulher e ficou aí a tratar da casa, não é, António?
2: Claro.
0: E ela foi muito bem. Há quanto tempo é que ela já...
2: É saudade do Neto.
0: Até você também não tem, António?
2: Tenho, mas não podia ser aqui porque, claro, sabe, eu tenho.
0: Pois, claro, exatamente, eu convém controlar tudo. Olha, então, nestes tempos... Olha, amigo, olha aquela esquina não ficou muito bem feita. Veja lá, senão... Tem razão, senhor António, tem razão. Por acaso, foi uma distração de minha. Foi sim, senhor. Oh, António! Oh, amigo, então, isso lá. Quantos anos vocês tiveram, por assim dizer, até se reformar no Luxemburgo?
2: Olha, eu vou-lhe contar só um bocadinho, porque não dá tempo na rádio, dá tempo de falar tudo, mas vou contar só um bocadinho. Eu já estou há 35 anos no Luxemburgo. E tive desde que emigrei a primeira vez, foi para o Iraque, Líbia, França e Luxemburgo.
0: Então o primeiro país foi qual?
2: O Iraque.
0: Você esteve no Iraque?
2: Estive, olha. E no dia, saí daqui com as malas, no dia de batizar da minha filha, que tem agora 44 anos.
0: Ei, epá.
2: Toda a gente na mesa, eu tive que partir esse dia porque tinha que ganhar a minha vida.
0: Tive naquela, olha, deixem-se ficar na mesa que eu vou ali ao Iraque. Muito bom.
2: É bem assim, é um bocado difícil.
0: Amigo, então, isto era, você ia para a sua vida, para o seu trabalho. Até quanto tempo? Exato. E quanto tempo esteve no Iraque?
2: Fui lá fazer 3 contratos, 6 meses cada vez. E a 6 meses vinha aqui uma semana, e a 6 meses vinha aqui uma semana, 3 meses. Depois, isso foi em 82. Em 82, depois em 84, fui para a Líbia, estive lá um ano seguido, um ano de 84.
0: Na Líbia também?
2: Também, no Gaddafi.
0: Olha que personagem José foi, de Saddam Hussein ao Gaddafi, e mais?
2: E depois estive em França também, estive em França 6 ou 7 anos. Também assim, a trabalhar ao negro, a trabalhar sem papéis, não fazia papéis naquele tempo, sabe?
0: Oh, amigo, então e você para ir para essas paragens, qual é a sua arte?
2: É construção civil.
0: Ah!
2: Pinteiro, trolha, é tudo, fazia tudo.
0: Ok. Agora, António, quer queiramos, quer não, você viu coisas que hoje, quando ouve falar estas guerras, estas coisas parvas, você dizia, pá, já ali tive e aquilo era tão bonito, não, António?
2: Porra, bonito. Olha, diz-me uma coisa, até é pena, estes governos, falo da América, que a América não tem assim tudo, só faz, por exemplo,
0: o meu amigo no Iraque, o meu amigo no Iraque, que é na capital, Bagdá?
2: Não, é a 400 quilómetros.
0: Ah, ok. Sim, senhor. Olha, caso para dizer ao meu amigo, você já viu uma tareia na vida.
2: Ah, mas quando foi a primeira vez para lá, aquilo passou. Aquilo andava em guerra com o Irã já.
0: Ah, naquela altura, pois, nos anos 80, foi por aí, anos 80. Foi, portanto, a guerra com o Irã. E depois aquele ajuda o outro, toma lá material para combateres o outro, depois eles ficam, resolvem as coisas, depois o material que foi dado é para combater aquele que deu. É uma confusão aquilo.
2: Quando aterramos lá, fez a madrugada, aterramos lá, estava tudo, o aeroporto estava tudo apagado, tudo só, uns dias de presença aqui e ali. E nós íamos aqui da Europa, íamos aqui de Lisboa para lá, era a liberdade que era aqui. A clareza que era aqui, que era tudo clarinho, chegamos lá, aterramos assim, aí nós viemos parar.
0: Ah, amigo, para onde? Olha, e fez a sua vida grandes experiências. Então, agora, o meu caro está, portanto, reformado, faz a sua vida aqui em Portugal, propriamente onde? Amarante?
2: De Amarante, é uma localidade aqui, na Estrelinha, pertinho, a 2 km de Amarante.
0: Até aí a vidinha vai correndo bem, a sua senhora lá a visitar os seus netos. Até aí, ouça lá, está aí o mês de agosto, será que ela vem com eles e vem passar cá umas férias, amigo?
2: Vem, ela vem primeiro, ela vem terça a 8. Ela já era para vir quarta-feira, esta quarta-feira.
0: Sim.
2: Depois a filha, pela escrita, tem 4 filhas, a minha filha tem 4 meninas, querida, está a ver?
0: Então quantos filhos você tem?
2: Tenho 2, um casal.
0: E estão lá?
2: Estão todos lá.
0: Está tudo lá.
2: Já trabalhei muito, refiz a casa do meu filho de Teja, lá no Soburgo. Refiz o meu apartamento, tive aí, comprei outro. E agora
0: ei, amigo, você lutou. E é grande homem. E quantos netos você tem?
2: 6.
0: Muito bom, grande família, giro. É pá, muita gente, sim senhor.
2: Uma tem 13, outra tem 9, outra tem 6. E
0: eu também, você, você. Então, amigo, vamos lá aí a construir aí o vosso domínio. Ouça lá, meu caro, quando você entrou a matar, a dizer que queria falar do seu pai, afinal, qual é o propósito de querer falar dele?
2: É que o meu pai era uma pessoa muito conhecida. Aqui o senhor também é capaz de dizer que a festa de São Gênio, aqui em Amarante, uma festa que é no meio do mundo, uma festa muito grande.
0: Então, mas ele pertencia a algum grupo?
2: Ele tocava num grupo que há muito ano, que era o Monte Costa. Esse aí ia gravar em Lisboa ainda.
0: Mas você falou-me aí nos cantares quaisquer. Quais eram os cantares?
2: É Cantares da Amarante. Se for ao YouTube, que é Cantares da Amarante.
0: Cantares da Amarante? Cantares da Amarante, ok.
2: Não aparece o nome dele. Aparece outro nome qualquer. O senhor carrega aí que ele aparece lá.
0: Ah, isso você fala mais depressa do que eu a carregar. Você carrega aí. Oh, meu amigo, isto às vezes... Eu já ouvi falar, foi Cantares Populares da Amarante. Agora, não sei se é o mesmo grupo, se é outra coisa diferente. Oh, meu caro, não sei como é que será.
2: Não sei.
0: Ok. Ouça, o seu pai... Perdoa-se-me a pergunta, de certa forma, é assim, ainda canta entre nós ou canta no céu? Ou toca?
2: No céu. Já morreu desde 2018.
0: E você, também lhe dá para a música ou para a cantoria?
2: Vou-lhe contar, somos dois irmãos, 12.
0: Quantos são irmãos? Quantos sois?
2: 12.
0: 12 irmãos?
2: Todos vivos. A mais velha tem 74 anos e o mais velho tem 64, eu sou bem lá.
0: Então você que idade tem?
2: Eu tenho 70, fiz agora 70, mas sou burro.
0: Vocês são 12 irmãos, estão todos vivos?
2: Todos vivos. E nenhum toca música praticamente. Só o meu filho é que dá um jeito na guitarra, na viola.
0: E onde é? E essa família de 12 irmãos espalha-se por onde? Por cá ou há alguém pelo mundo?
2: Olha, estão praticamente todos fora. Só estão aqui... três ou quatro. O resto está tudo fora. Um está na Alemanha, estou na Suíça, Luxemburgo, desses três países, assim.
0: E o mês de agosto é mesmo o mês do grande encontro, meu caro?
2: É o grande encontro. Olha, quer que lhe diga, senhora, é o encontro mais... Até o encontro que tivemos com vocês, até aqui com a fotografia, se eu soubesse mandar pelo WhatsApp, não dá para fazer a meia.
0: Ah, meu caro, então arranja aí a estratégia e cá receberei com gosto.
2: Olha, foi no dia do funeral da minha mãe, juntamos-nos todos nesse dia. No dia do meu pai, também. Infelizmente, não dá, quando a pessoa está fora, não dá com todas as datas com todos, está a ver? O senhor vem de um e vem numa data, outro vem de outra.
0: Pronto, meu amigo. Mas importa é que cá continuam todos. Oh, meu caro António, eu estávamos aqui a ver, porque isto às vezes não vai parar logo ao sítio certo. Ouça lá um bocadinho a ver se poderá ser isto.
2: Eu ouço.

0: isto?
1: Não é.
0: Pois, isto há muita coisa, meu amigo. Oh, ainda por cima da Amarante. Ainda por cima da Amarante. Meu caro...
1: Eu pus no YouTube cantar.
0: Ouça.
1: E a
0: isso, Jesus, há para aí muita coisa. Vamos ver. Olha, meu caro António, que cumprimento quer deixar, que abraço quer aqui lançar. Vamos lá.
1: Olha, é um abraço para você. Eu comecei a ouvi-lo agora. O meu pai já ouvi. Eu agora comecei a ouvi-lo agora também eu. E acordo aquela hora certinha para ouvir. Eu sei como é. Pronto, é contagiante, isto é contagiante.
0: O meu amigo também começa cedo aí, vocês aí também.
1: Põe o papel às 5h30 da manhã, põe o papel e começa logo a trabalhar com o filho. É conforme. Às vezes até à noite, e às vezes começa 4 da tarde, é conforme. Estou sozinho.
0: Tem algum terreno, né? Tem algum terrenozinho aí para lhe dar corpo ou quê?
1: Não, tenho só um bocadinho de jardim. A casa tem 500 metros de terreno aí, com a casa e tudo. Tenho um bocadinho de jardim, mas é para pôr relva. Já tenho obras aí, já para pôr relva.
0: Ora bem, para ficar bonito. Ó, meu caro António, foi um gosto. Felicidades.
1: Para os meus irmãos todos também. Um abraço para eles todos, um beijinho para todos. Para a minha família, para o meu neto, para o seu burro, para toda a família.
0: Onde é que é no Luxemburgo, em que zona?
1: A minha filha está em Nides.
0: Sim.
1: Que é uma cidade mesmo no Luxemburgo. A Luxemburgo é o país e a capital, mas já está em Nides. E o meu filho está em Petange.
0: Muito bem.
1: A 21 quilómetros, mano.
0: Aquilo também é tudo tão perto, só se mandar um grito até se eu ficar no outro lado. Meu caro, foi um gosto, felicidades.
1: Não,
0: no Luxemburgo não, nunca lá fui.
1: É um país,
0: Quando você lá estiver, que é para você me explicar aquilo tudo.
1: Também dá.
0: Se ter um bom guia é uma vantagem, meu amigo.
1: Olha.
0: Um abraço, meu caro.
1: Obrigado.
0: Foi um gosto, António Teixeira Ribeiro Amarante. Vamos avançando 19 minutos para as 6 da manhã, 213820033 ou 0034.

0: São Pedro com Miguel Araújo, muito bom dia, 17:45.
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0: Muito bom dia, Hermesinda.
7: Estou a falar com o Zé Candeias?
0: O próprio.
7: Olha, é só para dizer que falei com o senhor já há tantos anos que eu não sei dizer os anos. E foi para dar os parabéns ao meu filho na Austrália, que foi em agosto, dia 22 de agosto. Este ano não é assim. Portanto, esteve aqui, já tem os filhos criados, e já, portanto, os meus netos, e já todos trabalham. Sabe? Como se passou o tempo.
0: Ah, até nessa altura, o que é que eu fiz?
7: Eu liguei, quer dizer, conseguiu ligar, né, por duas vezes. Na primeira vez nos apanhamos devido à diferença de horários, mas a segunda vez já o apanhamos na Austrália, porque agora lá já deve ser, daqui a pouco é de noite lá.
0: É? Mas ainda lá tem alguém na Austrália, Hermesinda?
7: Ah. Tenho o meu filho, a minha nora, estiveram aqui outro dia, em Tortomil, em Conselho de Baltaças, e os meus netos, três netos.
0: Que idade é que o seu... Que idade, lembra-se que idade tinha o seu filho quando a gente o surpreendeu?
7: Ah, tinha 22 e pouco, porque vai fazer 47 dia 22 de agosto.
0: Ia.
7: O filho mais velho já tem passa de 20, portanto imagina lá, há quantos anos...
0: Oh, minha cara Hermesinda, e passado este tempo estamos a falar de novo?
7: É verdade, porque pode ser a última vez, porque eu também já passo de 80 anos que tenho, mas eu sou uma louquinha pela rádio. Sabe, levanto-me cedo também com o Zé Candeias, até às 4 e tal.
0: E a senhora com os filhos na Austrália, só tem um filho na Austrália, só um?
7: Está no Porto.
0: Ah, o outro está aí mais perto. A senhora já lá foi ver os cangurus?
7: Ai, não me convenceu. Queria-me levar, mas eu tenho sempre aqui um bocadinho de agricultura e gosto de estar aqui na aldeia. Não me convenceu lá andar de avião e ir para lá um quanto tempo. Tinha que lá estar para aí pelo menos 3 meses.
0: Pois era.
7: Não me convenceu. Não. Agora é que já não vou mesmo. Sabe para onde é que vou qualquer dia? Para onde vamos todos?
0: Ah, minha querida, isso ainda vai demorar. Olha ela. A senhora diz, ponha o dinheiro de lado. Não pense em comprar o bilhete, porque nunca é bilhete de ida e volta. Portanto, a gente nunca compra. Olha, minha querida Hermesinda, então quer dizer, a sua vida, as vossas origens é aí perto, então, de Valpaços.
7: Não, ainda fica quase a 30 quilómetros, mas vamos na caminhoneta. Eu tenho a caminhoneta aqui à porta, vamos na caminhoneta.
0: Mas e como é que se chama a terra?
7: Aqui é Tortomil.
0: Tortomil,
7: freguesia de Bolsões.
0: Tortomil. Ih, muito bem. E então, o seu filho esteve cá recentemente. Esta viagem é tão grande, é tão longa, que agora só daqui a algum tempo é que volta, não é?
7: Olha, ele aparece-me sempre de surpresa. Depois alugou um hotel lá no Porto, fez-me ir passar 2 ou 3 dias para ver os outros netos. E pronto, e aqui estou eu com a minha agricultura. E pronto, e rezo e faço as minhas coisinhas.
0: Vive sozinha?
7: Vivo sozinha, mas eu nunca estou sozinha, sabe? Ninguém está sozinho.
0: Exatamente.
7: Quem tiver fé...
0: Exatamente.
7: Quem tiver fé, Exatamente.
0: Está com Deus.
7: Estou bem acompanhada. Estou, sim, senhora.
0: Então, e o que é que a senhora trata todos os dias na horta?
7: Tenho cebolas, e acho que ainda lhe dava um bocado. Tenho cebolas, tenho batatas, ou até estou a dar as batatas para o restaurante. Porque realmente como todas. Ainda tenho um bocado para arrancar. É que arrancou com 80 anos, já os pais.
0: Então, ouça lá uma coisa. Se a senhora está a dar batatas para o restaurante, vai lá comer de borla.
7: Claro, às vezes até me trazem. Às vezes até me trazem.
0: A senhora vai-me perdoar, mas eu defendo os meus ouvintes. Não, eu defendo os meus ouvintes. Nunca quero ser advogado do diabo. Mas defendo os meus ouvintes. Mas, obviamente, que eu estava mesmo à espera, em Trás-os-Montes, dessas gentilezas. Porque vocês aí dão e recebem, não é, Hermesinda?
7: Exatamente, graças a Deus.
0: O que é que a senhora... Ouça lá, o que é que a senhora faz de melhor na cozinha?
7: Eu na cozinha faço qualquer coisa. Não, agora para mim sozinha não faço assim grande coisa.
0: Então e se eu dissesse assim...
7: Tenho batatas, feijão, tenho batatas...
0: Pronto, olha, a sopa garantidamente.
7: Exatamente. Agora com o calor nem faço sopa.
0: Pois, também fica um bocadinho forte.
7: Prato.
0: Exatamente.
7: Mas no inverno depois faço mais...
0: Então quer dizer, chegando ao inverno, a gente até podia pôr feijão de molho, daquele encarnado, ou se, não sei se a senhora gosta dele mais do branco, mas pronto.
7: É mais encarnado.
0: Encarnado é do melhor, exatamente. Punhamos de molho e no dia seguinte lá estava a Hermesinda a dizer, Zé Candeias, olha, ou você vai comigo, ou então vai sozinho. Se for comigo, apanhamos aqui o autocarro, aqui à porta. Vamos às compras e você depois escolhe comigo qual é a carne para a feijoada, porque a couve também eu lá tenho na horta.
7: Exatamente. Olha, se viesse cá, ainda lhe dava um bocadinho de feijão, ainda tenho aqui muito feijão. Mas está longe daqui a Lisboa.
0: Hermesinda, eu não sou muito destas coisas, mas é assim, perante o entusiasmo e sabendo eu o gosto, mas principalmente essa natureza das coisas, olha que eu fico mesmo danado de não poder ir buscar, pá.
7: Acredito, porque também é um bocadinho longe e depois qualquer
0: coisa. Olha, a senhora tinha quarto para eu ficar?
7: Tenho. Tenho até dois quartos, tenho lá as camas todas arranjadas. Eu estou a dormir no resto do chão, portanto, tinha muito onde eu deitar.
0: Isto é maravilhoso. Quantas pessoas vivem aí nessa aldeia, Luís?
7: Já não são muitas, porque têm partido para o outro lado, assim, muitas. E depois, agora é que vão vir esta juventude que está imigrada, não é? Na França, na Suíça, é que vem, é que enche um bocadinho para fazer a festa. Mas de resto,
0: quando é que é a festa? Quando é que é a festa que traz aí o pessoal todo?
7: É agora em agosto.
0: Muito bem.
7: Não sei agora se é no segundo domingo, é assim qualquer coisa.
0: Isto, portanto, quando toca a corneta da Romaria, ouve-se por toda a aldeia, não?
7: É verdade. Olha, mas já duas famílias compraram aqui em casa e já estão cá a vivermos.
0: Muito bem, que haja mais gente nova e que...
7: Ai, nós gostávamos.
0: A minha cara Hermesinda, o que é que eu lhe posso dizer se não agradecer, olha, agradecer a lembrança, o facto de há tantos anos já termos tido esse encontro, a fidelidade, a forma como fala... E a minha trabalhadora aqui é, portanto, um beijo muito grande para si, minha cara.
7: Obrigada, pessoalmente. Eu andava para ligar, mas não apanhava bem o número agora daí, é por isso, hoje lá calhou.
0: A que horas vai regar?
7: Agora ao ceder bem, é que eu ainda vou rezar aqui umas orações também no rádio e tudo.
0: Okay. Portanto, eu sou assim. Mas reza ao senhor depois das 7, não é?
7: Não é antes. A Rádio Bragançana reza cada dia.
0: Reza um bocadinho mais cedo, está bem.
7: É às 6 e pouquinho.
0: Com certeza. Deus Nosso Senhor, olha, pronto. É assim.
7: É verdade.
0: Fica tu com a audiência.
7: Temos de ter fé.
0: Claro, Hermesinda, isto ainda bem que a gente anda de um lado para o outro. Minha cara, foi um gosto. Felicidades para todos e muito obrigado pela sua estima.
7: Obrigada eu, e porque será a última vez que andava há quanto tempo, já comecei a telefonar aqui há tempos, depois desistia, começar o número, pronto. Já um beijinho também para o Zé Candeias.
0: Foi um gosto, tudo bom, felicidades, tudo bom para a senhora. E é assim, nesta beleza, que hoje é a primeira hora aqui, marcando com séniores. Estamos quase nas 6 da manhã, faltam 5 minutos. Vamos manter o ritmo depois das 6? Tudo depende de si.

Matilde Jacó com os sons do Lago e Sair de Moura. Aproximamos-nos das 6 da manhã. Faltam 2 minutos e qualquer coisa. Bom dia, António Fernando Vaz, aqui de Lisboa. Olha o Rui Ramos, pois claro, aqui até dos sons do Lago. Andou a cruzar-se aí com o padeiro aí do Pão com Chouriço. Sim, senhora. Bom dia, Dino Magalhães. Tudo bom? Um abraço do coração para a minha esposa Anita, que hoje comemora mais um aniversário. 55 anos, e olha que giro, está bem, ok. Rui, olá, Rui Tristão, Oliveira do Hospital, bom dia, tudo bom? Também, bom dia, toda a rapaziada da Transbranca e das Terras de La Salete e para a rádio também. Fiquei com Deus, é o Ernesto Souza, taxista. Mais, Zé Candeias, olá, Tiago Silva, para mim, claro, que completo mais um. Mais um aniversário. Olha que coisa mais fantástica. Bem, eu com estas coisas se tenho que acrescentar agora só depois das 6. Até porque estamos a 1 minuto e qualquer coisa do sinal horário. Vamos lá saber primeiro do tempo. O Instituto Português do Mar e da Atmosfera prever para hoje no continente um dia de poucas nuvens. Lá está. Durante a manhã, no litoral oeste, mais nuvens. Às vezes até algum chuvisco, nevoeiro. Sobe a temperatura máxima no interior, em especial no norte e centro. Madeira, temos céu pouco nublado no Funchal, nas vertentes norte e terras altas durante a manhã até pode chuviscar. E nos Açores, boas abertas, com aguaceiros fracos e pouco frequentes nos grupos central e oriental. Bragança e Castelo Branco, 34 graus, Évora e Beja, 33, Vila Real, 32, Viseu, Porto Alegre, Santarém e Faro, 31, 30, Braga, Guarda e Setúbal, 29 graus para Coimbra e Lisboa, Leiria e Funchal, 27, Aveiro, Porto Santo e Horta, 26, 25 graus, Porto, Penhas Douradas e Sagres, Viana do Castelo, Sines e Ponta Delgada, 24, 23 graus, Santa Cruz das Flores e Angra do Heroísmo.

0: São 6 horas, 5 nos Açores.
1: O vice-presidente do PSD, Sebastião Bugalho, em entrevista na Antena 1, diz que no dia em que Fernando Alexandre deixasse de ser ministro seria um mau dia. E acrescenta que nem o governo nem o país estão em crise. Começa hoje a segunda fase dos exames nacionais do ensino secundário. O ministro da Educação regressa esta manhã ao Parlamento para uma audição sobre o processo de digitalização da correção das provas.
0: A esta hora estão 18 graus no Porto e também em Coimbra, Vila Real com 15, Lisboa com 20, Faro com 19. Nas ilhas, Ponta Delgada 19 graus, Angra do Heroísmo 18, Horta 20 e o Funchal a esta hora com 22 graus. 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
1: Arranca hoje a segunda fase dos exames nacionais do ensino secundário. Muitos alunos ainda dizem ter dúvidas quanto às notas que tiveram na primeira fase por causa das falhas na classificação digital. Começa também a segunda fase das provas finais do nono ano, com português, quando forem 9:30 da manhã, a mesma hora que decorre a prova de português do 12º ano. Os cerca de 300 mil exames do secundário foram avaliados pela primeira vez em formato digital, mas o processo registou falhas técnicas em vários momentos do processo. Falhas reconhecidas, entretanto, pelo ministro da Educação, Fernando Alexandre, que mantém, no entanto, os calendários do acesso ao ensino superior e da segunda fase dos exames nacionais. Ainda assim, foi anunciada uma nova fase de exames a ser realizada em setembro para os alunos que se sintam prejudicados. O ministro da Educação regressa esta manhã.

0: ao Parlamento para uma audição sobre o processo de digitalização dos exames do secundário. A audição a Fernando Alexandre foi pedida por PCP e Livre. Na véspera, durante a tarde, em conferência de imprensa, líder parlamentar do PCP, Paula Santos, defendeu que os pedidos de revisão aos exames do secundário devem ser gratuitos.
1: Aquilo que se coloca neste momento é uma questão de justiça, porque eu creio que é justo que os estudantes possam ter essa oportunidade e essa possibilidade e que não sejam condicionados por um pagamento de uma taxa que para algumas famílias tem um peso de facto muito significativo. E é legítima a interrogação se de facto a classificação que têm corresponde efetivamente à prova que realizaram.
0: A posição do PCP, a Associação de Diretores de Agrupamentos e Escolas Públicas, pediu a abolição dos 25€ para pedir a reapreciação dos exames, pedido que foi recusado pelo Ministro da Educação. Habitualmente cerca de 2% dos alunos pedem revisão de prova, mas este ano temem que haja um aumento significativo, tendo em conta os problemas durante o processo de classificação. O vice-presidente e porta-voz do PSD, Sebastião Bugalho, defende que no dia em que Fernando Alexandre deixasse de ser Ministro da Educação, seria um mau dia para o governo e o país. Em entrevista ao Política com assinatura da Antena 1, o também eurodeputado social-democrata considera que é difícil fazer mexidas com o governo em funções há menos tempo do que o executivo anterior.
2: Nós até fizemos uma transição bastante gradual e conservadora. É sempre difícil fazê-lo quando estamos há 9 anos fora do governo, porque quer dizer que houve muita gente que entrou para o Estado que não é do nosso partido e quando nós vamos para o governo...
3: Quer dizer que há entropias?
2: Há entropias naturais.
3: Há cascas de banana colocadas...
2: Eu não vou usar a palavra sabotagem, não vou mesmo usar.
3: Mas há cascas de banana?
2: É muito diferente ter uma agenda reformista quando se está no poder há 2 anos, depois do partido adversário ter estado no Estado durante 9. É diferente. É diferente, as coisas funcionam de forma mais devagar.
3: Portanto, tu achas que há grãos na engrenagem?
2: Só para dizer, é mais difícil acertar à primeira. Portanto, há mais coisas a remendar e neste processo isso foi muito evidente.
0: Nesta entrevista, Sebastião Bugalho afirma também que não há governo nem país sem crise, a propósito da discussão do próximo orçamento do Estado na rentrée política.
2: Esta ideia de que há um governo em crise, há contas em crise, há uma crise política, eu não vejo as coisas assim, mas compreendo que os partidos da oposição tencionem patrocinar essa perspectiva.
3: Mas sente que no debate político, há já esse discurso de crise política?
2: Acho que os partidos da oposição estão a fazer um esforço nesse sentido.
0: Sebastião Bugalho, entrevistado pela jornalista Natália Carvalho, no podcast Política com Assinatura, para ouvir nas plataformas digitais e também na Antena 1, depois das notícias das 10 da manhã. Os Estados Unidos condenam o que classificam de ações perigosas e agressivas da China depois de um confronto com a Marinha das Filipinas. Um militar filipino terá sido agredido pela Guarda Costeira Chinesa. Pequim nega e acusa as Filipinas de invadirem águas chinesas. O Departamento de Estado norte-americano considera a ação chinesa um ato de desestabilização e um padrão preocupante de provocações. Este episódio coincidiu com a chegada do secretário de Estado norte-americano, Marco Rubio, às Filipinas. Jorge Jesus diz estar focado no próximo Mundial de Futebol, em 2030, que será disputado em Portugal, para além de Espanha e de Marrocos. Em entrevista ao Canal 11, canal da Federação Portuguesa de Futebol, o novo selecionador nacional afirma que as próximas convocatórias vão obedecer ao momento de forma dos jogadores, que dão confiança a Jorge Jesus de que o próximo troféu do Campeonato do Mundo pode vir para Portugal.
4: A nossa seleção, uma vez que já ganhou o Campeonato da Europa, uma vez que tem, eu não direi que é os melhores jogadores do mundo, mas é os melhores jogadores a jogar nas melhores equipas do mundo. Isso dá-nos a, não digo uma garantia, mas dá-nos a confiança para que tu podes acreditar que Portugal tem todas as condições para ganhar o Campeonato do Mundo.
0: Jorge Jesus, em entrevista ao Canal 11, o primeiro jogo de Portugal já com o novo selecionador será 24 de setembro, frente ao País de Gales para a Liga das Nações. E ontem, no arranque do Estoril Open, dos 3 tenistas portugueses que entraram em ação, apenas um seguiu em frente, João Gomes Dias.
5: E foi logo o triunfo mais inesperado. Tiago Torres, que está fora do top 400 e que nunca tinha jogado um encontro a este nível, venceu o georgiano e bem mais cotado Nicolas Basilashvili. Uma vitória em pouco mais de uma hora, com os parciais de 6-4 e 6-2, que surpreendeu o próprio jogador.
6: Não estou em mim sequer que entrei no Estoril Open, quanto mais ganhar uma ronda. Foi brutal, nunca tinha jogado com tanta gente, já tinha jogado para aí com 200, 300 pessoas, nunca com um estádio basicamente cheio. No início foi muito complicado, estava muito nervoso, mas com o andar do jogo consegui mostrar bom ténis e conseguir ganhar e estou muito feliz.
5: Já Henrique Rocha, num duelo ibérico que terminou já depois das 10 da noite, acabou por perder na ronda inaugural diante do espanhol Pedro Martínez com duplo 7-5. Também pelo caminho ficou Frederico Silva no encontro mais longo da história do torneio, que durou 3 horas e 26 minutos. O tenista português caiu em 3 sets diante do francês Luca Vanache, mas nem tudo foi negativo.
7: Fiz o melhor que podia para chegar aqui hoje e jogar um bom jogo e ter as minhas hipóteses de ganhar a primeira ronda, e acho que isso aconteceu. Acabei por fazer um muito bom jogo e apesar da derrota, acho que foi um jogo com bom nível.
5: Para esta terça-feira estão agendados os restantes encontros da primeira ronda, com mais 3 portugueses em ação. São eles Nuno Borges, Jaime Faria e Tiago Pereira.
0: Tiago Pereira, que será o primeiro a entrar em ação, joga com o peruano Gonzalo Bueno a partir do meio-dia.
8: 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Muito bom dia. Segunda hora, nesta manhã de terça-feira, sou José Candeias.
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0: 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Picas com Popstar, muito bom dia, 6 e 11, antes de ir ao próximo contacto telefónico, então vamos lá ouvir também as mensagens que vão chegando aqui no 912-120-501, o WhatsApp, ou em José Candeias no Facebook.
1: Bom dia, Sr. José Candeias.
0: Alô, bom dia.
1: Aqui é Carla Jerónimo, a neta do Sr. José Martins Cabrita, o padeiro do Messines, do Algarve, a desejar uns bons dias ao Sr. José Candeias e a todo o auditório que nos estiver a ouvir. Um grande abraço e um bom dia para todos.
0: Muito obrigado, Carla, obrigada. E para, também para a família, para o avô, o padeiro e Rijo. Olha, para falar em padeiro e Rijo.
2: Olá, bom dia, amigos da Candeias. Bom dia para toda a Vitória, bom dia mundo. Amigo, passei por aqui para mandar um abraço para este pessoal todo, que está à escuta, para os nossos imigrantes todos. Os doentinhos.
0: Olha ele ali o cartão.
2: Feliz. Um bom programa para o meu amigo. Tenha um bom programa. Corra um dia tudo bem para você e para toda a equipe.
0: Então convosco corre sempre
2: bem. E para os nossos imigrantes então todos. Aquele abraço para os caministas que andam na luta.
0: Mais.
2: Para o nosso amigo Zé Moura de Castelo Paiva, que está sempre à escuta. E para aquela senhora acima do Mondinho de Irmelo também, que está sempre à escuta. Para a Dona Fátima. E tudo bom para todos e para a minha família toda também. Para todos.
0: É o que se queira.
2: Agora, logo se correr bem, vou até Castelo Paiva. Preparem uma canequinha, hein? Amigos da Candeias, um abraço para todos. Vosso amigo Torres Silva, aqui de Fafe. Um abraço, tudo bom, bom programa.
0: Adeus, bom dia, muito obrigado. Um abraço aí no cumprimento. Há pouco fui interrompido, até porque fiz questão, mas pronto, é o Tiago Silva. Olá, Tiago, bom dia. Então, agora a mensagem completa. Parabéns, um feliz aniversário. Portanto, tudo bom, lute e tenha, principalmente hoje, neste dia, aí um dia em pleno. Eduardo Caetano, bom dia. Também, sempre presente. Ora bem, há pouco eu falava aqui da mensagem que chegou e neste caso do Fernando Martins Vaz. Oh, Fernando, é assim, eu faço sempre com gosto tudo, mas estar a divulgar programas de festas com 3 semanas, 15 dias de antecedência, oh, meu amigo, eu sei que vai haver festas em Valverde, em Nossa Senhora de Fátima. Mas faz mais sentido, quando estiver mais próximo, podermos então falar do assunto. Concorda comigo? Não concorda? Eu sei, os amigos concordam sempre. Muito bem, mensagens 912-120-501, WhatsApp, ou em José Candeias no Facebook.

0: Bom dia, Manuel Luís.
1: Bom dia, José Candeias e todo o auditório.
0: Como é que Monção está a viver o verão?
1: Monção está aqui com muito calor. Muito calor, mas muita gente já. Já há muitos imigrantes na rua.
0: Está muito calor. Está muito calor.
1: É bom, aí não, é tão um tempo livre.
0: Não é. Está bem, mas agora ainda também já houve uns dias mais quentes, agora isso está mais contido, não é?
1: Sim, dá outra, mas está exatamente melhor.
0: O que é que os imigrantes, há por aí muitos já, que vêm ver as suas casas, passar as suas férias, então?
1: Sim, sim, já vêm ver as suas casas, passar as férias, e vêm também às romarias, não é? Que já começa agora a se voltar por aqui.
0: E como é que você sabe que são imigrantes?
1: Oh, nós, mais ou menos aqui, nós conhecemos quase todos, não é?
0: Ah, ok. Ah, mas mesmo aí, ouça, mesmo aí de Monção, a terra não é muito grande, há sempre um conhecimento deste e daquele, não é, amigo?
1: Sim, sim, sim.
0: Ok. Mas, ouça, e tem gente imigrada? Você acha que sim, não tem? Ou não?
1: Sim, eu da minha família tenho dois ou três imigrados.
0: Ok. E o verão traz esse pessoal todo ou quê?
1: Ah, sim, o jovem vem tudo às romarias aqui.
0: Quando é o próximo quê? Diga lá.
1: No próximo dia 3 até o dia 6 é a romaria aqui da freguesia de Campo Verde.
0: Qual é a sua freguesia?
1: A minha freguesia é a vila, mas eu moro a 4 km daqui, que é Campo Verde.
0: E se agora no verão não há nenhum sítio no Minho que não haja uma festa?
1: É só isso aí, em todo lado.
0: E à noite houve sempre o fogo de artifício e os foguetes daquela terra para a outra, não?
1: Aqui, eu estou na cidade onde é que eu moro, fica num alto, vejo aqui as freguesias todas aqui ao lado.
0: É, você mora num alto?
1: Ah, aqui
0: não é
1: um alteirinho.
0: Ei, alteirinho. Ouça lá, do lado lá da Galiza, eles também têm, assim, estas festas, estas alegrias que nós temos por cá?
1: Têm, é tanto, mas têm. Também têm. E agora, este fim de semana, por causa de serem campeões, o Pai Fogo será que pode?
0: Então, pronto, olha, tem...
1: É 6 da manhã e ainda vou estar um foguete.
0: Ah, então, tem razão, exatamente. Ó, meu amigo, então, e meu caro, o seu dia-a-dia, o seu, digamos, o seu ritual, cumpre sempre, cada manhã, ou um passeio, cada dia, uma atividade, como é que se vai cumprindo, Manuel?
1: Olha, de vez em quando, levanto-me para aqui, dou uma voltinha, dou uma caminhadazita, e depois venho, faço o almoço, E pronto, passo aqui em casa com as netas e assim, e a vida é frente.
0: Muito bem.
1: Eu queria mandar um abraço para os meus filhos da escola, 78 do segundo turno, um grande abraço, e para a guarnição do São Gabriel de 78 a 80, que tiveram embarcados comigo na NAP. Um grande abraço para eles seus.
0: Muito bem, meu caro, sim senhor. Então, que seja, olha, um dia em pleno, tudo bom, e obrigado sempre por estas ligações e por esta fidelidade. Um abraço, obrigado. Meu caro Manuel.
1: Obrigado a isso, José Candeias. Venha à Montão, quando quiser, tenho o meu número, ligue-me que eu será bem recebido.
0: É tão longe, eu sei, é tão longe, isto, sabe como é que é? Ah, pois está bem. Meu caro Manuel, um abraço, amigo, foi um gosto, um ótimo dia para si. Adeus, Juninho, muito obrigado.
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0: E o nosso Presidente da República, em visita oficial a Cabo Verde, portanto um bom dia para Cabo Verde, claro, um excelente contacto entre as nossas comunidades e obviamente também a comunidade portuguesa, que é grande e que por lá reside, já para não falar da fabulosa comunidade cabo-verdiana que por aqui existe, e neste contexto que pelo mundo também escuta a RTP Antena 1. Então, os bons dias de Cabo Verde, dados à minha maneira, aqui com este grande nome, a Soraya Ramos,

0: que fazer aqui uma presença. Diga à senhora, porque isto às vezes, trabalhando, a gente não pode incomodar. Obrigado pela mensagem. Trabalhando também, Carlos Ramos, em Soro. Bom dia, Carlos. Também um bom dia, Coimbra, Manuel António, Zona Centro, aqui bem presente. Também Rezende, com o José Borges Pinto. Obrigado, José. E para já, portanto, aqui nestas últimas... Estou? Não, eu estava a pensar que o Carlos estava aqui a dar-me uma mensagem, mas não. Bom dia, aviso que o IP3 continua cortado na zona de Penacova, diz o Silvio. Ó Silvio, mas continua cortado por algum motivo que já vem de trás? Qual é propriamente a zona? Se puder dar mais informações, fique grato. Portanto, zona da Penacova, temos então aí o IP3 cortado, mas gostaria, se puder dar outro motivo. O Silvio parece-me que está aqui a completar a informação. Vamos lá então só aqui aguardar que os três pontinhos se concretizem em letras. Portanto, IP3, zona de Penacova, cortado. Silvio, se calhar está aqui a detalhar, já lá irei.
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0: Fernando Daniel com Juro. Muito bom dia. José Candeias, ponto programa, arroba rtp.pt. Se quiser escrever com antecedência, quando há datas de algum anúncio que queira aqui promover. José Candeias, ponto programa, arroba rtp.pt. Pois é, já amanhece, manhã de verão, mas o tempo com algumas nuvens. Ora, a previsão é de céu pouco nublado, muitas nuvens durante a manhã no litoral oeste, até com a neblina, nevoeiro, sob a temperatura máxima no interior, em especial nas regiões norte e centro. Quanto ao estado do mar, costa ocidental, ondas noroeste com 1 metro, temperatura da água, não está má, 19, 20 graus. No Algarve, ondas de sudoeste inferiores a 1 metro e a temperatura da água no Algarve entre os 20 e os 21 graus. A Madeira, com céu pouco nublado, mais nuvens nas vertentes norte e nas terras altas, e até pode haver algum chuvisco. Quanto aos Açores, é um dia com boas abertas, embora com aguaceiros fracos, pouco frequentes, nos grupos central e oriental. Bragança e Castelo Branco, 34 graus, Évora e Beja, 33, Vila Real, 32, Viseu, Porto Alegre, Santarém e Faro, 31, Braga, Guarda e Setúbal, 30, Coimbra e Lisboa, máxima de 29 graus, 27, Leiria e Funchal, 26, Aveiro, Porto Santo e Horta, 25, Porto, Penhas Douradas e Sagres, 24 graus, Viana do Castelo, Sines e Ponta Delgada, 23, Santa Cruz das Flores e também para Angra do Heroísmo. Vamos à informação, contacto com a Rita Soares na nossa redação para os avanços. Bom dia, Rita. Os
1: bom dia,
0: temas em destaque nesta manhã de terça-feira.
1: Ora, precisamente porque é terça-feira, temos mais uma edição do Política com Assinatura. Desta vez, a Sebastião Bugalho é o convidado da editora de Política da Antena 1, Natália Carvalho. Nesta entrevista, o porta-voz e vice-presidente do PSD diz que no dia em que Fernando Alexandre deixasse de ser ministro da Educação, seria um mau dia, não só para este governo, como para o país, isto numa referência, claro está, ao cenário de crise em que está envolvido o governante por causa de todas as polémicas em torno dos exames nacionais. São declarações para ouvir ao longo da manhã nos noticiários e na íntegra depois do noticiário das 10. E por falar em educação, amanhã vai ter reportagem em duas escolas, isto a propósito do arranque da segunda fase dos exames nacionais, exames de português e de literatura. Literatura Portuguesa, reportagem em Lisboa e em Cantanhede, no distrito de Coimbra, uma segunda fase que começa de forma atribulada devido ao processo de correção das provas da primeira fase. Ontem foram detectados erros na avaliação de Física e Química e de Geografia. São, por isso, mais pontos de discórdia, por assim dizer, neste já longo processo polémico de correção dos exames nacionais.
0: Vamos também falar de um novo programa da DECO, não é, Rita?
1: Sim, a DECO junta-se ao IRU, o Instituto de Habitação e Reabilitação Urbana, para descomplicar o Programa de Apoio Extraordinário à Renda. A Associação de Defesa do Consumidor admite que este programa pode gerar várias dúvidas e, por isso, quer ajudar com esclarecimentos aos cidadãos. A DECO vai estar em vários pontos do país e criou também um e-mail, habitação@deco.pt, e uma linha telefónica através do número 213710270, que estão disponíveis a partir de hoje e sobre os quais vamos dar conta ao longo da manhã. Tudo isto, recordo, para descomplicar o programa de apoio extraordinário à renda. E antes de terminar, Zé, deixa-me apenas dizer que temos declarações do novo selecionador nacional de futebol. Jorge Jesus deu a sua primeira entrevista ao Canal 11, depois de assumir funções no comando técnico da seleção. Vamos saber que prioridades e objetivos tem Jorge Jesus para a equipa das Quinas.
0: Vamos ficar atentos a todos esses assuntos e a muito mais que compõem amanhã da RTP Antena 1, depois das 7, aqui com a Rita Soares.
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0: Ah, sem dúvida. Quando queremos então, somos bestialíssimos. Virgem Suta, 25 minutos para as 7 da manhã. Ora, isto quando há pouco falava do problema, portanto, no IP3, Penacova, estrada cortada, já vem desde ontem, já vem de ontem, portanto, diz que é porque derrame de resina. Ixi, poça. Resina no piso, aquilo deve colar, a gente mete lá o pé e aquilo não sai. Imagina, ia derrame de resina, veja só também o prejuízo. Poxa, bem. Muito bem, muito obrigado então pelo complemento da informação. Mais mensagens que estão aqui a chegar. Ora, portanto, também aqui o Silvio, pois lá está também aqui a dizer qual é então o problema. Muito bem, também Bruno Morgado, bom dia, bom trabalho, sempre aí as suas boas produções. Vamos escutar esta.
1: Bom dia, sou Zé Candeias. Espero que tudo esteja tudo bem. Por aqui é Sebastião Simões, a circular aqui na A23, direcionado ao Alentejo. É para informar que aqui na zona de Castelo Branco está muito nevoeiro, para tomar as devidas precauções. Um abraço para cada um e para cada qual e um bem-aja para todos. Boa continuação, bom dia.
0: Muito obrigado, uma boa viagem, tudo bom. Mais também de um lado e do outro, portanto no Facebook em José Candeias. Bom dia, Maria Teresa. Obrigado também pelo seu cumprimento. E diz, aqui estou em Pitões das Júnias de férias. Pitões das Júnias. Espera aí, eu agora estava aqui... Isto é lá para cima, não é? Portanto, Monte Alegre, exatamente. E aí essa zona. Mas olha, eu agora estou a precisar mesmo é de um marzinho. Estou a precisar assim de uma praia. Joaquim Pinho, Olival, Gaia, também, bom dia. Muito obrigado. As mensagens aqui sempre muito bem-vindas. Mas telefone dá outro complemento. Bom dia, José Manuel André.
2: Bom dia, sou José Candeias.
0: Você tem três nomes próprios no seu próprio nome.
2: É verdade.
0: Qual é?
2: Eu sou muito mais conhecido por André.
0: Da loja?
2: Não.
0: Da loja. José, e então, meu amigo, Marinha Grande...
2: Não sei quanto tempo, mas estive a falar com o senhor porque de outras coisas... Não me recordo porque é que...
0: Está bem, ainda bem que não se recorda, que é para falar de coisas novas. Sim. Olhe, André, a Marinha Grande não fica perto do mar? Você também gosta de ir à praia ou não?
2: Fica pertíssimo, é 5, 8 quilómetros, São Pedro de Moel.
0: Pois.
2: Vieira de Leiria, Pedrógão, Praia do Pedrógão. Temos
0: Vocês estão bem fornecidos, a Nazaré, exato. O meu amigo... Qual é que prefere?
2: Praias, eu não sou muito frequente aqui nas nossas praias da nossa zona.
0: Porquê?
2: Não, quer dizer, eu gosto muito ali do Baleal, Peniche, a São Martinho do Porto ao Foz do Orelho, porque aqui, pelo menos, especialmente quando eram meus filhos, eram pequenos, ia muito para o Baleal. E até tinha lá uma casa que tinha que pagar renda, claro.
0: Pois.
2: Mas era a minha praia.
0: Ou seja, habituou-se ao Baleal e gosta mais, é isso?
2: Sim, o Baleal é porque é uma praia que tem, não é muito de ondas, e tem a travessia para a ilha, não é?
0: Quando a maré está baixa.
2: Como?
0: Quando a maré está baixa.
2: Houve anos e anos e anos que se não se podia passar. E as pessoas lá devem se recordar isso melhor do que eu, mas nestes últimos, que é lá, 30 anos, já se pode passar com facilidade.
0: Mas ouça, mas aí essas praias aí da zona também são muito bonitas e algumas dizem muito, como a Nazaré, que é a praia
2: Nazaré,
0: da minha infância.
2: É boa turisticamente, mas para no mar é muito perigoso, muito, muito perigoso, muito mesmo.
0: Aí a zona tem que se ter cuidado, meu amigo, aí na zona já sabe.
2: No mar com água pelo joelho, e alguns metros depois já ficamos a quase sem água.
0: É verdade, afunda logo, essa zona é essa, senhora.
2: Muito, muito perigoso.
0: Então, meu amigo, como é que está aí a Marinha Grande a sentir o verão? Há por aí acontecimentos, há agenda de cultura, de festas, o que é que o meu caro sabe?
2: Festas nos clubes populares, nas coletividades, continuam a existir. Agora, tínhamos cá, era a grande festa da cidade, mas o temporal durou como a comunicação social sabe, e tem-se falado aí, a Marinha Grande foi muito devastada, e nomeadamente aqui os nossos pavilhões que tínhamos aqui na Marinha Grande, da FAI, vamos lá,
0: pois.
2: Foi por completo arrasado, que olha, está todo destruído agora, andam a destruí-lo todo, para possivelmente fazer novamente, mas isto vai haver ter, aqui a nossa, o nosso conselho vai ter...
0: Vocês agora ainda vão demorar, porque... ainda vão demorar algum tempo até...
2: Não, porque agora começou-se a fazer uma coisa que era de grande necessidade, que era as piscinas municipais, e também temos um mercado para fazer, que agora está muito... Era onde era o mercado, onde era esse pavilhão da FAI, e agora está-se a fazer, fez-se ali com umas tendas, que vai ser agora, ou vai ser, ou foi no próximo, no fim de semana passado, que eu estive ausente, como referi, fui passar um fim de semana...
0: Está bem, olha, José, portanto, sei que foi a Amarante.
2: Fui, fui.
0: O que é que lá foi fazer?
2: Olha, fui lá fazer uma visita, porque eu tive ausentes devido ao estado de saúde da minha mulher, ausentes de alguns anos lá, pelo menos alguns 8 ou 9.
0: Mas que, o que é que o liga a Amarante?
2: Liga-me a Amarante à amizade, que aquele povo, que há uns 20 e tal anos que eu cheguei lá a Amarante, como ia passear, fui muito aqui direita... a Castro Daire, termos do Carvalhal, depois fui a Régua, depois fui a...
0: José, você não vai dar a volta ao Mugador para chegar novamente a Amarante, pois não?
2: Eu cheguei a Amarante, porque eu quando tinha os meus 15, 16 anos,
0: sim,
2: naquela altura fui numa excursão de 4 dias, fazer o norte todo. Freixo-Espada à Cinta, mira.
0: Oh, José, eu não tenho... Ouça, ó, meu amigo, é assim, você gosta muito de falar e eu também gosto muito de ouvir, mas não temos pormenores aqui, ó, tempo para tantos pormenores.
2: Sim, sim,
0: portanto,
2: sim,
0: o meu caro teve em Amarante, foi lá então rever gente, amizades que por lá tem, é isso?
2: Exatamente, e fui rever gente, e fui fazer toda a gente que me tiver a ouvir, de Amarante, claro, sabe muito bem quem era o senhor Luís das Gaivotas, que era o dono e proprietário das gaivotas que estão no rio
0: Tâmega. Que anda cá abaixo no espelho de água do Tâmega, sim senhor.
2: Exatamente.
0: Está bem.
2: Ele faleceu à volta de uns 12, 13 anos.
0: Sim.
2: E eu fui e fiz questão mesmo, faço mesmo questão quando ir lá.
0: Prestar homenagem.
2: Pequena e justa homenagem ao cemitério.
0: Muito bem, sim senhor. Meu caro José, você vai avançar para a vida, eu para a vida vou.
2: Sim, sim.
0: Fico
2: sim.
0: Um abraço, meu amigo. E um bom verão. Força aí, está bem, José?
2: Está tudo bom.
0: Um abraço, amigo. Tudo bom? Muito obrigado. Bom dia.
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0: Paulo Conceição, obrigado, bom dia, também uma boa viagem. Ora, aqui também, boa semana, já se anda a contar os dias para o primeiro período das merecidas férias. Forte abraço para si e a equipa, é o Fábio Miranda, sou padeiro, Pinhal Novo. Ó Fábio, então e depois, quando se vai de férias... Estou?
7: Sim, sim, bom dia. Bom dia.
0: Bom dia, posso falar com a senhora Dona Anita?
7: Pode. A minha Anitta está aqui.
0: Então se fizer favor.
7: Bom dia, Zé Candeias.
0: Eu não sou o Zé Candeias.
7: Ah, não?
0: Pode-me passar à pode passar à Dona Anitta.
7: Passo. Okay. Tem um minuto.
0: Eu disse que não era e eu estava. Já sabe. Dona Anitta?
8: Sim.
0: A senhora, a senhora que é bonita?
8: Acho que sim.
0: Gosta de se ver ao espelho, não gosta?
8: Sim, sim.
0: E o seu marido ainda mais gosta.
8: Exatamente.
0: Parabéns.
8: Obrigada, obrigada.
0: Ouvi dizer que há champanhe e leitão, pois estamos na bairrada.
8: Exatamente.
0: A que horas?
8: À noite.
0: Ai, à noite é muito forte para mim, minha querida senhora. Até aí depois quem é que vem fazer um programa no dia seguinte? Nem pense.
8: Ah, eu também me levanto todos os dias às 4 da manhã.
0: Porquê tão cedo?
8: Porque nós trabalhamos, pegamos às 5.
0: A fazer o quê, Anita?
8: Tampos de sanita.
0: Ah.
8: Tenho uma pequena empresa de tampos de sanita.
0: Espere, a senhora diz uma pequena empresa, mas é uma empresa de referência, não é?
8: Sanitampa.
0: Pois, Sanitampa.
8: Sanitampa.
0: Que é neste momento a melhor amiga de muita gente que acorda, não é?
8: Exatamente.
0: Há quantos anos vocês têm essa empresa, Anita?
8: Há 33.
0: E como eu estava a dizer, é uma empresa de conhecida, de referência, não é?
8: Sim, já há muitos anos. Há 33 anos que abrimos, já. E temos tido um grande percurso de tampos sanita.
0: Qual é a diferença de um tampo de sanita agora para um de antigamente que a senhora se lembre?
8: Oh, o tampo de agora nós fazemos em contraplacado marítimo, dura mais anos, é mais duradouro e é mais confortável.
0: Dantes era tipo aquela madeira que até estalava. Agora, até se vier um bocadinho de espuma, muitas acolchoadas, o conforto é diferente, não?
8: É, mas eu não fabrico esse tipo de material.
0: Portanto, mas vocês mantêm uma qualidade e principalmente uma marca que não só vendem para cá, mas também para o estrangeiro, não é, Anita?
8: Não, para o estrangeiro nunca vendi.
0: Não?
8: É tudo nacional e para a Madeira e para as Açores.
0: Ah, boa. Muitas pessoas trabalham convosco, Anita?
8: Sim, temos um leque grande de clientes.
0: Quem é que tem ideias para tampos de sanita? Vocês já têm o conceito formado ou pode haver de vez em quando
8: já
0: uma ideia e uma novidade?
8: A novidade, por exemplo, há agora soft close, que é aquelas tampas que fecham lentamente. Isso é uma novidade.
0: Ah, isso é bom, que é para não se ouvir até para bater. Pumba, exatamente. Olha, aquele está na casa de banho. Uma dessas tem suavizante, tem hidráulico. E mais, há assim outras novidades? Há?
8: Não, de momento não. Como somos uma pequena empresa, pronto, não conseguimos fabricar muito mais novidades.
0: Vocês,
8: porque a tampa
0: diga,
8: de sanita é muito básica.
0: Claro,
8: muito básica.
0: Mas vocês poderão levar em linha de conta a cor ou às vezes um desenho diferente?
8: Sim, nós temos cores às cerâmicas.
0: Quem é que vocês, por exemplo, a nível de, vamos imaginar, estamos numa zona em que também a indústria cerâmica é muito forte. Vocês fazem de acordo com as medidas?
8: Exatamente.
0: Isto é standard ou têm, por assim dizer, até uma carteira de encomendas das próprias empresas? Fazem diretamente para elas?
8: Fazemos. Já trabalhei para a Valadares.
0: Que é uma das grandes.
8: Trabalho para todas as cerâmicas e fazemos à medida. Tudo à medida, não é universal, é tudo à medida.
0: Até se eu quiser um tampo para a minha sanita, obviamente vendo a marca, vejo que se calhar tem ou não correspondência, então.
8: Exatamente, basta-me dizer a marca, tirar uma fotografia, envia e eu fabrico.
0: Vocês também vendem tampos para sanitas de criancinhas pós-infantários?
8: Vendemos.
0: Ah, deve ser muito engraçado.
8: São muito pequeninos.
0: Pois é, exatamente. Ia, muito bom. Olha, minha cara Anita, para começar tão cedo, patrões a dar um exemplo, o ritmo mantém-se, felizmente. E as vossas férias, quando são?
8: Em agosto. Últimas 2 semanas de agosto.
0: Toma conta a Anita e o Dino, seu marido, e isto em termos futuros, a família pega no assunto, os descendentes, como é a Anita?
8: Para já, não. Tenho uma filha advogada e tenho um outro filho a estudar, está a tirar um outro curso. E ele já andou aqui nas férias, já esteve aqui a trabalhar um tempo, mas para já não se mostra muito interessado. Vamos lá ver com o tempo.
0: Com o tempo. Como é que vocês tiveram a ideia para se meter neste ramo de negócio? Como é que surgiu a ideia, Anita?
8: Foi porque o meu marido trabalhou para uma empresa que fazia também tampos de sanita. Começou a fazer tampos de sanita. Ele daí tirou a ideia também. Fizemos isto... concorrência, pronto.
0: Ora bem, então, mas a concorrência também traz a evolução. Quer dizer que, de uma forma mais manual, passou-se a um conceito mais automático, mais rápido e com alguma melhor perfeição, não?
8: Não consegui ouvir, desculpa.
0: Estava eu a dizer... Do conceito mais manual passou-se a uma industrialização mais rápida e até às vezes mais perfeita, não?
8: Sim, nós temos máquinas para fazer todos este tipo de tampos, mas ainda existe muito, ainda temos muita mão de obra.
0: Portanto, há aqueles trabalhos mais especializados, não é?
8: É.
0: Muito bem.
8: É tudo muito mão de obra.
0: Minha cara Anita, tudo isto baseado no seu dia de anos, eu estimo-a como ouvinte, ao casal que labuta e que também tem aí o compromisso logo pela manhã, tenha um ótimo dia, feliz aniversário, muitos parabéns e mais logo um bom jantar.
8: Exatamente. Muito obrigada e tudo bom para o senhor. Nós ouvimos todos os dias o senhor, todos os dias, das 5 às 7, o nosso rádio está na sua emissora.
0: Foi um gosto.
8: O rádio espalhado pela empresa. E ouvimos sempre o seu programa.
0: Foi um gosto, parabéns, um ótimo dia. E um abraço aí para o Dino, está bem?
8: Obrigada.
0: Tudo bom, minha senhora? Muito bem. E pronto, olha, é esta perspectiva aí também de um dia feliz para todos. Olha, o sol já me entra no estúdio.

Ciro. O Silvio, Teixeira, diz-me bom dia, navio Escola Sagres em Ponta Delgada, pois, vem dos Estados Unidos, em mais uma viagem de instrução e não só. Também participaram numa regata, pensou ali na zona de Nova York. E sempre dá nas vistas e nas boas vistas. Também, Francisco Pepe, eu gostava, o meu amigo defende Almodóvar e faz muito bem, defende a Feira Centenária de Almodóvar, mas é um pouco difícil comunicar com o meu amigo quando nós lhe fazemos perguntas perante o texto que envia e o meu amigo diz as coisas e não responde à pergunta. Portanto, ele quer assinalar a Feira de Almodóvar, uma feira muito antiga, e eu queria saber até quando. Portanto, Francisco Pepe, por toda a boa intenção que nos reste, veja se nos corresponde. E por fim, também deixar aqui um cumprimento de boa viagem para a dupla PP. Já andaram para o Luxemburgo, agora vão para a Espanha. Acho que aquilo tem a ver com o carregamento de mato. Bem, o certo é que fazem-se à estrada. Muito obrigado pelas vossas mensagens, e são as últimas. Também, por fim, o Carlos Coelho. Olá, Carlos, bom dia. Uma boa viagem. E pronto, está dito. Depois das 7 da manhã, Miguel Freitas na sua rádio. Fique bem, um ótimo dia, bom trabalho, boas férias. Até amanhã às 5.

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1: Bom dia, vem as notícias das 7 da manhã.
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1: Bom dia, são 7 horas no continente e na Madeira, 6 nos Açores. É amanhã de terça-feira, 21 de julho. Bom dia, Diogo.
3: Olá, Miguel, bom dia.
1: Diogo Miguel Pereira com as notícias a esta hora. Diogo, o PSD nem quer ouvir falar na palavra demissão.
3: Em causa, Fernando Alexandre e esse pedido que tem vindo a ser feito por parte de vários líderes partidários. O vice-presidente do PSD defende que seria um mau dia se o ministro da Educação saísse. Era o país que ficava a perder, defende Sebastião Bugalho na Antena 1. Os alunos que querem melhorar a nota vão hoje fazer a segunda fase dos exames nacionais, tanto no nono como também no 12º ano. Português arranca já durante a manhã. O presidente da República começa hoje uma visita de 3 dias a Cabo Verde.
1: Agora estão 17 graus no Porto, 18 em Coimbra, 20 em Lisboa, 21 graus em Faro. Nas ilhas Funchal e Ponta Delgada estão com 20 graus. As notícias, edição de Diogo Miguel Pereira.
3: Em dia de exames, nomeadamente a segunda fase, o vice-presidente do PSD dá nota positiva ao ministro da Educação e avisa que uma demissão de Fernando Alexandre é má para o governo, mas também má para o país. Em entrevista à Antena 1, o vice-presidente do PSD defende a estratégia do ministro da Educação e diz Sebastião Bugalho que muito já foi feito, culpando o PS por estar a criar atrasos na reforma deste setor.
4: Nós até fizemos uma transição bastante gradual e conservadora. É sempre difícil fazê-lo quando estamos há 9 anos fora do governo, porque quer dizer que houve muita gente que entrou para o Estado que não é do nosso partido, e quando nós vamos para o governo...
5: Quer dizer que há entropias?
4: Há entropias naturais.
5: Há cascas de banana colocadas...
4: Eu não vou usar a palavra sabotagem, não vou mesmo usar.
5: Mas há
4: acho que
5: de banana?
4: É muito diferente ter uma agenda reformista quando se está no poder há 2 anos, depois do partido adversário ter estado no Estado durante 9. É diferente. É diferente. As coisas funcionam de forma mais devagar.
5: Portanto, tu achas que há grãos na engrenagem?
4: Só para dizer, é mais difícil acertar à primeira. Portanto, há mais coisas a remendar e neste processo isso foi muito evidente. Agora, respondendo diretamente à sua pergunta do ponto de vista político, no dia em que o professor Fernando Alexandre deixasse de ser Ministro da Educação, da Ciência e do Ensino Superior em Portugal, seria um mau dia, não só para este governo, como para o país.
3: Defende Sebastião Bugalho, vice-presidente do PSD, numa entrevista à Antena 1, no programa Política com Assinatura, que vai para o ar depois das 10 da manhã. Hoje é dia de segunda fase dos exames nacionais. Português é o primeiro, começa às 9h30, tanto para os alunos do 12º, como também para os alunos do 9º ano, que também hoje têm a segunda fase das provas finais. Este tem sido, no entanto, um processo marcado por várias polémicas, tanto na correção como na atribuição das notas e até recentemente com os prazos, que ontem o Ministro da Educação explicou. São falhas que vão ser colocadas hoje em cima da mesa. Fernando Alexandre, o Ministro, regressa esta manhã ao Parlamento para uma audição sobre todo este processo de digitalização dos exames do secundário também. A audição a Fernando Alexandre foi pedida pelo Partido Comunista e também pelo Partido Livre, arranca às 10 da manhã. Vamos agora ao outro lado do mundo, na Índia, onde a cabeça do Ministro da Educação também está a prémio. Por causa da organização dos exames de acesso ao ensino superior, milhares de estudantes têm saído à rua para exigir, Miguel Soares, a demissão do governante.
6: Nas últimas horas, as forças de segurança usaram gás lacrimogéneo e bastões para dispersar milhares de jovens que marchavam em direção ao Parlamento em Nova Delhi. Mais de uma centena de pessoas ficaram feridas, dezenas de manifestantes foram detidos. Este é já um dos maiores protestos contra o governo do primeiro-ministro Narendra Modi dos últimos anos. Os estudantes exigem a demissão do ministro com a pasta da educação devido à má organização dos exames de admissão à universidade. A indignação pública tem vindo a crescer no país desde maio, quando mais de 2 milhões de estudantes que realizaram o maior exame de admissão para a medicina descobriram que os resultados seriam anulados devido à fuga de questões e que teriam de repetir a prova. As fugas de informação tornaram-se um problema frequente nos últimos anos. As notícias de que alguns alunos se suicidaram devido ao stress intensificaram a indignação. O movimento estudantil acabou por tornar-se num descontentamento mais generalizado face às falhas do sistema educativo indiano e à falta de responsabilização na governação. Os jovens queixam-se do silêncio do primeiro-ministro e acusam o ministro da Educação de incompetência para corrigir um sistema que dizem ser corrupto, negligente e ineficiente.
3: E garantem que vão continuar as ações de protesto até à demissão do ministro da Educação indiano. Quase 24 horas depois, o IP3 continua cortado nos dois sentidos, em Penacova, por causa de um derrame de resina de um caminhão para a estrada. O Comando Sub-Regional de Emergência e Proteção Civil de Coimbra disse já esta manhã à agência Lusa que não há ainda uma previsão para a reabertura do IP3. Estão no local quase 30 operacionais. O trânsito está a ser desviado do IP3, que liga Coimbra a Viseu, para a Nacional 2. A DECO junta-se ao IRU, que é o Instituto da Habitação e da Reabilitação Urbana, para ajudar a perceber melhor o programa de apoio extraordinário à renda. A Associação de Defesa do Consumidor admite que este programa ainda tem criado muitas dúvidas, por isso vai percorrer o país para dar esclarecimentos, até porque há muitas questões que ainda estão a criar dificuldades, Marta Pacheco.
7: Apesar deste apoio ser um apoio automático que não carece de candidatura, por diversos motivos, muitos cidadãos bloqueiam perante algumas questões. Ana Sofia Ferreira da DECO dá exemplos.
8: Por exemplo, muitos cidadãos não têm o IBAN, um IBAN válido e próprio registado na Segurança Social. E isso é essencial para que possam receber o apoio. Muitas vezes existem incongruências entre as declarações fiscais de rendimento perdiais dos senhorios e a própria renda declarada. É necessário fazer a validação no portal Consulta Cidadão.
7: Por isso, a Associação de Defesa do Consumidor junta-se ao IRU, ao Instituto de Habitação e Reabilitação Urbana, para ajudar nos esclarecimentos, identificar eventuais erros, ajudar com prazos e documentos. Há situações muito diferentes.
8: Há os consumidores que entendem pelas informações que disponham, porque efetivamente são muitas as dificuldades sentidas, que deviam ter direito ao apoio. E, portanto, no fundo, aquilo que pretendem é perceber os critérios de elegibilidade, se há alguma coisa que está mal para não estarem a receber. E depois, como este apoio é reavaliado anualmente, cidadãos que tinham direito ao apoio e que recebiam e que deixaram de receber e que ficam sem perceber muito bem o motivo pelo qual deixaram de receber.
7: Foi criada uma linha telefónica e o endereço de e-mail. Para além disso, a DECO vai estar do outro lado do balcão em diferentes pontos do país.
8: E a DECO está presente em várias autarquias de norte a sul do país, para além das nossas instalações e, portanto, consoante o local de residência do consumidor, marcamos um atendimento presencial nos balcões DECO.
7: O novo número de telefone é o 213710270, o e-mail é o habitacau@deco.pt.
3: A DECO está na rua para ajudar a perceber o programa de apoio extraordinário à renda. Vai percorrer o país de norte a sul. Há também a possibilidade de ser contactada por telefone ou então por e-mail para tirar dúvidas relativamente a este programa. A Autoridade Tributária e Aduaneira tinha, no final do ano passado, mais de 10 mil milhões de euros em dívidas que não consegue cobrar. É o valor mais alto de sempre. Este tipo de dívidas ao fisco está a aumentar há 10 anos. São dados do relatório sobre o combate à fraude e evasão fiscal, revelados hoje pelo Jornal de Notícias. Estes 10 mil milhões de euros de dívidas são de casos em que já não há bens que possam ser penhorados ou então situações em que o devedor é desconhecido. Cerca de 20 mil devedores são responsáveis por mais de metade deste valor que foi dado como perdido por parte da autoridade tributária. Reuniões institucionais, também uma visita ao Tarrafal e até encontros com a comunidade portuguesa. O Presidente da República começa hoje uma visita de 3 dias a Cabo Verde, uma visita que arranca na Cidade da Praia, Inês Amacha.
9: Ilha de Santiago, 270 mil habitantes. Karina, 26 anos, é uma delas e olha assim para a visita de Estado do Presidente português a Cabo Verde.
10: Acho que é importante até porque temos muitos, como assim dizer, muitos irmãos em Portugal e é muito bom para a parceria entre os dois países, Cabo Verde e Portugal, que não é de hoje, desde muito tempo, para fortalecer ainda mais a relação que existe entre eles.
9: Cabo Verde, o país escolhido por António José Seguro para a primeira visita de Estado do mandato. Carina espera que as relações entre os dois países saiam fortalecidas.
10: Espero bem que possa melhorar. Pelo menos pelos nossos irmãos que estão em Portugal. Agradecia mesmo que me ligasse.
9: Tem pessoas conhecidas, cabo-verdianas, a viver em Portugal?
10: Sim, tenho várias.
9: O que é que lhe dizem das condições de vida? Estão satisfeitos de viver lá? O que é que lhe contam?
10: Tem várias definições de cada um. Uns estão a passar bem, outros mais ou menos.
9: Pontos que poderão estar em cima da mesa no encontro do presidente português com o presidente cabo-verdiano, José Maria Neves. A visita dura 3 dias na Ilha de Santiago, com uma rápida passagem também pela Ilha da Boa Vista. Além dos habituais encontros institucionais, António José Seguro também visita empresas de tecnologia, participa no Fórum Económico Cabo Verde-Portugal e visita ainda o Tarrafal, antigo campo de concentração para presos políticos do Estado Novo. Entre hoje e quinta-feira, o presidente português em visita de Estado a Cabo Verde. O programa fecha com um encontro com a comunidade portuguesa no país, que tem cerca de 20 mil cidadãos registados.
3: Agenda cheia por parte do presidente da República nesta visita de Estado a Cabo Verde. É uma visita que se vai prolongar até quinta-feira. O Irão diz ter atacado esta madrugada várias instalações norte-americanas no Golfo Pérsico, numa resposta a ataques aéreos que sofreu por parte dos Estados Unidos. A Guarda Revolucionária Iraniana alerta que os ataques não vão parar por aqui. Do outro lado, os militares norte-americanos atacaram centros de comando militar e também alvos marítimos para diminuir a capacidade iraniana, dizem os Estados Unidos, de continuar a atacar navios comerciais que passam pelo Estreito de Hormuz. Esta é a 10ª noite consecutiva de bombardeamentos norte-americanos contra o Irão. Jorge Jesus revela que vai fazer poucas alterações na primeira convocatória como selecionador. O treinador da equipa das Quinas deu ontem à noite uma entrevista ao Canal 11, a primeira enquanto selecionador nacional. Admite algumas caras novas nessa primeira chamada, mas não muitas.
11: O facto de Portugal ter ficado nos oitavos de final, agora novo selecionador vai chegar e vai mudar N jogadores. Não vai ser, não é? Eu não sou burro, ainda por cima não tem tanto tempo assim para que eu mudasse vários jogadores que não foram convocáveis para esta nova convocatória, e também não há assim um leque tão grande de jogadores neste momento. Ao longo dos 4 anos vai aparecer jogadores novos, isso não tenho dúvida nenhuma. Agora, de um mês para o outro, não vai fugir muito daqueles que foram convocados, 2 ou 3 jogadores novos, uma coisa assim do género, mas não vai fugir muito disso.
3: O novo selecionador diz ainda que não há nenhum jogador que esteja com as portas fechadas na seleção. Uma entrevista ao Canal 11, Jorge Jesus revelou também que esteve próximo de ter treinado a seleção do Brasil. Aponta o Mundial 2030 como grande objetivo pela equipa portuguesa. Esta é uma entrevista que poderá ouvir com mais destaque nos noticiários do desporto aqui na Antena 1.
1: Edição de Diogo Miguel Pereira, simultâneo da RTP Antena 1 com a RTP Antena 1 Açores, Madeira e também RTP Mundo. 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Sete horas, 13 minutos, manhã de terça-feira. Vamos saber como já está a parar o trânsito a esta hora com a Mónica Amaral. Mónica, bom dia. Mónica já vem dar-nos conta do trânsito, uma vez que também está com outros afazeres, nomeadamente atualizar a informação de trânsito para a RTP1, mas havia ali uma situação da qual já tinha sido dado conta no noticiário acerca do trânsito que estava a ser desviado devido a um acidente no IP3. A Mónica já cá está. Estava aqui eu aqui a querer fazer a perninha do trânsito,
12: muito bem,
1: mas tu explicas muito melhor
12: bem
1: que eu o que é que se passa no IP3, Mónica. Bom dia.
12: Bom dia. É porque houve então um acidente durante o dia de ontem na zona de Penacova, e como houve derrame de resina, ainda estão a decorrer trabalhos de limpeza. O trânsito continua a ser desviado para a Estrada Nacional 2, por isso mesmo o IP3 com o trânsito ainda cortado nesta manhã. Quanto a Lisboa, atenção, porque agora no IC19, no sentido Sintra-Lisboa, está um carro avariado na reta dos comandos da Amadora, está a ocupar a via esquerda e já está a deixar filas a partir de Terceira. Também já se para para a ponte 25 de Abril, ligação à Almada-Lisboa, com filas então a partir do Feijó. E no IC1, ainda um acidente com pesado no cruzamento da Marateca. Está então este acidente ainda por resolver. O trânsito está mais condicionado. Já no Porto, a VCI, sentido Rábida Freixo, já com paragens na zona da Boa Vista.
1: Ora, está o seu dono, fazes isto muito bem, Mónica Amaral. Atento ao que se passa de norte a sul, também a trazer informações aos telespectadores da RTP1. Mónica Amaral no Serviço Nacional de Informação de Trânsito RTP entre 1-800-210101 para mais informações. Bom dia, boa viagem. E seguimos juntos então nesta manhã de terça-feira até às 10. É o programa da manhã da sua rádio.
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1: Mais à frente com um saltinho a Roma no fuso horário. Agora a música dos Napa.

0: Deslocado, música dos madeirenses NAP para o início desta manhã de terça-feira na RTP Antena 1. No programa da manhã, agora, tempo para o desporto e com destaque Mário Silva da Costa para o novo selecionador nacional, Jorge Jesus.
1: Jorge Jesus deu a primeira entrevista como selecionador nacional ao Canal 11. O técnico garante que ninguém tem a porta fechada na seleção. O principal é para ouvir já daqui a pouco. Porto e Benfica apresentam caras novas. Sporting goleia Estrasburgo por 7-0 em jogo de pré-temporada e ainda o Estoril Open.
0: Para ouvir depois das 7h30,
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0: E a seguir vamos até Roma, Itália, no fuso horário.
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0: Uma breve deslocação do Primeiro-Ministro à Itália é pretexto para esta ligação no fuso horário até Roma. Diogo Miguel Pereira.
5: É para lá que vamos nesta manhã. Está à nossa espera lá o Pedro Zambujo, enviado especial da RTP. Ele que está a acompanhar esta visita de Luís Montenegro a Roma. Bom dia, Pedro. Obrigado por estares connosco neste fuso horário aqui na Antena 1.
6: Olá, bom dia. Estou neste momento entre fusos horários porque já estou no aeroporto, a caminho quase de Atenas, onde Luís Montenegro estará ainda esta semana, mas ainda estou no fuso horário de Roma.
5: São vários fusos horários que tens estado a lidar nestes dias. Nós já vamos falar precisamente dessas visitas, quer a visita que Luís Montenegro terá em Atenas, como aquela que teve também aí em Roma, mas vamos falar, Pedro, para já, deste fim de semana que passou. Foi um fim de semana complicado em Itália, nomeadamente em Bolonha, por causa de uma situação relacionada com a violência policial. Conta-nos como é que foi esse fim de semana aí nessa cidade italiana.
6: É um fim de semana que, na verdade, está ainda a ter consequências nesta última noite em Bolonha. Foi uma noite muito violenta e é esse o tema que tem aberto aqui todos os jornais em Itália. Isto tudo devido a um episódio de que parece ser violência policial. Um homem que em Bolonha acabou por morrer quando estava às mãos da polícia, quando estava detido. E como em muitos outros casos, há gravações do momento em que o homem acaba por morrer, está detido a pedir ajuda e com dificuldade em respirar, está algemado com os policiais por perto, encostado com a cara ao chão, acaba por morrer às mãos da polícia. Ele estava a ser investigado por um episódio de alguma violência, pelo menos estava mais agitado na via pública, e foi isso que levou à intervenção da polícia. Ora, com os vídeos a serem partilhados e também com um historial de outros casos, não só em Itália, mas também pelo mundo, acabou por levar a uma onda de alguma violência na cidade de Bolonha. Para já ainda está a ser construída a cidade de Bolonha, mas foi uma noite, esta noite, de muitos protestos, com a polícia de choque mesmo a ter que usar o gás lacrimogéneo para impedir de avançarem mais. Queixam-se dessa questão da violência policial, que não é novidade aqui em Itália também.
5: Uma noite bastante, bastante intranquila nessa cidade italiana, na cidade de Bolonha, o palco destes protestos, desta manifestação. Ouvimos também essa explicação agora aqui do Pedro. Pedro, vamos agora a Roma, à capital italiana. Foi o palco também de uma visita, no caso, do primeiro-ministro Luís Montenegro. Esteve reunido com a primeira-ministra italiana, Giorgia Meloni, num almoço. Há uma frase que eu ouvi também do discurso de Giorgia Meloni, destacava o facto de Portugal não ir a Roma há já alguns anos. Notaste também essa frase também por parte do governo italiano, o facto do governo português não marcar presença há já alguns anos em Roma?
6: É, Giorgia Meloni quis destacar bastante esse aspecto e mostrar que, e ler nessa visita, que já tardava algum tempo para os italianos, um sinal de uma grande aproximação de que o governo português quer ter neste momento de Itália, e portanto haver um novo desenvolvimento das relações entre Portugal e Itália. A última vez que um primeiro-ministro tinha vindo aqui tinha sido precisamente Pedro Passos Coelho. Passaram-se quase 12 anos desde essa visita e, portanto, Giorgia Meloni acabou por querer mesmo destacar essa proximidade.

0: vai evoluir, até porque são dois líderes de centro-direita na Europa e, portanto, há isso que os aproxima, ao contrário de outras alturas entre Portugal e a Grécia, em que houve realmente algumas diferenças. De resto, além dessa reunião, está previsto que Luís Montenegro visite a Frontex, são as forças de patrulha e de segurança das fronteiras externas da Europa, muito ligadas ao combate à imigração ilegal, e deverá marcar presença também, porque normalmente há forças portuguesas que integram a Frontex, e está previsto então que Luís Montenegro, além dessa reunião com o homólogo grego, possa também estar presente junto dessas forças, com esse foco na imigração, que também foi importante aqui em Roma, e ambos, tanto Giorgia Meloni como Luís Montenegro, acabaram por destacar.
1: Atenas, que tem também lidado com essa questão também da imigração, um dos temas que tem marcado também o país, nesta visita de médicos, chamemos-lhe assim, por parte do Primeiro-Ministro. No caso de Roma, Luís Montenegro não esteve reunido com a comunidade portuguesa. Tentará fazer isso no caso dos militares em Atenas, é isso?
0: É isso. A explicação que nos foi dada um pouco também pelos diplomatas aqui é que é uma altura que não é muito boa para estar com reunidos e comunidades, porque também estão eles de férias, é uma altura em que é difícil de juntar muita gente, e portanto essas são visitas mesmo de trabalho, e acabou, na verdade, Luís Montenegro por até regressar a Lisboa entre uma visita e outra, não ir diretamente de Lisboa, de Roma para Atenas, até porque tem hoje uma reunião com o Presidente da República, reunião semanal, que Luís Montenegro não quis mesmo faltar, até porque o ambiente político em Portugal também...
1: Sim,
0: não recomenda grandes ausências.
1: São muitas as polémicas também e temas para debater com o Presidente da República. Pedro Zambujo, obrigado e boa viagem. O Pedro está no aeroporto de Roma, vai viajar agora para Atenas. Em Roma são agora cerca de... São 8h25 em Roma, são 9h25 em Atenas. Obrigado, Pedro Zambujo. Esteve connosco no Fuso Horário a partir de Roma.
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2: Daqui a pouco, o Sónia Moraes Santos traz finais felizes ao País das Maravilhas. Sónia, bom dia.
4: Bom dia. Hoje trago não uma, mas duas histórias. 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E finais felizes, pois claro. Para ouvir, pelas 20 para as 8.
2: Está combinado. Agora um regresso aos 80 com Bruce, the Boss, Springsteen, Dancing in the Dark. Até atualizarmos a informação de trânsito.

0: ouvir a qualquer hora do dia, de manhã melhor ainda. Dancing in the Dark, Bruce Springsteen, no programa da manhã da RTP Antena 1. Bom dia, 7h28.
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0: Uma manhã que não começa. Três, o que há para contar em relação a esse acidente, Mónica?
2: Este acidente ocorreu ontem, na zona de Penacova. Sim, ocorreu ontem. O trânsito continua cortado desde ontem até hoje. Isto porque houve derrame de resina.

0: e ainda decorrem trabalhos de limpeza, por isso mesmo o trânsito continua a ser desviado para a Estrada Nacional 2. Por Lisboa, atenção à Estrada Nacional 10, no sentido Quinta do Conde Fogoteiro. Um acidente na rotunda de Paipires está a deixar o trânsito já demorado. Também no IC19, no sentido Sintra Lisboa, um carro avariado na reta dos Comandos da Amadora está a ocupar a via esquerda e está a deixar o trânsito mais demorado. As filas já estão a partir do Cacém. Já na segunda circular, sentido Aeroporto Benfica, há paragens na Encarnação. Há A1 no sentido Alverca-Lisboa, já com paragens de São João da Talha para Sacavém, e na A5 há alguma intensidade à passagem pelo Estádio Nacional e depois de Monsanto para as Amoreiras. Para a Ponte 25 de Abril, ligação à Almada-Lisboa, as filas estão agora a partir do Feijó, os acessos do IC20 e Centro-Sul já com algumas filas. Já no Porto, VCI, sentido Rábida-Freixo, já há paragens na zona da Boa Vista e no sentido Freixo-Rábida entre o Mercado Abastecedores e o Nó das Antas. Na A3, sentido Braga-Porto, para centro Noda A4 e a saída para o Hospital de São João.
1: 821-0101 está ligado, é disponível, está ligado, está disponível, é gratuito, queria eu dizer, o número do Serviço Nacional de Informação de Trânsito RTP entre 1. Bom dia, boa viagem. E esta é uma terça-feira do céu pouco nublado limpo, ainda assim a apresentar muita nebulosidade até ao meio da manhã, em especial no litoral oeste. Conto também com neblina ou nevoeiro durante a manhã em alguns pontos do território continental, com descida da temperatura mínima prevista para o litoral norte e centro. A máxima subir ligeiramente no interior, em especial das regiões norte e centro. Vamos então saber as máximas com que podemos contar hoje. 34 graus previstos para Bragança e Castelo Branco, 33 para Évora e Beja, 32 para Vila Real, 31 para Viseu, Porto Alegre, Santarém e Faro, máxima de 30 para Braga, Guarda e Setúbal, 29 para Coimbra e para Lisboa, 27 para Leiria e para o Funchal, 26 graus para Aveiro, máxima de 25 na previsão para o Porto e para as Espanhas Douradas, 24 graus previstos hoje para Viana do Castelo e também para Ponta Delgada. São 7h30, vamos ao principal da atualidade desta manhã, com Rita Soares.
2: Com a primeira fase ainda muito fresca, começa hoje a segunda fase dos exames nacionais. As provas de português e de literatura portuguesa estão marcadas para as 9h30, mas são ainda muitos os alunos com dúvidas relativas às classificações da primeira fase, isto por causa das falhas na correção digital. Os últimos dias foram abundantes em polémicas, desde os atrasos na divulgação das notas aos erros identificados na avaliação, situações que afetaram a confiança dos estudantes e dos pais no processo. O Ministro da Educação reconheceu os erros, mas decidiu manter o calendário do Concurso Nacional de Acesso ao Ensino Superior. O concurso começou ontem, termina a 6 de agosto. O calendário da segunda fase das provas também se mantém, vai até sexta-feira. A única diferença é que os alunos que se sintam prejudicados podem ir a exame numa época especial em setembro. No dia em que dá uma entrevista ao podcast Política com assinatura da Antena 1, o porta-voz e vice-presidente do PSD, Sebastião Bugalho, sai em defesa de Fernando Alexandre. Diz o também eurodeputado social-democrata que no dia em que o professor deixasse de ser ministro da Educação seria um dia mau, não só para este governo, como para o país. Nesta entrevista, conduzida pela editora de política da Antena 1, Natália Carvalho, para ouvir depois das 10, o porta-voz do PSD recusa falar em sabotagem, mas afirma que é sempre difícil fazer transições quando se está há 9 anos fora do governo, porque, concretiza Sebastião Bugalho, isso quer dizer que houve muita gente que entrou para o Estado que não é do PSD. É a primeira visita de Estado de António José Seguro. Há quase 5 meses em Belém, o Presidente da República escolheu Cabo Verde, onde vai estar de hoje até quinta-feira. O chefe de Estado aterra na capital, cidade da Praia, durante a tarde e vai depois depositar uma coroa de flores no memorial de Amílcar Cabral. António José Seguro encontra-se a seguir com o homólogo cabo-verdiano José Maria Neves. A agenda de hoje termina com um jantar oficial oferecido pelo anfitrião. Há também, a partir de hoje, uma nova parceria para combater a falta de informação dos consumidores sobre o programa de apoio extraordinário à renda, uma parceria entre a DECO e o Instituto de Habitação e Reabilitação Urbana. A Associação de Defesa do Consumidor vai dar apoio gratuito e especializado a todas as pessoas que tenham dúvidas sobre estas medidas, um apoio que fica disponível nas instalações da DECO em várias autarquias, nos balcões de habitação e energia e através de uma linha telefónica e de um endereço de e-mail disponíveis no site da DECO.
1: Títulos da atualidade no programa da manhã com a Rita Soares. Informação sempre disponível em noticias.rtp.pt. Vamos ao desporto. Mário Silva da Costa com destaque para Jorge Jesus.
3: Jorge Jesus garante que ninguém vai ter portas fechadas na seleção nacional. O novo treinador da equipa das esquinas deu ontem uma entrevista ao Canal 11, a primeira como selecionador. Jorge Jesus afirma que vai trazer poucas caras novas na primeira convocatória, mas garante que todos podem ser chamados.
4: Eu, como treinador, se eu sentir que há algum problema que eu possa ter com o jogador, mas se eu sentir que esse jogador é um jogador fundamental e importante para a equipa, para mim o mais importante da equipa, não prejudico nenhum jogador por causa disso. E ao contrário, não é? Porque há jogadores que também podem pensar, agora ele é o treinador e já não vai querer, neste caso é o selecionador, já não vai querer convocar por isto ou por aquilo que aconteceu. Eu tento sempre escolher aquilo que é os melhores para a equipa.
3: O novo selecionador nacional mostra-se feliz por assumir a equipa portuguesa, mas revela também que esteve muito perto de treinar duas outras seleções.
4: Que eu fui para a Arábia Saudita e eu fui para a Arábia Saudita na segunda vez, e quando eu fui eu ia para treinar a seleção da Arábia Saudita, não ia para treinar o Al Hilal. E praticamente as coisas estavam quase definidas e depois o team manager do Al Hilal, que já tinha trabalhado comigo na minha primeira passagem pelo Al Hilal, convidou-me, tive a segunda hipótese de treinar a seleção do Brasil e comecei a pensar que o meu futuro tinha que ser uma seleção. Acabei por não ir treinar a seleção do Brasil, mas já tinha indicações para fazer pré-convocatória da seleção do Brasil.
3: Novo selecionador nacional em entrevista ao Canal 11, Jorge Jesus aponta ainda o Mundial 2030 como o principal foco como treinador da equipa das esquinas. Porto e Benfica apresentaram caras novas, começando pelos Dragões. Wang In-byeom é reforço do Futebol Clube do Porto. O jogador sul-coreano chega do Feyenoord. Nas primeiras declarações com a camisola azul e branca, Wang In-byeom revelou que já tem um passado com o treinador Francesco Farioli.
5: Knew him since...
6: Já o conheço há uns anos, quando ele estava na Turquia. Ele queria-me no Alanyaspor, mas eu acabei por assinar pelo Olympiacos. Ele depois foi para o Nice e tentou outra vez contratar-me, mas o negócio não se fez. E no Ajax também tentou, mas chegou tarde, porque já tinha tudo acertado com o Feyenoord. Finalmente terei a oportunidade de trabalhar com ele. É um treinador que admiro e respeito muito. Ele nunca desistiu de dar o título de campeão ao Futebol Clube do Porto.
3: Wang In-byeom assina um contrato válido por 3 temporadas com o Porto, mais uma de opção. Já o Benfica oficializou a contratação de John Duran. O avançado colombiano chega por empréstimo do Al Nassr. Em declarações aos meios do Clube da Luz, John Duran prometeu o máximo compromisso de águia ao peito.
7: Sempre quero trabalhar, eu gosto muito de ser o melhor como sempre, mas tenho que trabalhar para isso e eu quero aportar tudo o que tenho para eles. Como eles também podem aportar para mim tudo.
3: O acordo para a vinda de John Duran para o Benfica inclui ainda uma opção de compra no final de temporada no valor de 30 milhões de euros. O Sporting goleou o Estrasburgo por 7-0 em jogo de pré-temporada no Estádio Algarve, uma partida que fica marcada pelos golos dos reforços leoninos. Na primeira parte, Dumbiá e Altimira marcaram, depois nos segundos 45 minutos, Silas Anderson e Rodrigo Salazar também fizeram golo. Os restantes golos do Sporting foram marcados por Maxi Araújo, Jenny Catamo e Fotis Ioannidis. Este jogo marcou a estreia de Rodrigo Salazar pelo Sporting. O reforço leonino fez um balanço positivo dos primeiros dias com a camisola verde e branca e com Rui Borges.
8: La verdad que de primer día me ha dado muchísima confianza. Creo que, bueno, para mí es un placer poder trabajar con él.
3: Rodrigo Salazar depois da estreia com a camisola do Sporting, no particular frente ao Estrasburgo. É o segundo dia do quadro principal do Estoril Open. No dia de ontem, Henrique Rocha e Frederico Silva ficaram pelo caminho. Tiago Torres foi o único português a vencer e a avançar para a segunda ronda. O tenista português fala num triunfo surpreendente.
9: Não estou em mim sequer que entrei no Estoril Open, quanto mais ganhar uma ronda. Foi brutal, nunca tinha jogado com tanta gente, já tinha jogado para aí com 200, 300 pessoas, nunca com o estádio basicamente cheio. No início foi muito complicado, estava muito nervoso, mas com o andar do jogo consegui mostrar bom ténis e consegui ganhar e estou muito feliz.
3: Na agenda de hoje, mais 3 tenistas portugueses em ação. Tiago Pereira é o primeiro, mede forças com o peruano Gonzalo Bueno. O número 1 do ténis nacional, Nuno Borges, defronta o brasileiro Orlando Luz. E por último, Jaime Faria vai jogar frente ao neerlandês Botic van de Zandschulp.
1: Mário Silva da Costa com o Desporto no programa da manhã da RTP Antena 1, simultâneo com a RTP Antena 1 Açores e também com a RTP Mundo. 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
10: 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Muito bom dia, boa terça-feira, 6h38.
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10: Meu nome é João Saavedra, está comigo o João Almeida no apoio técnico desta emissão. Seguimos juntos até às 10, há instantes 19 graus no Horta e também em Ponta Delgada, 18 em Angra, 21 em Santa Cruz das Flores. Hoje começamos devagarinho, Manel, Bárbara Bandeira.

0: canção de Bárbara Bandeira. Foi assim que abrimos a emissão desta terça-feira, dia 21 de julho. Está na altura de espreitarmos o tempo para hoje. O Instituto Português do Mar e da Atmosfera prevê para as Flores e para o Corvo períodos de céu muito nublado, alternando com boas abertas, vento leste bonançoso entre os 10 e os 20 km por hora, rodando para nordeste, mar de canavaca com ondas leste de 1 metro passando a nordeste. No grupo central, períodos de céu muito nublado, alternando com boas abertas, aguaceiros em geral fracos e pouco frequentes, vento nordeste bonançoso entre os 10 e os 20 km por hora, mar de canavaca com ondas no quadrante leste de 1 metro. São Miguel e Santa Maria, céu muito nublado com boas abertas, aguaceiros em geral fracos ao longo de todo o dia, vento nordeste fraco ou bonançoso, entre os 5 e os 20 km por hora, mar encrespado de pequena vaga, ondas do quadrante leste de 1 metro. Água do mar dos 23 graus no grupo ocidental, 22 no central e também oriental. No que toca às temperaturas previstas para hoje, mínima de 18 graus em Santa Cruz das Flores, também na Horta e Angra, 19 em mínima para Ponta Delgada. Nas máximas, 23 para a Horta e para Santa Cruz das Flores, Angra e Ponta Delgada não vão além dos 24. Faltam 17 minutos para as 7. Daqui a pouco, entre perdidos e achados.
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1: Cantor e compositor, assinou um conjunto de trabalhos folk, country e pop ao longo de quase 5 décadas. Mas será sempre conhecido por American Pie, o êxito de 1971 que chegou ao topo das tabelas de vendas. A música, diz-se, é inspirada no acidente de aviação que, em 59, matou Buddy Holly, Ritchie Valens e Big Bopper, se contarmos com a frase da letra "The Day the Music Died". Outros veem uma música sentimental sobre a América, na época, abraços com a guerra do Vietnã e o escândalo do Watergate. A verdade é que se tornou no maior sucesso da carreira de Don McLean, que faz 80 anos em breve e continua a gravar discos. O último foi lançado o ano passado, American Boys, e descobri que este senhor continua a fazer turnês pelos Estados Unidos da América. Hoje, recordo o clássico American Pie, que estava em primeiro lugar no Top Singles dos Estados Unidos em 1971 e foi nomeada a quinta melhor música do século XX.

0: Edição de terça-feira, entre perdidos e achados com a Ana Rosa. Ficámos a 5 minutos das 7.
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0: Surgiram em 1991 a banda de João Melo, Fúria do Açúcar. Ouvimos na RTP Antena Açores, Eu Gosto é de Verão. Canção que se tornou um hino de verão. Estamos ao minuto das 7, já a seguir vamos atualizar toda a informação nesta manhã de terça-feira. Para já espreitamos o tempo. O Instituto Português do Mar e da Atmosfera prevê para hoje, nas Flores e no Corvo, céu muito nublado, alternando com boas abertas. Vento leste bonançoso entre os 10 e os 20 km por hora, rodando para nordeste. Grupo Central, períodos de céu muito nublado, com possibilidade de abertas. Aguaceiros em geral fracos e pouco frequentes. Vento nordeste bonançoso entre os 10 e os 20 km por hora. São Miguel e Santa Maria, previsão de céu nublado, com boas abertas, aguaceiros em geral fracos. Vento nordeste fraco a bonançoso, entre os 5 e os 20 km por hora. No que toca às temperaturas, hoje mínima de 18 graus em Santa Cruz das Flores, na Horta e também em Angra do Heroísmo. 19 em mínima esperada em Ponta Delgada. Já nas máximas, 23 para Santa Cruz das Flores e para a Horta. Angra e Ponta Delgada não vão além dos 24.
1: Bom dia, são 8 horas no continente e na Madeira, são 7 nos Açores. E hoje é dia de exame, Diogo Miguel Pereira.
2: Os alunos vão fazer a segunda fase, que arranca a partir de hoje, vão fazer exame a português já esta manhã. Uma segunda fase que arranca debaixo da polémica sobre o assunto. Fernando Alexandre volta ao Parlamento para dar explicações. E no meio de acusações ao PS por estar a atrasar a reforma na educação, o vice-presidente do PSD defende Fernando Alexandre, diz Sebastião Bugalho, que o país ficava a perder se a demissão acontecesse, tal como é pedida pelos vários partidos da oposição. A DECO vai andar a percorrer o país para ajudar quem tem dúvidas sobre o programa de apoio às rendas.
1: Agora estão 18 graus em Coimbra, 20 no Porto, 21 em Lisboa, em Faro e também no Funchal. Ponta Delgada está com 19 graus. As notícias, edição de Diogo Miguel Pereira.
2: Começa hoje a segunda fase dos exames nacionais. Português é o primeiro às 9:30 da manhã, tanto para os alunos do 12º como também para os do 9º ano, que também hoje têm a segunda fase das provas finais. Este tem sido um processo marcado por várias polémicas, tanto na correção como também na atribuição das provas, e a Federação Académica de Lisboa admite estar preocupada com as potenciais implicações que tudo isto possa ter no acesso ao ensino superior. Essa posição surge num comunicado divulgado ontem, tanto em Lisboa como no Porto. As federações académicas veem problemas neste processo, Diana Almeida.
3: As pautas são afixadas, após prazos adiados, notas suspensas e exames trocados. O processo de digitalização dos exames é marcado por falhas na plataforma e pelo descontentamento de alguns professores, pais e alunos. E até Pedro Monteiro, presidente da Federação Académica de Lisboa, está preocupado com as falhas.
4: Desde exames trocados, as notas suspensas, agora uma nova época especial, entendemos que este processo de inovação e digitalização, a reforma do sistema educativo, foi feita de forma demasiado rápida, diria até talvez imprudente. Temos receio que todos os procedimentos associados ao ingresso ou acesso ao ensino superior possam de alguma forma estar prejudicados, e não queremos evidentemente que os estudantes, por um lado, vejam esse processo prejudicado e por outro que sintam a ansiedade desnecessária.
3: Já Francisco Fernandes, o presidente da Federação Académica do Porto, aponta outros problemas.
5: Houve problemas na plataforma, houve problemas nos timings, as famílias já tinham a sua vida planeada.
3: E Francisco Fernandes diz que os próximos dias devem ser de serenidade e rigor.
5: Com mal feito, é preciso planear para que ninguém fique prejudicado. O que nós pedimos é serenidade e rigor.
3: O presidente da Federação Académica do Porto acredita num futuro positivo para o sistema educativo.
5: A FAP tem também confiança neste Ministério da Educação, nomeadamente no atual ministro.
3: Em Lisboa, o presidente da Federação, Pedro Monteiro, tem alguns receios.
4: Toda esta situação de instabilidade que se tem gerado em torno dos exames nacionais cria, em larga medida, uma certa desconfiança. E isso pode significar que as reformas que devem ser feitas ao sistema educativo português a todos os níveis possam ser dificultadas por essa percepção pública que neste momento não está favorável.
3: Os alunos ainda relatavam problemas na correção das provas da primeira fase e esta terça-feira realiza-se a segunda fase dos exames nacionais.
2: Apesar de muitas dúvidas, também por parte até das federações académicas, temem que todo este assunto, toda esta polémica possa depois ter implicações no acesso ao ensino superior. São São falhas que vão ser colocadas hoje em cima da mesa ao Ministro da Educação, Fernando Alexandre, regressa esta manhã ao Parlamento para uma audição sobre o processo de digitalização dos exames do secundário. Essa audição foi pedida pelo PCP e também pelo LIVRE, está marcada para as 10 da manhã. Apesar de toda esta polémica, o Vice-Presidente do PSD dá nota positiva ao Ministro da Educação e avisa: uma demissão de Fernando Alexandre, como tem vindo a ser pedido, é mau para o Governo, mas também mau para o país. Em entrevista à Antena 1, Sebastião Bugalho defende a estratégia do Ministro da Educação, diz que muito já foi feito por Fernando Alexandre e culpa o PS por estar a criar atrasos na reforma do setor.
6: Que nós até fizemos uma transição bastante gradual e conservadora. É sempre difícil fazê-lo quando estamos há 9 anos fora do governo, porque quer dizer que houve muita gente que entrou para o Estado que não é do nosso partido, e quando nós vamos para o governo...
7: Quer dizer que há entropias,
6: naturais.
7: Há cascas de banana colocadas
6: Eu não vou usar a palavra sabotagem, não vou mesmo usar.
7: Mas há cascas de banana?
6: É muito diferente ter uma agenda reformista quando se está no poder há 2 anos, depois do partido adversário ter estado no Estado durante 9. É diferente. É diferente, as coisas funcionam de forma mais devagar.
7: Portanto, tu achas que há grãos na engrenagem?
6: Só para dizer, é mais difícil acertar à primeira. Portanto, há mais coisas a remendar, e neste processo isso foi muito evidente. Agora, respondendo diretamente à sua pergunta do ponto de vista político, no dia em que o professor Fernando Alexandre deixasse de ser Ministro da Educação, da Ciência e do Ensino Superior em Portugal, seria um mau dia, não só para este governo, como para o país.
2: Confrontada com estas declarações de Sebastião Bugalho, vice-presidente do PSD, a dirigente do Sindicato dos quadros Técnicos do Estado, Rosa Fernandes e Sousa, diz que não tem conhecimento de dificuldades postas por funcionários, mas se o vice-presidente do PSD faz estas declarações, que ouvimos agora, é bom que tenha provas.
8: Quero acreditar que, de facto, ele tenha provas. Eu nunca iria afirmar, fosse o que fosse, se não houvesse provas, ou pelo menos indícios delas que já tenham, que existiu, de facto, alguma ação da parte de trabalhadores, sejam eles de um lado ou do outro.
9: E a Rosa, facto, Fernandes e Sousa não têm conhecimento de nada nesse sentido?
8: Eu não tenho. Não tenho, ou melhor, não é? Sou eu, ou na estrutura sindical. Que alguém tenha feito isso, que alguém tenha feito alguma queixa.
2: Rosa Fernandes e Sousa, do Sindicato dos Quadros Técnicos do Estado, ouvida há instantes pelo jornalista da Antena 1, Miguel Soares, relativamente a estas declarações de Sebastião Bugalho, vice-presidente do PSD, relativamente às dificuldades que o Governo está a ter em levar avante a reforma na educação. Sebastião Bugalho segura Fernando Alexandre, mas também o ministro Luís Neves, questionado sobre os pedidos de demissão, nomeadamente do Chega, tendo em conta as várias polémicas com o Ministro da Administração Interna, o vice-presidente do PSD optou por elogiar o trabalho feito pelo Ministro sobre os incêndios, desvalorizando assim as críticas de André Ventura.
7: André Ventura vem dizer que manter o Ministro põe em causa o regular funcionamento das instituições. Aliás, até escreveu uma carta ao Primeiro-Ministro.
6: Se nós geríssemos o Estado, o Governo, os partidos e a vida pública consoante as opiniões do André Ventura, já não havia nem Estado, nem Governo, nem instituições. Portanto, vou-me inibir de comentar a partir das palavras do Presidente Chega. Daquilo que os autarcas do meu partido e até outros me têm dito é: eu estou a receber telefonemas e a reunir em loco com o Ministro da Administração Interna, não durante a crise nem depois da crise, mas antes de qualquer incêndio. Portanto, parece-me que Portugal estará melhor preparado.
7: Ou seja, nesta altura também não há condições para Luís Neves sair.
6: Parece-me que será justo e factual dizer, ao dia de hoje, que Portugal está melhor preparado para não sofrer o flagelo dos incêndios devido ao trabalho que foi feito por este ministro. E eu estou-lhe civicamente grato por isso.
2: Sebastião Bugalho foi buscar o tema dos incêndios para justificar a permanência de Luís Neves no cargo de Ministro da Administração Interna. Deve ficar no cargo, diz o vice-presidente do PSD, numa entrevista à Antena 1, ao programa Política com Assinatura, da editora de Política da Antena 1, Natália Carvalho, um programa que vai para o ar depois das 10 da manhã. A Autoridade Tributária e Aduaneira tinha no final do ano passado mais de 10 mil milhões de euros em dívidas que não consegue cobrar. Este é o valor mais alto de sempre. É um tipo de dívidas ao fisco que está a aumentar há 10 anos. É o que diz o relatório sobre o combate à fraude e evasão fiscal, revelado pelo Jornal de Notícias no dia de hoje. Estes 10 mil milhões de euros de dívidas são de casos em que já não há bens que possam ser penhorados ou então são situações em que o devedor é desconhecido. Cerca de 20 mil devedores são responsáveis por mais de metade deste valor que foi dado como perdido pela autoridade tributária. A DECO junta-se ao IRU, que é o Instituto da Habitação e da Reabilitação Urbana, para ajudar a perceber melhor o Programa de Apoio Extraordinário à Renda. A Associação de Defesa do Consumidor admite que este programa ainda tem criado muitas dúvidas, por isso vai percorrer o país, Marta Pacheco, para dar todos os esclarecimentos.
10: Apesar deste apoio ser um apoio automático que não carece de candidatura, por diversos motivos, muitos cidadãos bloqueiam perante algumas questões. Ana Sofia Ferreira da DECO dá exemplos.
11: Por exemplo, muitos cidadãos não têm o IBAN, um IBAN válido e próprio registado na Segurança Social. E isso é essencial para que possam receber o apoio. Muitas vezes existem incongruências entre as declarações fiscais de rendimentos perdiais dos senhorios e a própria renda declarada. É necessário fazer a validação no portal Consulta Cidadão.
10: Por isso, a Associação de Defesa do Consumidor junta-se ao IRU, ao Instituto de Habitação e Reabilitação Urbana, para ajudar nos esclarecimentos, identificar eventuais erros, ajudar com prazos e documentos. Há situações muito diferentes.
11: Há os consumidores que entendem, pelas informações que dispõem, ou porque efetivamente são muitas as dificuldades sentidas, que deviam ter direito ao apoio e, portanto, no fundo, aquilo que pretendem é perceber os critérios de elegibilidade, se há alguma coisa que está mal para não estarem a receber. E depois, como este apoio é reavaliado anualmente, cidadãos que tinham direito ao apoio e que recebiam e que deixaram de receber e que ficam sem perceber muito bem o motivo pelo qual deixaram de receber.
10: Foi criada uma linha telefónica e o endereço de e-mail. Para além disso, a DECO vai estar do outro lado do balcão em diferentes pontos do país.
11: E a DECO está presente em várias autarquias de norte a sul do país, para além das nossas instalações e, portanto, consoante o local de residência do consumidor, marcamos um atendimento presencial nos balcões DECO.
10: O novo número de telefone é o 213710270. O e-mail é o habitacau@deco.pt.
2: A DECO vai prestar apoio gratuito sobre o apoio extraordinário à renda do IRU. Vai prestar a DECO esclarecimentos sobre este apoio sobre as rendas, um apoio do IRU. A DECO vai percorrer o país. As temperaturas vão subir na próxima semana em toda a Europa e em algumas regiões os termómetros podem ultrapassar os 40 graus. Isso vai acontecer em Portugal, no interior do Alentejo e também no resto do país a partir de terça-feira. As temperaturas devem situar-se entre os 30 e os 35 graus, explica a meteorologista do Instituto Português do Mar e da Atmosfera, Patrícia Gomes.
12: Se as coisas realmente acontecerem como neste momento os modelos numéricos indicam, então vamos esperar valores de temperatura a rondar os 35 até 37 graus em quase todo o território, alguns locais do interior do Alentejo com valores de temperatura máxima a rondar 40 a 41 graus e, portanto, o que se espera é realmente uma subida de temperatura, mas acaba por ser com valores que normalmente são habituais para esta altura do ano.
2: Patrícia Gomes, a meteorologista do Instituto Português do Mar e da Atmosfera, as temperaturas vão aumentar na próxima semana. O IP3 continua cortado nos dois sentidos, em Penacova, por causa de um derrame de resina de um camião para a estrada. O Comando Subregional de Emergência e Proteção Civil de Coimbra disse esta manhã à agência Lusa que ainda não há uma previsão de reabertura. Estão no local cerca de 30 operacionais. O trânsito está a ser desviado do IP3, que liga Coimbra a Viseu, para a Nacional 2. O Irão diz ter atacado esta madrugada várias instalações norte-americanas no Golfo Pérsico numa resposta a ataques aéreos que sofreu por parte dos Estados Unidos. A Guarda Revolucionária Iraniana alerta que os ataques não vão parar por aqui. Do outro lado, os militares norte-americanos atacaram centros de comando militares e alvos marítimos iranianos para diminuir a capacidade do Irão, que continua a atacar navios comerciais que transitam pelo Estreito de Hormuz. É a 10ª noite consecutiva de bombardeamentos levados a cabo pelos Estados Unidos contra o Irão. Jorge Jesus revela que vai fazer poucas alterações na primeira conferência convocatória como selecionador, o técnico de Portugal, na primeira entrevista que deu ontem ao Jornal 11, admite algumas caras novas na primeira chamada, não muitas, e diz ainda que não há nenhum jogador que esteja com as portas fechadas na seleção.
13: Eu, como treinador, se eu sentir que algum problema que eu possa ter com o jogador, mas se eu sentir que esse jogador é um jogador fundamental e importante para a equipa, para mim o mais importante é a equipa, não prejudico nenhum jogador por causa disso. E ao contrário, não é? Porque há jogadores que também podem pensar, agora ele é o treinador e já não vai querer, neste caso é o selecionador, já não vai querer convocar por isto ou por aquilo que aconteceu. Eu tento sempre escolher aquilo que é os melhores para a equipa.
2: Jorge Jesus, numa entrevista ao Canal 11, a primeira enquanto selecionador nacional, o técnico revelou ainda que esteve muito próximo de treinar a seleção do Brasil e apontou o Mundial de 2030 como o grande objetivo da seleção portuguesa. É uma entrevista que vamos ouvir também no Jornal de Desporto.
1: Edição de Diogo Miguel Pereira, simultâneo da RTP Antena 1 com a RTP Antena 1 Açores, Madeira e também RTP Mundo. 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
1: Bom dia, boa terça-feira, 7h14.
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1: Bom dia, Flores. Manhã de terça-feira, 21 de julho. Já passam 15 minutos das 7. O meu nome é João Saavedra. Está comigo o João Almeida no apoio técnico desta emissão. Seguimos para mais uma hora. Maria, os sitiados.

0: canção dos Sitiados a abrir esta hora. RTP Antena 1 Açores. Boa terça-feira. São 7h18. Veja lá, não se atrase. No que diz respeito ao tempo para hoje, o Instituto Português do Mar e da Atmosfera prevê para o Grupo Ocidental períodos de céu muito nublado, alternando com boas abertas, vento leste bonançoso entre os 10 e os 20 km por hora, rodando para nordeste, mar de pequena vaga, ondas leste de 1 metro passando a nordeste. Grupo Central, céu muito nublado, com possibilidade de boas abertas, aguaceiros em geral fracos e pouco frequentes, vento nordeste bonançoso entre os 10 e os 20 km por hora, mar de pequena vaga, ondas do quadrante leste de 1 metro. São Miguel e Santa Maria, previsão de céu muito nublado, com possibilidade de boas abertas. O Instituto Português do Mar e da Atmosfera fala também em aguaceiros, em geral fracos durante todo o dia. Vento nordeste fraco ou bonançoso, entre os 5 e os 20 km por hora, mar encrespado de pequena vaga, ondas do quadrante leste de 1 metro. Água do mar dos 22 graus no Grupo Central e também Oriental, 23 no Oriental, nas mínimas 18 graus previstos em Santa Cruz das Flores, na Horta e Angra, 19 para Ponta Delgada, nas máximas 24 em Angra e Ponta Delgada, 23 é a máxima prevista na Horta e em Santa Cruz das Flores. 7h19, daqui a pouco conferimos a palavra do dia. Às 8h30 atualizamos a informação regional.
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0: triagem tem origem no termo francês triage, derivado do verbo trier. Originalmente significava escolha, seleção ou separação. O termo foi usado na agricultura para referir o separar das sementes e na mineralização, antes de ser adotado na área da saúde para a classificação de doentes.
1: Está conferida a edição de terça-feira da Palavra do Dia com a Mafalda Lopes da Costa, à repetição durante a tarde e também disponível na RTP Play. 7h25, daqui a pouco atualizamos a informação regional com a jornalista Lília Almeida.
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3: 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Blaia.

das novas canções de Playa, numa parceria com Maria João. Na RTP Antena Açores, na manhã de terça-feira. Já a seguir vamos atualizar a informação regional, depois dos da Weasel.

0: banda que marcou uma geração. Os The Weasel na manhã da rádio.
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0: Olhamos para a atualidade regional a meio da hora. São 7:30. As notícias são com a jornalista Lília Almeida.
2: O Governo Regional inicia hoje visita estatutária ao Corvo. O Conselho de Ilha tem um memorando com várias questões e reivindicações, como a falta de habitação, os atrasos nas obras do aeroporto e ainda a necessidade de um novo quartel de bombeiros. Sandra Pimenta.
3: É a mais pequena ilha do arquipélago dos Açores, mas por vezes com problemas de cidade grande. A começar pela falta de habitação, que afasta quem queira viver ou trabalhar no Corvo.
4: Precisamos de um uplift a nível da parte antiga da vila, podendo criar melhores habitabilidades, melhorar em tudo, porque a grande questão do Corvo nunca é falta de recurso ou falta de vontade, ou isso é falta de mão de obra, muitas vezes é o que nos falta. E porque é que não temos mão de obra? Falta de habitabilidade aqui no Corvo.
3: Carências que não ficam por aqui, admite Gregory Domingos, o novo presidente do Conselho de Ilha do Corvo.
4: A possibilidade de aumentar o lar de idosos também é uma necessidade. Segundo ponto, será a nível das obras que já deveriam ter sido iniciadas, a melhoria do aeroporto e a obra da falésia à nova volta da vila, a possibilidade de construção de um novo quartel para os bombeiros.
3: Preocupações que em muitos casos já levam anos sem qualquer resposta do governo. De José Manuel Bolieiro.
4: A nível do aeroporto, como eu falei, não é uma questão de agora, mas é um ponto que estamos novamente a reforçar e esperamos receber resposta do governo a nível desse ponto, com datas mais concretas do que foram nos anos anteriores.
3: A expectativa do Conselho de Ilha do Corvo, que hoje e amanhã recebe o governo regional para mais uma visita estatutária.
2: Uma visita estatutária que começa sem o presidente do Governo Regional, José Manuel Bolieiro, deverá chegar ao fim do dia ao Corvo. Esta manhã está presente na cerimónia de amarração do Cabo Nuvem da Google no Oceanário de Lisboa. O Cabo Nuvem da Google é uma infraestrutura de última geração que inicia na Carolina do Sul, nos Estados Unidos, passa pelas Bermudas, pelos Açores, até amarrar em Sines. O ministro da Agricultura e das Pescas garante que será pago em breve o apoio extraordinário aos agricultores açorianos para compensar o aumento dos custos dos combustíveis e fertilizantes devido ao conflito no Médio Oriente. De visita aos Açores, José Manuel Fernandes diz que, ao contrário do que diz o PS, não há nenhum atraso na transferência destas verbas, que apenas está a aguardar a forma como operacionalizar esse apoio.
5: Neste momento só falta operacionalizar e estávamos, no fundo, à espera de uma resposta que, por acaso, recebi hoje da parte do seu secretário regional da Agricultura, para vermos como é que operacionalizamos. Podia ser através daquilo que chama IFAP, podia ser através do reforço do orçamento regional, em princípio será através do orçamento regional. O que é importante é que há 3 milhões de euros para apoiar os agricultores. É algo de inédito, por isso é que também estamos a ver a melhor forma de o fazermos. Lamentavelmente, e agora ainda temos que ouvir e aturar elementos do Partido Socialista, que vêm dizer que estamos a dar, quando estamos a dar atempadamente, está a demorar, não está a demorar nada, e eles nunca deram. E tiveram a oportunidade de dar e deviam ter apoiado, porque nós não estamos aqui a fazer favor nenhum.
2: José Manuel Fernandes, à margem da visita do Comissário Europeu das Pescas aos Açores, no Faial Costas Cádiz, elogiou o bom aproveitamento dos fundos comunitários com os investimentos que estão a ser feitos na região, na economia azul e na investigação marinha.
6: I was impressed by the visionary approach of the local authorities.
7: Estou impressionado com a visão estratégica das autoridades regionais, com o suporte do Governo Nacional e da União Europeia. Uma visão que inclui todas as peças de um puzzle que promove pesquisa e desenvolvimento tecnológico e inovação.
2: Costa Cádiz referia-se ao Centro de Investigação Tecnopolo Martec, que está a ser construído no Faial, com financiamento do PRR e também o navio de investigação científico. O novo navio, que deverá chegar aos Açores a 29 de julho. O presidente do governo explicou que o regresso do Azores Ocean ao Porto de Vigo, em Espanha, para a reparação de uma sonda, foi uma opção consciente e recusou falar em atraso.
8: Nós preferimos que, em vez de termos um navio com os ROVs que ainda precisam ter uma certificação, pudéssemos fazer tudo de uma só vez. e por isso não se trata de nenhum atraso, mas antes de uma opção. E a nossa convicção é que ele será mais um elemento decisivo para o domínio da investigação e de multi-utilizadores, não apenas o Governo dos Açores, não apenas a Universidade dos Açores, não apenas o Instituto Hidrográfico e o apoio da Marinha Portuguesa, mas toda uma comunidade científica e empresarial que acrescenta valor àquele meio que, na verdade, é uma parte decisiva neste hub da economia do mar, da economia azul que estamos a desenvolver. E, portanto, o navio científico é muito importante nesse contexto.
9: E não se sabe quando é que virá?
8: No dia 29 deste mês é a nossa expectativa.
2: Novo navio de investigação oceanográfico, de avaliado em cerca de 20 milhões de euros, é um investimento financiado pelo PRR. Ainda em construção e com prazo apertado estão também as novas residências universitárias. Devido à falta de pessoal, a construção da nova residência de Angra do Heroísmo sofreu alguns atrasos, confirmação feita por Susana Mira Leal, a reitora da Universidade dos Açores.
10: A residência de Angra teve alguns atrasos que decorreram de dificuldades com os recursos humanos e com as equipas especializadas para determinadas tarefas. A empresa fez uma reprogramação das equipas de trabalho, reforçou já as equipas que estão a trabalhar em algumas especialidades, designadamente carpintarias, pinturas, etc. A nossa expectativa é que, embora o prazo esteja muito apertado, que eles consigam recuperar o atraso que tiveram nos últimos tempos.
2: Para além do polo de Angra, há também os novos polos em Ponta Delgada e na Horta, obras no âmbito do PRR que têm de ser entregues até ao final de agosto.
10: O compromisso é de que as três residências estejam concluídas até ao dia 31 de agosto e é nesse sentido que estamos a trabalhar, sendo que a expectativa é de que a residência da Horta possa ficar concluída um pouco antes disso, uma vez que está muito mais avançada, também é de menor dimensão.
2: As três novas residências vão reforçar a oferta a alunos deslocados, são mais de 270 camas. A terminar, o Governo concedeu tolerância de ponto no dia 21 de agosto aos trabalhadores da Administração Pública Regional em Santa Maria. A tolerância é concedida devido à realização do Festival Maré de Agosto. O despacho está hoje publicado em Jornal Oficial.
0: Atualidade regional às 7h30 da manhã, numa edição da jornalista Lívia Almeida. A informação está também disponível online a cores.rtp.pt e também Facebook RTP Antena Açores. Manhã de terça-feira, faltam agora 22 minutos para as 8.
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0: Daqui a pouco ouvimos a Nena, para já a Passenger com Alex Warner.

canção de Nena, a caminho das 8, nesta terça-feira. Atualizamos o desporto mais à frente com o jornalista Mário Silva da Costa. Ainda antes de atualizarmos o desporto, Anastasia, Left Outside Alone.

0: o single que avança para o álbum terceiro de Anastasia. Em 2004, ouvimos na RTP Antena Açores este Left Outside Alone. Faltam 12 minutos para as 8, está na altura de atualizarmos o desporto. Caras novas no Porto e também na Luz. Mário Silva da Costa.
1: O Futebol Clube do Porto apresentou o Wang Mbiomo. O Benfica oficializou a chegada de John Duran. Começando pelos Dragões, o Wang Mbiomo é reforço do Futebol Clube do Porto a troco de 4 milhões e meio de euros, mais 500 mil euros por objetivos. O jogador sul-coreano chega do Feyenoord. Nas primeiras declarações com a camisola azul e branca, o Wang Mbiomo apresenta-se.
2: I'm a player that gives everything on the pitch.
3: Dou tudo em campo, mesmo extremamente cansado. Quero sempre desafiar os meus limites e assim posso corresponder às expectativas dos adeptos.
1: Wang Mbiomo assina um contrato válido por 3 temporadas, mais uma de opção com o Futebol Clube do Porto. Já o Benfica oficializou a contratação de John Duran, avançado colombiano que chega por empréstimo do Al Nassr, da Arábia Saudita. Em declarações aos meios do Clube da Luz, John Duran definiu os principais objetivos com a camisola do Benfica.
4: A expectativa é muito grande agora para estar aqui, jogar o melhor, dar tudo, mas quedar campeão aqui.
1: O acordo para a vinda de John Duran para o Benfica inclui ainda uma opção de compra no final da temporada no valor de 30 milhões de euros. O Sporting goleou o Estrasburgo por 7-0 em jogo de pré-temporada no Estádio Algarve. Neste encontro, as caras novas estiveram em grande destaque. Na primeira parte, Dumbiá e Altimira marcaram. Depois, nos segundos 45 minutos, Silas Anderson e Rodrigo Zalazar também fizeram golo. Os restantes foram marcados por Maxi Araújo, Jenny Catamo e Fotis Ioannidis. Este jogo marcou a estreia de Rodrigo Zalazar pelo Sporting. O reforço leonino falou aos jornalistas no final da partida e foi questionado sobre se sente particular responsabilidade por ser a contratação mais cara da história do Sporting. Rodrigo Zalazar respondeu assim.
5: Obviamente que há responsabilidade.
6: Obviamente que há responsabilidade. Quando vestes este emblema, é um clube gigante. E foi uma transferência importante para o clube e para mim. Mas tento levá-lo com o máximo de normalidade. A responsabilidade existe desde que vestes esta camisola. Não importa se custaste 30 milhões de euros ou se vieste de Borla.
5: Não importa que custes 30 milhões ou venha grátis.
1: Rodrigo Zalazar, depois da estreia com a camisola do Sporting no particular, frente ao Estrasburgo, ainda na atualidade de leonina, os verde e brancos estão interessados em Néstor Irancunda, extremo internacional australiano de 20 anos. A imprensa desportiva refere que a SAD leonina já entrou em negociações com o Watford, o clube a que pertence Irancunda. Os ingleses pedem 15 milhões de euros pelo jogador. Jorge Jesus promete poucas mexidas na primeira convocatória como selecionador nacional. O novo treinador da equipa das esquinas deu ontem uma entrevista ao Canal 11, a primeira como selecionador. Jorge Jesus revela que, em comparação com os escolhidos para o Mundial, não vai fazer grandes alterações na primeira convocatória.
7: O facto de Portugal ter ficado nos oitavos de final, agora novo selecionador vai chegar e vai mudar N jogadores. Não vai ser, não é? Não sou burro, ainda por cima não tem tanto tempo assim para que eu mudasse vários jogadores que não foram convocáveis para esta nova convocatória e também não há assim um leque tão grande de jogadores neste momento. Ao longo dos 4 anos vai aparecer jogadores novos, isso não tenho dúvida nenhuma. Agora, de um mês para o outro, não vai fugir muito daqueles que foram convocados, 2 ou 3 jogadores novos, uma coisa assim do género, não, mas não vai fugir muito disso.
1: Nesta entrevista, o selecionador nacional comentou ainda os estatutos dos jogadores portugueses dentro da equipa das esquinas.
7: Os jogadores têm que ter estatutos diferentes. Têm que ter todos regras iguais. Agora, os jogadores têm que ter estatutos diferentes. E os colegas têm que saber que há jogadores que são diferentes. Ser diferentes pelo seu passado, diferentes pela importância que têm para as equipas. Agora, as regras, isso são iguais para todos.
1: Jorge Jesus, em entrevista ao Canal 11, o selecionador nacional revelou ainda que esteve muito próximo de treinar o Brasil e a Arábia Saudita. Dia da 16ª etapa da Volta à França em bicicleta. Ontem cumpriu-se o segundo dia de descanso. Hoje é dia de contrarrelógio. Os ciclistas vão partir de Evian-les-Bains e a chegada é em Thonon-les-Bains. São cerca de 21 km. Na liderança, com a camisola amarela, segue o esloveno Tadej Pogacar.
0: Desporto atualizado a esta hora com o jornalista Mário Silva da Costa. Está tudo disponível online. É só passar por desporto.rtp.pt, sendo que o desporto está de volta à RTP Antena Açores. Às 11h30 da manhã. Ficámos a 8 minutos das 8. Atualizamos toda a informação daqui a pouco. Vamos conferir o país e o mundo. Continuação de uma ótima viagem. Se for caso disso, umas boas férias. Este é o Paulo Gonço.

0: Canção dos Rock 7, praticamente a fechar esta hora. Terça-feira, dia 21 de julho. Já a seguir, atualizamos toda a informação, o país e o mundo.
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0: Não sem antes passarmos os olhos pela previsão do estado do tempo. O Instituto Português do Mar e da Atmosfera prevê para hoje, em todo o arquipélago, céu muito nublado, alternando com boas abertas. Grupos central e também oriental com possibilidade de aguaceiros, em geral fracos, sendo que no grupo central serão pouco frequentes. Mínimas previstas para hoje. Previstos estão 18 graus em Santa Cruz das Flores, também na Horta e Angra, 19 em mínima esperada em Ponta Delgada. Nas máximas, 23 para Santa Cruz das Flores e também para a Horta, Angra e Ponta Delgada, não vão além dos 24 graus. A água do mar vai estar nos 22 no grupo central e também oriental, 23 no ocidental. Continuação de uma ótima viagem, mantenha-se ligado. Há notícias na rádio já a seguir.

0: 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Bom dia, são 9 horas no continente e na Madeira, 8 nos Açores. Arranca daqui a pouco a segunda fase dos exames nacionais, Diogo Miguel Pereira.
1: E aí, nós vamos à escola nesta edição para acompanhar esse arranque da prova de português. É a primeira a ser feita às 9:30 da manhã. Fernando Alexandre, ministro da Educação, volta ao Parlamento, aliás, para dar explicações. É um ministro e um governo que tem estado a falhar na forma como comunicam, defendeu aqui na Antena 1 o especialista em comunicação José Bourbon Ribeiro. O vice-presidente do PSD lamenta que o governo encontre dificuldades para fazer reformas, como é o caso da educação, e o sindicato dos quadros técnicos do Estado desafia Sebastião Bugalho a apresentar provas de que isso esteja a acontecer. O Presidente da República começa hoje uma visita a Cabo Verde, estará lá durante 3 dias. É a primeira visita de Estado de António José Seguro.
0: Agora estão 20 graus em Coimbra, 21 no Porto, 23 em Lisboa e em Faro, nas Ilhas, 22 graus no Funchal e 19 em Ponta Delgada. As notícias, edição de Diogo Miguel Pereira.
1: Arranca mais ou menos daqui a meia hora a segunda fase dos exames nacionais com a prova de português, tanto para os alunos do 12º ano como também para os alunos do 9º ano, que vem o arranque também ser hoje das provas finais. Vamos à escola nesta edição agora às 9 da manhã. Começamos em Lisboa, vamos até ao Liceu Camões, está lá a repórter Teresa Correia. Teresa, tudo preparado já para esse arranque das provas?
2: Os alunos vão entrando no Liceu Camões, estão inscritos 166 alunos para a segunda fase do Exame Nacional de Português A, cerca do dobro do habitual numa segunda fase, mas que o diretor do Liceu Camões, Ricardo Frias, não estranha.
3: Muito acima daquele que normalmente é, mas é expectável, tendo em conta as circunstâncias às quais os alunos se inscreveram, porque não sabendo bem a nota que tiveram e qual é que foi os critérios de correção dos exames, alguns por descargo de consciência, outros por precaução, inscreveram-se para melhoria de nota.
2: A prova começa às 9:30, a chamada dos alunos começa cerca de 25 minutos antes, portanto deve estar a começar. Os alunos foram entrando, ainda vão entrando alguns calados, sem querer falar com os jornalistas. Muitos não sabem ainda a classificação exata que obtiveram na primeira fase. O diretor do Liceu Camões espera que esta segunda fase corra melhor.
3: Eu espero que corra muito melhor que a primeira, porque pior era impossível. Portanto, eu espero que corra muito melhor que a primeira fase, e que a escola consiga manter a serenidade para preparar o próximo ano, tendo em conta que todos estes prazos que nós damos, que nós fomos sujeitos, nos estão a complicar a preparação e o início do próximo ano com a serenidade que deverá ser a mais expectável.
2: As escolas estão ainda a tentar organizar-se para o ontem anunciado exame especial em setembro, uma espécie de segunda fase especial para os alunos que não conseguiram obter todos as classificações exatas, aqueles que têm desconformidades e irregularidades e que não vão conseguir corrigi-las a tempo de fazerem os exames na segunda fase. As escolas estão a ver o caso mal parado e receiam complicações para a reabertura do ano letivo.
1: A reportagem de Teresa Correia no Liceu Camões, em Lisboa, para essa prova de português que arranca às 9:30. Vamos agora até Coimbra. Horácio Antunes está na escola Lima de Faria. Horácio, são muitos os alunos que vão fazer essa prova?
4: São 67 alunos que vão fazer esta prova de português, na primeira fase 320, agora 67, e vou perguntar ao professor José Soares, ao diretor do Agrupamento de Escolas Lima de Faria de Cantanhede. Espero que esta fase corra melhor do que a primeira?
5: A primeira fase, a realização dos exames correram bem, portanto...
4: Depois a confusão?
5: Depois é que houve alguma confusão e houve alguns escolhos, algumas pedras no caminho que tivemos que remover e fizemo-lo, está feito. Trabalhamos em prol dos nossos alunos, da comunidade que nos elegeu, e dos pais dos nossos alunos, e a partir daí estamos aqui a trabalhar e estamos com grandes esperanças que esta seja, corra melhor do que a anterior.
4: Agradeço então ao diretor da Escola Lima de Faria, em Cantanhede. Falámos também com duas alunas que foram fazer este exame de português, a Helena e a Karina. Os alunos chegaram, consultaram as salas e já todos partiram então para esse exame que começa às 9h30. Elas também estavam preparadas, apesar de tudo o que aconteceu na primeira fase.
6: Não tive a nota que esperava na primeira, portanto não perco nada em vir à segunda.
4: E depois de toda esta polémica, este atraso na fixação das notas, sente-se mais nervosa ou está tranquila?
6: Não me sinto muito nervosa, porque tenho a certeza que se tiver alguma dúvida, na correção posso ir sempre à reapreciação e pronto, se não achar justo, claro.
4: E fez a reapreciação da sua prova?
6: Pedi consulta de prova, vi a minha prova e não achei muito, não achei válido ter de fazer a reapreciação, então não fiz, preferi ir à segunda fase.
4: E a Karina, também vai à segunda fase?
7: Sim, também vou.
4: E preparada, nervosa?
7: Estou um bocadinho nervosa, não estava a contar, mas também... Como vi aquela confusão toda que estava a acontecer, comecei-me a preparar um bocado antes e acho que vou conseguir.
4: Pois amanhã tem matemática?
7: Amanhã tenho matemática, sim. A minha nota já foi até boa na primeira fase, consegui a nota que queria, mas ainda me preparei mais e quero ver se consigo melhorar ainda mais na segunda fase.
4: É assim o início então da segunda fase dos exames, esta manhã de português. Mais logo à tarde, aqui nesta escola, há também o exame de Economia e História da Cultura e das Artes.
1: Horácio Antunes a acompanhar esse arranque das provas em Cantanhede. No arranque, no caso português, será a primeira prova a ser feita hoje, neste arranque da segunda fase dos exames. Está marcado esse arranque para as 9h30 da manhã. Este tem sido, de resto, um processo marcado por várias polémicas, tanto na correção como na atribuição das notas. São falhas que vão ser colocadas hoje em cima da mesa ao Ministro da Educação. Fernando Alexandre regressa ao Parlamento para uma audição sobre todo este processo, uma audição pedida pelo PCP e também pelo LIVRE. Essa audição está marcada para as 10 da manhã. Ouvido no Ponto Central, aqui da Antena 1, o especialista em comunicação política, José Bourbon Ribeiro, refere que todo este caso mostra que não houve uma preparação na comunicação que o Governo deveria ter feito ao país sobre o assunto.
8: Faz parte da governação, seja de organizações privadas, seja na esfera pública, que haja algum tipo de resistência. O que me parece que não existiu mesmo foi uma preparação do terreno que deixasse claro o risco, que enunciasse os planos alternativos, plano B, caso alguma coisa corresse mal, porque é normal que corra mal uma mudança desta natureza.
1: Ouvido no Ponto Central, José Bourbon Ribeiro refere que as comunicações, como aquela que o Ministro da Educação deu no dia de ontem aos jornalistas, acabaram por amplificar um problema já ele grande.
8: Eu penso que o Ministro ontem foi mais claro do que alguma vez foi neste processo todo. Mas há um erro de origem, não é? E o erro de origem, ele não só faz multiplicar dúvidas, como também faz multiplicar questões que poderiam ser não questões, e amplifica esta percepção grande de caos e de crise, não é? A falta de comunicação e de clareza, ela amplifica ainda mais uma situação que já de si traz imensa dificuldade às famílias.
1: José Bourbon Ribeiro, ouvido esta manhã no Ponto Central, a forma como o Governo tem comunicado ao país relativamente a este problema da educação. Ainda assim, o vice-presidente do PSD já veio defender o Ministro da Educação, diz Sebastião Bugalho, no podcast Política com Assinatura, que o país perde se Fernando Alexandre for demitido, e diz que ainda não se fez mais nesta reforma na educação, porque há atrasos que se têm vindo a encontrar.
9: Nós até fizemos uma transição bastante gradual e conservadora. É sempre difícil fazê-lo quando estamos há 9 anos fora do governo, porque quer dizer que houve muita gente que entrou para o Estado que não é do nosso partido, e quando nós vamos para o governo...
10: Quer dizer que há entropias, naturais. Há cascas de banana colocadas...
9: Eu não vou usar a palavra sabotagem, não vou mesmo usar.
10: Mas há cascas de banana?
9: É muito diferente ter uma agenda reformista quando se está no poder há 2 anos, depois do partido partido adversário ter estado no Estado durante 9. É diferente. É diferente. As coisas funcionam de forma mais devagar.
10: Portanto, acha que há grãos na engrenagem?
9: Mais, só para dizer, é mais difícil acertar à primeira. Portanto, há mais coisas a remendar e neste processo isso foi muito evidente. Agora, respondendo diretamente à sua pergunta do ponto de vista político, no dia em que o professor Fernando Alexandre deixasse de ser Ministro da Educação, da Ciência e do Ensino Superior em Portugal, seria um mau dia, não só para este governo, como para o país.
1: Quem ouviu estas declarações foi o Sindicato dos Quadros Técnicos do Estado. O sindicato desafia o vice-presidente do PSD a apresentar provas de que estão então a ser colocadas dificuldades nessa reforma que o Estado pretende fazer, como a da educação. Diz a Antena que não tem conhecimento de dificuldades postas por funcionários. Rosa Fernandes e Sousa, ouvida pelo jornalista Miguel Soares, considera que se o vice-presidente do PSD faz declarações como essas, é bom que tenha provas.
11: Quero acreditar que, de facto, ele tenha provas. Eu nunca iria afirmar, fosse o que fosse, se não houvesse provas, ou pelo menos indícios delas que já tenham, que existiu, de facto, alguma ação da parte de trabalhadores, sejam eles de um lado ou do outro.
12: E Rosa Fernandes e Sousa não têm conhecimento de nada nesse sentido?
11: Eu não tenho. Não tenho, ou melhor, não é? Sou eu ou na estrutura sindical. Que alguém tenha feito isso, que alguém tenha feito alguma queixa.
1: O Sindicato dos Quadros Técnicos do Estado desafia, por isso, o vice-presidente do PSD a apresentar provas de que essas dificuldades estejam a acontecer. Os partos realizados em Portugal aumentaram no ano passado 3,6% face ao ano anterior. No total, registaram-se mais de 83 mil partos nas 58 unidades de obstetrícia e neonatologia que estão em funcionamento em Portugal continental. São dados que acabam de ser divulgados pela entidade reguladora da saúde. 80% dos partos realizaram-se nas unidades públicas e 8 em cada 10 nas regiões de Lisboa e Val do Tejo e Norte. O número de cesarianas manteve-se face a 2024. A maioria foi feita em unidades privadas. A entidade reguladora da saúde diz ainda que nos serviços públicos predominaram as cesarianas urgentes, enquanto que nas unidades privadas foram realizadas mais cesarianas programadas. Reuniões institucionais, também uma visita ao Tarrafal e até encontros com a comunidade portuguesa. O Presidente da República começa hoje uma visita de 3 dias a Cabo Verde. É o país escolhido por António José Seguro para a primeira visita de Estado do mandato e que arranca na cidade da Praia, Inês Amacha.
13: Ilha de Santiago, 270 mil habitantes, Carina, 26 anos, é uma delas e olha assim para a visita de Estado do Presidente português a Cabo Verde.
14: Acho que é importante até porque temos muitos, como assim dizer, muitos irmãos em Portugal e é muito bom para a parceria entre os dois países, Cabo Verde e Portugal, que não é de hoje, desde muito tempo, para fortalecer ainda mais a relação que existe entre eles.
13: Cabo Verde, o país escolhido por António José Seguro para a primeira visita de Estado do mandato. Carina espera que as relações entre os dois países saiam fortalecidas.
14: Espero bem que possa melhorar, pelo menos pelos nossos irmãos que estão em Portugal. Agradecia mesmo que melhorasse.
13: Tem pessoas conhecidas cabo-verdianas a viver em Portugal?
14: Sim, tenho várias.
13: O que é que lhe dizem das condições de vida? Estão satisfeitos de viver lá? O que é que lhe contam?
14: Tem várias definições de cada um. Uns estão a passar bem, outros mais ou menos.
13: Pontos que poderão estar em cima da mesa no encontro do presidente português com o presidente cabo-verdiano, José Maria Neves. A visita dura 3 dias na Ilha de Santiago, com uma rápida passagem também pela Ilha da Boa Vista. Além dos habituais encontros institucionais, António José Seguro também visita empresas de tecnologia, participa no Fórum Económico Cabo Verde Portugal e visita ainda o Tarrafal, antigo campo de concentração para presos políticos do Estado Novo. Entre hoje e quinta-feira, o presidente português em visita de Estado a Cabo Verde. O programa fecha com um encontro com a comunidade portuguesa no país, que tem cerca de 20 mil cidadãos registados.
1: Agenda cheia de António José Seguro, a visita do presidente da República a Cabo Verde é uma visita que se prolonga até quinta-feira.
0: Edição de Diogo Miguel Pereira, simultâneo RTP Antena 1 com a RTP Antena 1 Açores, Madeira e também RTP Mundo. 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
16: Oito, bom dia, boa terça-feira, 8h14. 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
17: Menos uma hora nos Açores, não se esqueça.
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17: Muito bom dia, Faial. Hoje é terça-feira, 21 de julho. Já passam 15 minutos das 8. O meu nome é João Saavedra. Está comigo o João Almeida no apoio técnico desta emissão. Seguimos para mais uma hora. Há instantes 19 graus na Horta Angra e também Ponta Delgada. 20 em Santa Cruz das Flores. Daqui a pouco, há Mundo Digital. Ah.

0: RTP Antena Açores desta manhã de terça-feira. Mais à frente, vírgula, acompanhado por Maninho.
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2: O verão é certamente uma das melhores alturas para acampar. E agora tenta imaginar levar uma arca térmica com bateria. No caso em questão, a EcoFlow Glacier 2. Uma arca térmica de 38 litros de capacidade, que possui um compressor de refrigeração de alta velocidade e uma zona dupla com controle independente de temperatura, pode refrigerar de um lado e congelar do outro. Esta arca utiliza uma bateria interna amovível de 298 watts-hora, que garante até 40 horas de refrigeração contínua a 4 graus sem cabos. O módulo de fabrico de gelo integrado produz 18 cubos de gelo em 12 minutos. Pode ser carregada diretamente através de painéis solares portáteis até 240 watts. Quanto ao preço, não é para todos. Custa cerca de 1.000 euros.
0: Está conferida mais uma edição do Mundo Digital. 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Amanhã, nova edição, 8 e 19. Não está fácil, principalmente para quem não está de férias.

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3: Como já vos disse, não vi caos nenhum nos exames. Vi só problemas. No caso do ministro Luís Neves, também não vejo nenhuma piscina. Vejo um tanque ou mesmo uma poça d'água.
1: Edição completa do Portugalex mais à frente nesta hora. Não se esqueça, a faltar 10 minutos para as 9, depois também disponível na RTP Play. São 8h22. Daqui a pouco, às 8h30, atualizamos a informação regional, hoje com a jornalista Lília Almeida.

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1: O relógio não para, estamos a menos de um minuto das 8:30. Já a seguir iremos atualizar toda a informação regional. Notícias que também estão disponíveis online a cores.rtp.pt e também pela nossa página de Facebook. No que diz respeito ao tempo para esta terça-feira, dia 21 de julho, o dia vai estar muito nublado em todo o arquipélago, ainda assim alternante com boas abertas, segundo o Instituto Português do Mar e da Atmosfera, grupos central e também oriental, com aguaceiros na previsão, em geral fracos, sendo que serão pouco frequentes no grupo central. RTP Antena Açores, bom dia, são 8:30. Títulos desta edição.
2: Conselho de Ilha do Corvo quer respostas concretas do Governo, reivindicam mais habitação, obras na Aerogar e um novo quartel de bombeiros. Novo navio de investigação oceanográfica deve chegar aos Açores a 29 de julho. Neste jornal, vamos até São Jorge perceber como está a ser a época alta na ilha.

0: No que toca às máximas previstas para hoje, Santa Cruz das Flores e Horta, 23 graus, Angra e Ponta Delgada, 24. Jornal das 8h30, edição da jornalista Lili Almeida.
1: Governo Regional inicia hoje uma visita estatutária ao Corvo. O Conselho de Ilha tem um memorando com várias questões e reivindicações, como a falta de habitação, os atrasos nas obras do aeroporto e ainda a necessidade de um novo quartel de bombeiros. Sandra Pimenta.
2: É a mais pequena ilha do arquipélago dos Açores, mas por vezes com problemas de cidade grande. A começar pela falta de habitação, que afasta quem queira viver ou trabalhar no Corvo.
3: A nossa grande questão é criar habitabilidade na vila, criar habitabilidade no Corvo. Precisamos de um uplift a nível da parte antiga da vila, podendo criar melhores habitabilidades, melhorar em tudo, porque a grande questão do Corvo nunca é falta de recurso ou falta de vontade, ou isso é falta de mão de obra, muitas vezes é o que nos falta. E porque é que não temos mão de obra? Falta de habitabilidade aqui no Corvo.
2: Carências que não ficam por aqui, admite Gregory Domingos, o novo presidente do Conselho de Ilha do Corvo.
3: Na área social, destaca o ponto de situação de majoração do CVCC da Santa Casa, possibilidade de aumentar o lar de idosos também é uma necessidade. Segundo ponto, será a nível das obras que já deveriam ter sido iniciadas, a melhoria do aeroporto e a obra da falésia à nova volta da vila, possibilidade de construção de um novo quartel para os bombeiros.
2: Preocupações que em muitos casos já levam anos sem qualquer resposta do governo de José Manuel Bolieiro.
3: Era saber em que ponto estão os pontos antigos dos memorandos de conselhos de ilhas anteriores. Colocámos esses pontos a nível do aeroporto, como eu falei, não é uma questão de agora, mas é um ponto que estamos novamente a reforçar e esperamos receber a resposta do governo a nível desse ponto, com datas mais concretas do que foram nos anos anteriores.
2: A expectativa do Conselho de Ilha do Corvo, que hoje e amanhã recebe o governo regional para mais uma visita estatutária.
1: Uma visita que começa sem o presidente do Governo Regional. José Manuel Bolieiro deverá chegar ao fim do dia ao Corvo. Esta manhã está presente em Lisboa na cerimónia de amarração do cabo nuvem da Google, uma infraestrutura de última geração que se inicia na Carolina do Sul, nos Estados Unidos, passa pelas Bermudas e pelos Açores até amarrar em Sines. O ministro da Agricultura e das Pescas garante será pago em breve o apoio extraordinário para os agricultores açorianos para compensar o aumento dos custos dos combustíveis e dos fertilizantes devido ao conflito no Médio Oriente, um valor estimado de 3 milhões de euros. De visita aos Açores, José Manuel Fernandes diz que, ao contrário do que diz o PS, não há nenhum atraso na transferência destas verbas, que apenas está a aguardar a forma como operacionalizar esse apoio.
4: Neste momento só falta operacionalizar e estávamos, no fundo, à espera de uma resposta que por acaso recebi hoje da parte do seu secretário regional da Agricultura, para vermos como é que operacionalizamos. Podia ser através daquilo que chama IFAP, podia ser através do reforço do orçamento regional, em princípio será através do orçamento regional. O que é importante é que há 3 milhões de euros para apoiar os agricultores, é algo de inédito, por isso é que também estamos a ver a melhor forma de o fazermos. Lamentavelmente, e agora ainda temos que ouvir e aturar elementos do Partido Socialista, que vêm dizer que estamos a dar, quando estamos a dar atempadamente, está a demorar, não está a demorar nada, e eles nunca deram, e tiveram a oportunidade de dar e deviam ter apoiado, porque nós não estamos aqui a fazer favor nenhum.
1: José Manuel Fernandes, à margem da visita do Comissário Europeu das Pescas aos Açores, no FAIAL Costa Cádiz, elogiou o bom aproveitamento de fundos comunitários com os investimentos que estão a ser feitos nos Açores, na economia azul e na investigação marinha.
5: I was impressed by the visionary approach of the local authorities.
6: Estou impressionado com a visão estratégica das autoridades regionais, com o suporte do Governo Nacional e da União Europeia. Uma visão que inclui todas as peças de um puzzle que promove pesquisa e desenvolvimento tecnológico e inovação.
1: Costa Cádiz referia-se ao Centro de Investigação Tecnopolo Martec, que está a ser construído no Faial, com financiamento do PRR e também um novo navio de investigação oceanográfica, o Azores Ocean, que deverá chegar aos Açores a 29 de julho. O presidente do Governo Regional explicou que o regresso do navio ao Porto de Vigo, em Espanha, para a reparação de uma sonda, foi uma opção consciente e recusou falar em atraso.
7: Nós preferimos que, em vez de termos um navio com os ROVs que ainda precisam ter uma certificação, pudéssemos fazer tudo de uma só vez. E por isso não se trata de nenhum atraso, mas antes de uma opção. E a nossa convicção é que ele será mais um elemento decisivo para o domínio da investigação e de multi-utilizadores, não apenas o Governo dos Açores, não apenas a Universidade dos Açores, não apenas o Instituto Hidrográfico e o apoio da Marinha Portuguesa, mas toda uma comunidade científica e empresarial que acrescenta valor àquele meio que, na verdade, é uma parte decisiva neste hub da economia do mar, da economia azul que estamos a desenvolver. E, portanto, o navio científico é muito importante nesse contexto.
8: E não se sabe quando é que virá?
7: No dia 29 deste mês é a nossa expectativa.
1: O novo navio de investigação oceanográfica, avaliado em cerca de 20 milhões de euros, é um dos investimentos financiados pelo PRR. A embarcação tem capacidade para 30 pessoas, será operado pela Marinha Portuguesa, tem 15 dias de autonomia e sistemas de mapeamento acústico que operam até 5 mil metros de profundidade. Também no âmbito do PRR, ainda em construção e com um prazo apertado, estão as novas residências universitárias. Devido à falta de pessoal, a construção da residência de Angra do Heroísmo teve alguns atrasos, mas a reitora da Universidade acredita, Eduardo Mota, que as três residências estarão prontas até final de agosto.
9: Foi para já a grande dor de cabeça neste projeto da construção das três novas residências universitárias. Segundo a reitora, Horta e Ponta Delgada decorrem como previsto, mas a de Angra teve alguns atrasos.
10: A residência de Angra teve alguns atrasos que decorreram de dificuldades com os recursos humanos e com as equipas especializadas para determinadas tarefas. A empresa fez uma reprogramação das equipas de trabalho, reforçou já as equipas que estão a trabalhar em algumas especialidades, designadamente carpintarias, pinturas, etc. A nossa expectativa é que, embora o prazo esteja muito apertado, que eles consigam recuperar o atraso que tiveram nos últimos tempos.
9: A construção das três novas residências é uma obra no âmbito do PRR e tem de ser entregue até ao final de agosto.
10: O compromisso é de que as três residências estejam concluídas até ao dia 31 de agosto e é nesse sentido que estamos a trabalhar, sendo que a expectativa é de que a residência da Horta possa ficar concluída um pouco antes disso, uma vez que está muito mais avançada, também é de menor dimensão.
9: As três novas residências vão reforçar a oferta a alunos deslocados. São mais 270 camas, mais 120 em Ponta Delgada, 100 em Angra e 50 na Horta. Nesta altura, a universidade dispõe de menos de 400 camas.
1: Menos gente nas ruas, menos clientes e um perfil de turista diferente que viaja mais leve e gasta menos. É o cenário esta época alta em São Jorge, com menos turistas e mais preocupações entre os empresários. A reportagem é da Sofia Brum.
11: Em São Jorge, a época alta não está a trazer a dinâmica de outros verões.
12: O turismo eu acho muito mais fraco este ano, principalmente para nós taxistas.
11: António Silveira sente-o no dia a dia, do táxi vê menos turistas a circular. Também Marlene Costa, com vista para o Jardim da República, sente a quebra que se reflete na restauração.
13: Havia muito mais restaurantes abertos, este ano há muitos menos e está fraquíssimo.
11: No Centro de Apoio ao Artesanato de São Jorge, o balanço é diferente. As vendas mantêm-se estáveis, mas os hábitos de compra mudaram.
14: Este ano tem estado uma mistura assim estranha. Acho que diminuiu um pouco. Vem mais um turismo de mochila às costas do que propriamente aquele turismo com mais tempo. É um turismo mais rápido.
11: Mudança que se reflete nas escolhas, diz Joana Cabral. As peças mais leves e mais fáceis de transportar são agora as preferidas.
14: ultimamente tem sido muito o mais tradicional, desde a gastronomia, no caso no que vendemos cá, o atum, as espécies, o café, o mel, tem sido coisas assim mais levitas, nada tão pesado.
11: A menor procura tem para os empresários várias explicações. A mobilidade é uma delas, o aumento do custo de vida é outra.
13: Viagens estão caras e além de termos poucas viagens, os aviões cada vez menos vêm. Perdemos muito com a Ryanair e depois também o nível de vida mudou muito. Está as coisas cada vez mais caras.
11: Os números confirmam a tendência. Segundo o Sereia, em junho desembarcaram no aeródromo de São Jorge 5.477 passageiros. São menos 618 do que no mesmo mês de 2025, uma descida de 10,1%. Sinais de um verão mais contido que se fazem sentir em vários setores da economia da ilha.
1: Para o Partido Socialista, a economia regional pode estar em risco se os números do turismo continuarem com a tendência decrescente que se tem verificado nos últimos 8 meses. Francisco César reuniu ontem com a direção da Visita Açores, lamentou a falta de estratégia de promoção.
15: Neste momento a região tem menos turistas e quando nós temos menos turistas, e este é um dos setores de ponta da região, pilar da economia regional, quando nós temos menos turistas, a economia sofre. Sofrem os hotéis, sofrem os alojamentos locais, sofre a restauração, sofrem todos aqueles que fazem parte, digamos, da conta satélite do turismo, e isso poderá ter impactos a prazo na economia regional, no emprego, nas remunerações.
1: O presidente do PS Açores, preocupado com o impacto da quebra no turismo na economia regional e apelou ao Governo Regional a implementar rapidamente o Fundo de Desenvolvimento de Rotas Aéreas, já publicado em Diário da República. O colombiano Camilo Durán foi vendido ao Celtic da Escócia por 7 milhões de euros e a venda do ex-futebolista do Lusitânia pode render ao clube açoriano 5% desse valor, através do mecanismo de solidariedade da FIFA. Luís Almeida.
16: Sai do Karabag do Azerbaijão para o Celtic de Glasgow da Escócia, transferência que pode chegar aos 7 milhões de euros. O Lusitânia tem direito a 5% através do mecanismo de solidariedade da FIFA.
17: Esses 5% são divididos por todos os clubes que o Camilo Durán representou até aos 23 anos. E logicamente que esses valores têm uma importância tremenda porque não só ajudam a saldar algumas coisas que poderão ter ficado ainda da época anterior, como começar também a baixar a dívida lusitânia.
16: Camilo Durán chega ao Lusitânia em 22-23, sai para o Portimonense em 2024 a troco de 85 mil euros, Portimonense que o vende ao Karabag por 400 mil. Segundo o contrato de cedência a que a Antena 1 Açores teve acesso, o Lusitânia ficaria com 20% dos direitos económicos do jogador, cláusula que foi anulada pela atual direção para fazer face a dificuldades de tesouraria.
17: Na altura foi negociado há mais de um ano. Para abdicarmos daqueles 20%, foi assinada uma nova adenda com um novo valor adicional. E esse valor adicional não chegou.
16: O clube tem ainda a receber 80 mil euros. Ao todo, com essa adenda, o negócio rendeu 120 mil. E há mais jogadores que podem trazer receita através dos mecanismos da FIFA.
17: Estamos a entrar numa plataforma que até agora não tinha sido tratado, que é o FIFA Clearing House, e que a partir de agora estes mecanismos são automáticos.
16: As explicações de Pedro Tomé, que adianta que o clube não recebe o mecanismo de formação, porque Durán chega já com 21 anos. Ainda não sabe ao certo o que vai render a transferência do colombiano, mas o presidente do Lusitânia confirma, qualquer que seja a verba, não anula a decisão de avançar para a comercialização da sede social.
1: A terminar, o Governo Regional concedeu tolerância de ponto dia 21 de agosto aos trabalhadores da Administração Pública Regional de Santa Maria. A tolerância é concedida devido à realização do Festival Maré de Agosto, que decorre 19 a 22 de agosto na Praia Formosa. O despacho está hoje publicado em Jornal Oficial.
0: Está fechado o Jornal das 8h30, numa edição da jornalista Lília Almeida. A informação essa está sempre disponível online. É só passar por acores.rtp.pt e também Facebook RTP Antena 1 Açores. Faltam 16 minutos para as 9.
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0: Uma ótima terça-feira, hoje é dia 21 de julho. Daqui a pouco conferimos a segunda edição da semana do Portugalex com Manuel Marques e António Machado, textos de Patrícia Castanheira. Agora, apanhar sol. Se o tempo deixar, vamos a isso com São Pedro.

0: Hit the Wall, canção de Gracie Abrams na RTP Antena Açores, na manhã de terça-feira. Estamos a 10 minutos das 9. Significa que vamos conferir mais um Portugalex. Vamos a isso.
1: Depois de acusar os pais de imprudência por marcarem férias na altura das férias e de culpar os professores, o júri e os agrafadores pelo caos nos exames nacionais, o ministro da Educação lembrou-se de mais um bode expiatório.
2: Eu fui, entretanto, informado pela astróloga Maia de que a culpa disto tudo foi de Mercúrio retrógrado, que interfere muito com as tecnologias e empurrou a plataforma de correção de exames. Eu já encomendei uma auditoria astral para apurar responsabilidades, mas tenho a certeza que o Mercúrio se vai acalmar. Eu não acredito que queira prejudicar os alunos. Obrigado.
3: Ao que o Portugalex e a Tânia Laranja apuraram, depois de serem ameaçados pelo ministro Fernando Alexandre, em caso de não publicarem as pautas na noite de sexta-feira, alguns diretores de escolas encontraram cabeças de cavalos nas respectivas camas.
1: Um assunto que continuaremos a acompanhar porque o caos está longe de terminar.
3: Por falar em ministros que parecem colados ao cargo com Supercola 3, voltemos ao caso do ministro da Administração Interna e do empreiteiro que lhe está a remodelar uma casa e a construir um tanque ou uma piscina. Lá o que é.
1: Parece que foi encontrado em frente à empresa do empreiteiro um atrelado que tinha sido apreendido pela PJ a um traficante de droga e na sede da empresa vários bidões com químicos para processar cocaína.
3: O primeiro-ministro não vê nada de estranho nestes episódios.
4: Como já vos disse, não vi caos nenhum nos exames. Vi só problemas. No caso do ministro Luís Neves, também não vejo nenhuma piscina. Vejo um tanque ou mesmo uma poça d'água. Também não vi nenhum episódio do Narcos na história do atrelado da droga. Vi um episódio da novela Vila Faia. E se aparecerem sacos de coca, vou ver sacos de cal para caiar a casa. Hoje e sempre.
1: Felizmente o ministro da Presidência, Leitão Amar, tem sabido reagir a todas estas crises.
5: Vou hoje mesmo publicar um vídeo em que apareço a roer as unhas e a olhar para exames e plantas de casas com tanques para os portugueses me verem em plena gestão das crises. Aconteça o que acontecer, já sabem que eu arregaço as mangas.
1: E o Mundial lá acabou, para a grande tristeza dos adeptos, dos fãs do Nuno Luz e da Cátia Aveiro.
6: Achei aquele espetáculo do intervalo de azeitola. Se não fossem ingratos e mal amados, tinha-me convidado para cantar. Eu sou a irmã do melhor jogador do mundo e sou mais caliente em latina que a Shakira. Mas prontos, a gente já sabe que na FIFA são todos uma cambada de invejosos. Este é qual Messi qual carapuça.
0: 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Novo episódio, sendo que hoje pode ouvir a repetição às 10 para as 6.
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0: 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Ficámos a 6 minutos das 9. Uma ótima viagem.

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1: Dentro de um minuto há notícias no ar. Vamos atualizar toda a informação, o país e o mundo, nesta manhã de terça-feira, dia 21 de julho. Continuação de uma ótima viagem, umas ótimas férias. No que diz respeito ao tempo para hoje, o Instituto Português do Mar e da Atmosfera prevê céu muito nublado, alternando com boas abertas em todas as ilhas do arquipélago, sendo que grupos central e oriental têm também possibilidade de aguaceiros em geral fracos. Serão pouco frequentes no grupo central. Mínimas previstas para hoje: 18 graus em Santa Cruz das Flores, na Horta e também em Angra, 19 em mínima esperada em Ponta Delgada. Nas máximas, 24 para Angra e para Ponta Delgada, 23 para a Horta, 23 também para Santa Cruz das Flores. Eu sou João Saavedra, ainda sigo consigo depois das notícias das 9. Fico por cá até às 10.

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1: Bom dia, são 10 horas no continente e na Madeira, são 9 nos Açores. E esta hora na atualidade, Diogo Miguel Pereira.
2: O presidente do Educa falou pela primeira vez sobre esta polémica em torno dos exames nacionais. Defende o modelo que está em vigor apesar das dificuldades. Luís Pereira dos Santos está a ser ouvido esta hora no Parlamento. Há também uma audiência com o Ministro da Educação. A esta hora já decorre a segunda fase dos exames nacionais. Há várias associações de pais e de encarregados na educação que, no país, que estão a preparar uma queixa contra o Estado por causa dos problemas na correção dos exames. A Confap diz que não tem nada a ver com o assunto porque esta não é a altura de se fazer ruído. As temperaturas vão subir na próxima semana.
1: Mas a esta hora ainda estão 22 graus em Coimbra, 23 no Porto, 24 em Lisboa e em Faro, nas Ilhas. Estão 23 graus no Funchal, 21 em Ponta Delgada. As notícias, edição de Diogo Miguel Pereira.
2: O presidente do Educa defende que a nova forma de correção dos exames é certa, apesar das dificuldades. Luís Pereira dos Santos está desde as 9 da manhã a ser ouvido no Parlamento e deu conta aos deputados das vantagens que este modelo de correção dos exames pode trazer.
3: Problemas informáticos inesperados que dificultaram a identificação e catalogação das folhas de resposta digitalizadas na base de dados.
2: Agora este o registro que queríamos ouvir. Vamos agora sim ouvir Luís Pereira dos Santos a dar conta então das vantagens deste modelo de correção dos exames.
3: Classificação digital tem inúmeras vantagens, tais como especialização no processo de classificação em apenas alguns itens, maior consistência na aplicação dos critérios, maior equidade entre os alunos, maior facilidade de trabalho para os professores classificadores.
2: Há vantagens, diz Luís Pereira dos Santos, esta manhã, aos deputados. Ele está a ser ouvido desde as 9 da manhã, dá conta de que este é um modelo vantajoso, apesar, agora sim, das dificuldades que o sistema tem apresentado.
3: Problemas informáticos inesperados que dificultaram a identificação e catalogação das folhas de resposta digitalizadas na base de dados. O que levou a que fossem disponibilizadas as respostas para classificação aos professores, classificadores, de uma forma gradual. Usualmente as respostas são atribuídas aos professores logo no início, em conjunto, e portanto desta vez, tendo em conta estas dificuldades, foram atribuídas de forma gradual.
2: Há dificuldades, apesar de o sistema ser vantajoso, é esse o ponto de situação deixado pelo presidente do Educa, o organismo que é responsável pela realização e pela correção dos exames. É a primeira declaração por parte do Educa, o presidente do Educa está a falar então pela primeira vez. E para esta hora está também marcada a audição ao Ministro da Educação, Fernando Alexandre vai ao Parlamento para uma audiência pedida pelo PCP e pelo LIVRE no dia em que os alunos já estão a fazer a segunda fase dos exames nacionais. A prova de português começou às 9:30 da manhã. Várias associações de pais e de encarregados de educação no país estão a preparar uma queixa contra o Estado por causa dos problemas na correção dos exames. A notícia foi avançada hoje pelo Expresso. O jornal escreve que os pais estão contra as desigualdades que foram criadas pelo processo e não querem uma compensação financeira. Mas esperam, por um reconhecimento do problema e que o Ministério recue na cobrança dos 25 euros da taxa de revisão das provas. Ora, ouvida há instantes pela Antena 1, a Confederação Nacional das Associações de Pais, a CONFAP, diz não se associar a esta queixa. José Miguel Antunes, membro do Conselho Executivo da CONFAP, defende que agora não é tempo de se fazer mais ruído em torno deste assunto.
4: A CONFAP não se associa a tudo o que seja ruído neste momento do processo. Nós estamos a meio do processo, acabou agora a primeira fase, vamos iniciar a segunda fase. Não nos parece que estarmos agora a tirarmos força de tentar resolver o problema para criar esse tipo de situação, não nos parece que isso vai ajudar as famílias e os encarregados de educação. A CONFAP tem 2.100 associadas nos seus quadros. 2.100 associadas. Foram 4 associações de pais que estão a tentar obter apoio para criar essa queixa. Neste momento, o objetivo da CONFAP, como sempre, é resolver o problema das famílias e dos alunos.
2: Nós estamos na altura de se fazer mais ruído. É essa a leitura de José Miguel Antunes, da CONFAP, ouvida pela Antena 1 em instantes. A CONFAP acrescenta que está a trabalhar numa plataforma para que as associações de pais possam comunicar problemas específicos relacionados com a correção dos exames nacionais. São situações que vão depois, explica a CONFAP, ser comunicadas ao Ministério da Educação, mas a CONFAP diz que não se revê, nem tem nada a ver com esta queixa que está a ser preparada por várias associações de pais e de encarregados de educação, esta queixa contra o Estado. Toda esta polémica também relacionada com a educação é tema que vai estar em cima da mesa no programa Antena Aberta, que vai para o ar depois das notícias às 11 da manhã. Os partos realizados em Portugal continental aumentaram no ano passado 3,6% em relação ao ano anterior. Foram registados mais de 83 mil partos nas 58 unidades de obstetrícia e neonatologia que estão a funcionar no país. São dados da entidade reguladora da saúde. Dá conta de que 80% dos partos foram feitos nas unidades públicas, 8 em cada 10 nas regiões de Lisboa e Val do Tejo e também no Norte. O número de cesarianas manteve-se em relação a 2024. A maioria realizou-se em unidades privadas. Nos serviços públicos predominaram as cesarianas urgentes, enquanto que nas unidades privadas foram feitas mais cesarianas programadas. Estes são dados referentes a Portugal continental. O Instituto Nacional de Estatística já tinha também apontado para um aumento de nascimentos em Portugal no ano passado, mas aqui englobando também as ilhas. As temperaturas vão subir na próxima semana em toda a Europa e em algumas regiões os termómetros até podem ultrapassar os 40 graus. É o caso de Espanha, mas também Portugal, no interior do Alentejo e no resto do país a partir de terça-feira. As temperaturas devem situar-se entre os 30 e os 35 graus. É o que explica a meteorologista do Instituto Português do Mar e da Atmosfera, Patrícia Gomes.
5: Se as coisas realmente acontecerem como neste momento os modelos numéricos indicam, então vamos esperar valores de temperatura a rondar os 35 até 37 graus em quase todo o território, alguns locais do interior do Alentejo com valores de temperatura máxima a rondar 40 a 41 graus e, portanto, o que se espera é realmente uma subida de temperatura, mas acaba por ser com valores que normalmente são habituais para esta altura do ano.
2: Patrícia Gomes, do Instituto Português do Mar e da Atmosfera, diz que para já ainda é cedo para se falar em onda de calor. Pode apenas possivelmente acontecer em algumas regiões, mas para já, como ouvimos, as temperaturas são consideradas habituais para esta altura do ano. Na Venezuela, o número de mortos ainda continua a aumentar por causa dos sismos no mês passado. O presidente do Parlamento venezuelano deu conta esta manhã de que há mais 70 vítimas mortais. São ao todo já quase 5.300 os mortos na sequência destes sismos. 121 são portugueses ou lusodescendentes. A DECO juntou-se ao Instituto da Habitação e da Reabilitação Urbana para ajudar a perceber melhor o Programa de Apoio Extraordinário à Renda. A Associação de Defesa do Consumidor admite que o programa ainda tem criado muitas dúvidas, Marta Pacheco.
6: Apesar deste apoio ser um apoio automático que não carece de candidatura, por diversos motivos, muitos cidadãos bloqueiam perante algumas questões. Ana Sofia Ferreira da DECO dá exemplos.
7: Por exemplo, muitos cidadãos não têm o IBAN, um IBAN válido e próprio registado na Segurança Social. E isso é essencial para que possam receber o apoio. Muitas vezes existem incongruências entre as declarações fiscais de rendimentos perdiais dos senhorios e a própria renda declarada. É necessário fazer a validação no portal Consulta Cidadão.
6: Por isso, a Associação de Defesa do Consumidor junta-se ao IRU, ao Instituto de Habitação e Reabilitação Urbana, para ajudar nos esclarecimentos, identificar eventuais erros, ajudar com prazos e documentos. Há situações muito diferentes.
7: Há os consumidores que entendem pelas informações que dispõem, ou porque efetivamente são muitas as dificuldades sentidas, que deviam ter direito ao apoio e, portanto, no fundo aquilo que pretendem é perceber os critérios de elegibilidade, se há alguma coisa que está mal para não estarem a receber, e depois, como este apoio é reavaliado anualmente, cidadãos que tinham direito ao apoio e que recebiam e que deixaram de receber e que ficam sem perceber muito bem o motivo pelo qual deixaram de receber.
6: Foi criada uma linha telefónica e o endereço de e-mail. Para além disso, a DECO vai estar do outro outro lado do balcão em diferentes pontos do país.
7: E a DEC está presente em várias autarquias de norte a sul do país, para além das nossas instalações, e portanto, consoante o local de residência do consumidor, marcamos um atendimento presencial nos balcões DECO.
6: O novo número de telefone é o 213710270, o e-mail é o habitacau@deco.pt.
2: A DECO, que vai também andar pelo país de norte a sul para tirar dúvidas sobre o programa de apoio extraordinário à renda.
8: Diogo Miguel Pereira, notícias em simultâneo com a RTP Antena 1 Madeira, Açores e RTP Mundo. A informação está disponível também na net em notícias.rtp.pt.

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1: Uma ótima terça-feira, são 9:10.
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1: Muito bom dia, Pico. Hoje é terça-feira, 21 de julho. Já passam 11 minutos das 9. Meu nome é João Saavedra. Ainda assim consigo até às 10. Apoio técnico do João Almeida. Há instantes, 19 graus na Horta e Angra, 20 em Ponta Delgada, 21 em Santa Cruz das Flores.
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1: Foi com o Sérgio Godinho que abrimos esta hora. Hit de verão. São 9h14, uma ótima terça-feira. Boas férias. A próxima é de Nylon.

0: Esta é de Nyla Run, por aqui na RTP Antena Açores. Nove e 17, espreitamos o tempo para hoje. O Instituto Português do Mar e da Atmosfera prevê para o Grupo Ocidental períodos de céu muito nublado, alternando com boas abertas, vento leste bonançoso entre os 10 e os 20 km por hora, rodando para nordeste, mar de canavaga com ondas leste de 1 metro, passando a nordeste. Grupo Central, céu muito nublado, alternando com boas abertas, aguaceiros em geral fracos e pouco frequentes, vento nordeste bonançoso entre os 10 e os 20 km por hora, com mar de canavaga, ondas do quadrante leste de 1 metro. Finalmente, no Grupo Oriental, dia também nublado com possibilidade de boas abertas, aguaceiros em geral fracos, vento nordeste fraco a bonançoso, entre os 5 e os 20 km por hora, e mar encrespada de pequena vaga, com ondas do quadrante leste de 1 metro. Temperatura da água do mar, 22 graus no Grupo Central e Oriental, 23 no Ocidental. No que toca às temperaturas, começamos pelas mínimas, previsão de 18 graus em Santa Cruz das Flores, também na Horta e Angra, Ponta Delgada com mínima prevista de 19 graus. Nas máximas, 23 para Santa Cruz das Flores e também para a Horta, Angra e Ponta Delgada não vão além dos 24.
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0: Foi a música que os deu a conhecer, Os Vizinhos. É precisamente assim que se chama, Vizinhos, Pôr do Sol, na RTP Antena Açores. 9h34, boa terça-feira, hoje é dia 21 de julho.
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0: Canção que junta Dragão e também Mariana Pereira, Amor de Agosto, na manhã desta terça-feira. Está com a RTP Antena Açores, faltam agora 16 minutos para as 10. Seguimos até ao Brasil. Canção viciante de Seu Jorge, Amiga da Minha Mulher.
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Foram formados em 1981. Tears for Fears, o álbum de estreia, aconteceu em 83. São tantas as canções que é difícil escolher. Estamos a caminho das 10, faltam 6 minutos para atualizarmos também toda a informação. Agora Rui Reininho e os companheiros neste Dunas.

0: Canção de Daniela Soares, Juro que te vi. Amanhã desta terça-feira eu estou praticamente saída. Amanhã estou de volta às 6:30 da manhã. Atualizamos a informação já a seguir. Depois segue consigo a Cristina Oliveira. Para esta terça-feira, céu muito nublado, alternando com boas abertas em todas as ilhas do arquipélago. O Instituto Português do Mar e da Atmosfera fala em aguaceiros em geral fracos no grupo central e também oriental, sendo que serão pouco frequentes no grupo central. Em relação às temperaturas, mínima de 18 em Santa Cruz das Flores, na Horta e Angra, 19 Ponta Delgada, nas máximas 23 para Santa Cruz das Flores e também para Horta, 24 para Angra e para Ponta Delgada.
1: Bom dia, são 11 horas da manhã no continente e na Madeira, 10 horas da manhã nos Açores. Agora os títulos desta edição.
2: O presidente do Conselho Diretivo do Educa assegura que as falhas detectadas no sistema de correção digital dos exames do secundário foram reparadas e que há condições para que a avaliação da segunda fase corra melhor. Esta manhã, no Parlamento, Luís Pereira dos Santos recusou a ideia de que tenha havido experimentalismo porque o atual sistema de correção tem vindo a ser testado. Algumas associações de pais estão a recolher apoio jurídico para avançar com queixas na Procuradoria-Geral da República e na Provedoria de Justiça por causa dos problemas na correção dos exames. O gabinete do Primeiro-Ministro faz saber que Luís Montenegro não vai tirar férias no verão para continuar a coordenar a atividade do governo, mantendo também a agenda com o presidente do PSD.
1: As notícias com edição de João Vaz.
2: Há condições para que a correção da segunda fase dos exames de acesso ao ensino superior seja mais tranquila e segura do que a primeira, porque os erros informáticos detectados na primeira fase foram corrigidos. A garantia foi deixada esta manhã no Parlamento por Luís Pereira dos Santos, presidente do Conselho Diretivo do Educa.
3: Já implementámos processos corretivos e por isso é que nós consideramos que a segunda fase tem condições para ser uma segunda fase mais segura, mais calma, em que decorra com toda a serenidade.
2: Perante os deputados, Luís Pereira dos Santos sublinhou que o processo de digitalização não começou ontem, tem vindo a ser testado desde 2018.
3: É uma plataforma que o IAV já tinha contratado em 2018, não é uma plataforma nova e foi já amplamente testada. E, portanto, seguimos um processo de pilotagem sistemático, não começou ontem.
2: Luís Pereira dos Santos garantiu também que os erros detectados no projeto piloto realizado na disciplina de Filosofia no ano passado não tiveram que ver com a plataforma de correção criada pela empresa Blatt.
3: Não está relacionada com a plataforma onde os professores vão classificar. Os erros vinham da nossa plataforma, do Educa, na PCS. E, portanto, isto é muito importante dizer isto. E são erros informáticos que demoraram a serem recuperados.
2: Nesta audição, o presidente do Educa saiu em defesa da correção digital, garantindo que ela tem inúmeras vantagens.
3: Classificação digital tem inúmeras vantagens, tais como especialização no processo de classificação em apenas alguns itens, maior consistência na aplicação dos critérios, maior equidade entre os alunos, maior facilidade de trabalho para os professores classificadores.
2: A audição do presidente do Educa, Luís Pereira dos Santos, já terminou. Os partidos da oposição queixaram-se de falta de respostas por parte de Luís Pereira dos Santos às questões que foram colocadas. Depois da audição do presidente do Educa, começou a ser ouvido o ministro da Educação. Fernando Alexandre desafiou o antigo presidente do Júri Nacional de Exames, Luís Duque de Almeida, a dar mais informações sobre a referência que fez a riscos de se avançar este ano para a classificação digital. Fernando Alexandre diz que Luís Duque de Almeida saiu sem deixar nada escrito sobre isso.
4: O senhor ex-presidente do Júri Nacional de Exames veio falar, mas a verdade, ele não deixou relatório nenhum. Ou seja, se ele tem informação ou tinha informação que não partilhou, não partilhou nem sequer com a Direção-Geral de Educação, nem com o Educa, se ele tinha essa informação e não a transmitiu, ele vai ter que explicar isso. Ele vai ter mesmo que explicar isso. Porque ele não deu essa informação a ninguém.
2: Fernando Alexandre, há pouco no Parlamento, ele continua a ser ouvido a pedido do PCP e do LIVRE. Apesar dos atrasos na divulgação das notas da primeira fase dos exames do secundário, milhares de alunos estão desde as 9:30 da manhã a responder às perguntas dos exames de português e de literatura portuguesa da segunda fase. À entrada para as provas, os alunos da escola secundária Luís de Camões, em Lisboa, confessaram que as falhas na correção da primeira fase prejudicaram a preparação para esta segunda época de exames.
5: Esperámos demasiado tempo para saber as notas e infelizmente a nota também não foi a que eu esperava. Até agora também pedi consulta de prova e não recebi e também não tenho como ainda pedir reapreciação porque preciso primeiro de consultar a prova.
6: Eu talvez seja diferente dos demais porque eu realmente até esperava menos do que eu tive, então eu só vou repetir mesmo porque mesmo assim ainda não tive a nota que eu queria.
7: Já tiveste acesso à tua prova?
6: Isso não, e também queria ter. Porque mesmo assim não sei se tudo foi bem corrigido, porque já vi casos que até as escolhas múltiplas foram mal corrigidas.
8: Não tive a nota que eu estava à espera e para além disso pedi consulta da prova e até agora não tenho a minha prova. Eu acho que está mal corrigida, por isso vim fazer a segunda fase para ver se consigo melhor nota. Sinceramente não sei se vou conseguir candidatar-me à segunda fase, estou muito insegura em relação a isso. Vejo isto tudo muito mal organizado e afeta a vida de imensas pessoas e imensos jovens que estão numa etapa tipo mudança da sua vida.
2: Testemunhos recolhidos na Escola Secundária Luís de Camões, em Lisboa, pela repórter Teresa Correia. Ricardo Frias, diretor desta escola, conta que houve cerca de 900 pedidos de acesso a provas num universo de 2.000 exames realizados na primeira fase, situação que obrigou a um trabalho extra por parte dos funcionários do antigo Liceu Camões.
9: Neste momento temos uma equipa que está a trabalhar só nos recursos e nestes pedidos e que está a fazer também aqui um trabalho inglório porque envia uma vez, depois tem que enviar uma segunda vez e na primeira fase tivemos cerca de 2.000 exames e estes 2.000 exames já temos por e-mail 900 pedidos, mas nós vamos tentar enviar para todos os alunos mesmo não tendo pedido.
2: O compromisso do diretor da Escola Secundária Luís de Camões. 15 associações de pais estão a preparar uma queixa contra o Estado por causa dos problemas na correção dos exames. Rita Reino Assunção, presidente da Associação de Pais da Escola Secundária Luís de Camões, diz que está a ser recolhido apoio jurídico para avançar com queixas na Procuradoria-Geral da República e também na Provedoria de Justiça.
10: Neste momento já foram avançadas algumas petições e algumas cartas, não a nível jurídico. Neste momento estamos a pedir apoio jurídico para avançar com um caso para a Justiça. É um caso que não pode ser feito de um dia para o outro, tem que ser bem fundamentado e queremos pôr o Estado português na Justiça por causa destas desigualdades, por causa de todo este processo.
2: Rita Reino Assunção diz que estes pais não se sentem representados pela CONFAP, a Confederação de Associações de Pais.
10: Há muito tempo que achamos que não estamos a ser bem representados pela CONFAP e por isso as ações que tomámos no dia 7 e no dia 8 foram já em resposta a essa falta de resposta da CONFAP. Quando nos juntámos com estas associações sentimos todos essa falta de apoio e de resposta. Neste momento não sei o que é que a CONFAP está a pensar fazer, nós resolvemos seguir este caminho. Há associações que estão na CONFAP e que devem se sentir representadas pela mesma. Nós não nos sentimos.
2: Rita Reino Assunção, presidente da Associação de Pais da Escola Secundária Luís de Camões. Ora, a Confederação Nacional de Associações de Pais não se associa a esta queixa, como percebemos. José Miguel Antunes, membro do Conselho Executivo da CONFAP, defende que não é tempo de ser criado mais ruído em torno destes problemas na correção digital dos exames.
11: A CONFAP não se associa a tudo o que seja ruído neste momento do processo. Nós estamos a meio do processo, acabou agora a primeira fase, vamos iniciar a segunda fase. Não nos parece que estarmos agora a tirarmos força de tentar resolver o problema para criar esse tipo de situação, não nos parece que isso vai ajudar as famílias e os encarregados de educação. A CONFAP tem 2.100 associadas nos seus quadros. 2.100 associadas. Foram 4 associações de pais que estão a tentar obter apoio para criar essa queixa. Neste momento, o objetivo da CONFAP, como sempre, é resolver o problema das famílias e dos alunos.
2: José Miguel Antunes, da Confederação Nacional das Associações de Pais. A CONFAP está a trabalhar numa plataforma para que as associações de pais possam comunicar problemas específicos relacionados com a correção dos exames nacionais, situações que vão ser depois comunicadas ao Ministério da Educação. O Primeiro-Ministro decidiu não marcar férias no verão este ano e estará a coordenar a atividade do Governo, mantendo também a agenda como Presidente do PSD. A informação foi adiantada esta manhã à agência Lusa por uma fonte do gabinete de Luís Montenegro. Segundo o gabinete do Primeiro-Ministro, Montenegro pretende gozar apenas alguns fins de semana e um ou outro dia esporádico, se a agenda o permitir e sem se ausentar do país. No ano passado, Luís Montenegro gozou uns dias de férias no Algarve em agosto e em 2024, no primeiro verão em que exerceu o cargo, foram notícia as férias no Brasil com a família. No início de julho, o chefe de governo foi criticado pela oposição por se ter ausentado do país para assistir a jogos da Seleção Nacional no Mundial de Futebol nos Estados Unidos, num período em que o governo decretou situação de alerta devido ao calor intenso e ao risco elevado de incêndio em Portugal. Sebastião Bugalho considera que não há qualquer crise política no país, apesar de alguns problemas que o Executivo tem enfrentado. Em entrevista à editora de política da Antena 1, Natália Carvalho, vice-presidente e porta-voz do PSD, acusa a oposição de pretender criar a ideia de que a governação está em crise e faz votos de que Portugal não enfrente uma crise política real por altura do debate do Orçamento do Estado para o próximo ano.
12: Eu estou convencido que não há necessidade de convertermos o momento de discussão do Orçamento de Estado e de projeção da discussão do Orçamento de Estado num momento de ansiedade nacional. O país não tem que sentir a corda na garganta porque temos um debate e uma votação do Orçamento de Estado.
13: Mas admite que possa haver uma crise política por causa de...
12: Não, mas noto que nos tempos mais recentes os dois partidos da oposição procuram provocar em Portugal uma sensação de crise política da parte do governo e da parte do país. E é muito importante dizer que não há nem governo em crise, nem país em crise neste momento. Esta ideia de que há um governo em crise, há contas em crise, há uma crise política, eu não vejo as coisas assim, mas compreendo que os partidos da oposição tencionem patrocinar essa perspectiva.
13: Mas sente que no debate político há já esse discurso de crise política?
12: Acho que os partidos da oposição estão a fazer um esforço nesse sentido.
2: Um excerto da entrevista de Sebastião Bugalho ao programa Política com Assinatura, que foi para o ar na última hora aqui na Antena 1 e que está agora disponível nas habituais plataformas de podcast.
1: Foi a informação com João Vasco, notícias em simultâneo com a RTP Antena 1 Madeira, Açores e RTP Mundo. 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
14: Bom dia, passam 12 minutos das 10 da manhã nos Açores.
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Claro, não posso. Vício difícil faz parte de Relatos de um Coração Confuso. É o mais recente de Marisa Liz. Daqui a pouco vamos estar à conversa com a Patrícia Carreiro, da livraria Letras Lavadas, que celebra esta semana 7 anos.

É uma das mais recentes de Marisa Oliveira. Daqui a pouco vamos estar à conversa com a Patrícia Carreiro para assinalar 7 anos de livraria Letras Lavadas.

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1: São agora 10h30 nos Açores. Vamos a uma síntese das notícias com a Lília Almeida.
2: Faleceu esta terça-feira em Lisboa Fernando Menezes, antigo presidente da Assembleia Legislativa Regional. Tinha 74 anos, era natural da freguesia da Matriz da cidade da Horta. Foi deputado da Assembleia Legislativa entre 1992 e 2008, sempre eleito pela Ilha do Faial. Foi presidente do Grupo Parlamentar do Partido Socialista e presidente do Parlamento Regional em duas legislaturas entre os anos 2000 e 2008. Fernando Menezes ocupou ainda vários cargos no PS Açores e foi membro de órgãos sociais de várias instituições. O Governo Regional inicia esta tarde a visita estatutária ao Corvo. O Conselho de Ilha tem um memorando com várias questões e reivindicações, como a falta de habitação, os atrasos nas obras do aeroporto e ainda a necessidade de um novo quartel de bombeiros. Sandra Pimenta.
3: É a mais pequena ilha do arquipélago dos Açores, mas por vezes com problemas de cidade grande. A começar pela falta de habitação, que afasta quem queira viver ou trabalhar no Corvo.
4: Precisamos de um uplift a nível da parte antiga da vila, podendo criar melhores habitabilidades, melhorar em tudo, porque a grande questão do Corvo nunca é falta de recurso ou falta de vontade, ou isso é falta de mão de obra, muitas vezes é o que nos falta. E porque é que não temos mão de obra? Falta de habitabilidade aqui no Corvo.
3: Carências que não ficam por aqui, admite Gregory Domingos, o novo presidente do Conselho de Ilha do Corvo.
4: A possibilidade de aumentar o lar de idosos também é uma necessidade. Segundo ponto, será a nível das obras que já deveriam ter sido iniciadas, a melhoria do aeroporto e a obra da falésia à nova volta da vila, a possibilidade de construção de um novo quartel para os bombeiros.
3: Preocupações que em muitos casos já levam anos sem qualquer resposta do governo. De José Manuel Bolieiro.
4: A nível do aeroporto, como eu falei, não é uma questão de agora, mas é um ponto que estamos novamente a reforçar e esperamos receber resposta do governo a nível desse ponto, com datas mais concretas do que foram

0: nos anos anteriores.
1: A expectativa do Conselho de Ilha do Corvo, que hoje e amanhã recebe o Governo Regional para mais uma visita estatutária.
2: Uma visita estatutária que começa sem o Presidente do Governo Regional, José Manuel Bolieiro, deverá chegar ao fim do dia ao Corvo. Está presente esta hora em Lisboa na cerimónia de amarração do Cabo Nuvem da Google. O Cabo Nuvem é uma infraestrutura de última geração que inicia na Carolina do Sul, nos Estados Unidos, passa pelas Bermudas e pelos Açores até amarrar em Sines. Ainda em construção e com prazo apertado estão as novas residências universitárias. Devido à falta de pessoal, a construção da nova residência universitária de Angra sofreu alguns atrasos, confirma a reitora Susana Mira Leal.
3: A residência de Angra teve alguns atrasos que decorreram de dificuldades com os recursos humanos e com as equipas especializadas para determinadas tarefas. A empresa fez uma reprogramação das equipas de trabalho, reforçou já as equipas que estão a trabalhar em algumas especialidades, designadamente carpintarias, pinturas, etc. A nossa expectativa é que, embora o prazo esteja muito apertado, que eles consigam recuperar o atraso que tiveram nos últimos tempos.
2: Para além do polo de Angra, há também novos polos em Ponta Delgada e na Horta, obras no âmbito do PRR que têm de ser entregues até ao final de agosto.
3: O compromisso é de que as três residências estejam concluídas até ao dia 31 de agosto e é nesse sentido que estamos a trabalhar, sendo que a expectativa é de que a residência da Horta possa ficar concluída um pouco antes disso, uma vez que está muito mais avançada, também é de menor dimensão.
2: As três novas residências vão reforçar a oferta a alunos deslocados com mais 270 camas. Já reabriram ao público as piscinas municipais da Ribeira Grande. Estiveram encerradas pela necessidade de intervenção na sequência da detecção de parâmetros de oxidabilidade e de contaminação microbiológica. O município procedeu à realização de todos os tratamentos e trabalhos de manutenção considerados necessários para restabelecer as condições de qualidade da água e do funcionamento dos equipamentos.
4: Notícias com edição de Lília Almeida. A informação regional está de regresso à 1 da tarde.

0: Amanhã a Livraria Letras Lavadas celebra 7 anos, por isso mesmo está connosco a Patrícia Carreiro. Patrícia, bom dia, 7 anos, dia. Quem diria, hein?
1: É verdade, já cá vamos quase para o primeiro ano do primeiro ciclo, já viste? Já andamos para o pré-escolar, agora já vamos para o primeiro ano.
0: E com certeza que estes 7 anos têm sido um percurso de muita aprendizagem, não é?
1: É verdade, tem sido um desafio muito interessante dia após dia, mas sobretudo tem valido muita pena e por isso seguimos sempre a celebrar com os nossos leitores e os nossos autores esta data e assim o queremos fazer naturalmente todos os anos.
0: E por isso mesmo, a propósito deste número 7, a livraria lembra que este é um símbolo de profundidade e de sabedoria, um número
1: Exato.
0: Sagrado, perfeito e poderoso, que representa a criação, a união do espírito com a matéria. No fundo, a união de uma ideia com o trazer essa ideia à realidade com muito trabalho e muito empenho todos os dias, não é?
1: É verdade, é verdade. Como todos sabem, a ideia, o sonho de abrir uma livraria já era algo que vivia na imaginação do Sr. Ernesto Rezende já há muito tempo. Ele já tinha a gráfica, a editora, e a livraria era de facto aquele marco que faltava para culminar todo este projeto. E entretanto, há 7 anos, com ele, conseguiu com a sua equipa e com os seus filhos dar este passo, abrir esta livraria, e de facto tem sido muito prazeroso, tem corrido muito bem e é um desafio diário que nós temos que abraçar e desenvolver, mas sobretudo temos sempre como objetivo promover o gosto pela leitura, a importância de viver com os livros, de viver com a literatura, para que nós todos saibamos ser melhores pessoas e também para sermos mais inteligentes, mais capazes, mais cultos. Achamos que tudo isto vale a pena também por este mote principal.
0: Patrícia Carreiro, o aniversário da livraria é amanhã, mas as ofertas certo. São para os clientes.
1: Sim, exatamente.
0: É?
1: Exatamente. Nós vamos ter a partir de amanhã momentos de oferta, gostei dessa expressão, para os nossos clientes. E vamos ter então de manhã uma hora de conto para famílias. Se São Pedro colaborar, será no exterior, para chamar também mais a atenção e chamar todos aqui ao nosso redor, mas são todos bem-vindos. As crianças podem vir, independentemente da idade, com os seus pais, avós, tios, com quem quiserem, portanto é aberto e não é preciso inscrição. Depois à tarde nós teremos às 3 horas, um momento de conversa com o editor Henrique Levy, exatamente sobre o processo do manuscrito do livro à produção e edição do mesmo, e depois teremos um momento em que vamos dedicar Raul Brandão e aos quase 100 anos da sua passagem aqui pelos Açores, falando do livro Ilhas Desconhecidas, com duas responsáveis de duas bibliotecas aqui da nossa ilha, a Iva Matos de Ponta Delgada e a Mónica Medeiros da Ribeira Grande, como da professora Ana Gil, que também é nossa autora e a qual precisamos muito também a sua presença.
0: Além disso, nas vossas redes sociais é possível concorrer, digamos assim, a ofertas como livros, por exemplo, pelo menos três livros, acho eu, não é?
1: É isso, o nosso giveaway também está a decorrer, é bastante aliciante, bastante interessante e as pessoas estão a aderir em massa, por isso ainda podem concorrer, é questão de ir à nossa rede social de Instagram e Facebook, ver todas as condições do giveaway, mas ainda vão a tempo de concorrer e podemos adiantar que muitas pessoas estão a concorrer. Acho que vai ser renhido, mas está a ser interessante ver que as pessoas estão a aderir e a procurar também participar desta forma no nosso aniversário. Por isso é mais uma forma de acarinhar os nossos leitores, claro que sim.
0: E fazendo a pergunta que realmente importa, amanhã a que horas é o bolo?
1: Então, o bolo vai ser por volta das 7 horas, mas antes disso teremos um momento musical às 6 horas com a Tiny Rock School. Vêm alguns alunos da Rock School, eles vão tocar e cantar e acho que vai ser um momento muito interessante. Mais uma vez, se São Pedro deixar, vai ser no exterior, o que dá toda uma animação diferente aqui à zona de Largo da Matriz e também à própria livraria. E então, depois deste momento musical, teremos tivemos uma pequena entrevista com a Cátia Guerreiro, a comissária da PDA 26, também para falarmos um bocadinho sobre a envolvência da cultura aqui no meio da nossa cidade, etc., ligando literalmente e naturalmente os livros e a literatura neste âmbito da PDA 26. E depois então às 7, estão todos convidados a virem comer bolo, beber um copo de champanhe e estarem connosco até ver pessoas aqui à volta, até estarem interessados em ver os nossos livros. Estaremos por aqui a comemorar enquanto houver clientes, leitores e autores para estarem aqui connosco. Mas o bolo, respondendo diretamente à tua questão, será pelas 7 horas. Por isso, eu espero que venhas também.
0: Se há bolo, pronto.
1: Acho que sim, bolo e champanhe. É uma combinação muito boa.
0: Melhor do que isso é impossível.
1: Então, acho que sim.
0: Patrícia Carreiro, ao fim de 7 anos, eu acho que podemos perguntar que planos é que a livraria tem para os próximos tempos.
1: O plano principal é continuar com a porta aberta, continuar com força e pujança para continuar a editar, lançar livros, acolher autores, sejam açorianos, sejam do continente, o que já temos feito com mais regularidade também, sempre que surgem as oportunidades, mas em termos gerais o nosso projeto é continuar a dinamizar a cultura. Há muitas coisas que estão em mente, que estão a ser projetadas e trabalhadas, mas o nosso projeto principal é continuar a estar presentes para os leitores, continuar por isso com a nossa porta aberta e a vender livros e cultura.
0: E continuar, no fundo, a contribuir para uma certa, eu vou-lhe chamar alteração, à falta de palavra melhor, uma certa alteração, uma contribuição que a existência da livraria Letras Lavadas trouxe ao nosso panorama cultural.
1: Sim, nós também queremos acreditar que assim seja e temos trabalhado para isso. Há quem tenha dito mesmo em relação à editora que nós temos feito muito trabalho de serviço público, em edições que registam a história dos Açores em diversos prismas e é muito importante para nós esse feedback, perceber que as pessoas realmente sentem que nós estamos a fazer um trabalho que marca a diferença e que realmente tenta e está de várias formas a conseguir chegar às pessoas, trazer mais interessados à leitura, aos livros. Por isso, nós queremos mesmo é isso, é continuar a fazer este marco, esta diferença na cultura e na literatura, e estamos num local privilegiado da nossa cidade, vamos continuar a fazer também esse fruto dele. Agora estamos no verão, vamos continuar a usar a nossa frente da livraria, e sempre que São Pedro deixar, volto a falar nele pela terceira vez, a gente usa esse espaço porque é muito diferente, chama a atenção de todas as pessoas, sejam tristes, estejam locais, e as pessoas gostam de ver a dinamização, a extensão da livraria para o exterior. Por isso, voltamos a dizer que foi muito bom e é muito bom esta abertura das ruas sem carros, para que as pessoas possam circular, para que as pessoas possam passar com calma e termos aqui uma espécie de centro comercial a ser aberto. Por isso, vamos aproveitá-lo. Agora está geralmente bom tempo, na maior parte do dia está bom tempo, por isso vamos aproveitar esta onda
0: 75%.
1: E usar o nosso comércio local. Acho que sim, acho que é bastante importante.
0: Patrícia Carreiro, ficamos combinadas, então amanhã, pelo menos às 7 eu apareço.
1: Eu espero bem que sei que esteja não se algum tempo. Ficamos assim combinadas. Obrigada.
0: Obrigada,
1: Cristina.
0: Patrícia. Adeus, um bom dia.
1: Obrigada.
0: Bom trabalho.
1: Estamos com todos.
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E faz amanhã 7 anos que aconteceu mesmo, nasceu a livraria Letras Lavadas, já conhecemos a celebração prevista pela livraria a acontecer durante todo o dia de amanhã. Walk in the Rain, canção de Cristóvão, agora na Rádio Pública. Estamos a 11 minutos das 11 da manhã.

Terça-feira com a previsão do tempo a apontar para períodos de céu muito nublado com abertas um pouco por toda a região. Os grupos central e oriental podem contar também com aguaceiros em geral fracos. Quanto à temperatura, estamos agora com 21 graus em Santa Cruz das Flores, em Angra do Heroísmo e também na Horta, 22 graus em Ponta Delgada. Estamos agora a poucos segundos das 11 da manhã.

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1: Muito boa tarde, meio-dia no continente e na Madeira, 11 horas da manhã nos Açores. Títulos do Jornal do Meio-Dia.
2: O Ministro da Educação assegura que serão divulgadas hoje todas as informações sobre a época especial de exames que foi criada para os alunos prejudicados com o processo de correção digital dos exames do secundário. Fernando Alexandre admite que os prazos dessa época especial, que tem como data limite 14 de setembro, devem ser alargados. Apesar dos atrasos na divulgação das notas da primeira fase, milhares de alunos realizaram esta manhã as provas de português da segunda época de exames. Neste jornal vamos saber como correu a prova aos estudantes de duas escolas, uma em Lisboa, outra em Cantanhede. Dois naufrágios esta semana ao largo da Mauritânia provocaram 144 mortos.
1: As notícias com edição de João Vasco.
2: A época especial de exames de setembro, anunciada ontem pelo Ministro da Educação, aplica-se aos estudantes que não puderam ir à segunda fase por não terem uma nota final de exame que lhes permitiria formalizar a candidatura ao ensino superior. A explicação foi dada esta manhã na Assembleia da República por Fernando Alexandre. O Ministro promete que ainda hoje serão dados mais esclarecimentos sobre quem pode concorrer a esta segunda fase.
3: Hoje serão dadas todas as informações sobre o acesso a essa época especial, mas esses alunos vão concorrer em igualdade de circunstâncias com aqueles que estão a fazer agora a segunda fase ao concurso da segunda fase de acesso ao ensino superior. E esses concorrem sempre para um número limitado de vagas. Sempre foi assim, não há mudança nenhuma aí. Porque os alunos vão concorrer à segunda fase. Quem vai à segunda fase só pode concorrer à segunda fase, tirando umas exceções muito excepcionais mesmo. E por isso, os alunos da segunda fase só podem concorrer à segunda fase do Concurso Nacional de Acesso, que tem data final para já de 14 de setembro e que provavelmente vai ter que ser, obviamente, prolongada por mais alguns dias.
2: Fernando Alexandre a admitir que os prazos desta época especial devem ser alargados. Nesta audição,

0: O ministro desafiou o antigo presidente do Júri Nacional de Exames, Luís Duque de Almeida, a explicar porque é que não deixou qualquer relatório sobre as falhas que terão sido detectadas no projeto piloto de filosofia realizado no ano passado.
1: O senhor ex-presidente do Júri Nacional de Exames veio falar, mas a verdade, ele não deixou relatório nenhum. Ou seja, se ele tem informação ou tinha informação que não partilhou, não partilhou nem sequer com a Direção-Geral de Educação, nem com o Educa, se ele tinha essa informação e não a transmitiu, ele vai ter que explicar isso. Ele vai ter mesmo que explicar isso. Porque ele não deu essa informação, ele não deu essa informação a ninguém.
0: Fernando Alexandre voltou também nesta audição a recusar mexidas na taxa de 25 euros que tem de ser paga pelos alunos para o pedido de reapreciação das provas. Antes do Ministro da Educação, os deputados tiveram a ouvir o Presidente do Educa. Luís Pereira dos Santos garantiu que os erros detectados no projeto piloto realizado à disciplina de Filosofia não tiveram que ver com a plataforma de correção criada pela empresa Blatt.
2: Não está relacionada com a plataforma onde os professores vão classificar. Os erros vinham da nossa plataforma, do Educa, na PCS. E, portanto, isto é muito importante dizer isto. E são erros informáticos que demoraram a serem recuperados.
0: O presidente do Conselho Diretivo do Educa assegura que as falhas detectadas foram reparadas e que há condições para que a avaliação da segunda fase corra melhor.
2: Já implementámos processos corretivos. E por isso é que nós consideramos que a segunda fase tem condições para ser uma segunda fase mais segura, mais calma, em que decorra com toda a serenidade.
0: Perante os deputados, Luís Pereira dos Santos sublinhou que o processo de digitalização não começou ontem, tem vindo a ser testado desde 2018 e voltou a sair em defesa da correção digital, garantindo que ela tem inúmeras vantagens.
2: Classificação digital tem inúmeras vantagens, tais como especialização no processo de classificação em apenas alguns itens, maior consistência na aplicação dos critérios, maior equidade entre os alunos, maior facilidade de trabalho para os professores classificadores.
0: O presidente do Educa, Luís Pereira dos Santos, hoje no Parlamento, ele foi ouvido pelos deputados, assegura que a correção digital dos exames traz várias vantagens. No meio da crise gerada pelos problemas com a correção das provas na primeira fase, arrancou hoje a segunda fase dos exames do secundário. Milhares de alunos responderam esta manhã às perguntas dos exames de português e de literatura portuguesa. Na Escola Secundária Luís de Camões, em Lisboa, está a repórter Teresa Correia, agora em direto. Teresa, com que sensação saíram os alunos da prova que realizaram hoje?
3: Saíram ainda nervosos, mas aqueles com quem falámos acharam a prova de português mais fácil do que a da primeira fase. Muitos vieram fazer o exame de hoje ainda sem terem acesso ao que fizeram na primeira fase, mas quiseram jogar pelo seguro. Não é o caso do José Oliveira, que já viu a correção da prova da primeira fase e também já pediu a revisão da prova.
4: Acho que foi o facto de eu nunca ter tinha feito um exame de português, então não sabia muito bem o que é que eu estava à espera e foi um bocado pela descoberta e pelo que os outros me diziam. E depois nesta segunda fase já tinha uma noção de como é que ia ser a primeira fase.
3: Não houve problema nenhum com a tua prova na primeira fase?
4: Eu pedi para reavaliar a prova, para ver se estava tudo bem, se a correção tinha sido bem feita. Mas a nível de outros temas, não.
3: Portanto, pediste a reapreciação já aqui na escola?
4: Sim.
3: A Matilde não teve ainda acesso à correção da primeira prova, mas veio também tentar subir a nota por precaução. Ela que também fez o exame de História e é com esse que está mesmo muito preocupada.
5: Na realidade, eu só estou preocupada com a história porque, como ainda não recebi o exame, há alguns amigos meus que já receberam exames, não desta escola particularmente, mas de outras, e ainda não têm algumas... Havia perguntas que eles acertaram e tinham zero na cotação, não estavam corrigidas.
3: Isso está... Arrancou a segunda fase dos exames nacionais. O diretor do Liceu Camões espera que o processo corra melhor desta vez. Ontem o Ministro da Educação anunciou o novo modelo de gestão dos professores classificadores. Ao Liceu Camões não chegaram quaisquer indicações sobre como chamar os professores classificadores. Ricardo Frias espera que desta vez os professores não fiquem uma semana à espera, como aconteceu na primeira fase.
0: A reportagem de Teresa Correia, ela esteve esta manhã na Escola Secundária Luís de Camões, em Lisboa. Noutra escola, na Escola Secundária Lima de Faria, em Cantanhede, está o repórter Horácio Antunes. Horácio, um retrato de como foi o exame por aí.
6: Uns alunos saem mais confiantes, outros menos confiantes, dizem que até correu melhor a primeira fase, mas a maioria dizem que esta segunda fase foi mais fácil. Mas para já vou falar aqui com o professor José Soares, é o diretor do agrupamento de escolas daqui de Lima Faria de Cantanhede. Senhor diretor, a primeira fase correu bem, esta também está a correr bem em número de exames. Mas há muita gente a pedir a revisão e a consultar o exame da primeira fase.
7: Exatamente. Nós temos 298, 300, à volta de 300 pedidos, de pedidos de prova para revisão. Em todo o caso, até ao momento, e eles têm até amanhã ao fim da tarde para pedirem a reapreciação, até agora entraram 7 pedidos.
6: Já... 7 pedidos de reapreciação?
7: Sim,
6: mas, 7 pedidos. Mas 300 pessoas houve para 300, a revisão da prova?
7: Houve 300 pessoas a pedir revisões de prova, sim. Ou seja, pediram a prova mesmo para ser revista.
6: É o caso da Leonor Reis, ela fez o exame da segunda fase de português, saiu há pouco, saiu confiante, ela diz que, segundo a correção da primeira fase, não estava bem, porque pode subir mais 2 valores, mas pelo sim, pelo não, veio também fazer esta segunda fase.
8: O exame correu bem, sim, não achei tão acessível como o da primeira fase, mas não custou tentar, não custou vir à escola fazer a segunda fase, portanto vim tentar melhorar a nota relativamente à que tive na primeira fase.
6: E a primeira fase? A correção foi boa? Está tudo bem?
8: Não, vou pedir a reapreciação de prova. Não obtive a nota que esperava e mesmo com a correção e... a verificação da minha prova, detetei alguns erros e detetei que possivelmente posso ter 2 valores acima da nota que me deram e, portanto, o indicado, não é? É pedir a reapreciação e ver se me conseguem subir a nota.
6: Nesta escola em Cantanhede fizeram o exame 59 alunos, nesta segunda fase de português, 67 estavam inscritos, mas 8 faltaram à prova.
0: A reportagem de Horácio Antunes na Escola Secundária Lima de Faria, em Cantanhede. Recordo que algumas associações de pais estão a preparar uma queixa contra o Estado por causa das desigualdades criadas pelos problemas com a correção dos exames da primeira fase. Estão a recolher apoio jurídico para avançar com queixas na Procuradoria-Geral da República e na Provedoria de Justiça. O Primeiro-Ministro decidiu não marcar férias no verão este ano e estará a coordenar a atividade do Governo, mantendo também a agenda com o Presidente do PSD. Uma informação adiantada esta manhã à agência Lusa por uma fonte do gabinete de Luís Montenegro. Segundo o gabinete do Primeiro-Ministro, Montenegro pretende gozar apenas alguns fins de semana e um ou outro dia esporádico, se a agenda o permitir e sem se ausentar do país. No ano passado, o chefe de governo gozou uns dias de férias no Algarve, em agosto, e em 2024, no primeiro verão em que exerceu o cargo, foram notícia as férias no Brasil com a família. No início de julho, Luís Montenegro foi criticado pela oposição por se ter ausentado do país para assistir a jogos da Seleção Nacional no Mundial de Futebol, num período em que o Governo decretou situação de alerta devido ao calor intenso e ao risco elevado de incêndio. Sebastião Bugalho considera que não há qualquer crise política no país, apesar de alguns problemas que o Executivo tem enfrentado. Em entrevista à editora de política da Antena 1, Natália Carvalho, vice-presidente e porta-voz do PSD, acusa a oposição de pretender criar a ideia de que a governação está em crise e faz votos de que Portugal não enfrente mesmo uma crise política real por altura do debate do Orçamento do Estado para o próximo ano.
9: Eu estou convencido que não há necessidade de convertermos o momento de discussão do Orçamento do Estado e de projeção da discussão do Orçamento do Estado num momento de ansiedade nacional. O país não tem que sentir a corda na garganta porque temos um debate e uma votação do
10: Orçamento
9: do Estado.
10: Mas admite que possa haver uma crise política por causa de...
9: Não, mas noto que nos tempos mais recentes os dois partidos da oposição procuram provocar em Portugal uma sensação de crise política da parte do governo e da parte do país. E é muito importante dizer que não há nem governo em crise, nem país em crise neste momento. Esta ideia de que há um governo em crise, há contas em crise, há uma crise política, eu não vejo as coisas assim, mas compreendo que os partidos da oposição tencionem patrocinar essa perspectiva.
10: Mas sente que no debate político há já esse discurso de crise política?
9: Acho que os partidos da oposição estão a fazer um esforço nesse sentido.
0: Nesta entrevista, Sebastião Bugalho deixa também elogios à forma como António José Seguro tem exercido o lugar de Presidente da República. O porta-voz do PSD entende que Seguro pode ser importante para trazer de volta a moderação ao espaço público.
9: Eu acho que o António José Seguro, pela sua postura, pelo seu percurso, pela sua personalidade, pode patrocinar um retorno da moderação ao espaço público. Não é só fazer pontos, é garantir que elas continuam com alguma firmeza e com alguma civilidade. Eu acho que isso é muito importante.
10: Caso ele recuse dissolver o Parlamento num cenário de eventual chumbo do orçamento, Natália, o PSD reparou, deixa-me fazer uma coisa. Aceitaria essa decisão sem reservas?
9: Essa é uma decisão que caberá ao Governo e caberá ao Primeiro-Ministro, mas não tenho dúvidas que a tomará com o sentido de prioridade dos portugueses e da estabilidade do país em primeira mão.
0: Sebastião Bugalho, ele foi o convidado de hoje de Natália Carvalho no programa Política com assinatura que está disponível nas habituais plataformas de podcast. Mais vidas perdidas no mar. O Alto Comissariado das Nações Unidas para os Refugiados revelou esta terça-feira que pelo menos 144 pessoas morreram ou desapareceram no mar ao largo da costa da Mauritânia. O Acnur indica que no sábado passado foi resgatado um barco que terá passado cerca de 25 dias à deriva no Oceano Atlântico depois de ter partido de Búfalo, na Gâmbia, na esperança de chegar à Espanha. 143 pessoas que seguiam a bordo morreram ou desapareceram. Apenas 38 sobreviveram. O porta-voz do Alto Comissariado também avançou a morte de mais uma pessoa que seguia a bordo de um outro barco que desembarcou na semana passada na Mauritânia.
11: As notícias com edição de João Vasco, num simultâneo com a RTP Antena 1 Madeira, Açores e RTP Mundo. 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
12: Bom dia, passam 14 minutos das 11 horas.
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12: Abrimos a hora com os Alquimia. Esta chama-se Recomeçar. Bom dia, continuação de uma boa terça-feira. Eu sou a Cristina Oliveira, no apoio técnico está o João Almeida.

Seguimos com uma das mais recentes do artista terceirense Leão. Esta é Assédio Visual. 19 minutos depois das 11 e lembro que às 11:30 temos notícias do desporto.

0: Jornal de Desporto. Os títulos desta edição, José Pedro Pinto.
1: Yeremay sai dos planos do Sporting. Iran Kunda é o eleito para fechar o ataque. Já a seguir vamos à Austrália conhecer o alvo dos Leões, que ontem esmagaram o Estrasburgo com golos de 4 reforços. Zalazar marcou na estreia. John Duran apresentado e com o objetivo de ser campeão pelo Benfica. Futebol Clube do Porto oficializa Wang e Mameniang. Jesus já pensa em ser campeão do mundo em 2030. Selecionador deixa promessas e avisos. Ainda ao direto com o Estoril Open e o arranque dos europeus de sub-17 de hóquei em patins.
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1: O Sporting prepara-se para deixar cair um desejo chamado Yeremay, virando-se para uma alternativa mediaticamente mais discreta e mais em conta no aspecto financeiro, mas que em potência demonstrou no Mundial ter tudo para se ingrar ao mais alto nível. Entra em cena o nome de Nestori Iran Kunda, extremo internacional australiano de 20 anos, joga no Watford e o clube do Championship inglês pede 15 milhões de euros pelo jogador que, quem conhece, define simplesmente como imparável. A Antena 1 pegou no telefone e ligou para a Austrália. Atendeu do outro lado da linha o treinador luso-timorense Alfredo Esteves.
2: Muito explosivo, muita velocidade, muito forte no um contra um, joga muito bem por dentro e por fora. É daqueles jogadores que os defesas não gostam de marcar porque ele não para. A velocidade é uma das armas dele mais perigosas, mas ele finaliza também muito bem. Fora da área, dentro da área, perigoso também.
1: E no último campeonato do mundo, todo este perfil foi amplamente confirmado.
2: É um jogador com um potencial enorme. Viu-se agora recentemente no Mundial, mas obviamente quem já o observa há uns anos já sabe que está ali muito potencial.
1: Iran Kunda, nascido num campo de refugiados da Tanzânia, é um exemplo de superação, até no futebol, despontando bem cedo na principal divisão australiana.
2: 12 anos entrou no Adelaide United e depois aos 15 anos foi chamado à primeira equipa. Por isso vê-se o talento que está ali. Ele fez umas épocas boas com a equipa sénior e daí depois a saída para o Bayern. Entretanto, nessa altura, talvez tenha sido um pouco cedo.
1: A memória de Alfredo Esteves quanto ao início de carreira de Iran Kunda no Adelaide United. Se no Bayern as coisas não correram como previsto, o Sporting e a Liga Portuguesa terão a oportunidade de ver em prática toda a qualidade de Iran Kunda.
2: Uma liga como a portuguesa acho que será o ideal para ele continuar a desenvolver o futebol e amadurecer como jogador. E acho que será um jogador muito interessante para seguir nos próximos anos.

0: Alfredo Esteves, treinador das camadas jovens do Wollongong Wolves da Austrália, entrevista conduzida pelo jornalista José Carlos Lopes, no dia seguinte à maior goleada da pré-época dos vice-campeões nacionais. 7-0 aplicado ao Estrasburgo de Hugo Oliveira, golos de Maxi Araújo, Catamo e Ioannidis, sendo que faturaram ainda os reforços Dumbiá, Altimira, Silas Anderson e o mais caro de sempre do Sporting, com etiqueta de 30 milhões, o uruguaio Rodrigo Salazar, na estreia de Leão ao Peito.
1: Obviamente que a responsabilidade.
2: Obviamente que há responsabilidade quando vestes este emblema. É um clube gigante e foi uma transferência importante para o clube e para mim, mas tento levá-lo com o máximo de normalidade. A responsabilidade existe desde que vestes esta camisola, não importa se custaste 30 milhões de euros ou se vieste de Borla.
1: Não importa que custes 30 milhões ou venha grátis.
0: Salazar, aos jornalistas na zona mista do Estádio Algarve, reforça que nem hesitou quando soube do interesse do Sporting.
1: Foi uma decisão fácil.
2: Quando me deram a oportunidade de vir para o Sporting, disse ao meu empresário que queria vir. Não pensei duas vezes. Sempre me passaram muita confiança, fizeram-me sentir muito bem. Estou contente por estar aqui e espero ficar muito tempo.
0: E com poucos dias de treino, a simbiose com Rui Borges é já total.
2: Desde o primeiro dia que me dá muita confiança e é um prazer poder trabalhar com ele.
0: De resto da goleada, algarvia, salta à vista o número escolhido por Fotis Ioannidis para a nova temporada. O avançado grego, que não jogava desde fevereiro, voltou em grande, marcou e confessa não dar muito relevo à maldição do 7 que acaba de selecionar para carregar às costas.
2: Para ser sincero, não acredito nessas coisas. Tive todo o azar o ano passado. Agora acabou. O número 7 tem de ter um novo começo, bom, e acredito que estou pronto para conseguir bons resultados que todos esperamos.
0: Ioannidis à TVI, com goleada das antigas, concluiu-se assim o estágio de pré-temporada do Sporting no Algarve. Oficializado e com o Benfica a revelar todos os pormenores da transferência. John Duran é reforço por uma temporada, a terra na luz por empréstimo dos sauditas do Al Nassr, e as águias pagam ao todo 6 milhões e 100 mil euros pelo empréstimo, salário do colombiano, seguros, segurança social, mecanismo de solidariedade e agenciamento da operação. No final da temporada, há cláusula de compra de 30 milhões por um jogador que tem altas ambições de águia ao peito.
3: A expectativa é muito grande agora para estar aqui, a jogar o melhor, dar todo, mas quedar campeão aqui.
0: Duran, a roçar um português na perfeição, nestas primeiras declarações à BTV, considera que acaba de ingressar no maior de Portugal.
3: Contento por tudo. Sigo achando que é o time mais grande do Portugal. Eu estou muito grato por estar aqui.
0: John Duran, que aos 22 anos já passou por 8 clubes e cuja carreira tem vindo a ser marcada por inúmeras polémicas, promete a entrega máxima.
3: Sempre quero trabalhar. Eu gosto muito de ser o melhor como sempre, mas tem que trabalhar para isso e eu quero aportar tudo o que tenho para eles, como eu também puder aportar para mim tudo.
0: E com John Duran pronto para começar a trabalhar, mas ainda fora da lista submetida à UEFA, o Benfica continua a preparar à porta fechada no Seixal a deslocação à Suíça para defrontar o St. Gallen na primeira mão da segunda pré-eliminatória da Liga Europa. Jogo às 8 da noite de quinta-feira, para seguir aqui na rádio com o relato do enviado especial João Santos Correia. Os outros dois reforços, Longley e Kaminski, fazem parte das escolhas de Marco Silva, que é colocado no topo da hierarquia atual de treinadores portugueses pelo técnico recém-chegado ao Estrasburgo, Hugo Oliveira, ele que foi treinador de guarda-redes de Marco Silva nos tempos do Fulham.
4: Muito feliz de ver o Marco em Portugal, quero muito que ele seja feliz, é bom para o nosso campeonato ter o melhor treinador português na nossa liga, ideias novas, uma ambição muito grande e espero muito que ele seja feliz.
0: Elogio máximo de Hugo Oliveira neste registo da TVI. Mas já amanhã, para início de caminhada na Liga Conferência, joga o Sporting de Braga na visita ao Zelezničar Pančevo. Partida da primeira mão da segunda pré-eliminatória marcada para as 8 da noite, sendo que a comitiva arsenalista viaja esta tarde para a Sérvia. Em entrevista exclusiva à Antena 1, o avançado angolano Simão Pedro, que entoa justamente no Pančevo, deixa desde já o alerta a Carlos Vicente. Em Zelezničar, a coisa não vai ser fácil.
5: É um time super competente, um dos 4 melhores times de cada serva. E a gente sabe que será um jogo difícil, que é com o Braga, uma das 4 mil equipas de Portugal. A gente tem noção disso, mas a gente está preparado para essa eliminatória. E tenho certeza que, pelo percurso e os trabalhos que a gente está até, tenho certeza que a gente vai sair bem nesse eliminatório.
0: Avisos de Simão Pedro, ele que em Portugal alinhou pelo Estrela da Amadora e que vê do lado minhoto algumas referências de classe mundial.
5: O Braga tem jogadores que eu conheço como Montinho e Ricardo Horta. Até porque o Montinho é um jogador que eu sempre gostei de expressar, um jogador que a qualquer momento ele pode fazer a diferença.
0: Simão Pedro, entrevistado pelo jornalista Ricardo Pinheiro. Para este arranque de época, o Efeira Braga privado de Dorgueles, que cumpre castigo. Aí está o terceiro reforço dos campeões nacionais para a nova temporada. Depois de André Silva e João Afonso, chega o sul-coreano Wang, médio de 29 anos, proveniente do Feyenoord, a troco de 4 milhões e meio de euros, mais 500 mil em objetivos, rubrica contrato de 3 épocas com outra de opção, e aos meios do Futebol Clube do Porto, revelou a história que o convenceu. Em definitivo, estou muito entusiasmado por assinar pelo Futebol Clube do Porto. É um dos melhores clubes do mundo e é uma grande honra para mim representar o Futebol Clube do Porto e estar nesta cidade. Estive em Portugal no último Natal com a minha família. Estivemos em Lisboa e no Porto, mas a minha mulher disse que gostou mais do Porto. Isso aconteceu mesmo, não estou a mentir. Por isso é que estou aqui agora. Juntos podemos fazer algo especial esta época. Impulsionado pelo desejo da família de viver na Invicta, Wang concretizou igualmente o desejo de Francesco Farioli, que há muitos anos perseguia a sua contratação. Já o conheço há uns anos, quando ele estava na Turquia. Ele queria-me no Alanyaspor, mas eu acabei por assinar pelo Olympiacos. Ele depois foi para o Nice e tentou outra vez contratar-me, mas o negócio não se fez. E no Ajax também tentou, mas chegou tarde, porque já tinha tudo acertado com o Feyenoord. Finalmente terei a oportunidade de trabalhar com ele. É um treinador que admiro e respeito muito. Ele nunca desistiu de dar o título de campeão ao Futebol Clube do Porto. E o que pode esperar a massa associativa portista do novo reforço? Dou tudo em campo, mesmo extremamente cansado. Quero sempre desafiar os meus limites e assim posso corresponder às expectativas dos adeptos. Por fim, a promessa de títulos para a memória do Dragão. Quero iniciar a minha caminhada no Futebol Clube do Porto o mais rapidamente possível. Começamos com a Supertaça e espero já ter direito a alguns minutos. Vou dar tudo sempre que vestir esta camisola. Os adeptos não precisam de me apoiar ou gostar de mim, porque se eu fizer o que habitualmente faço, vão adorar-me. Apoiem é a equipa e os meus companheiros, porque vamos fazer tudo para lhes dar recordações especiais esta época. Wang apresentado, ele que já treina no Olival, e para começar na equipa B, ainda que com elevador direto para a formação principal, oficializado durante a manhã de hoje, Mame Niang, avançado senegalês de 20 anos, assegurado junto dos noruegueses do AMCAM, a troco de 1 milhão e 600 mil euros, mais 725 mil em variáveis. Para início de conversa, atente-se na referência que inspira Mame Niang.
6: Estou feliz por estar aqui no Futebol Clube do Porto. Vim para cá porque o Porto é um grande clube, muitos jogadores de alto nível já passaram por aqui. Por exemplo, o Moça Marega é um grande atacante que me inspira.
0: Mame Niang, Dragão até 2030, cláusula de 30 milhões. Jorge Jesus sente confiança na seleção para que, em 2030, a jogar em casa, o título mundial não saia do país. Estado de alma transmitido na primeira grande entrevista concedida após a apresentação como sucessor de Roberto Martínez.
7: Uma vez que já ganhou o Campeonato da Europa, uma vez que tem, eu não direi que é os melhores jogadores do mundo, mas é os melhores jogadores, é jogar nas melhores equipas do mundo. Isso dá-nos, não digo uma garantia, mas dá-nos a confiança para que tu podes acreditar. Portugal tem todas as condições para ganhar o Campeonato do Mundo.
0: Ao Canal 11, JJ avança que não tem em mente uma revolução no plano base de convocados da equipa das Quinas.
7: O novo selecionador vai chegar e vai mudar N jogadores. Não vai ser, não é? Eu não sou burro, ainda por cima não tem tanto tempo assim para que eu mudasse vários jogadores que não foram convocáveis para esta nova convocatória, e também não há assim um leque tão grande de jogadores neste momento. Ao longo dos 4 anos vai aparecer jogadores novos, isso não tenho dúvida nenhuma. Agora, de um mês para o outro, não vai fugir muito daqueles que foram convocados. 2 ou 3 jogadores novos, uma coisa assim do género, mas não vai fugir muito disso.
0: As portas estão abertas a todos, mas há quem seja diferente em matéria de estatuto e, tal como as regras, as escolhas do selecionador têm de ser respeitadas.
7: Os jogadores têm que ter estatutos diferentes. Têm que ter todos regras iguais. Agora, os jogadores têm que ter estatutos diferentes. E os colegas têm que saber que há jogadores que são diferentes. Diferentes pelo seu passado, diferentes pela importância que têm para as equipas. Agora, as regras, Isso é mais para todos.
0: As ideias fundamentais da primeira grande entrevista de Jorge Jesus. Primeira convocatória do novo selecionador A de Portugal, marcada para setembro, tendo em vista o arranque da Liga das Nações com dois duelos, em casa com o País de Gales e em Oslo, diante da Noruega. Entretanto, a FIFA atualizou já o ranking mundial de seleções, que agora é liderado pela nova campeã do mundo, Espanha. Portugal cai dois lugares para o sétimo posto e já está atrás de Marrocos, que alcançou a melhor classificação de sempre da sua história. Avançamos para o Estoril Open, dia 2 do quadro principal e com mais portugueses a entrar em ação. Destaca esta tarde para o número 1 nacional, Nuno Borges, mas antes já joga esta hora Tiago Pereira, direto Antena 1 com o Clube de Ténis do Estoril e com o jornalista João Gomes Dias. João, boa tarde.
8: Boa tarde, José Pedro Pinto. Tiago Pereira, que não começou bem esse duelo diante do qualifier peruano Gonzalo Bueno, perde neste momento por 5-2 no primeiro set, já esteve a perder por 4-0, fruto de muitos erros, sobretudo no seu serviço. Há instantes tinha apenas 33% dos pontos ganhos no seu saque e isso está a contribuir para que esteja em desvantagem no marcador. Tiago Pereira, que aparece aqui com ranking inferior ao seu adversário. Depois vamos ter Nuno Borges em ação, isto claro, olhando para os tenistas portugueses. O número 1 nacional vai ter pela frente o brasileiro Orlando Luz, ele que surge aqui de forma inesperada, veio para jogar pares no Clube Ténis do Estoril, mas acabou por ser repescado devido a uma desistência na fase de qualificação de singulares, e o que é certo é que conseguiu mesmo a qualificação para o quadro principal, mas está fora do top 1000, à partida será presa fácil para Nuno Borges. Depois, Jaime Faria, a fechar o dia no corte central, ele que tem sido consistentemente o segundo melhor jogador português nos últimos anos, e já jogou, por exemplo, os três grandes slams na presente temporada, terá pela frente Boitik van der Zandersloop, um neerlandês que recentemente esteve às portas do top 20. O dia de hoje fica também marcado, claro, pela aparição de Stan Wawrinka, o ex-top 3 mundial. Reúne, claro, muitos adeptos. Ele vai ter pela frente Roman Andrés Burruchaga. Isso mesmo, Burruchaga, porque é pai, ou melhor, é filho, de Jorge Burruchaga, que marcou na tal final de 86 frente à Alemanha, que deu o título mundial à seleção das Pampas.
0: Só quero ouvir-te de novo dizer o nome do adversário de Jaime Faria. Fica para outras núpcias. João Gomes Dias, a Rádio Pública, a acompanhar o Estoril Open 2026. Notas finais, hockey em patins, europeus de sub-17 que decorrem em Braga. As seleções nacionais defrontam hoje as respectivas congêneres italianas. A seleção masculina empatou ontem com a Espanha. 1-1 foi o resultado final. Joga às 9:30 da noite frente aos transalpinos. Já na vertente feminina, a equipa das Quinas esmagou ontem também a Inglaterra com expressivos 9-0 e o encontro de hoje com as italianas principia às 7:30 da tarde. No Tour, dia de contrarrelógio, 26 km mais 100 metros entre Evian-les-Bains e Thonon-les-Bains, com Tadej Pogacar vestido de amarelo e com 5 minutos de avanço sobre Remco Evenepoel, segundo na geral individual.
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11: Estamos agora a 14 minutos do meio-dia.

manhã onde já estivemos à conversa com a Patrícia Carreiro a propósito da celebração do 7º aniversário da livraria Letras Lavadas. Já há uma série de eventos previstos para amanhã.

0: to Space, canção dos Kings of Leon. Quando estamos a um minuto do meio-dia, vamos ter notícias do país e do mundo à hora certa. Mais à frente, como é habitual, vamos ter também uma nova edição do Portugal em Direto. Antes disso, ainda lembro que ao longo das próximas horas podemos contar com períodos de céu muito nublado, com boas abertas um pouco por todo o arquipélago. Os grupos central e oriental podem contar com aguaceiros em geral fracos. No que toca a temperaturas, estamos a esta hora em Santa Cruz das Flores, em Angra do Heroísmo e Norte com 21 graus, em Ponta Delgada com 22.
1: 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Boa tarde, uma hora no continente e na Madeira, meio-dia nos Açores. Vamos conhecer os títulos desta edição.
2: O Ministro da Educação acredita que todos os alunos do secundário vão ter as notas dos exames nacionais até ao final desta semana. Fernando Alexandre anuncia também que a época especial, criada para os alunos prejudicados pelo processo de correção digital, que tem como data limite 14 de setembro, deve ser alargada. A Polícia Judiciária encontrou indícios de abuso de poder e descaminho no caso do atrelado encontrado à guarda do empreiteiro amigo do atual Ministro da Administração Interna e antigo Diretor da Judiciária, Luís Neves. A informação está a ser adiantada pelo Jornal Expresso e tem por base uma fonte judicial. À semelhança do que tinha acontecido em 2023 e 2024, a fome no mundo voltou a diminuir no ano passado. As Nações Unidas avisam, no entanto, que a tendência de redução do fenómeno se pode inverter caso o bloqueio ao Estreito de Hormuz continue.
1: As notícias com edição de João Vasco.
2: A época especial de exames de setembro, anunciada ontem pelo Ministro da Educação, aplica-se aos estudantes que não puderam ir à segunda fase por não terem uma nota final de exame que lhes permitiria formalizar a candidatura ao ensino superior. A explicação foi dada esta manhã no Parlamento por Fernando Alexandre. O Ministro promete que ainda hoje serão dados mais esclarecimentos sobre quem pode concorrer a esta época especial.
3: Hoje serão dadas todas as informações sobre o acesso a essa época especial, mas esses alunos vão concorrer em igualdade de circunstâncias com aqueles que estão a fazer agora a segunda fase, ao concurso da segunda fase de acesso ao ensino superior. E esses concorrem sempre para um número limitado de vagas. Sempre foi assim, não há mudança nenhuma aí. Porque os alunos vão concorrer à segunda fase, quem vai à segunda fase só pode concorrer à segunda fase, tirando umas exceções muito excepcionais mesmo. E por isso, os alunos da segunda fase só podem concorrer à segunda fase do Concurso Nacional de Acesso, que tem data final para já de 14 de setembro e que provavelmente vai ter que ser, obviamente, prolongada por mais alguns dias.
2: Fernando Alexandre a admitir que os prazos desta época especial devem ser alargados. O ministro afirmou também há pouco que acredita que todos os alunos do secundário vão ter as notas dos exames desta primeira fase até ao final desta semana. Nesta audição, Fernando Alexandre desafiou também o antigo presidente do Júri Nacional de Exames, Luís Duque de Almeida, a explicar porque é que não deixou qualquer relatório sobre as falhas que terão sido detectadas no projeto de filosofia, projeto piloto realizado no ano passado.
3: O senhor ex-presidente do Júri Nacional de Exames veio falar, mas a verdade, ele não deixou relatório nenhum. Ou seja, se ele tem informação ou tinha informação que não partilhou, não partilhou nem sequer com a Direção-Geral de Educação, nem com o Educa, se ele tinha essa informação e não a transmitiu, ele vai ter que explicar isso. Ele vai ter mesmo que explicar isso. Porque ele não deu essa informação a ninguém.
2: Fernando Alexandre, hoje no Parlamento. Ao longo da manhã, Antena 1 tem tentado uma reação do antigo presidente do Júri Nacional de Exames a estas afirmações. Ainda não foi possível o contacto com Luís Duque de Almeida, que ontem, em entrevista à RTP, assumiu que este processo devia ter sido feito de modo gradual, devido aos problemas encontrados no ano passado, e que transmitiu essa informação, diz Luís Duque de Almeida, ao secretário de Estado da Educação.
4: Devia ser mais gradual, devia-se partir, aliás eu disse na altura, e eu era, disse, quer dizer, em conversa, em informalidade, disse ao Sr. Secretário de Estado que este ano não ia ser fácil, claro que não. E, em meu entender, não se deveria nunca partir para a generalização por aquilo que tinha acontecido. Uhum. Portanto, tendo em conta as informações do piloto, as quais nunca me foram, obviamente, solicitadas, mas tendo em conta isso, não se deveria nunca partir para a generalização.
2: Fernando Alexandre considera que o ministro foi precipitado ao insistir neste processo depois dos problemas encontrados no ano passado na prova de filosofia. Antes do ministro da Educação, os deputados tiveram a ouvir o presidente do Educa. Luís Pereira dos Santos também falou sobre este projeto piloto. Ele garantiu que os erros detectados no projeto realizado à disciplina de filosofia não tiveram que ver com a plataforma de correção criada pela empresa Blatt.
5: Não está relacionada com a plataforma onde os professores vão classificar. Os erros vinham da nossa plataforma, do Educa, na PCS, e portanto, isto é muito importante dizer isto. E são erros informáticos que demoraram a serem recuperados.
2: O presidente do Conselho Diretivo do Educa assegurou que as falhas detectadas no sistema de correção digital foram reparadas e que há condições para que a avaliação da segunda fase corra melhor.
5: Já implementámos processos corretivos e por isso é que nós consideramos que a segunda fase tem condições para ser uma segunda fase mais segura, mais calma, em que decorra com toda a serenidade.
2: Perante os deputados, Luís Pereira dos Santos sublinhou também que este processo de digitalização não começou ontem, tem vindo a ser testado desde 2018 e tem inúmeras vantagens. Paulo Guinote, professor do ensino básico e autor do blog O Meu Quintal, ouvido hoje no programa Antena Aberta, afirma que não houve planeamento para que o processo tivesse corrido de outra forma, que não foram previstos riscos básicos. Paulo Guinote diz que as justificações dadas hoje pelo presidente do Educa no Parlamento revelam isso mesmo.
6: Não houve qualquer planeamento e é ridículo ver hoje, por exemplo, o atual presidente do Educa a falar na Assembleia da República repetindo chavões e utilizando agora palavras divertidas como constrangimento, ou seja, passámos a chamar constrangimento ao que é basicamente mais neira, e a falarmos em desconformidades quando o que estamos a falar é de erros básicos de planeamento de plataformas. Ou seja, nada disto é coerente e revela o quê? Não foram previstos os riscos associados a uma operação tão grande. Não se passa de 16 mil para 290 mil.
2: As críticas do professor do ensino básico, Paulo Guinote. Paulo Prudêncio, professor especialista em educação, ouvido também na Antena Aberta de hoje, diz que este ano não estão garantidas as condições para um acesso justo dos alunos ao ensino superior.
5: Classificação digital tem...
2: Não era este registro que queríamos ouvir, agora sim vamos ouvir Paulo Prudêncio. Ele referiu na Antena Aberta que não estão garantidas as condições para que este ano se realize um acesso justo dos alunos do secundário ao superior.
7: Se quisermos ser rigorosos em relação à justiça, em relação à igualdade, ninguém merece isto, porque nós já sabemos que há alunos que receberam as provas digitais e já perceberam que têm uma classificação superior à que deviam ter. Esses alunos não vão protestar, porque sabem que vão ser prejudicados, quer dizer que a classificação baixa, mas isto não é justo, não. E depois há tudo o resto, quer dizer, como é que na terceira fase, eles têm que subir as vagas no acesso ao superior, quer dizer, um aluno que na primeira fase tem a classificação mais alta e entra numa vaga e um aluno que teria uma nota muito boa, excelente, depois não, agora tem que esperar para a terceira fase.
2: Este ano não estão reunidas as condições para que o acesso às universidades e aos politécnicos seja feito de forma justa, alerta o especialista em educação Paulo Prudêncio. Os primeiros indícios recolhidos pela Polícia Judiciária no processo relacionado com o atrelado encontrado à guarda do empreiteiro amigo de Luís Neves não convenceram os investigadores. De acordo com a informação obtida pelo Jornal Expresso e que tem por base uma fonte judicial, a entrega do atrelado não cumpriu todas as regras, Rita Soares.
0: Há indícios de abuso de poder, um crime punível com uma pena de prisão até 3 anos ou multa, e indícios de descaminho, um crime punível com uma pena de prisão até 5 anos. Indícios encontrados pela Polícia Judiciária no caso do atrelado que estava à guarda do empreiteiro amigo de Luís Neves. Diz o Expresso, em última hora, que, de acordo com uma fonte judicial, os investigadores não ficaram convencidos de que tenham sido cumpridas todas as regras. Esses indícios foram transmitidos ao Procurador-Geral da República, que mandou abrir um inquérito. Por lei, o caso tem de ser atribuído a um Procurador-Geral adjunto do Tribunal da Relação de Lisboa, porque está em causa um ministro em funções. De acordo com esta fonte judicial ouvida pelo Expresso, ainda não foi feita qualquer diligência e as averiguações preliminares afastam a hipótese de o empreiteiro ter furtado o reboque apreendido num processo de tráfico de droga. Este veículo, que tem de ser atrelado a um caminhão para se deslocar, estava em instalações onde a Polícia Judiciária costuma guardar lanchas e outras embarcações. Num esclarecimento enviado às redações na sexta-feira, a Polícia Judiciária comunicou que, assim que soube da movimentação deste atrelado, abriu um inquérito para apurar as circunstâncias dessa movimentação e que poderiam estar em causa a prática de ilícitos criminosos. Ora, foi esse primeiro inquérito que apurou a possibilidade de terem sido cometidos os crimes de abuso de poder e descaminho por parte de Luís Neves. Terá de ser agora a investigação do Ministério Público a confirmar ou não se o atual Ministro da Administração Interna cometeu algum crime. Este inquérito pode ter a colaboração da Polícia Judiciária. Neste artigo, publicado, como disse, na última hora, o Expresso escreve também que sabe que Luís Neves ainda não foi ouvido no âmbito deste processo.
2: Rita Soares, e as últimas informações sobre este caso que envolve Luís Neves e o empreiteiro João Santos Carvalho, dono da Constru Barcelos. Tal como tinha acontecido em 2023 e 2024, a fome no mundo voltou a diminuir no ano passado. Em 2025 foram registadas melhorias em todos os continentes, mas os riscos causados por choques climáticos e pelas perturbações comerciais podem ameaçar a tendência esta tendência de redução. São conclusões do relatório sobre o estado da segurança alimentar e nutrição no mundo, elaborado por 5 agências das Nações Unidas, que foi apresentado hoje em Roma. Apesar dos riscos, os números da fome no mundo estão a diminuir. África e, sobretudo, a África subsaariana são as regiões do planeta onde há mais pessoas a passar fome. Vamos olhar com mais detalhe para este relatório na edição das 2 da tarde.
1: Foi a informação com João Vasco, num simultâneo com a RTP Antena 1 Madeira, Açores e RTP Mundo. 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
0: Meio-dia, 12 minutos nos Açores. Boa tarde, continuação de uma boa terça-feira.
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1: Estamos a dar início ao Portugal em Direto, edição para esta terça-feira, dia 21 de julho. Que temas estão hoje em destaque no programa? Cláudia Costa.
2: Quatro centros de saúde no Alentejo podem ficar com as obras paradas. O financiamento do PRR de mais de 5 milhões de euros termina no final de agosto. Os autarcas de Castro Verde, Moura, Serpa e Ourique exigem ao Ministério da Saúde uma solução que permita concluir os trabalhos. Portugal tem uma nova estratégia para conservar a natureza e a biodiversidade até 2030, mas os investigadores alertam, sem financiamento, sem metas concretas e responsabilidades bem definidas, o plano pode não sair do papel. Afinal, o que falta para proteger de facto a natureza e a biodiversidade em Portugal? É o que vamos perguntar a Ricardo Pitt, investigador do Change, Instituto para as Alterações Globais e Sustentabilidade. Em Passos de Ferreira há 546 vagas de creches públicas e gratuitas. A rede municipal em funcionamento desde setembro do ano passado ainda tem lugares disponíveis para crianças dos 4 meses aos 3 anos. Podem candidatar-se famílias que vivem no concelho, mas também quem lá trabalha ou reside nos municípios vizinhos. O modelo que o Presidente da Câmara considera exemplar e que começa agora a ser replicado noutros concelhos. Adiante, a jornalista Alexandra Madeira conversa com o autarca de Passos de Ferreira.
1: Portugal em Direto tem edição da jornalista Cláudia Costa.
2: As obras dos centros de saúde de Castro Verde, Moura, Serpa e Ourique podem parar a qualquer momento. Os trabalhos, orçados em mais de 5 milhões de euros, são financiados pelo PRR, cujo prazo termina a 31 de agosto, já no final do próximo mês. Estão a cargo das autarquias as obras. Ora, perante a forte possibilidade de perderem este apoio, os autarcas exigem que o Ministério da Saúde apresente uma solução de financiamento para terminarem as obras. Paulo Nobre.
3: É uma preocupação expressa pelos autarcas. As obras dos centros de saúde de Castro Verde, Moura, Serpa e Ourique podem parar a qualquer momento. Perante o risco de perda de financiamento do PRR, os autarcas querem respostas do Ministério da Saúde.
4: Aquilo que exigimos é uma resposta concreta e uma resposta, sobretudo, muito rápida do Ministério da Saúde para evitar impasses graves, porque há aqui um risco evidente de as obras que estão em curso poderem parar de forma imediata.
3: António José Brito, presidente da Câmara de Castro Verde, é a voz dos quatro municípios preocupados com uma situação que há meses previam.
4: Praticamente desde fevereiro que temos vindo a expor ao Governo e ao Ministério da Saúde esta situação, ou seja, o evidente risco de haver uma perda do financiamento por via do PRR para estas quatro intervenções e, na verdade, ao longo destes meses nem sequer obtivemos resposta, por um lado, nem foi apresentada uma solução.
3: Os quatro municípios assumiram o compromisso com o Ministério da Saúde de avançarem com as obras no Serviço de Urgência de Castro Verde, no Centro de Saúde de Moura e em duas extensões de saúde em Serpa e Ourique. Só que, sem financiamento, as quatro câmaras do Baixo Alentejo não aceitam custear a totalidade das obras.
4: As câmaras municipais não estão disponíveis para aceitar seja aquilo que for do ponto de vista dos custos. Têm gosto e assumem esta responsabilidade, mas a parte financeira tem que ser inteiramente assumida pela administração central, seja por via do PRR, seja por outra via qualquer, fundos comunitários ou outra alternativa.
3: No total, as obras ascendem a mais de 5 milhões de euros, verbas incomportáveis para as câmaras municipais. Sem o apoio do PRR, o autarca de Castro Verde, António José Brito, deixa uma questão.
4: Como é que vamos pagar aos empreiteiros? Como é que vamos pagar tudo aquilo que está adjudicado quando as obras estão em curso e a decorrer num ritmo normal dentro daquilo que era a expectativa?
3: Para já, as obras prosseguem. Caso não haja uma solução do Ministério da Saúde nos próximos dias, as autarquias admitem suspender os trabalhos.
2: Quatro centros de saúde no Alentejo podem ficar assim com as obras paradas. O financiamento do PRR termina no final de agosto. Os presidentes das câmaras de Braga e Guimarães estiveram reunidos até há pouco para analisar matérias estruturantes para o futuro dos dois concelhos e da região e também para aprofundar a articulação em torno de desafios e oportunidades comuns. Neste encontro, Ana Gonçalves, foi dado o primeiro passo para a criação da tão desejada área metropolitana do Minho.
5: Foi o primeiro encontro entre os presidentes de Câmara, das câmaras do Distrito de Braga, as maiores, Braga e Guimarães, e um encontro em que era para discutir projetos estruturantes do Conselho, mas sai daqui uma decisão que os dois consideram histórica, que é a criação da área metropolitana do Minho. Começo por si, João Rodrigues, presidente da Câmara de Braga. Que vantagens é que esta área metropolitana terá para os municípios daqui do Minho?
6: Sim, em primeiro lugar, eu queria enaltecer, não me querendo repetir, mas de facto este encontro entre as duas câmaras municipais, entre os dois presidentes de Câmara Municipal, que perceberam que têm dois polos urbanos com especial relevância política e sociológica, inclusive na região, e que têm que trabalhar, têm que continuar a competir naquilo que é normal as cidades competirem, mas têm que começar a trabalhar de forma mais articulada para podermos potenciar aquilo que cada território é e para podermos potenciar o território desta região, de facto naquela que me parece ser uma decisão histórica, porque não houve nunca esta tomada de decisão, embora se tivesse falado muitas vezes e se anda há muitos anos a falar da eventualidade da criação de uma área metropolitana, mas nós hoje aquilo que viemos aqui fazer foi, nós damos o pontapé de saída para a criação dessa área metropolitana do Minho. Sendo certo que estes dois municípios e os municípios que envolvem toda a região, designadamente os da Cime do Cávado e da Cime do Ave, ganharão numa série de matérias da mobilidade, ao ambiente, à proteção civil, a forma como se reclamamos...
5: Era isso que eu ia perguntar. Sim. E passava já ao Presidente da Câmara de Guimarães. Dê-me um exemplo de um projeto, de uma vantagem para estes municípios com a criação desta área metropolitana?
7: Em primeiro lugar, eu acho que nós temos de ter claramente assente o seguinte: a criação de uma área metropolitana permitirá dar uma projeção maior a esta região ou aos municípios que decidam integrar a área metropolitana. É importante ganhar escala, é importante ganhar, ter capacidade para ter voz ativa e firme em Lisboa, em Bruxelas, para reivindicar os investimentos que são necessários. Mas eu não fujo à pergunta. O exemplo concreto é o transporte público. É um exemplo evidente da necessidade de articulação entre os diferentes municípios, particularmente entre os dois polos urbanos maiores desta região, Guimarães e Braga, porque as necessidades da população são idênticas, são semelhantes.
5: Faz sentido falar uma só voz.
7: E faz sentido que, respeitando a identidade sempre de cada um, as necessidades e as problemáticas de cada município. Mas a verdade é que nós hoje já temos mais do que consciência, já está mais do que estudado, diria mesmo, que a região tem a ganhar se conseguirmos ter estes principais polos urbanos unidos na defesa de investimento conjunto e na defesa da criação de soluções conjuntas para problemas que são comuns.
5: Muito obrigada, Ricardo Araújo, o Presidente da Câmara de Guimarães, e também a João Rodrigues, o Presidente da Câmara de Braga, que hoje deram aqui neste encontro, neste primeiro encontro, o primeiro passo para a criação da área metropolitana do Minho. Será uma área, segundo os Presidentes de Câmara, que estará aberta a todos os 14 concelhos do Distrito de Braga, mas também deixa a porta aberta para o Distrito de Viana do Castelo.
2: Numa decisão inédita, foi assim dado o primeiro pontapé de saída para a criação da área metropolitana do Minho. O sistema de reembolso de embalagem está a criar novos problemas de higiene urbana na capital. A Associação Vizinhos em Lisboa propõe agora uma solução: a instalação de pontos específicos para a entrega das embalagens abrangidas pelo sistema Volta, junto a papeleiras, a ecopontos e a oleões. A ideia é evitar que os contentores sejam remexidos e que o lixo acabe espalhado na via pública. A proposta surge depois de a própria Câmara de Lisboa ter reconhecido à Rádio Pública os impactos negativos do sistema na higiene urbana da cidade. Agora, é a associação que avança com uma proposta concreta. Arlinda Brandão.
8: Instalar mini contentores. A Associação Vizinhos em Lisboa recomenda à Câmara que, em articulação com a entidade gestora do sistema de depósito, possam instalar esses mini contentores do sistema Volta junto a oleões e ecopontos. Também recomendam dispositivos, uma espécie de anéis de plástico, cestos abertos ou caixas fechadas que se possam colocar em papeleiras.
9: É um anel circular que se coloca à volta das papeleiras, por exemplo, das variantes e variações. Isto na Alemanha é um projeto que está investido em muitos locais, em Manchester, na Inglaterra também existe. Nem sempre é um anel, por vezes são bases que se colocam de lateralmente, que é colocada à volta da papeleira, porque é uma coisa muito simples.
8: Rui Martins, da Associação Vizinhos em Lisboa.
9: Já agora, isto é baratíssimo. Fazer um anel deste sem plástico tem um custo baixíssimo, portanto, não, a razão do custo poderá bloquear uma coisa destas.
8: A associação sugere uma reunião conjunta entre a Câmara, as juntas de freguesia e a entidade gestora do sistema Volta para a identificação de localizações prioritárias para estas medidas.
9: Lixo revolvido ao largo de ecopontos e ao largo de papeleiras em várias freguesias de Lisboa. Observamos, registramos e temos muitas fotografias que documentam precisamente isso. É o lixo catado, fica solto à volta da papeleira.
8: A Associação Vizinhos em Lisboa diz receber cada vez mais queixas desta situação e pede que os lisboetas lhes mandem fotografias que o comprovem.
9: Os últimos foram de Santa Rios, outros de Colégio Militar, e também está a acontecer também em Marvila, Santa Maria Maior. Terrões, claro. São fotografias de pessoas que estão a fazer os chamados catadores. Há fotografias que nos chegaram de pessoas com grandes sacos que entram nos autocarros de carris, com os sacos de um lado para o outro. Há pessoas que são vistas e fotografadas de pessoas a revolverem papeleiras, depois deixando tudo espalhado pelo chão. Nós observamos, de facto, que a cidade está mais suja.
8: As freguesias da Misericórdia, Santo António, Arroios e Santa Maria Maior são as que têm mais queixas de problemas com contentores e papeleiras remexidos e despejados na via pública por pessoas que procuram embalagens abrangidas pelo sistema Volta para conseguirem o dinheiro do reembolso.
10: Entretanto, está a circular uma petição pública contra o sistema Volta, que já terá reunido cerca de 15 mil assinaturas, o número necessário para que o assunto seja debatido no Parlamento. Os subscritores contestam o funcionamento do sistema, que consideram transferir para os consumidores custos e responsabilidades que deveriam caber aos produtores e distribuidores. Questionam também a transparência na gestão dos depósitos e as dificuldades na devolução das embalagens. Em pequena época alta, há menos turistas, menos clientes e menos gente nas ruas da Ilha de São Jorge. Empresários e comerciantes são unânimes na análise. Os hábitos de compra mudaram e vende-se muito menos. O facto da Ryanair ter deixado de voar para os Açores no final de março é apenas uma das razões apontadas para este verão mais contido, Sofia Brum.
11: Em São Jorge, a época alta não está a trazer a dinâmica de outros verões.
12: O turismo eu acho muito mais fraco este ano, principalmente para nós taxistas.
11: António Silveira sente-o no dia-a-dia, do táxi vê menos turistas a circular. Também Marlene Costa, com vista para o Jardim da República, sente a quebra que se reflete na restauração.
13: Havia muito mais restaurantes abertos, este ano há muitos menos e está fraquíssimo.
11: No Centro de Apoio ao Artesanato de São Jorge, o balanço é diferente. As vendas mantêm-se estáveis, mas os hábitos de compra mudaram.
14: Este ano tem estado uma mistura assim

0: Sereia. Em junho desembarcaram no aeródromo de São Jorge 5.477 passageiros. São menos 618 do que no mesmo mês de 2025, uma descida de 10,1%. Sinais de um verão mais contido que se fazem sentir em vários setores da economia da ilha.
1: E um dos fatores que tem contribuído para este verão mais contido é o facto da Ryanair ter deixado de voar para os Açores no final de março, desde essa altura que os empresários açorianos têm sentido quebras acentuadas no turismo. Depois do Barreiro, de Setúbal, de Leiria e de Óbidos, o município da Guarda também formaliza uma candidatura à Capital Portuguesa da Cultura em 2028 com o conceito de Cidade Guardiã. A autarquia diz que esta candidatura é um projeto estratégico que visa posicionar a cidade e o distrito como um espaço de criação, mas também de participação, identidade e desenvolvimento que vai deixar marcas para o futuro no Amaral.
2: A Câmara da Guarda reuniu-se com agentes culturais do distrito e decidiu avançar com esta candidatura assente numa estratégia bem definida, diz o autarca.
3: Em primeiro lugar, o facto de ser uma candidatura supramunicipal. Nós estamos numa região muito rica, muito diversificada em turismo, em cultura, onde as nossas raízes e as nossas tradições devem ser cada vez mais valorizadas, devem ser cada vez mais densificadas, mais divulgadas, mas também esta parceria que desde há séculos nós temos nesta nossa raia interior, digamos assim, raia transfronteiriça entre Portugal e Espanha, estas parcerias que nós temos.
2: E a base dessa estratégia, diz o Presidente da Câmara da Guarda, Sérgio Costa, assenta em valorizar a Euroregião Portugal-Espanha.
3: O que nós ambicionamos é que esta nossa estratégia vá muito para além daquilo que será e aquilo que nós estamos convictos, que possamos sair vencedores, que fique muito para além daquilo que seja o ano em que sejamos capital portuguesa da cultura. Nós temos que deixar bases para o futuro.
2: Sérgio Costa deixa alguns exemplos dessas bases para o futuro.
3: Começando pela candidatura que está em preparação, a Património Mundial da Unesco, do nosso Centro Histórico, com os investimentos na área da cultura, na área do turismo, na área da habitação, na área dos serviços que nós estamos a fazer, onde será parte do epicentro de todo este ecossistema cultural, chamemos assim, e nós queremos que esta nossa estratégia, que nós estamos a desenvolver, perdure durante muitos e bons anos, muito para além desse ano, porque uma capital portuguesa da cultura não se esgota no ano, não se pode esgotar no ano em que é efetuada.
2: E por isso as parcerias estabelecidas na região e com Espanha.
1: E com esta candidatura à Capital Portuguesa da Cultura, em 2028, a Guarda quer criar condições para a produção e criação artísticas a partir do território e vai envolver, já disse que vai envolver, instituições, criadores, agentes culturais e económicos, comunidades locais, parceiros nacionais e internacionais.
4: Tiramos jornais no centro de distribuição do CTT e temos casos que o CTT demora 7 dias a entregar um jornal em casa de pessoas.
5: Estamos na redação do Jornal do AVE, Notícias da Trofa e da Trofa TV. À volta da mesma mesa, 4 profissionais da comunicação local que falam de resistência, da luta diária para fazer jornalismo de proximidade, dos desafios da sobrevivência económica e das dificuldades que, por vezes, surgem quando o escrutínio jornalístico encontra uma cultura democrática ainda pouco preparada para lidar com perguntas incómodas.
1: Portugal tem uma nova Estratégia Nacional de Conservação da Natureza e Biodiversidade até 2030, mas investigadores do Change, Instituto para as Alterações Globais e Sustentabilidade, avisam que sem financiamento, sem metas concretas e responsáveis identificados, a estratégia corre o risco de ficar apenas no papel. Ricardo Pita é investigador do Change, é nosso convidado. Muito boa tarde, Ricardo. O Change considera que a nova estratégia é um passo importante, mas diz que lhe falta ambição. Qual é, afinal, o principal problema que identifica neste documento?
6: Boa tarde, muito obrigado pela oportunidade. De facto, o Change reconhece que esta revisão da estratégia é bastante mais abrangente, que está de facto mais alinhada com os desafios atuais. Há um reforço relativamente ao restauro ecológico, à importância da conectividade, à integração da biodiversidade no ambiente, a monitorização, a ciência cidadã. Portanto, há também uma maior centralidade e ligação mais explícita ao Regulamento Europeu do restauro.

0: da natureza, mas no fundo o Change também identificou algumas falhas. A principal questão será a distância que ainda parece existir entre, portanto, uma visão estratégica que é positiva, mas depois a capacidade de a executar na prática.
1: Ou seja, é um bom documento em termos teóricos, mas depois, quando se passa para a prática...
0: O verdadeiro teste agora será perceber se cada prioridade identificada fica realmente associada a um financiamento estável.
1: Exatamente, uma das vossas principais preocupações é esse, é o financiamento estável. Quanto é que pode custar a conservação da natureza e o que é que significa na prática garantir que não fica dependente de programas temporários?
0: Tecnicamente não lhe consigo responder quanto é que pode custar, mas de facto...
1: Muito, presumo.
0: Sim, certamente muito, mas é um investimento, no fundo, para a sustentabilidade, não é? Relativamente ao financiamento, de facto, estão previstos fontes possíveis do Orçamento de Estado, do Fundo Ambiental, mas a execução das medidas de conservação, restauro e monitorização exige realmente uma continuidade plurianual. Não deve depender apenas de programas temporários ou de candidaturas pontuais, uhum, ou de dotações futuras que ainda nem estão concretizadas.
1: Portanto, no seu entender, está aqui um arrazoado, e perdoa-me uma expressão, de boas intenções, mas que terá poucas hipóteses de ser colocado na prática?
0: Sim, quer dizer, o passo decisivo agora será a elaboração do plano de ação para a conservação da natureza e biodiversidade.
1: E o que é que esse plano tem obrigatoriamente definir para que a estratégia possa ser avaliada e não fique apenas dependente de boas intenções?
0: Bom, têm que ser identificadas as responsabilidades, não é? Quem tem as responsabilidades, um calendário, um orçamento e um instrumento de execução e de resultados ecológicos esperados. Portanto, é preciso priorizar um conjunto de ações que tenham um impacto claro, estimar custos e associar fontes de financiamento concretas e plurianuais, definir quem decide, quem executa, quem responde por eventuais atrasos. É preciso integrar explicitamente as medidas nos instrumentos territoriais e nas práticas setoriais, e publicar resultados e ajustar as medidas com base na monitorização.
1: Ricardo, mesmo para fecharmos a nossa conversa, se tivesse de apontar uma medida que o Governo deveria concretizar já para que esta Estratégia Nacional de Conservação da Natureza e Biodiversidade 2030 não fique apenas no papel, qual é que seria?
0: Bom, primeiro, para já, avançar com o plano de ação. Acho que ainda não há uma data definida para o concretizar, e portanto, isso é mesmo crucial. Eu penso que a estratégia também deve, e ela já contempla isso, embora não o concretize, o reconhecimento que de facto as áreas classificadas são essenciais, mas que elas não funcionam como ilhas, não é? Portanto, as espécies deslocam-se, os processos ecológicos essenciais também atravessam as paisagens. Portanto, nesse sentido, a estratégia ela reconhece que de facto existe biodiversidade relevante fora dos limites formais das áreas protegidas, mas seria interessante concretizar como é que pode ser isso integrado no ordenamento e na gestão de todo o território.
1: Portanto. Muito bem. Ricardo Pita, investigador do Change, muito obrigada por ter olhado connosco e para esta nova Estratégia Nacional de Conservação da Natureza e Biodiversidade até 2030, com certeza um assunto que vai continuar no nosso radar. Boa tarde e muito obrigada.
0: Muito obrigado, boa tarde.
1: Em Passo de Ferreira. Em Passo de Ferreira há 546 vagas de creches públicas e gratuitas, uma resposta para crianças dos 4 meses aos 3 anos, que está disponível não apenas para quem vive no concelho, mas também para quem lá trabalha ou reside nos municípios vizinhos. A rede municipal de creches está a funcionar desde setembro do ano passado e ainda tem lugares disponíveis. Um investimento público que o Presidente da Câmara considera exemplar e que começa agora a ser replicado noutros municípios. A jornalista Alexandra Madeira conversou com Paulo Ferreira, Presidente da Câmara de Passos Ferreira.
2: Este modelo é um modelo inovador, as crianças não, e os bebés têm um projeto educativo que lhes permite estar muitas vezes fora do espaço da creche, e aquilo que nós sentimos, em primeiro lugar, que era uma carência não só no concelho como no país inteiro, a enorme falta de vagas das creches e berçários, que nós conseguimos felizmente complementar com esta criação desta rede municipal de creches, é a única no país, e somos felizmente para o nosso concelho, o único concelho onde todos os bebés que nascem têm neste momento direito a uma vaga gratuita numa das nossas creches. E tão importante como isto é um modelo pedagógico que é absolutamente inovador e que, apesar deste projeto ter só ainda cerca de meio ano de funcionamento, os resultados são extraordinários do ponto de vista do desenvolvimento das nossas crianças. Por isso, não tenho dúvidas nenhumas que se houve investimento público que valeu a pena aqui na Câmara Municipal, foi mesmo este, quer pela qualidade de vida que damos às nossas famílias, quer também por aquilo que serão os resultados daqui a 20 ou 30 anos, pela forma como estes bebés estão a ser educados e que, cujos resultados serão, não tenho dúvidas nenhumas, extraordinários.
1: Para este investimento, para abrir as 13 creches e berçários, qual foi o investimento da Câmara?
2: O nosso investimento rondou os 4 milhões de euros e, para além disso, temos, obviamente, um conjunto de atividades que vão sendo desenvolvidas ao longo do ano, que impacta também financeiramente e de forma muito substancial no nosso orçamento. E não consideramos isto uma despesa, é mesmo um investimento, e temos um enorme orgulho de proporcionar às nossas famílias este tipo de resposta social, que é fundamental para um país se desenvolver. Não há nenhum país que possa ter a ambição de crescer se não se apostar na educação. E aí Portugal atravessa uma fase muito difícil, não só ao nível das creches e berçários, como também no ensino superior, onde nós também lançamos recentemente uma bolsa de estudos universitárias para todos os alunos, para todos, sem exceção, do nosso concelho, que entrará em vigor agora em setembro. E todas estas medidas juntas vão fazer, não tenho dúvidas nenhumas, com que o nosso concelho cresça e que tenhamos jovens cada vez melhor qualificados no futuro. Por isso, o balanço é muito positivo, o trabalho tem sido extraordinário. Só para dar nota, muito recentemente estive com um casal que tem dois filhos, teve um bebé numa outra creche há uns anos atrás, tem agora um bebé numa das nossas creches e berçários municipais, e esses pais, naturalmente felizes, sentem a diferença deste bebé em casa relativamente ao outro bebé que teve no outro modelo educativo. É um bebé muito mais dinâmico, muito mais interativo, e tem a ver com o trabalho que as nossas técnicas e as nossas educadoras fazem diariamente. Por isso, se houve investimento que valeu a pena em Passos Ferreira, foi sem dúvida alguma este investimento nesta extraordinária rede de creches e berçários.
1: Consegue dar-me o número total de crianças que podem frequentar os 13 estabelecimentos que existem em Passos de Ferreira?
2: São 546 vagas que estão, felizmente, já praticamente esgotadas. A adesão tem sido enormíssima e prevemos que, muito em breve, as vagas sejam todas preenchidas, o que num projeto desta dimensão não é propriamente normal. Claro está que, tendo em conta que falamos de crianças pequenas, novas vagas abrirão rapidamente, porque, por exemplo, no berçário estão lá há poucos meses, depois as vagas do berçário reabrirão, por isso teremos com esta a nossa oferta da rede municipal de creches e berçários, é que se junta, felizmente, também um conjunto de creches e berçários, quer de IPSS do concelho, quer também da rede privada. Tudo isto junto faz com que qualquer casal do nosso concelho possa ter filhos, porque sabe e tem a certeza absoluta que quando o bebê nascer tem uma vaga aqui no nosso concelho. Isso para os jovens casais é absolutamente fundamental, e é absolutamente fundamental para o país, para combatermos a queda de natalidade e o envelhecimento da população. Isto é um drama que o país atravessa, e são medidas simples como esta, que dão muito trabalho, é verdade, mas que depende apenas e só de uma coisa: vontade política, mais nada.
1: Mas não é só para munícipes, não é só para quem reside em Passos Ferreira, também quem trabalha em Passos Ferreira ou quem vive nos concelhos vizinhos, explique como é que se pode ter acesso a uma creche em Passos Ferreira.
2: Sim, estas creches não são exclusivas para residentes. Nós temos também muitas pessoas de concelhos vizinhos que trabalham nas nossas empresas. Somos um concelho com muita indústria e muitas empresas, e o facto de termos estas creches e berçários, já tive esse feedback também por parte dos nossos empresários, tem também permitido fixar esses trabalhadores nas nossas empresas, porque os pais conseguem deixar o seu bebé numa das nossas creches, irem para a empresa trabalharem e ao final do dia irem tranquilamente buscarem o seu filho a uma das nossas creches. Isto também, do ponto de vista económico, tem sido muito importante para as nossas empresas, porque permite atrair e fixar trabalhadores, porque estamos numa situação, felizmente, de pleno emprego no nosso concelho, e isto é mais uma medida que também para as nossas empresas tem um impacto também muito relevante e positivo.
1: Falou que ainda há umas vagas para a creche, mas também me disseram que, em termos de berçários, que há a lista de espera. Aí
3: convém, se calhar, fazer a inscrição bem cedo para garantir?
2: Sim, o berçário já está completo, mas como disse, o berçário, o período em que os bebés estão no berçário é relativamente curto e por isso com rapidez, isso muitas vezes é de uma semana para a outra, as vagas abrem porque entretanto o bebé passa para a sala seguinte e isso não tem a ver com a idade do bebé, tem a ver com o desenvolvimento que as nossas técnicas se apercebem, que se o bebé já não tem, já cresceu do ponto de vista também de desenvolvimento intelectual e apesar de estar naquela idade em que deveria ainda estar no berçário, mas analisando isso, e as nossas técnicas fazem isso, que o bebé já merece passar para a sala seguinte, a vaga do berçário é liberta e por isso é que a rotatividade do berçário é enormíssima e a haver lista de espera, ela será muito curta e rapidamente os bebés entrarão nesta no início que tem a ver exatamente com os nossos berçários.
3: O exemplo de Passos Ferreira não contagiou conselhos vizinhos ou outros conselhos do país?
2: Não só do país, como fora do país. Tenho recebido vários colegas autarcas que já visitaram as nossas creches e também não só o espaço físico, porque isso é importante, mas não é o mais relevante, mas o nosso modelo pedagógico. E estamos, e obviamente que isto não está franchizado, estamos a entregar e a oferecer a todos os municípios que nos pedem esse nosso modelo educativo para poderem também replicar no resto do país e também fora de Portugal. Também já têm vindo visitar as nossas creches e também, ainda esta semana, uma das maiores empresas portuguesas que tem milhares de trabalhadores não só em Portugal como no estrangeiro e que tem creches internas vieram visitar a nossa creches e berçários e, como lhe digo, isto não tem, não é um exclusivo nosso, aquilo que nós desejamos é que este modelo seja replicado pelo país inteiro, porque se só o Conselho de Passos Ferreira crescer, obviamente que não vamos ganhar rigorosamente nada com isto, por isso o que queremos é que o país todo cresça e, acima de tudo, que os nossos casais, vivam onde viverem, tenham essa possibilidade, porque eu também sou pai de crianças pequenas e bem sei quando as minhas filhas, e são gêmeas no caso, nasceram, a enorme dificuldade que eu tive para encontrar uma vaga para uma creche e berçário. E não quis, e lutei muito, eu e os meus colegas, para que os pais das nossas crianças no Conselho de Passos Ferreira não passassem aquilo que eu pessoalmente passei e que passam milhares e milhares de pais portugueses. Por isso, não tenho dúvidas nenhumas que o caminho e o futuro é este e que demos um passo de gigante e que as provas estão dadas com o grau de adesão absolutamente extraordinário que tivemos aqui em Passos Ferreira.
1: O autarca de Passos Ferreira, num balanço ao projeto da Rede Municipal de Creches Gratuitas, que já está a funcionar desde setembro do ano passado. Há jornais, rádios e televisões que contam o mundo e há outros que contam a rua ao lado, a escola do bairro, a associação da freguesia e os problemas que afetam realmente o dia-a-dia das pessoas. No podcast Porque Vivo Aqui desta semana, o jornalista António Jorge foi conhecer o trabalho de proximidade desenvolvido pelo Jornal do Ave, pela Trofa TV e pelo Notícias da Trofa.
4: Mas depois termos em Portugal uma empresa que tem praticamente o monopólio do mercado e que não faz essa distribuição de uma forma séria. Nós entregamos jornais num centro de distribuição do CTT e temos casos que o CTT demoram 7 dias a entregar um jornal em casa de pessoas.
5: Estamos na redação do Jornal do Ave, Notícias da Trofa e da Trofa TV. À volta da mesma mesa, 4 profissionais da comunicação local que falam de resistência, da luta diária para fazer jornalismo de proximidade, dos desafios da sobrevivência económica e das dificuldades que, por vezes, surgem quando o escrutínio jornalístico encontra uma cultura democrática ainda pouco preparada para lidar com perguntas incómodas. Uma conversa sobre compromisso, serviço público e a importância de continuar a contar as histórias de uma comunidade, mesmo quando o caminho é difícil.
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4: Hermano Martins, diretor de informação. Estamos na redação do Jornal do Ave, do Notícias da Trofa e da Trofa TV.
7: A Expo Trofa voltou a abrir portas com uma imagem renovada. A edição deste ano apresenta alterações na organização do recinto.
8: principalmente nesta zona onde nós estamos, na zona dos corredores, porque o que se sentia era que às vezes eram demasiado apertados, as pessoas estavam ali um bocadinho claustrofóbicas.
5: Magda Araújo, administradora destes três meios locais de comunicação, puxa a fita atrás.
9: Começou em 2002 com o jornal Notícias da Trofa. Começámos no papel, depois passámos para o online, depois criámos a Trofa TV e finalmente há 12 anos criámos o jornal do AVE.
10: Nós agora estamos, Hermano, no vosso estúdio de televisão?
11: Sim, o estúdio de televisão e ao mesmo tempo estúdio de podcast.
10: E desde que deram um salto para o digital, sentem que são mais relevantes?
9: Sim, sem dúvida. O digital tem outro alcance.
10: Qual é a dinâmica que vocês têm no digital?
12: No digital nós temos uma dinâmica diária, de manhã à noite até de madrugada, nós também não sabemos quando é que a notícia acontece, não é? Temos, e depois importa aqui perceber que temos os sites e temos as redes sociais e hoje em dia não podemos estar fora das redes sociais e então exploramos as várias formas de comunicar.
5: Esta é a voz de Kátia.
13: Kátia Veloso, jornalista já há 20 anos nesta redação e subdiretora de informação também do Jornal do AVE.
5: Fazem cobertura de todo tipo de acontecimentos na região.
14: Alerta para incêndio rural, com o foco de início na freguesia de Cubelas. Tivemos aqui os meios no combate no local, rapidamente também conseguiram...
5: António
14: fazer
5: Costa é o sénior do grupo.
15: Mais sénior, sou o ajudante de campo. Faço as correções dos textos do jornal e...
12: O nosso fotógrafo mais antigo.
10: António, qual foi a fotografia ao longo desta história toda que tem... Que foi aquela que deu mais impacto?
15: A passagem do andor principal da festa, da Senhora das Dores. Na passagem, o andor para em frente à capela e normalmente as pessoas deitam flores, né? Há alguém que deita flores e o sino toca e há uma, portanto, e dá-se uns foguetes e tal. Portanto. E eu um ano, lembro-me assim, vou ver se consigo aqui um boneco à maneira. E, portanto, e aconteceu.
10: Vocês têm aqui à frente as provas do jornal que vai sair amanhã.
11: Temos notícias sobre, nomeadamente, a Mobiab, que é uma empresa de transportes que foi criada nestes três concelhos da área de influência do jornal do AVE. Tem agora 22 novos autocarros completamente elétricos e que entraram a semana passada ao serviço destas populações.
12: A Expo Trofa, que é um evento que aconteceu na Alameda da Estação, na Trofa, uma análise ao evento em si.
10: E qual é que vai ser a manchete?
12: O acidente mortal em Santo Tirso, na Estrada Nacional 105, em Rebordões, que vitimou um homem.
11: Nós, às vezes, quando estamos a fechar o jornal, cria alguma nostalgia que dizemos: esta semana não vamos ter grandes manchetes, não temos nem mortos nem droga, porque normalmente é aquilo que vende seguramente mais, que faz com que os jornais em banca tenham outra procura.
5: Num universo de cerca de 240 mil habitantes dos concelhos da Trofa, Santo Tirso e Famalicão, há sempre exceções à regra da cultura democrática dos poderes instalados.
12: Com a Câmara Municipal da Trofa tivemos alguns problemas, sim, quando o Presidente da Câmara de então decidiu cortar relações institucionais com o jornal. Isto em agosto de 2014, que íamos às iniciativas, tentávamos falar com ele e ele dizia que não falava.
11: Até hoje nunca percebemos. Há uma coisa que nós percebemos, que fazer jornalismo na terra onde moramos, na terra onde temos empresa, nós fazemos jornalismo enquanto órgãos no meio pequeno, mas um meio pequeno com 200 e qualquer coisa mil pessoas. E o jornalismo de proximidade é fazer notícia da rua que foi alcatroada na segunda-feira e na terça-feira o alcatrão levantou. Nós ao final do dia vamos descansadinhas embora. Para a terra onde estamos, para a terra onde moramos, para a terra onde vamos tomar café, na terra onde vamos jantar, na terra onde vamos ao supermercado fazer compras. E naturalmente que a própria comunidade, há uma série de coisas que vai pedindo aos órgãos autárquicos até para fazer. E por força das dificuldades de contratação, da inércia, não sei, de uma série de fatores que não vão fazendo e naturalmente que as pessoas lemos. Se calhar vou falar com uma malta do jornal e eles até vão fazer notícia e até vai ser importante, e até vai ser, isto até vai andar rápido. É certo que isso efetivamente acontece e é natural. Mesmo com o contraditório de dizer na rua A ou na rua B, ou esta obra, ou seja o que for, está parada porquê, ou está nestas condições. E pedimos sempre,
4: sempre o contraditório, os pedidos de esclarecimentos às diferentes entidades, que as pessoas não gostem de que isso acontecesse, e acreditamos que tenha sido isso uma das principais bases para que tivesse existido esse corte de relações, que fique claro, aconteceu até só até ao dia em que o Presidente tinha sido eleito em 2013, cortou relações em 2014, até ao dia em que deixou de ser Presidente de Câmara. Portanto, aquilo acaba por ser quase que a personificação do problema, estava ali numa pessoa, não enquanto autarquia, mas claramente numa, que é uma das verdadeiras dificuldades daquilo que é o jornalismo local, sem dúvida.
5: Neste episódio, ouvimos quatro profissionais que continuam a acreditar que vale a pena informar, questionar e dar voz às comunidades que servem. Porque uma região sem jornalistas atentos é uma região que se conhece pior a si própria.
1: Porque vive aqui, do jornalista António Jorge. Em Arouca, no distrito de Aveiro, há uma carrinha móvel do SNS que está a percorrer as aldeias mais isoladas para levar os cuidados de saúde até à população. A iniciativa anda há cerca de 2 meses pela Serra Fora. A repórter Isabel Cunha Marques apanhou a boleia de uma dessas visitas, que desta vez passou por 3 lugares da freguesia de Santa Eulália.
16: Entramos dentro da carrinha.
17: Estejam à vontade. Uma coisa que tem de bem é que é confortável.
16: Ivo Correia é um dos mediadores digitais do projeto.
18: Então, e esta carrinha agora vai em direção a onde, concretamente?
17: Nós agora vamos a São Mamede, Santo Olavo.
16: Entre as várias chamadas que interrompem, seguimos pela serra acima. Ali, o imenso verde cruza-se com as sucessivas curvas do caminho. As estradas são estreitas.
17: E é complicado, e é muitos quilómetros. Muitas vezes para chegar demoramos mais de meia hora, 40 minutos a muitas aldeias.
16: No primeiro ponto, Ivo Correia estaciona próximo da Capela de São Mamede. Mafalda e Sofia juntam-se a ele. São mais 2 mediadoras digitais que o acompanham.
17: Sofia, é aqui ou é ali?
16: Ivo abre as portas laterais da carrinha. Na parte de dentro há uma secretária, monitores, uma impressora e até um router. As primas Maria de Lourdes e Maria Emília são as primeiras a ser atendidas.
19: Pronto. Muito bem. Estão servidas. E ficavam mal. Está fresquinho e ficavam mal.
17: Está resolvido, não é?
20: Não tem nada para comer, não é?
19: Pois
20: nada.
19: Isso é que era falar. Nós vinhamos já contar com isso.
16: As 2 moradoras aproveitaram para caminhar até ali para conhecer o projeto.
21: Neste caso só viemos conversar, perguntar se a gente tinha consultas breves, se não tivesse, ele ia marcar, já marcou para a Maria de Fátima, que já foi para casa, e se não tivéssemos consulta breve, ele iria marcar para nós ir mais depressa.
16: Por Arouca, a carrinha móvel de saúde é inédita. O serviço arrancou oficialmente há 2 meses.
21: É bom para a gente estamos sempre ser vigiadas. Se precisar de alguma coisa, a gente liga, não é? E é bom, acho que é muito bom, nunca aqui veio ninguém assim, primeira vez.
16: A Presidente da Câmara, Margarida Belém, junta-se à visita.
22: Ai, sim, sem aquilo que eu referi, sem pessoas também motivadas, não se consegue fazer um bom serviço.
17: Fiquei contente que uma senhora já arranjou consulta para a semana.
22: Estás a ver?
16: Uma semana não chegou para que aquele projeto visse a luz do dia. Para chegar até ali foram precisos 3 anos.
22: É um serviço extraordinário, aliás, sinto-me extremamente feliz por termos conseguido executar um projeto que se desloca uma carrinha totalmente equipada, é um valor cerca de 100 mil euros, uma carrinha que circula por estas aldeias, neste caso estamos em São Mamede, demoramos cerca de 20 minutos a chegar aqui, não há transporte público e, portanto, as pessoas vão poder falar com o seu médico de família, vão poder ter uma consulta à distância com o médico médico de família.
16: Essa consulta acontece por intermédio da parceria com a Unidade Local de Saúde entre Douro e Voga. Diva Bastos é uma das médicas responsáveis.
22: Então as pessoas às vezes vêm de táxi para pedir uma receita. Então acho que vai permitir evitar estes custos que por vezes são difíceis de suportar para os utentes.
16: A primeira teleconsulta acontece já em Ribeiro Grande, um outro lugar da freguesia de Santa Eulália.
0: Mais uma vez.
16: Ainda que a aventura maior estivesse prestes a acontecer, mal se voltou a abrir a carrinha.
19: Pois aqui é a rede.
0: É, isto é que peca um bocado, porque estamos a arranjar outro sistema da proteção civil, porque agora, agora vai ser difícil. Mas aqui, olha, um traço.
19: Pois aqui seria o máximo possível.
0: É. E eu vou fazer uma coisa diferente.
19: Abrir a porta.
0: Para ver se a gente apanha. Olha, está a apanhar qualquer coisa.
16: Mas não o suficiente para permitir que a dona Emília, uma outra moradora dali, tenha acesso à teleconsulta. Consegue apenas vaga no centro de saúde para setembro.
21: E aqui é mais prático, a gente já não precisa se deslocar, porque são 8, 9 quilómetros para cada lado. Ainda é bastante.
16: Mais quilómetros pela serra faz também a carrinha móvel do SNS 24. A viagem segue agora até Monte de Monção. E com uma certeza.
0: Amanhã há mais.
1: Há mais Portugal em Direto amanhã. Até lá.
2: Fica então combinado. Entretanto, lembro que para esta tarde contamos com períodos de céu muito nublado, com boas abertas um pouco por todo o arquipélago.
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2: Boa tarde, são 13 horas nos Açores. Vamos aos títulos da informação regional.
23: Lançamento do cabo submarino transatlântico Nuvens. José Manuel Bolheiro diz que os Açores são um dos pontos-chave da nova ligação submarina entre Portugal e os Estados Unidos. Decretado luto regional até quinta-feira pela morte do antigo presidente da Assembleia Regional, Fernando Menezes. Junto da representante da República para os Açores, chega a Açores, pede intervenção da presidência no reembolso das passagens aéreas.
2: A esta hora estamos com 21 graus em Santa Cruz das Flores, em Angra do Heroísmo e também na Horta, 22 graus em Ponta Delgada. Vamos agora às notícias. A edição é da Lília Almeida.
23: Os Açores são um dos pontos-chave da nova ligação submarina entre Portugal e os Estados Unidos. A cerimónia oficial de lançamento do cabo submarino transatlântico Nuvem decorreu esta manhã no Oceanário de Lisboa, onde esteve também o presidente do Governo Regional dos Açores. José Manuel Bolheiro destaca a importância deste projeto, que permite acelerar a troca de dados e a resiliência das comunicações entre os dois lados do Atlântico. Sandra Henriques.
24: O Nuvem é um cabo de última geração que liga Myrtle Beach, na Carolina do Sul, Estados Unidos, a com pontos de ancoragem intermédios nas Bermudas e nos Açores. O presidente do Governo Regional Açoriano acredita que a amarração na Ilha de São Miguel tem uma importância disruptiva para a economia do futuro.
25: A passagem e a amarração dos cabos da Google tem verdadeiramente uma importância disruptiva relativamente ao nosso valor para a economia do futuro. Ela também pode ser, num quadro de smart cables, importante para acompanhar toda a outra transição, quer sob o ponto de vista climático, quer sob o ponto de vista ambiental, quer sob o ponto de vista energético. É por isso que nós estamos não só numa ponte, mas também numa sala de controle do que será o futuro e das novas economias.
24: O embaixador dos Estados Unidos em Portugal sublinha a importância da partilha de informações estratégicas entre os aliados da NATO para manter a todos mais seguros. John Arrigo sublinha que se trata de uma infraestrutura crítica.
26: Cada novo cabo fiável que chega a território português é um cabo que não está a chegar a outro lugar menos fiável. temos de garantir que esta infraestrutura crítica seja tratada como tal. Há medidas em vigor para impedir que fornecedores não fiáveis intervenham em qualquer ponto da cadeia de abastecimento. Isto é importante para Washington e deve ser importante para Lisboa. De Sines aos Açores e à Carolina do Sul, estamos a instalar mais fibra e mais repetidores. Mas estamos também a lançar as bases de uma amizade que não é um jogo de soma zero. É uma aposta partilhada no futuro.
24: O Cabo Nuvem foi desenvolvido pela Google e a empresa portuguesa Mel integra o sistema como investidora e parceira nacional, numa altura em que cresce a procura global associada ao armazenamento de dados na cloud, inteligência artificial, centros de dados e serviços digitais.
23: 6 anos depois do fim de vida do sistema Columbus 3, que era o único cabo que ligava Portugal aos Estados Unidos, volta a existir uma infraestrutura submarina transatlântica estratégica. Questionado pelos jornalistas à margem da cerimónia desta manhã sobre os cabos submarinos que ligam as ilhas e o continente e que precisam ser renovados, o presidente do governo sublinhou que a responsabilidade é do Estado Central, mas tem vindo a pressionar nesse sentido de renovação.
25: Nós estamos vindo a criar pressão, porque de facto o chamado ANEL-CAM, que é de responsabilidade do Estado, que liga exatamente o continente Açores-Madeira, tem de ter redundância. Já terminou a vida útil dos atuais cabos, está na hora de os substituir e fazer deles um upgrade, uma oportunidade de qualificação daqueles cabos para a nova geração e dos smart cable e com maior potência relativamente à velocidade e à banda larga da transmissão dos dados. E igualmente também a ligação inter-ilhas, para podermos ter redundância. Como se viu aqui, aliás, ficou bem explicado a importância que a Google dá à redundância.
23: Está ainda prevista para 2027 a chegada a São Miguel do Cabo Sol, um novo cabo submarino que vai ligar os Estados Unidos, de Palm Coast, Flórida, à Europa. Em Portugal passa apenas pelos Açores e liga diretamente a Espanha pelo norte do território espanhol. Hoje, exatamente em Jornal Oficial, está publicado um edital para a concessão de espaço para a instalação e exploração de infraestruturas afetas à aterragem destes cabos de submarinos de telecomunicações da Google na Praia do Pópulo. A Direção-Regional de Políticas Marítimas convida os interessados à apresentação por escrito de eventuais objeções à atribuição desta utilização no prazo de 30 dias. Faleceu hoje, em Lisboa, Fernando Menezes, antigo presidente da Assembleia Regional. O presidente do governo decretou luto regional nos dias 21, 22 e 23 de julho, período durante o qual a bandeira da região autónoma dos Açores será colocada à meia-haste em todos os serviços públicos regionais. Fernando Menezes tinha 74 anos, era natural da freguesia da Matriz, da cidade da Horta. Foi deputado na Assembleia Legislativa Regional entre 92 e 2008, sempre eleito pela Ilha do Faial. Foi presidente do Grupo Parlamentar do Partido Socialista e presidente do Parlamento Regional em 2 legislaturas, entre os anos 2000 e 2008. Fernando Menezes ocupou ainda vários cargos no PS Açores e foi membro de órgãos sociais de várias instituições. O presidente do Governo dos Açores, em nota enviada, já manifestou seu profundo pesar pelo falecimento de Fernando Menezes, antigo presidente, figura maior da vida política açoriana e um defensor incansável da autonomia regional. O atual presidente da Assembleia Regional recorda Fernando Menezes pelo seu humanismo e pelo compromisso com a causa pública. Luís Garcia diz que a dedicação ao Parlamento e à autonomia fizeram de Fernando Menezes um dos protagonistas que consolidou as instituições regionais.
6: Curiosamente, fala-se num ano em que celebramos 50 anos de autonomia, em que estamos a homenagear e a reconhecer todos aqueles que ajudaram a construir, a consolidar e a dignificar as nossas instituições. E, dentre esses, Fernando Menezes foi indiscutivelmente um desses protagonistas que muito ajudou a consolidar e a dignificar as nossas instituições. Ele exerceu as suas funções sempre com elevado sentido de responsabilidade, um profundo conhecimento e compromisso com a causa pública, e uma dedicação permanente, sobretudo ao Parlamento e à autonomia, mas também a outras instituições em que desempenhou funções, na Assembleia Municipal da Horta, no Conselho de Ilha da Faial e em inúmeras instituições da nossa sociedade civil. E deixa ainda, também na forma como exercia essas funções, um forte legado de humanismo, de respeito por todos e também uma forma muito democrática com que exercia essas funções. Endereço à sua família e aos seus seus amigos, ao Partido Socialista e a todos aqueles que com ele privaram as nossas mais sentidas condolências, com profunda tristeza por esta notícia.
23: O presidente do PS Açores destaca o percurso de Fernando Menezes, dedicado a servir o interesse dos Açores e dos açorianos. Francisco César diz que a região perdeu uma personalidade de grande dimensão política e humana.
7: É um dia triste para mim, pessoalmente, pessoa de quem eu era amigo. É uma perda para o Partido Socialista, mas é sobretudo uma perda para a região. Fernando Menezes foi, para além de um bom homem, alguém que contribuiu muito para o desenvolvimento económico e social e para o prestígio da nossa região. Foi um homem que na sua profissão ajudou muita gente. Foi um homem que, enquanto político, contribuiu para o bem-estar, foi um bom deputado, foi um bom presidente da Assembleia, alguém que faz e fará muita falta à região nos tempos em que vivemos. E, portanto, eu queria desde já deixar uma palavra em nome do partido que represento e dos militantes do Partido Socialista à família de Fernando Menezes, dizendo que sentimos muito a sua falta.
23: A reação do presidente do PS Açores, Francisco César, à morte de Fernando Menezes, antigo presidente da Assembleia Legislativa Regional. O Chega diz que os açorianos não podem continuar a ser tratados como portugueses de segunda na questão da mobilidade e no reembolso das passagens aéreas. O partido esteve reunido com a representante da República para os Açores para que faça pressão junto do presidente da República, jornalista Eduardo Mota.
8: O Chega não desiste e volta a insistir neste problema, voltando a defender que é preciso resolver de uma vez por todas a questão do subsídio de mobilidade. José Pacheco diz que está na hora de deixar de discriminar os madeirenses e os açorianos.
9: A verdade é que nós estamos a ser tratados como... Eu ontem fiz um vídeo e o termo não é outro, para quem conhece a história de Portugal, colónia africana, que era assim que no tempo de Salazar se tratavam os portugueses em África. Eram umas pessoas esquecidas. Nós somos uma parcela de Portugal, nós e a Madeira.
8: O Chega esteve reunido com a representante da República nos Açores para que faça pressão junto do Presidente da República para resolver esta questão.
9: E o que nós fomos dizer à senhora representante da República, sendo açoriana, tem muita sensibilidade para isso, é que interferisse ou que tivesse uma intervenção junto do senhor Presidente da República no sentido de pôr o Governo da República no seu devido lugar.
8: Pacheco relembra a urgência de resolver este problema que limita a mobilidade dos açorianos.
9: Isto tem que acabar e acabar já. As pessoas não têm 700 euros para levar uma família ao continente. E ninguém tem que questionar se eles vão de férias, se vão em trabalho, se vão... Eles vão na sua liberdade de portugueses ao território do seu país.
8: O Chega acredita que o problema irá ser resolvido de uma vez por todas, apesar de todas as dificuldades e entraves criados pelo Governo da República.
23: Menos gente nas ruas, menos clientes e um perfil de turista diferente que viaja mais leve e gasta menos. É o cenário nesta época alta em São Jorge, com menos turistas e mais preocupações entre os empresários. A reportagem é da Sofia Bruno.
10: Em São Jorge, a época alta não está a trazer a dinâmica de outros verões.
13: O turismo eu acho muito mais fraco este ano, principalmente para nós taxistas.
10: António Silveira sente-o no dia-a-dia, do táxi vê menos turistas a circular. Também Marlene Costa, com vista para o Jardim da República, sente a quebra que se reflete na restauração.
14: Havia muito mais restaurantes abertos este ano, há muitos menos e está fraquíssimo.
10: No Centro de Apoio ao Artesanato de São Jorge, o balanço é diferente. As vendas mantêm-se estáveis, mas os hábitos de compra mudaram.
15: Este ano tem estado uma mistura assim estranha. Acho que diminuiu um pouco. Vem mais um turismo de mochila às costas do que propriamente aquele turismo com mais tempo. É um turismo mais rápido.
10: Mudança que se reflete nas escolhas, diz Joana Cabral. As peças mais leves e mais fáceis de transportar são agora as preferidas.
15: Ultimamente tem sido muito o mais tradicional, desde a gastronomia, no caso no que vendemos cá, o atum, as espécies, o café, o mel, tem sido coisas assim mais levitas, nada tão pesado.
10: A menor procura tem para os empresários várias explicações, a mobilidade é uma delas, o aumento do custo de vida outra.
14: Viagens estão caras e, além de termos poucas viagens, os aviões cada vez menos vêm. Perdemos muito com a Ryanair e depois também o nível de vida mudou muito. Está as coisas cada vez mais caras.
10: Os números confirmam a tendência. Segundo o Sereia, em junho desembarcaram no aeródromo de São Jorge 5.477 passageiros. São menos 618 do que no mesmo mês de 2025, uma descida de 10,1%. Sinais de um verão mais contido que se fazem sentir em vários setores da economia da ilha.
23: Ainda sem o presidente do Governo Regional, o executivo açoriano inicia esta tarde uma visita estatutária ao Corvo. O Conselho de Ilha tem um memorando com várias questões e reivindicações, como a falta de habitação, os atrasos nas obras no aeroporto e ainda a necessidade de um novo quartel de bombeiros. Sandra Pimenta.
4: É a mais pequena ilha do arquipélago dos Açores, mas por vezes com problemas de cidade grande. A começar pela falta de habitação, que afasta quem queira viver ou trabalhar no Corvo.
5: Precisamos de um uplift a nível da parte antiga da vila, podendo criar melhores habitabilidades, melhorar em tudo, porque a grande questão do Corvo nunca é falta de recurso ou falta de vontade, ou isso é falta de mão de obra, muitas vezes é o que nos falta. E porque é que não temos mão de obra? Falta de habitabilidade aqui no Corvo.
4: Carências que não ficam por aqui, admite Gregory Domingos, o novo presidente do Conselho de Ilha do Corvo.
5: A possibilidade de aumentar o lar de idosos também é uma necessidade. Segundo ponto, será a nível das obras que já deveriam ter sido iniciadas, a melhoria do aeroporto e a obra da falésia à nova volta da vila, a possibilidade de construção de um novo quartel para os bombeiros.
4: Preocupações que em muitos casos já levam anos sem qualquer resposta do governo. De José Manuel Bolieiro.
5: A nível do aeroporto, como eu falei, não é uma questão de agora, mas é um ponto que estamos novamente a reforçar e esperamos receber a resposta do governo a nível desse ponto, com datas mais concretas do que foram nos anos anteriores.
4: A expectativa do Conselho de Ilha do Corvo, que hoje e amanhã recebe o governo regional para mais uma visita estatutária.
23: Ainda em construção e com um prazo apertado estão as novas residências universitárias. Devido à falta de pessoal, a construção da nova residência em Angra do Heroísmo sofreu alguns atrasos, confirma a reitora Susana Mira Leal.
11: A residência de Angra teve alguns atrasos que decorreram de dificuldades com os recursos humanos e com as equipas especializadas para determinadas tarefas. A empresa fez uma reprogramação das equipas de trabalho, reforçou já as equipas que estão a trabalhar em algumas especialidades, designadamente carpintarias, pinturas, etc. A nossa expectativa é que, embora o prazo esteja muito apertado, que eles consigam recuperar o atraso que tiveram nos últimos tempos.
23: Para além do polo de Angra, há também novos polos em Ponta Delgada e na Horta, obras no âmbito do PRR e que têm de ser entregues até ao final de agosto.
11: O compromisso é de que as três residências estejam concluídas até ao dia 31 de agosto e é nesse sentido que estamos a trabalhar, sendo que a expectativa é de que a residência da Horta possa ficar concluída um pouco antes disso, uma vez que está muito mais avançada, também é de menor dimensão.
23: As três novas residências vão reforçar a oferta a alunos deslocados com mais 270 camas. A terminar, já reabriram ao público as piscinas municipais da Ribeira Grande. Estiveram encerradas pela necessidade de intervenção na sequência da detecção de parâmetros de oxidabilidade e de contaminação microbiológica. O município procedeu à realização de tratamentos e trabalhos de manutenção considerados necessários para restabelecer as condições de qualidade da água e o funcionamento dos equipamentos.
2: Notícias com edição de Lília Almeida.
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17: Boa tarde, continuação de uma boa terça-feira. Passam 17 minutos da uma. 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

Uma das canções do disco a solo de Mónica Ferraz é também antiga vocalista dos Mesa. Continuamos na música nacional. Esta é de David Fonseca.

da produção britânica de regresso à Nacional com o projeto Dois Pares de Botas, agora extinto, duas vozes portuguesas, uma de Nena, a outra de Joana Almirante, quando estamos a 20 minutos das 2 da tarde nos Açores.

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0: Estamos já bem perto das 2 da tarde, depois das notícias. Esta terça-feira segue com a Ana Rosa. Ainda antes das notícias, à hora certa, lembro que no que toca à previsão do estado do tempo, aponta para períodos de céu muito nublado, com boas abertas um pouco por todo o arquipélago, e os grupos central e oriental podem contar com aguaceiros em geral fracos. Temperaturas a esta hora: 21 graus em Santa Cruz das Flores, em Angra do Heroísmo e na Horta. 20...
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2: Boa tarde, são 3 horas no continente e na Madeira, 2 da tarde nos Açores. Vamos olhar para as notícias que estão a marcar esta terça-feira, João Vasco.
3: A Associação Transparência e Integridade considera que Luís Neves só tem condições para continuar a ser Ministro da Administração Interna se der esclarecimentos cabais sobre a transferência de um atrelado apreendido numa operação contra o tráfico de droga das instalações da Autoridade Marítima no Seixal para junto da empresa Constru Barcelos. João Paulo Batalha diz que o caso ilustra a cultura de informalidade que ainda existe no país. O Governo decidiu avançar para a correção digital dos exames do secundário porque não recebeu qualquer indicação de que o projeto piloto realizado à disciplina de filosofia no ano passado correu mal. A garantia foi deixada hoje no Parlamento pelo Secretário de Estado da Educação. Adiante neste jornal, vamos ao Estoril conferir a participação dos tenistas portugueses no Estoril Open. Nuno Borges está a jogar a esta hora.
2: Notícias às 3, a edição é do jornalista João Vasco.
3: Os primeiros indícios recolhidos pela Polícia Judiciária no processo relacionado com o atrelado encontrado à guarda do empreiteiro amigo de Luís Neves não convenceram os investigadores. De acordo com a informação obtida pelo Jornal Expresso e que tem por base uma fonte judicial, a entrega do atrelado não cumpriu todas as regras e levanta várias suspeitas. Rita Soares.
4: Indícios de abuso de poder, punível com uma pena de prisão até 3 anos ou multa, e indícios de descaminho, crime com uma pena que pode chegar aos 5 anos de prisão. Escreve o Expresso, de acordo com uma fonte judicial, que os inspectores não ficaram seguros de que tenham sido cumpridas todas as regras, pelo que o caso foi transmitido ao Procurador-Geral da República, Amadeu Guerra. Por estar em causa um ministro em funções, o processo tem de ser entregue a um Procurador-Geral adjunto do Tribunal da Relação de Lisboa. A mesma fonte disse ao Expresso que as averiguações iniciais mostram que o reboque localizado na Constru Barcelos não terá sido furtado das instalações onde estava à guarda da judiciária. Num esclarecimento enviado na sexta-feira às redações, a polícia, dirigida agora por Carlos Cabreiro, informava que tinha sido aberto um inquérito logo que se soube da movimentação do atrelado. Cabe agora ao Ministério Público dar seguimento à investigação e pode para isso ter a colaboração da judiciária. O Expresso sabe que, até ao momento, Luís Neves não foi ouvido no âmbito deste processo.
3: Ouvido pela Antena 1 sobre este caso, João Paulo Batalha, da Associação Transparência e Integridade, considera que Luís Neves já devia ter vindo a público falar sobre o que aconteceu. João Paulo Batalha diz que Luís Neves perde a autoridade necessária para ser Ministro da Administração Interna se não prestar esclarecimentos adicionais.
5: O Ministro não tem condições para continuar a ser Ministro enquanto não der explicações sobre este assunto. Essas explicações são urgentes. Eu percebo que o Ministro e o Primeiro-Ministro estejam a tentar fazer uma espécie de gestão de crise que é baseada no silêncio e à espera que a crise passe, mas como se percebe, a crise não vai passar, porque há perguntas importantes que estão colocadas na opinião pública, estão em cima da mesa e elas precisam de resposta. Quanto mais tempo se esperar para dar essas respostas, mais fragilizado fica o Ministro e mais fragilizado fica o Governo. Portanto, aguentarem e esperarem que passe não é estratégia de gestão de coisa nenhuma. E enquanto o Ministro ficar em silêncio, a sua autoridade no cargo vai se degradando até o ponto em que já não será possível salvá-la.
3: Este caso, afirma João Paulo Batalha, ilustra a cultura de informalidade que ainda existe no país.
5: Uma enorme cultura de informalidade que já estava aparente na relação particular entre Luís Neves e aquele empreiteiro, mas que aparentemente contamina não só os negócios privados entre os dois, mas a própria gestão da Polícia Judiciária. E, portanto, isto de facto tem que ser apurado, porque há regras e instituições para gerir os bens apreendidos em inquéritos criminais e não é absolutamente todo normal que esses bens apareçam depois em entidades privadas, em empresas de construção, aparentemente sem que o caminho que fizeram até chegar a isto esteja documentado.
3: João Paulo Batalha, da Associação Transparência e Integridade, o Ministro da Administração Interna, Luís Neves, que ainda não falou sobre este caso, participa esta tarde no aniversário da PSP em Viana do Castelo. O Secretário de Estado da Educação assegura que o Governo decidiu avançar para a correção digital dos exames porque não recebeu qualquer indicação de que o projeto piloto realizado no ano passado à disciplina de Filosofia correu mal. Alexandre Homem Cristo garante que o Ministério da Educação não recebeu qualquer informação de que a experiência realizada tenha tido problemas sérios.
6: Fui várias vezes confrontado com esta afirmação que foi dada como uma certeza, enfim, como um facto consumado de que o piloto tinha corrido mal. Ora, esta informação não corresponde à informação que nós temos e, portanto, nós temos a informação que o piloto foi globalmente muito positivo. Aqui outro aspecto que é importante dizer, o piloto não foi o desastre como muitas vezes tem sido veiculado. Isso não é verdade e, portanto, se fosse verdade, teria sido irresponsável fazer o passo em frente. Não foi essa a informação que os serviços partilharam com a equipa governativa.
3: O esclarecimento do secretário de Estado da Educação, Alexandre Homem Cristo, depois de ter sido ouvido pelos deputados, o ministro da Educação, Fernando Alexandre, também esteve à conversa com os deputados, garantiu que, apesar de todos os problemas com a correção dos exames, todos os alunos do secundário vão poder candidatar-se às vagas da primeira fase de acesso ao ensino superior. PS, PCP e Bloco de Esquerda é que não ficaram satisfeitos com as explicações do ministro e insistem que Fernando Alexandre não tem condições para permanecer no cargo. O líder parlamentar do PS, Eurico Brilhante Dias, considera que o ministro da Educação foi negligente ao avançar para a correção digital, depois dos erros que terão sido detectados no projeto piloto do ano passado.
7: O senhor ministro da Educação será conhecido como Fernando Alexandre, o negligente, porque é muito evidente que avançámos para um processo sem estar preparados. E isso está a afetar milhares e milhares de estudantes, milhares e milhares de famílias. Eu diria que se o Sr. Ministro acusou as famílias de serem imprudentes se marcassem férias no período em que elas consideravam que podiam ter férias, é preciso dizer, imprudente foi quem avançou de forma negligente com este processo de exames.
3: Eurico Brilhante Dias, no final da audição do Ministro e do Secretário de Estado. A Presidente da Iniciativa Liberal também falou aos jornalistas. Mariana Leitão desafia o Ministro da Educação a apresentar os documentos que lhe serviram de suporte para avançar com a correção digital dos exames.
8: O Sr. Ministro disse que lhe foi confirmado que não tinha havido nenhum problema ou que os problemas que tinham sido identificados no projeto piloto estavam corrigidos. Quem é que deu essa informação? De que forma é que essa informação foi transmitida, considerando que não há nenhum relatório, e qual é a base de confiança que houve nessa informação para, de facto, se avançar. E, portanto, era muito importante que o Sr. Ministro clarificasse esta situação.
3: Mariana Leitão, líder dos liberais. Fabián Figueiredo, do Bloco de Esquerda, insiste na demissão de Fernando Alexandre e na necessidade de ser criada uma comissão parlamentar de inquérito ao processo dos exames.
9: E garantir que de hoje para adiante nada falha. E a Assembleia da República tem a obrigação, todos os partidos, inclusivamente os da maioria, de aprovar uma comissão parlamentar de inquérito para nós garantirmos que passamos este processo de pente a pente fino, para que mais nenhuma geração de estudantes tenha que passar pelo calvário que os estudantes que se candidataram este ano ao ensino superior. Isto é profundamente injusto.
3: Fabián Figueiredo, do Bloco de Esquerda. Paula Santos, do PCP, considera incompreensível que continue a ser cobrada uma taxa de 25 euros a cada estudante que peça a reapreciação de prova depois de tudo o que aconteceu.
10: Que é de facto inacreditável que perante tudo aquilo que aconteceu, a falta de confiança face a este procedimento que foi imposto, que sem qualquer fundamentação para a sua implementação e que o Governo não isente os pedidos de reapreciação da taxa de 25 euros.
3: a indignação de Paula Santos, líder parlamentar dos comunistas. Miguel Pinto Luz assegura que foram cumpridas todas as regras na atribuição de licenças de construção de um empreendimento turístico da cadeia hoteleira norte-americana Hilton, na estrada marginal na parede, no concelho de Cascais. Confrontado hoje com a notícia de que o Ministério Público abriu um inquérito a esta obra por considerar que o processo de licenciamento teve irregularidades, Pinto Luz, que teve o pelouro na área do urbanismo na Câmara de Cascais, assegurou que o caso remonta a uma altura em que não tinha ainda essas responsabilidades, garantindo também que tudo foi feito dentro das regras.
11: Como lhe disse, não vamos fazer justiça aqui na Praça Pública. Como deve calcular, que resposta é que eu lhe vou dar? Claro que não contraria. Claro que todos os parceiros técnicos, internos e externos, cumprem a lei. E, portanto, eu não vou fazer agora, como lhe disse, eu percebo e vocês, e respeito perfeitamente o vosso trabalho, vocês farão as perguntas que quiserem para tentarem que eu responda. Como devem calcular, é um processo que está em segredo de justiça, que decorre nos tribunais, e eu estou aqui a dar a cara, com tranquilidade, porque alguém que tem 30 anos de vida pública, assim deve fazer perante vós, jornalistas, ontem, emiti um comunicado e hoje estou aqui perante vós.
3: A reação de Miguel Pinto Luz à abertura de um inquérito por parte do Ministério Público, a este caso, a ação do Ministério Público surge na sequência de uma queixa-crime apresentada pela Associação Ambientalista SOS Quinta dos Ingleses contra a Câmara de Cascais. A queixa é contra o município de Cascais, o anterior presidente da Câmara Municipal, Carlos Carreiras, Miguel Pinto Luz, que era vice-presidente, a vereadora do urbanismo, que à data foi responsável pela aprovação das obras, Filipa Roseta, e o atual presidente da autarquia, Nuno Piteia Lopes. E agora vamos ao Clube de Ténis do Estoril para conferirmos o que se está a passar no Estoril Open. O português Tiago Pereira foi eliminado na primeira ronda da prova, mas Nuno Borges, que há pouco ainda estava a competir, João Gomes Dias, acaba de assegurar uma vaga na segunda ronda do torneio.
12: É isso mesmo, fechou há instantes essa primeira ronda sobre Orlando Luz do Brasil. Nuno Borges era super favorito para esta partida diante do jogador brasileiro, uma vez que Orlando Luz até surgiu aqui no quadro de singulares de forma inesperada, foi repescado devido a uma desistência. Ele veio aqui para jogar pares, onde é mais forte, e hoje Nuno Borges, num encontro muito tranquilo, que durou menos de 1 hora e 20 minutos, acabou por fechar com duplo 6-3, não enfrentou sequer a qualquer ponto de break, e num corte central praticamente lutado, acabou por assegurar esse triunfo e espera agora por adversário, que vai ser do embate que se realiza daqui a instantes aqui no quarto central também, entre o suíço Stan Wawrinka e o argentino Roman Burruchaga. Como disseste, hoje há já essa eliminação de Tiago Pereira. Ele teve nas mãos tudo para seguir em frente, estava a vencer por 5-1 e teve match point no terceiro e derradeiro set, mas acabou por sucumbir diante do Gonzalo Bueno do Peru, que se superiorizou num tie-break. São agora dois os tenistas portugueses qualificados para a segunda ronda, uma vez que para lá do Nuno Borges, que há pouco, como dissemos, assegurou essa passagem de ontem, vem também a qualificação de Tiago Torres.
3: E hoje Jaime Faria entra também em competição, reportagem de João Gomes Dias. 6 anos depois do fim de vida do Columbus 3, foi lançado hoje um novo cabo submarino transatlântico que liga Portugal aos Estados Unidos. Este cabo, uma infraestrutura da última geração, com pontos de ancoragem intermédios nas Bermudas e nos Açores, André Henriques, tem como objetivo reforçar a transferência de dados entre os dois continentes.
13: É um novo cabo de última geração adequado a esta era de inteligência artificial, centros de dados e armazenamento de informações na cloud. O cabo Nuvem, assim chamado para homenagear a língua portuguesa, foi desenvolvido pela Google. A diretora de Assuntos Governamentais e Políticas Públicas da Google Cloud para a Europa, Giorgia Beltino, destaca a importância desta ligação entre os Estados Unidos e a Europa, em que Portugal é a porta de entrada no continente europeu.
14: Há estudos que mostram de forma consistente que o impacto que o cabo tem na sociedade e na economia dos países que liga é fundamental. É fundamental porque proporciona melhores serviços às empresas e às pessoas, aos cidadãos, mais rápidos, com maior capacidade e mais resilientes. Basta pensar nas startups. E falo das startups porque este é também um país de startups. O nível de serviços que podem ter para crescer é realmente enorme.
13: O embaixador dos Estados Unidos em Portugal sublinha a importância da partilha de informações estratégicas entre os aliados da NATO para manter a todos mais seguros. John Arrigo sublinha que se trata de uma infraestrutura crítica.
15: Cada novo cabo fiável que chega a território português é um cabo que não está a chegar a outro lugar menos fiável. Temos de garantir que esta infraestrutura crítica seja tratada como tal. Há medidas em vigor para impedir que fornecedores não fiáveis intervenham em qualquer ponto da cadeia de abastecimento. Isto é importante para Washington e deve ser importante para Lisboa. De Sines aos Açores e à Carolina do Sul, estamos a instalar mais fibra e mais repetidores. mas estamos também a lançar as bases de uma amizade que não é um jogo de soma zero. É uma aposta partilhada no futuro.
13: A empresa portuguesa MEL integra o sistema de cabo submarino como investidora e parceira nacional.
3: Este é o segundo lançamento direto de um cabo de grande escala da Google lá em Portugal, depois do cabo Equiano em 2022, que liga a África do Sul à Europa.
2: Edição das 3 da tarde com João Vasco, simultâneo com a RTP Antena 1 Açores e também a RTP Mundo. 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
4: Olá, viva! Boa tarde. Passam 15 minutos das 14 horas.
1: 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Liga Europa. São 3 rondas para garantir um lugar na competição. Esta quinta-feira, joga-se a primeira mão da segunda pré-eliminatória de acesso à fase de Liga. Saint Gallen, Benfica, no Kimbum Park, na Suíça. Relato de João Correia, comentários de Matilde Fidalgo. 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
4: 5:30, hora dos Açores.
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4: Boa terça-feira com a RTP Antena 1 Açores. A qualquer hora estamos aqui e esperamos ser, claro, a sua companhia nesta tarde.

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1: E fica o convite para permanecer mais um pouco à tarde com Ana Rosa, Jorge Silva Medeiros, por aqui até às 18 horas. Daqui a pouco temos Geoparque Açores para descobrir a rota urbana na Ilha do Faial e, antes disso, Europa no Minuto. E, claro, a música nacional. Mafalda Veiga com Capitão Fantasma, de Miguel Araújo.

0: Europa num minuto. Europa Direto dos Açores. Os Estados-membros aprovaram a proposta da Comissão Europeia que mobiliza mais de 56 milhões de euros da reserva agrícola para apoiar os agricultores afetados por fenómenos climáticos adversos. Portugal vai receber 30 milhões, a maior dotação de entre os países beneficiários, para dar apoio aos agricultores na recuperação das perdas significativas decorrentes de fenómenos meteorológicos extremos. O apoio será destinado aos agricultores dos setores das culturas arvenses, do azeite e azeitona de mesa, das frutas e produtos hortícolas, do vinho e da pecuária. O orçamento deste apoio pode ser complementado até 200% com fundos nacionais. As autoridades nacionais devem certificar-se de que os agricultores recebem rapidamente o apoio e que a ajuda é distribuída até 28 de fevereiro de 2027.
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Si. Seja como for, projeto regional. 14:25, aos 30, temos Geoparque Açores para descobrir a rota urbana da Ilha do Faial.

0: Viajamos, como a Rosa disse, à Horta, à Ilha do Faial. Esta ilha é composta por dois grandes vulcões, dois vulcões poligenéticos, um mais antigo, muito desmantelado, o vulcão da Ribeirinha, tem cerca de 800 mil anos e a sua estrutura está muito afetada pela instalação do Graben de Pedro Miguel, e o grande vulcão da Caldeira, que domina a morfologia da ilha. Mas além destes dois grandes vulcões, a formação da ilha aconteceu com o desenvolvimento de duas regiões de vulcanismo fissural basáltico, a Península do Capelo e a Plataforma da Horta. Além disso, o registro eruptivo recente da ilha inclui as erupções históricas de 1672-73 no Cabeça do Fogo, que era Rilha Boi e passou a chamar-se Cabeça do Fogo, e também a do Vulcão dos Capelinhos em 1957-58, sendo esta última o exemplo clássico da atividade vulcânica submarina de baixa profundidade. Aliás, já falámos sobre isso várias vezes. Este é o vulcão tipo para se compreender este tipo de atividade vulcânica. E foi, no fundo, esta geodiversidade que serviu de base, ou que foi o palco para que se desenvolvesse a cidade da Horta, que se estabeleceu em torno da sua baía estratégica, uma baía que também existe devido à implantação de um vulcão submarino ali próximo, o Monte da Guia. O Forte de Santa Cruz, fundado no século XV, junto ao antigo cais de desembarque, constituiu a principal defesa da ilha ao longo de vários séculos, e foi edificado exatamente com tufos que foram retirados do Monte da Guia. O traçado urbano da Horta reflete a resiliência e a resistência das pessoas, tanto a crises sísmicas como a ataques de piratas e corsários. Portanto, passear-se na cidade da Horta, estando desperto para estes pormenores, permite-nos interpretar a forma como as comunidades que ali viviam e que ali vivem foram se reinventando e reinventando a cidade após estes momentos que levaram a cidade abaixo, não é?
1: Claro.
0: Ou que foram impactantes de forma negativa, mas que sempre foram o motor para que se fizesse melhor e se fizesse mais.
1: Salomé, o património edificado da Horta é também um testemunho direto da utilização de rochas vulcânicas.
0: É, sim, e das rochas que lá estão. E o basalto é a rocha mais comum, é a rocha mais comum na ilha e também a mais comum no património edificado da cidade da Horta. Apresenta uma cor escura e, no caso dos basaltos do património edificado do Faial, muitas vezes vesiculados, com pequenas vesículas que se associam à presença de gases na lava que deu origem a esta rocha. É o material predominante, por exemplo, na Torre do Relógio, na Igreja das Angústias, na Igreja do Carmo. Um detalhe interessante é observado nas cantarias do antigo Hospital Walter Bem-Saúde, que foi construído em 1901, onde o basalto é muito particular e exibe cristais visíveis a olho nu do mineral olivina, um mineral de cor esverdeada. E, em contraste, encontramos também traquito. O traquito é uma rocha vulcânica que é relativamente rara na Ilha do Faial. Distingue-se pela sua tonalidade mais clara, um cinza claro, e pela presença de cristais de plagioclase, um mineral diferente do que observamos no basalto do antigo Hospital Walter Bem-Saúde. Neste caso, estes são branquinhos, ou às vezes com um aspecto vítreo, e são então as plagioclases. Esta rocha, o traquito, assume um papel de destaque nas cantarias da Igreja Matriz, por exemplo, no portal do museu, e no caso do portal do museu ele apresenta uma textura típica sacaroide, ou seja, quando tocamos assemelha-se ao açúcar, e esta alteração resulta da exposição desta rocha aos agentes externos, à chuva e ao vento.
1: Claro que nós também temos que falar aqui da arquitetura militar.
0: Sim, e no caso dos Açores, sempre que existe tufo disponível, e neste caso temos o tufo do Monte da Guia, é essa a rocha que é escolhida para a arquitetura militar. Como referimos na edição anterior, é uma rocha acastanhada. Neste caso foi utilizada na edificação do Forte São Sebastião e do Forte Santa Cruz, e era escolhida por ter esta propriedade de absorver o impacto das balas de canhão, mas também por ser mais fácil de trabalhar. É curioso

0: que na Casa dos Dabney, junto ao Porto Pim, o pavimento de acesso foi construído em tufo do Monte da Guia, mas mostra elementos muito interessantes da geodiversidade, mostra aquilo que chamamos lápile de acreção. E os lápiles de acreção são pequenas esferas de cinza, eram cinza quando se formaram, e que se formam no seio das colunas eruptivas. Na verdade, é como quando deixamos cair um pingo de água na areia, por exemplo, em que as partículas de areia se colam àquela gotinha de água. Aqui também, quando temos a interação entre cinzas vulcânicas e água, é muito comum formarem-se estes lápiles de acreção, que são esferas perfeitas. É realmente muito, muito interessante de ver.
1: A verdade é que esta relação entre estes fenómenos geológicos e a identidade cultural diz-se que se manifesta no Império dos Nobres.
0: Sim, eu acho que aqui é o exemplo perfeito desta relação. O Império dos Nobres, na cidade da Horta, é talvez o primeiro teatro de cal e pedra a ser erigido ao Divino Espírito Santo, na Ilha do Faial. É também conhecido como o Império do Reconhecimento e Beneficência, e surgiu ainda no rescaldo da aflição causada pela erupção do Cabeço de Fogo em 1672. Este Cabeço de Fogo é também conhecido como o Mistério da Praia do Norte, porque esta erupção afetou grandemente esta freguesia. O que aconteceu foi que, na sequência da erupção, a Câmara Municipal da Horta, estamos a falar em 1672, assumiu um compromisso perpétuo de todos os anos distribuir esmolas pela população e organizar uma missa e procissão que recordam este evento. Ainda hoje se realiza, portanto tem sido cumprida esta promessa.
1: Né?
0: Sobre a porta do Império pode ler-se Memória do Vulcão da Praia do Norte, em 1672, e a fachada está adornada com as armas do escudo de Portugal e uma coroa do Espírito Santo. Portanto, o edifício do Império dos Nobres, apesar de apresentar as colunas em basalto e de ter estas referências, acho que a própria existência deste Império tem uma relação umbilical à história vulcânica da Ilha do Faial e às aflições que as pessoas viveram durante esta atividade.
1: Claro, e ele apresenta-se num estilo barroco, não é verdade?
0: É verdade, e onde sobressai realmente esta porta e as colunas de basalto que ladeiam. É um edifício singelo, mas com um significado muito, muito profundo. Eu acho que é um dos testemunhos, temos vários nos Açores, mas este é mais um dos testemunhos desta identidade vulcânica dos açorianos.
1: E estamos chegados ao fim deste nosso encontro, para a semana a mais, e vamos dar um saltinho até à Ilha do Pico.
0: À ilha vizinha, até lá.
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A música nacional, até porque mais à frente temos Sandra Duarte Tavares e Filomena Crespo com mais uma lição de português na ponta da língua, 10 minutos antes das 15 horas.

Nani com Bispo, déjà vu. Numa tarde em que seguimos com uma das vozes que também passa pelos Açores, já nos próximos dias, Mário Frois, será na costa norte da ilha de São Miguel, Ribeira Grande.

0: E todos os dias, a esta hora, temos Mafalda Lopes da Costa, mais à frente, e agora Sandra Duarte Tavares com Filomena Crespo. É aula de português na ponta da língua.
1: Oh Sandra, o verbo sediar significa estabelecer sede em ou limpar objetos de ourivesaria com escova de sedas?
2: Essa
1: sediar. Com E, certo, Filomena?
2: Com E. Será que a explicação vai ser uma surpresa para os nossos ouvintes? Ter sede num determinado lugar não é representado. Este não é o significado do verbo com E. Porque o verbo com E, sede, significa limpar objetos de ourivesaria, de ouro, um anel, uma pulseira, por exemplo, com uma escova de seda. Sedas. Imagina, Filomena, que eu digo, este anel que está aqui nunca foi sediado. S-E-D-E. Uhum. Ou seja, nunca foi limpo com uma escova de sedas. Nunca foi limpo. É verdade. Este verbo existe em português. Não usamos muito, é verdade.
1: Pois, não usamos muito, de facto.
2: Não está relacionado com ter sede em. Então, mas ter sede num sítio escreve-se como? S-E-D-I. Sediar com I. Sediar com I significa ter sede num determinado lugar. Por exemplo, a RTP está sediada em Lisboa, não é? Nesta avenida onde estamos. Está sediada aqui. Estamos na sede com I. Este anel nunca foi limpo, com uma escova de sedas, nunca foi sediado.
1: As dúvidas têm a ver com o facto de sede acabar, não é? Portanto, sede, sediado.
2: Há essa tendência, mas não se esqueçam de que quando juntamos um sufixo, a última vogal desaparece. Só uma nota, é uma dica boa. O sufixo com E, E-A-R, tem um valor de movimento.
1: Pronto.
2: Folha mais E-A-R, folhear a revista. Uhum. Cabecear, o jogador fez um gol de cabeça, cabeceou a bola. Cabeça mais EAR. Pontapear, pontapé mais EAR, valor de movimento. Quando eu limpo o objeto, o anel, eu estou a fazer um movimento com a escova.
1: Muito bem. Está explicado. Obrigada, Sandra Duarte Tavares, na ponta da língua. É assim, estamos aqui a esta hora, todos os dias, para tirar as suas dúvidas de português. Se as tiver, se as quiser enviar para cá, pode utilizar o nosso número de WhatsApp, 912120501. A Sandra depois responde na ponta da língua.
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0: Bispo com Bárbara Tinoco. Música nacional em destaque sempre nos inícios de tarde da RTP Antena 1 Açores, mas também com informação atualizada de notícias e do tempo. E neste caso, para esta terça-feira, nas próximas horas, vamos continuar em todas as ilhas com períodos de céu muito nublado com boas abertas e aguaceiros em geral fracos e pouco frequentes nos grupos central e oriental.
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0: Boa tarde, 15 horas nos Açores. Vamos ter notícias em Sines com Margarida Pereira.
2: Lançamento do cabo submarino transatlântico Nuvem da Google. Cerimónia hoje em Lisboa para celebrar a amarração do cabo que liga os Estados Unidos, Bermudas, Açores e Portugal continental. A diretora de políticas públicas da Google Cloud, Georgia Beltimo, sublinhou a importância do cabo para a economia dos países e das regiões que serve.
3: Há estudos que mostram de forma consistente que o impacto que o cabo tem na sociedade e na economia dos países que liga é fundamental. É fundamental porque proporciona melhores serviços às empresas e às pessoas, aos cidadãos, mais rápidos, com maior capacidade e mais resilientes. Basta pensar nas startups. E falo das startups porque este é também um país de startups. O nível de serviços que podem ter para crescer é realmente enorme.
2: Questionado também o presidente do governo açoriano que esteve na cerimónia de lançamento, José Manuel Bolieiro frisou a importância desta ligação para os Açores.
4: A passagem e a amarração dos cabos da Google tem verdadeiramente uma importância disruptiva relativamente ao nosso valor para a economia do futuro. Ela também pode ser, num quadro de smart cables, importante para acompanhar toda a outra transição, quer sob o ponto de vista climático, quer sob o ponto de vista ambiental, quer sob o ponto de vista energético. É por isso que nós estamos não só numa ponte, mas também numa sala de controle do que será o futuro e das novas economias.
2: O presidente do governo açoriano foi também questionado sobre os cabos submarinos que ligam as ilhas e o continente e que precisam de ser renovados. José Manuel Bolinheiro sublinhou que a responsabilidade é do Estado, é do governo da República e que a região tem vindo a pressionar no sentido da renovação dos cabos que ligam os Açores ao continente. Faleceu hoje em Lisboa Fernando Menezes, antigo presidente da Assembleia Regional. Tinha 74 anos, era natural da freguesia da Matriz, cidade da Horta. Foi deputado na Assembleia Legislativa dos Açores entre 1992 e 2008, presidente do Parlamento Açoriano em duas legislaturas, entre os anos 2000 e 2008. Fernando Menezes ocupou também vários cargos no Partido Socialista nos Açores. Carlos César recorda Fernando Menezes com admiração pelo desempenho político e cívico que teve.
5: Fernando Menezes não foi apenas, digamos, um ator político, foi também um autor político. Perdemos um político e um militante cívico que nos Açores muito se empenhou ao longo de muitos anos pela democracia, pela autonomia e pela dignidade das instituições nos Açores. Foi, no que me toca, sempre um bom conselheiro, um bom amigo, qualidade que não se dispensa também na política. Partilhei com ele momentos difíceis, ainda antes de eu próprio ser presidente do governo, na sua militância no Partido Socialista e no prestígio e na qualidade que sempre empenhou à luta política e à atividade cívica. Recordo, por isso, com um sentimento de admiração, a figura do Fernando Menezes, o seu passado e o seu legado.
2: Socialista Carlos César, no dia da morte de Fernando Menezes, o atual presidente da Assembleia Regional dos Açores, recorda Fernando Menezes pelo seu humanismo e pelo compromisso com a causa pública. E o presidente do governo açoriano decretou luto regional nos dias 21, 22 e 23 de julho, período durante o qual a bandeira da região será colocada a meia haste em todos os serviços públicos.
0: Foram as notícias da região, edição das 15 horas com a jornalista Margarida Pereira. 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Horas e 4 minutos. Boa tarde.
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0: Música e também palavra, e esta já tem a ver com saúde. 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
1: Olá, chamo-me Teresa Rego, sou médica endocrinologista no Hospital de Santo Espírito da Ilha Terceira, a colaborar com o Programa Regional de Promoção da Alimentação Saudável. Nos últimos tempos, tem-se falado muito de medicamentos como Ozempic, Wegovy e Mounjaro, sobretudo pela sua associação à perda de peso. Mas é importante saber que estes medicamentos não são para uso livre, nem são soluções rápidas para emagrecer, requerendo sempre acompanhamento médico. Estes medicamentos imitam a ação de hormonas produzidas pelo nosso intestino após as refeições, como o GLP-1 e o GIP, e têm as funções de controlar os níveis de açúcar no sangue, estimular a libertação de insulina e ajudar a reduzir o apetite, aumentando a sensação de saciedade. Por isso, são utilizados no tratamento da diabetes tipo 2 e da obesidade. No entanto, é importante reforçar, não são soluções milagrosas. A perda de peso associada à sua utilização sem acompanhamento pode, em alguns casos, levar à perda de massa muscular, o que pode trazer riscos para a saúde. Lembre-se que uma alimentação equilibrada e a prática regular de atividade física continuam a ser fundamentais para perder peso de forma saudável e manter os resultados a longo prazo.

Plastic Soul com Shaggy para animar esta tarde de terça-feira de céu nublado e a ameaçar chuva prevista para esta tarde nos grupos Oriental e Central. Maroon 5, Moves Like Jagger.

Durante décadas e ainda voltam aos palcos. Estes estiveram muito recentemente nos palcos nacionais. Alabama Shakes, neste caso, a sua vocalista. 15h25, boa tarde, boa terça-feira com a RTP Açores, seja do trabalho, seja de férias.

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1: Uma tarde em que ainda vamos ter palavra do dia, mundo digital, Portugalex e entre perdidos e achados. E por falar em perdidos e achados, a notícia chegou hoje. Aí está a dupla novamente no ativo com um concerto em 2027, aliás, dois agendados para Portugal para o próximo ano. Os americanos, Cock Robin.

Daqui a pouco viajamos no tempo, até aos anos 60, a década de 70. Entre Perdidos e Achados e às 16, temos informação regional em síntese com Margarida Pereira.

0: entre perdidos e achados.
1: Cantor e compositor, assinou um conjunto de trabalhos folk, country e pop ao longo de quase 5 décadas. Mas será sempre conhecido por American Pie, o êxito de 1971 que chegou ao topo das tabelas de vendas. A música, diz-se, é inspirada no acidente de aviação que, em 59, matou Buddy Holly, Ritchie Valens e Big Bopper, se contarmos com a frase da letra "The Day the Music Died". Outros veem uma música sentimental sobre a América, na época, abraços com a guerra do Vietnã e o escândalo do Watergate. A verdade é que se tornou no maior sucesso da carreira de Don McLean, que faz 80 anos em breve e continua a gravar discos. O último foi lançado o ano passado, American Boys, e descobri que este senhor continua a fazer turnês pelos Estados Unidos da América. Hoje, recordo o clássico American Pie, que estava em primeiro lugar no Top Singles dos Estados Unidos em 1971 e foi nomeada a quinta melhor música do século XX.

0: Uma daquelas canções que fica na memória. Entre Perdidos e Achados com Don McLean. Mas há outras propostas para as próximas horas. Para já chamo a atenção das notícias das 16. Antes disso, ainda há previsão do tempo. Vamos continuar nas próximas horas com períodos de céu muito nublado, com boas abertas em todos os grupos. No entanto, conte com aguaceiros, em geral fracos e pouco frequentes, nos grupos central e oriental.
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0: Boa tarde, 16 horas nos Açores. Notícias da região com Margarida Pereira.
2: Trará para a região oportunidades de trabalho qualificado. Os Açores são um dos pontos-chave da nova ligação submarina entre Portugal e os Estados Unidos. A cerimónia oficial de lançamento do cabo submarino transatlântico Nuvem decorreu hoje em Lisboa. Presente o chefe do Executivo açoriano, destacou a importância deste projeto, que permite acelerar a troca de dados e a resiliência das comunicações entre os dois lados do Atlântico. Para além do Nuvem, está ainda prevista para 2027 a chegada a São Miguel do cabo Solo, um novo cabo submarino que vai ligar os Estados Unidos à Europa. Em Portugal, passa apenas pelos Açores e liga diretamente a Espanha pelo norte do território espanhol. Com os dois cabos submarinos da Google que terão amarração na Ilha de São Miguel, o Nuvem e o Sol, virá também um centro de telecomunicações. Artur Lima, vice-presidente do Governo dos Açores, com a tutela da Ciência e Tecnologia, frisa a mais-valia para a região.
3: Já o primeiro exemplo extraordinário da fixação de um gigante tecnológico na região autónoma dos Açores e em São Miguel, que é aquilo que chama-se uma Cable Landing Station, uma CLS, ou seja, é uma estação que serve para a recepção do cabo Nuvem agora e depois do Sol, e que vai permitir que seja a aumentação da energia para estes dois cabos e também a transferência de dados entre um e o outro, criando resiliência e redundância entre os cabos e as comunicações.
2: Este centro de telecomunicações terá um espaço de 15 mil metros quadrados, ficará no Tecnoparque da Lagoa, entre o Nuvem, que amarra na Praia do Pópulo, e o Cabo Sol, que chega à terra na Baía de Santa Cruz. A diretora de Políticas Públicas da Google, Georgina Beltimore, sublinhou a importância do cabo para a economia dos países e das regiões que serve.
4: Há estudos que mostram de forma consistente que o impacto que o cabo tem na sociedade e na economia dos países que liga é fundamental. É fundamental porque proporciona melhores serviços às empresas e às pessoas, aos cidadãos, mais rápidos, com maior capacidade e mais resilientes. Basta pensar nas startups. E falo das startups porque este é também um país de startups. O nível de serviços que podem ter para crescer é realmente enorme.
2: Declarações hoje em Lisboa, na cerimónia de lançamento do cabo Nuvem. O Chega quer apertar a fiscalização aos produtos vendidos com a marca Açores. O partido entende que há empresas a vender gato por lebre, defende que os produtos vendidos com este selo de origem protegida devem ser elaborados só com produtos regionais.
5: Se a matéria-prima base existe nos Açores, tem que ser dos Açores para ser marca Açores. E a nossa questão é se genericamente concorda com isso e se não acha que é um bocado de vender gato por lebre, anunciar marca Açores de produtos que, tendo ingredientes nos Açores para fazer o produto, fabricar o produto, vão buscar para ser mais barato à Europa, à China, onde quiserem.
2: Francisco Lima, deputado do Chega, no dia em que foi também ouvido em comissão parlamentar a ACRA, a Associação de Consumidores dos Açores, pela voz do seu secretário-geral, Mário Reis, tem dúvidas sobre como fiscalizar esses produtos.
6: Não há como controlar se o leite é dos Açores, assim como não há como saber, a não ser através dos mecanismos de controle dos boletins de importação da carne, do leite, etc. Se o leite é dos Açores, se o leite vem de fora. Há também o risco de superposição de indicações geográficas e denominações de origem protegida e, se calhar, vai ter que haver uma preocupação em harmonizar essa relação.
2: O Chega quer apertar o controle à origem dos produtos que usam o selo marca Açores, mas a Acre diz que, apesar das dúvidas que existem, o mais importante é a qualidade.
0: Foram as notícias da região, edição das 16 horas, com a jornalista Margarida Pereira. Notícias em permanência em acores.rtp.pt e também no Facebook da Rádio Pública. Boa tarde, passam 5 minutos das 16 horas.
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De Beatriz Caixinha, Luís Trigacheiro e Mafalda Veiga Van Sophie. São sons nacionais numa tarde que não descura também os sons internacionais. 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
1: Com valores nacionais, novamente, já depois de termos recordado aqui os No Doubt e Mumford & Sons com Chris Stapleton, rock e country, voltamos à produção nacional. Francisca Borges.

0: canadiano Bryan Adams. Passou a adolescência em Portugal.
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0: Mais à frente temos Palavra do Dia com Mafalda Lopes da Costa, 10 minutos antes das 17 horas. Mas há tempo para ouvir uma voz nacional que se vai apresentar também dentro de dias.
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0: É na Ribeira Grande, North Wave, Jéssica Pina.

instrumentista, compositora, trompetista, concorreu ao Festival RTP da Canção com este Calafrio, Jéssica Pina, no próximo sábado na Ribeira Grande, com o no Northwave Sound, onde no cartaz, para além de Mari Froge, Sofia Silva e The Cold, ainda Belaya.

Uma noite com a música no feminino, EOP, Mary Frost, Blias, Sofia Silva e os The Code, Bruna Lemon, KK, com sonoridades bem distintas. Estamos a caminho das 17, espero que continue com a RTP Antena 1 Açores. Não esqueça, ainda temos, antes das notícias, a palavra do dia com Mafalda Lopes da Costa.

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1: É 10 minutos das 17, Mafalda Lopes da Costa com a palavra do dia.
2: A palavra do dia é triagem. A triagem é o ato de selecionar de entre um conjunto, o ato de dividir e separar elementos de um conjunto de acordo com determinados critérios, o resultado de uma escolha, uma seleção e, por fim, na medicina, a triagem é a classificação do tipo e da gravidade da lesão ou da doença de um paciente, efetuada com vista à determinação da prioridade com que deve ser atendido. A palavra triagem tem origem no termo francês triage, derivado do verbo trier. Originalmente significava escolha, seleção ou separação. O termo foi usado na agricultura, para referir o separar das sementes, e na mineralização, antes de ser adotado na área da saúde, para a classificação de doentes.
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Rosalía com La Perla. Uma estrela pop muito atípica. Estilos musicais a misturar múltiplos géneros. A caminho das 17 com Luís Capaldi.

Soul City. É desta forma que caminhamos para as 17 horas, com direito a notícias à hora certa. E antes disso, a previsão do tempo, ainda nas próximas horas. Céu muito nublado com abertas, isto em todas as ilhas. No entanto, conta ainda com aguaceiros, em geral fracos e pouco frequentes, nos grupos Central e Oriental.

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1: E já são 6 horas no continente e na Madeira, 5 nos Açores. Estamos de volta com a informação à Antena 1, com o Nuno Rodrigues, principais títulos a esta hora.
2: Não há perguntas, disse o Ministro da Administração Interna aos jornalistas esta tarde, em Viana do Castelo. Luís Neves não esclareceu as várias polémicas relacionadas com o período em que era Diretor Nacional da Polícia Judiciária, garantindo que está a reunir documentos importantes. Daqui a pouco escutamos as declarações do atual Ministro da Administração Interna. Depois de um projeto piloto que correu mal no ano passado, o antigo Presidente do Júri Nacional de Exames assume que não passou informações ao Governo porque ninguém lhe pediu qualquer relatório. Luís Duque de Almeida, entrevistado esta tarde pela Antena 1, entende que o Ministro da Educação deve assumir responsabilidades políticas pelas falhas deste ano.
1: Temperaturas atuais a esta hora, 21 graus em Ponta Delgada, 23 no Porto e também no Funchal, 25 em Faro e 27 em Coimbra e Lisboa. Notícias às 6 da tarde, edição de Nuno Rodrigues.
2: Depois de vários dias em silêncio, o Ministro da Administração Interna escolheu Viana do Castelo para falar esta tarde aos jornalistas. Não há perguntas, avisou logo no início. Continua por esclarecer a forma como foi parar às mãos de um construtor de Barcelos, um atrelado apreendido pela Polícia Judiciária numa operação de combate ao tráfico de droga, quando Luís Neves era diretor nacional desta polícia. O mesmo empreiteiro, amigo do agora ministro, também fez obras em instalações da Judiciária e numa casa de Luís Neves, no Alentejo. Luís Neves nada esclareceu aí em Viana do Castelo, Ana Gonçalves, garantindo que está a reunir documentos importantes.
3: Sem responder às perguntas e numa breve declaração aos jornalistas, Luís Neves diz que está habituado ao escrutínio, que nos últimos dias a sua honra e dignidade têm sido atacadas, vai esclarecer tudo e fica satisfeito com o facto de o procurador ter aberto um inquérito.
4: Nos últimos dias tenho vindo a ser alvo de ataques que colocam em causa a minha honra e a minha dignidade, valores mais sagrados que qualquer pessoa tem. Estou a reunir todos os documentos, tudo aquilo que eu entendo que é relevante, para ponto por ponto vos esclarecer a todos. Quero dizer ainda, relativamente a uma investigação que foi aberta, ainda bem que o foi. Fico muito satisfeito com isso. Por isso, respeito pelo vosso trabalho, respeito pela transparência. Há questões que estão a passar, serão respondidas no seu tempo próprio, não haverá perguntas. Ponto por ponto,

0: Responderei em todo o lado àquilo que for entendido.
1: O ministro da Administração Interna diz ainda que o seu foco agora são os incêndios.
0: Estou focadíssimo, muito motivado em fazer o meu trabalho, sobretudo neste momento do ano, que falamos dos incêndios rurais, dos incêndios florestais, e que, como sabem, já alguns de vós já estiveram comigo em vários cenários. Tenho estado próximo de todos aqueles que são agentes de proteção civil.
1: As explicações do ministro da Administração Interna em Viana do Castelo, onde esteve nos 150 anos da Polícia de Segurança Pública local.
2: Luís Neves quebrou o silêncio em Viana do Castelo para nada esclarecer sobre as polémicas que vieram a público nos últimos dias. O comentador da política da RTP, Ricardo Jorge Pinto, ouvido há pouco no programa de tarde, considera que está em causa a imagem do governo e da judiciária e entende que o prazo para Luís Neves dar esclarecimentos está a chegar ao fim.
3: Cada dia que passa, Luís Montenegro é vítima desse mesmo silêncio e acho até que o primeiro-ministro apenas não fala porque exatamente está a respeitar o tempo que Luís Neves necessita para recolher esses documentos e, portanto, qualquer pergunta a Luís Montenegro neste momento seria encaminhada para os esclarecimentos que Luís Neves vai mesmo ter que dar. Agora, este prazo de silêncio está mesmo a terminar, ele não pode agora continuar durante muito mais horas ou dias a dar essa justificação de que está a recolher documentos. Muito em breve ele tem que pelo menos começar a dar os primeiros esclarecimentos, porque isto já não está apenas a afetá-lo a si pessoalmente, está a afetar ao governo e está a afetar também a imagem da Polícia Judiciária.
2: Comentário de Ricardo Jorge Pinto, que esteve há pouco no programa da tarde. Hoje mesmo o Jornal de Expresso adiantava que a Polícia Judiciária encontrou indícios de crime no caso do atrelado que estava à guarda do empreiteiro amigo de Luís Neves. O jornal conta que essas suspeitas, a Rita Soares, foram comunicadas ao Ministério Público.
4: Indícios de abuso de poder, punível com uma pena de prisão até 3 anos ou multa, e indícios de descaminho, crime com uma pena que pode chegar aos 5 anos de prisão. Escreve o Expresso, de acordo com uma fonte judicial, que os inspectores não ficaram seguros de que tenham sido cumpridas todas as regras, pelo que o caso foi transmitido ao Procurador-Geral da República, Amadeu Guerra. Por estar em causa um ministro em funções, o processo tem de ser entregue a um Procurador-Geral adjunto do Tribunal da Relação de Lisboa. A mesma fonte disse ao Expresso que as averiguações iniciais mostram que o reboque localizado na Constru Barcelos não terá sido furtado das instalações onde estava à guarda da Judiciária. Num esclarecimento enviado na sexta-feira às redações, a polícia, dirigida agora por Carlos Cabreiro, informava que tinha sido aberto um inquérito logo que se soube da movimentação do atrelado. Cabe agora ao Ministério Público dar seguimento à investigação e pode para isso ter a colaboração da Judiciária. O Expresso sabe que, até ao momento, Luís Neves não foi ouvido no âmbito deste processo.
2: Também continua sem esclarecer os detalhes desta polémica que veio a público nos últimos dias. O Ministro da Administração Interna anunciou esta tarde que está a reunir documentos que considera importantes. O antigo presidente do Júri Nacional de Exames assume que não passou informações ao governo sobre o projeto piloto de digitalização da prova de filosofia, que terá corrido mal no ano passado, depois de ter sido hoje acusado pelo Ministro da Educação de não ter apresentado qualquer relatório sobre o que aconteceu com essa experiência no exame de filosofia. Luís Duque de Almeida, entrevistado esta tarde pela Antena 1, diz que ainda alertou para um ano difícil, mas mais não disse porque ninguém lhe pediu.
5: Não lhe dei pormenores, ele também não me perguntou porquê, porque é que eu estava a solicitar, porque é que eu estava a dizer isso, e portanto nem sequer questionou. Só me disse que até iria ser fácil, tínhamos a digitalização, que não ia ser um ano realmente difícil, e portanto nem sequer me questionou porque é que eu estava a dizer isso. Mas o que eu achei também é perfeitamente normal, que foi uma conversa mais informal, estávamos já numa conversa de sessão de fundo forte. E portanto também não me foi solicitado. Portanto não queremos pôr aqui o ônus ao contrário, que é não sou eu, que não era eu, nem era como presidente do júri, nem me competia a mim tomar uma decisão. essa decisão política compete à tutela e se não tem as informações tem que a decidir e tem que a solicitar.
2: Luís Duque de Almeida, numa conversa com a Antena 1 que vamos escutar daqui a pouco no programa da tarde, deste dia em que o Ministro da Educação fez saber que o Governo não recebeu qualquer relatório sobre o projeto piloto de digitalização dos exames nacionais de filosofia realizados no ano passado. Fernando Alexandre, no Parlamento, acusou o antigo Presidente do Júri Nacional de Exames de nunca ter entregue qualquer documento. Já o Secretário de Estado, Alexandre Homem Cristo, garantiu também que o Ministério não recebeu qualquer informação de que a experiência realizada no ano passado tenha registado problemas.
6: Fui várias vezes confrontado com esta afirmação que foi dada como uma certeza, enfim, como um facto consumado de que o piloto tinha corrido mal. Ora, esta informação não corresponde à informação que nós temos e, portanto, nós temos a informação que o piloto foi globalmente muito positivo. Aqui outro aspecto que é importante dizer, o piloto não foi o desastre como muitas vezes tem sido veiculado, isso não é verdade e, portanto, se fosse verdade, teria sido irresponsável fazer o passo em frente, não foi essa a informação que os serviços partilharam com a equipa governativa.
2: O Secretário de Estado da Educação e o Ministro que passaram hoje pelo Parlamento. Esta tarde, o Presidente da República alertou já para a necessidade de respeitar o princípio da igualdade no acesso ao ensino superior. Numa nota publicada no site oficial da Presidência, já depois do encontro semanal com o Primeiro-Ministro esta manhã, António José Seguro diz que é preciso retirar lições do processo que envolve os exames nacionais, acrescentando que as falhas do Estado, João Alexandre, devem ser assumidas e explicadas.
7: Depois de na sexta-feira ter afirmado que o processo de avaliação não correu bem, António José Seguro volta a pronunciar sobre os exames, mas agora através de uma mensagem escrita. Na mensagem, o Presidente adianta que teve várias reuniões e contactos sobre o tema nos últimos dias, bem como a habitual reunião semanal com o Primeiro-Ministro, com o Chefe de Estado, a sublinhar que é dever do Estado assegurar que os procedimentos decorrem com rigor e com confiança e que quando surgem falhas ou atrasos é essencial que sejam reconhecidos, explicados e resolvidos com maior rapidez e ponderação. Recado para o Governo, num texto em que António José Seguro refere que o sentido de exigência e a salvaguarda do princípio de igualdade devem pautar todo o processo e que importa igualmente retirar as devidas ilações, de modo a que os processos de inovação tecnológica sejam acompanhados por mecanismos de prevenção e também de resposta que sejam capazes de evitar que os constrangimentos se repitam desde logo na segunda fase dos exames. O Presidente da República termina o texto com uma palavra de confiança e solidariedade a todos os estudantes que aguardam ainda a conclusão do processo e reafirma que nenhum aluno pode ser prejudicado por dificuldades de natureza técnica ou administrativa.
2: As mensagens do Presidente no dia em que o Ministro da Educação, Fernando Alexandre, garantiu no Parlamento que todos os alunos vão ter notas até ao final da semana, vão poder também candidatar-se às vagas da primeira fase de acesso ao ensino superior. A Ministra da Cultura diz que está disponível para rever as regras sobre o subsídio de mérito cultural. Ouvida esta tarde no Parlamento, Margarida Balseiro Lopes foi questionada sobre os cortes nos subsídios para artistas em dificuldades económicas e revelou que a Comissão para a Avaliação de Novos Pedidos de Mérito Cultural já foi reativada.
8: Estou disponível para a reativação da comissão, já o fiz, com a assinatura do despacho que foi publicado no dia 10 de julho. A comissão já tem data para reunir, para avaliar os novos pedidos. Dois, estamos disponíveis para rever o decreto. Uma das alterações que me parece necessárias introduzir é a desconsideração do rendimento agregado para cálculo do subsídio. Mas isto só poderá ser feito do ponto de vista da prática depois de termos alterado a lei. Com a lei como está atualmente, não era possível. E, portanto, esse é o meu compromisso de melhorar o decreto de lei, que desde 82 que não é revisto, e de eventualmente considerar outras questões, como de fixar um limite de idade, porque neste momento não há nenhum limite de idade, e há várias formulações que podemos ensaiar.
2: Os esclarecimentos deixados esta tarde na Assembleia da República pela Ministra da Cultura. Donald Trump garante que os Estados Unidos estão a acompanhar de perto a forma como o Irão está a movimentar material nuclear no país. Em declarações na Casa Branca, o presidente norte-americano garantiu ainda a Sérgio Infante que a ofensiva militar em território iraniano está ainda longe do fim.
9: Donald Trump utiliza a mesma palavra dizimar para definir os bombardeamentos norte-americanos aos alvos militares do Irão. O presidente dos Estados Unidos volta a afirmar que Teherão quer desesperadamente fazer um acordo, mas os militares norte-americanos têm agora uma missão para terminar. E uma das tarefas é bombardear as centrifugadoras de urânio enriquecido. Trump assume que os iranianos têm mudado a localização deste material, mas os militares norte-americanos têm seguido o trajeto.
10: Nós seguimos o material e é aqui que está a ação. Nós vamos bombardear essa área brevemente. Não há nada que eles possam fazer.
9: O presidente dos Estados Unidos foi ainda questionado sobre as ameaças dos Houthis no Iémen de abrirem uma nova frente de guerra com um bloqueio no Mar Vermelho. Trump respondeu que, tal como no passado, trata do assunto.
10: Nós tratamos do assunto se isso acontecer. Nós já fizemos isso com os Houthis no passado.
9: Os Estados Unidos já bombardearam no passado várias bases dos Houthis no Iémen, que agora ameaçam bloquear o Mar Vermelho em solidariedade com o Irão. Mas Donald Trump assegura que, se for necessário, trata do assunto, uma promessa feita ao lado do presidente do Líbano. Joseph Aoun ouviu o presidente norte-americano dizer que, a partir de agora, o Líbano vai ser tratado com o respeito que merece.
2: Ainda não terminamos, disse Donald Trump, a propósito da guerra contra o Irão. Os ataques vão continuar. Donald Trump prevê que o país deverá demorar mais de 20 anos a recuperar dos danos causados pela ofensiva norte-americana.
11: Nuno Rodrigues, nesta edição das 6, no programa da tarde, um simultâneo com a RTP Antena 1 Açores, também com a RTP Mundo e online em permanência em noticias.rtp.pt. Boa tarde, passam 14 minutos das 17 horas.
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11: 5:30, hora dos Açores.
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11: Boa terça-feira com a RTP Antena 1 Açores. Depois das notícias, voltamos com a música nacional. Mais à frente temos também as novidades do mundo digital com César Pinheiro.

0: 17 horas 22 minutos. As novidades.
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2: O verão é certamente uma das melhores alturas para acampar. E agora tenta imaginar levar uma arca térmica com bateria. No caso em questão, a EcoFlow Glacier 2. Uma arca térmica de 38 litros de capacidade, que possui um compressor de refrigeração de alta velocidade e uma zona dupla com controle independente de temperatura, pode refrigerar de um lado e congelar do outro. Esta arca utiliza uma bateria interna amovível de 298 watts-hora, que garante até 40 horas de refrigeração contínua a 4 graus sem cabos. O módulo de fabrico de gelo integrado produz 18 cubos de gelo em 12 minutos. Pode ser carregada diretamente através de painéis solares portáteis até 240 watts. Quanto ao preço, não é para todos, custa cerca de 1.000 euros.
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0: Mais à frente vamos descobrir o que nos traz a dupla Manuel Marques e António Machado.

0: E agora, vamos ouvir.
1: Hoje, no Portugalex.
2: Como já vos disse, não vi caos nenhum nos exames. Vi só problemas. No caso do ministro Luís Neves, também não vejo nenhuma piscina. Vejo um tanque ou mesmo uma poça d'água.
0: Para ouvir na íntegra, 10 minutos antes das 8.
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1: Limpa os olhos, meu amor, porque hoje é o dia de enterrar.
2: 17h30, dentro de instantes, temos os títulos da atualidade e depois a atualidade desportiva nacional.

O Ministro da Administração Interna diz estar a reunir todos os documentos relevantes para esclarecer as dúvidas sobre o caso do atrelado apreendido numa operação da Judiciária e descoberto à guarda do empreiteiro amigo de Luís Neves. O Ministro quebrou o silêncio esta tarde à saída de uma cerimónia da PSP em Viana do Castelo, escusou-se a responder a perguntas, fez apenas uma declaração dizendo que tem sido alvo de ataques nos últimos dias que põem em causa a honra e a dignidade do ministro, que está a reunir todos os documentos relevantes para esclarecer ponto por ponto e sobre uma investigação aberta do Ministério Público, ainda bem que foi, afirmou Luís Neves, acrescentando ainda estar focadíssimo e muito motivado em fazer um bom trabalho numa altura de incêndios. As candidaturas ao ensino superior abriram ontem e só 304 alunos se inscreveram no primeiro dia do prazo. No ano passado tinham sido mais de 10 mil números registados no sítio eletrónico da Direção-Geral do Ensino Superior. Esta tarde, depois de se reunir com Luís Montenegro, o Presidente da República alertou para a necessidade de salvaguardar o princípio da igualdade entre todos os alunos e a normalidade do sistema, em especial no que diz respeito ao concurso de acesso ao ensino superior. Numa mensagem publicada no sítio da Presidência, António José Seguro considera que as falhas no processo de classificação de exames devem ser reconhecidas, explicadas e resolvidas com ponderação e o mais

0: Diomandé pode sair. Lutação esgotada para o Porto Aston Villa. Braga quer chegar o mais longe possível na Liga Conferência. Dia de Estoril Open com portugueses em ação. E na volta à França, Evenepoel ganhou contra-relógio. Pogacar firme na liderança.
1: David Carvalho nesta edição do Jornal de Desporto.
0: João Palhinha, jogador do Bayern de Munique. Esta foi a resposta do presidente do Benfica, Rui Costa, quando questionado sobre o interesse dos encarnados na contratação do internacional português.
2: João Palhinha, jogador do Bayern de Munique. Vocês sabem as condições que João Palhinha tem no Bayern de Munique, sabem as condições que o Bayern de Munique pede pelo João Palhinha. Portanto, neste momento nós estamos focados e concentrados com os jogadores que temos no Benfica Campos, que estão a trabalhar para que na quinta-feira possam ter a primeira vitória da época oficial.
0: Marco Silva já sabe apreciar as qualidades de João Palhinha, mas Rui Costa, líder encarnado, não abriu o jogo. Já sobre a contratação de Duran, garante que o jogador tem a cabeça limpa.
2: Se entendêssemos que ele não estava com a cabeça limpa para ir para o Benfica, se entendêssemos que não era um jogador que nos podia vir a aportar valor ao clube, não o teríamos trazido.
0: Quanto a Sheldrup, o norueguês tem proposta para assinar novo contrato. Rui Costa diz não ter em mãos qualquer oferta para vender o jogador.
2: Sheldrup tem uma proposta também, como vocês sabem, de renovação. Li e ouvi que o jogador não quer ficar no Benfica. A nós nunca nos foi comunicado isso. Está nas férias do Mundial, está a regressar em breve ao Benfica. Será jogador do Benfica.
3: Mas é um dos jogadores que pode sair?
2: Não. Eu, até ao dia de hoje, li muitas vezes que recebemos propostas pelo Sheldrup, ou que o Sheldrup quer sair. Até ao dia de hoje o Benfica não recebeu nenhuma proposta pelo Sheldrup, portanto isso não é uma coisa que se meta agora em...
4: Falou-se de João Duran.
0: Rui Costa também confirmou que António Silva vai estar disponível para quinta-feira no jogo da primeira mão da segunda pré-eliminatória de acesso à Liga Europa e também o interesse do Bournemouth em levar o central.
2: António Silva continua a ser jogador do Benfica, jogará na quinta-feira se o treinador assim entender. Não vou esconder que é público, já que há um interesse do Bournemouth, mas não se chegou ainda a nenhum acordo e, portanto, o António está concentradíssimo naquilo que no jogo tem para fazer na quinta-feira e nós contentes com isso.
0: O presidente do Benfica comentou ainda as palavras do treinador Marco Silva, que falou em fugas de informação sobre os trabalhos de pré-temporada depois do jogo com o Flamengo no Algarve.
2: Se preocupa qualquer pessoa que trabalha dentro do Benfica Campos, as palavras de Marco Silva eram como uma chamada de atenção para que, até mesmo para que a quantidade de pessoas que está envolvida no Benfica Campos, ter a consciência que dentro do Benfica Campos as coisas têm que ficar ali obrigatoriamente, como é natural que assim seja.
0: O Benfica, recordo, tem o primeiro encontro oficial marcado para esta quinta-feira. Os encarnados deslocam-se até à Suíça para defrontarem o St. Gallen na primeira mão da segunda pré-eliminatória da Liga Europa, como já lhe disse. E o plantel não está fechado, garantiu Rui Costa.
2: O plantel que o Benfica vinha do ano passado dá-nos garantias de sucesso este ano, reforçadas com algumas posições que já o começámos a fazer e que até ao final do mercado, isto é aquilo que eu digo aos benfiquistas, o plantel não irá ficar assim, mas a seu tempo irão saber os nomes que irão sair e os nomes que irão entrar. Até lá, o foco é único, que é no jogo de quinta-feira, e é nisso que a gente está concentrado. Todos os jogadores que estão no Benfica Campos a trabalhar estão unicamente focados naquilo que têm para fazer na quinta-feira, que é um jogo de extrema responsabilidade para o Benfica e não se permite a nenhum jogador que esteja focado noutra coisa que não ganhar o jogo na quinta-feira.
0: E Rui Costa sublinhou, o Benfica não pode falhar esta Liga Europa. Rui Costa, presidente encarnado, falou à margem do lançamento do Benfica Institute for Sports Excellence esta tarde no Estádio da Luz. No Sporting, Ousmane Diomandé pode estar de saída. O especialista em mercado Fabrizio Romano refere negociações adiantadas entre os Leões e o Nottingham Forest. Em cima da mesa pode estar uma proposta de 40 milhões de euros. Nestor Iraconda está na rota dos Leões, o extremo internacional australiano de 20 anos, joga no Watford da 2ª Liga Inglesa e deu nas vistas ao marcar à Turquia no Mundial 2026. Um momento que ajudou a revelar Iraconda, tal como assinala na Antena 1 desde a Austrália, o treinador luso-timorense Alfredo Esteves.
5: Muito explosivo, muita velocidade, muito forte no 1 contra 1, joga muito bem por dentro e por fora. É daqueles jogadores que os defesas não gostam de marcar porque ele não para. A velocidade é uma das armas dele mais perigosas, mas ele finaliza também muito bem fora da área, dentro da área, perigoso também. É um jogador com um potencial enorme. Viu-se agora recentemente no Mundial, mas obviamente quem já o observa há uns anos já sabe que está ali muito potencial.
0: Alfredo Esteves, treinador das camadas jovens do Wollongong Wolves da Austrália, entrevistado pelo jornalista José Carlos Lopes sobre Iraconda. O extremo na mira do Sporting nasceu num campo de refugiados na Tanzânia. Saiu do Adelaide United para integrar os escalões de formação do Bayern Munique, mudou-se para o Grasshoppers da Suíça e depois para o Watford

0: pode valer investimento de 15 milhões de euros. O Futebol Clube do Porto informa esta tarde que já se encontram esgotados os bilhetes colocados à venda para o jogo de apresentação frente ao Aston Villa. Encontro realiza-se este sábado no Estádio do Dragão com o apito inicial marcado para as 20 horas. Antes, o Futebol Clube do Porto defronta amanhã o Gil Vicente no Estádio Cidade de Barcelos no primeiro duelo desta pré-temporada à porta aberta. O Sporting Clube de Braga partiu hoje para a Sérvia sem Dorgeles. Castigado amanhã, a formação de Carlos Vicente vai defrontar o Zelezny Carpanchevo na primeira mão da segunda pré-eliminatória de acesso à Liga Conferência. António Salvador, o presidente, pretende ir longe a ano de estreia nesta prova.
1: É a primeira vez que entramos nesta prova. Nós temos uma história que construímos até aqui. Somos a segunda equipa que melhor ranking tem nesta prova. Foi um processo que foi construído ao longo dos anos, numa prova muito mais exigente, como a Liga Europa e como a Liga dos Campeões. E, portanto, nós temos aspirações de ir o mais longe possível.
0: O plantel do Braga ainda não está fechado, mas quase.
1: Até 30 de agosto, no futebol global que hoje é, nunca se pode dizer que está fechado. Portanto, pode haver entradas, pode haver saídas, não sabemos. Esperemos que não haja, que as coisas fiquem mais ou menos resolvidas. Neste momento posso dizer que o plantel está 90% fechado, mas vamos aguardar para ver.
0: António Salvador, líder do Braga na partida para a Sérvia. Zelezny Car, Sporting Clube de Braga, amanhã às 20 horas no Stadium Sportski Center em Mladost, em Pančevo, na Sérvia. O árbitro inglês Anthony Taylor anunciou hoje o fim da carreira após 20 anos de atividade e 831 jogos em competições nacionais e internacionais. O último jogo do juiz de 47 anos foi mesmo o Portugal-Espanha, dos oitavos de final do Campeonato do Mundo. Apitou também a Supertaça Europeia em 2020, a final da Liga das Nações em 2021, a final do Mundial de Clubes em 2022, a final da Liga Europa em 2023 e uma meia-final da Liga dos Campeões em 2024. O treinador Luís Tralhão renovou por mais duas épocas o contrato com o Torriense, depois de conduzir a equipa do Oeste à conquista da Taça de Portugal. Dia 1 de agosto, a formação do Torriense vai disputar a Supertaça em Coimbra com o Futebol Clube do Porto. A equipa do segundo escalão vai também disputar a Liga Europa. Agora o Estoril Open, dia de estreia nesta edição 2026 para os dois melhores nacionais. Nuno Borges já seguiu em frente, Jaime Faria joga neste final de tarde. Tiago Pereira também caiu nesta primeira ronda em singulares, também não resistiu em pares, fazendo dupla com Frederico Silva. Vavrinca, afinal, não vai estar no caminho de Nuno Borges nos oitavos. Tudo para conferir com o João Gomes Dias, em direto do Clube de Ténis do Estoril. Boa tarde, João.
2: Boa tarde, podemos começar precisamente por aquilo que está a acontecer neste momento e para já uma grande vantagem da Jaime Faria. O número 2 nacional está a bater sem apelo nem agravo o Boetic van der Zandersloop dos Países Baixos por 5-0 no primeiro set em apenas 18 minutos. Faria embalado para poder chegar à segunda ronda. Já sabe que se assim o conseguir vai defrontar um jogador peruano que veio da fase de qualificação e que hoje venceu o Tiago Pereira num encontro decidido em 3 sets com tie-break nesse derradeiro parcial. Depois, é claro, falar de Nuno Borges, o número nacional que acabou por prevalecer adiante de um jogador que veio para jogar o torneio de pares, acabou por ser repescado para jogar singulares devido a uma desistência. Falamos do brasileiro Oscar Luz, que era uma espécie de desconhecido para o próprio Borges, que era favorito e acabou por confirmar essa vitória. Tentávamos escutar aqui Nuno Borges.
3: Nunca tinha jogado contra ele e obviamente tinha a pressão toda do meu lado. Eu sentia que, claro que é a minha obrigação de jogar e de ganhar. Sabia que se fizesse um bom jogo tinha muito boas hipóteses. Acho que ele até foi capaz de ser o melhor jogador em campo, mas de certa maneira estava mais preparado para o jogo, para ralis mais longos, que não aconteceu muito e que realmente ele conseguiu dificultar muito a tarefa desde o início, a não me deixar entrar em jogo.
2: As palavras de Nuno Borges, que disse também que a filosofia para este torneio, que é especial, obviamente, será de vencer. Não é preciso jogar bem, é preciso ganhar. Ele que o ano passado foi quarto finalista aqui no Millennium Estoril Open. Entretanto, deixo também uma nota final nesta intervenção, porque acaba de sair a ordem de jogos para amanhã e precisamente Nuno Borges vai jogar novamente. Ele que terá o segundo encontro do dia no corte central, pois claro, diante de Burro de Chaga, o argentino que se desembaraçou de Stan Wawrinka, o suíço que acabou derrotado em 3-7. Nuno Borges, que também vai jogar amanhã no que diz respeito a pares ao lado de Francisco Cabral, sendo que igualmente amanhã, e para completar tudo o que é o contingente português, teremos Tiago Torres, jogador que está fora do top 400 mundial, que surpreendeu na primeira ronda e que amanhã vai medir forças diante do chileno Alejandro Tabilo, ele que é o terceiro pré-designado para este torneio daqui da terra batida portuguesa.
0: Tudo para seguir com o João Gomes Dias neste Estoril Open. Volta à França, 16ª etapa. O belga Remco Evenepoel venceu a segunda tirada consecutiva, desta vez no contrarrelógio individual entre Evian-le-Bain e Thonon-le-Bain, com extensão de 26 km e 100 metros. Na segunda posição terminou Tadej Pogacar a 28 segundos. Na geral, Evenepoel continua a perseguir. Pogacar reduziu a diferença para o líder esloveno, que é agora de 4 minutos e 32 segundos.
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6: Estamos a 16 minutos das 18. À hora certa temos notícias da região com Margarida Pereira e 10 minutos antes ainda, Portugalex.

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0: Ver o sol, algo que não temos visto muito por estes dias. Estamos próximos das 18, vamos ter as notícias, depois vai ter a companhia de César Pinheiro. Eu sou a Ana Rosa, regresso amanhã depois das 2 e já a seguir há uma dupla a não perder.
1: Depois de acusar os pais de imprudência por marcarem férias na altura das férias e de culpar os professores, o júri e os agrafadores pelo caos nos exames nacionais, o ministro da Educação lembrou-se de mais um bode expiatório.
2: Eu fui, entretanto, informado pela astróloga Maia de que a culpa disto tudo foi do Mercúrio retrógrado, que interfere muito com as tecnologias e empurrou a plataforma de correção de exames. Eu já encomendei uma auditoria astral para apurar responsabilidades, mas tenho a certeza que o Mercúrio se vai acalmar. Eu não acredito que queira prejudicar os alunos. Obrigado.
3: Ao que o Portugalex e a Tânia Laranjo apuraram, depois de serem ameaçados pelo ministro Fernando Alexandre, em caso de não publicarem as pautas na noite de sexta-feira, alguns diretores de escolas encontraram cabeças de cavalos nas respectivas camas.
1: Um assunto que continuaremos a acompanhar porque o caos está longe de terminar.
3: Por falar em ministros que parecem colados ao cargo com Supercola 3, voltemos ao caso do ministro da Administração Interna e do empreiteiro que lhe está a remodelar uma casa e a construir um tanque ou uma piscina. Lá o que é.
1: Parece que foi encontrado em frente à empresa do empreiteiro um atrelado que tinha sido apreendido pela PJ a um traficante de droga e na sede da empresa vários bidões com químicos para processar cocaína.
3: O primeiro-ministro não vê nada de estranho nestes episódios.
4: Como já vos disse, não vi caos nenhum nos exames. Vi só problemas. No caso do ministro Luís Neves, também não vejo nenhuma piscina. Vejo um tanque ou mesmo uma poça d'água. Também não vi nenhum episódio do Narcos na história do atrelado da droga. Vi um episódio da novela Vila Faia. E se aparecerem sacos de coca, vou ver sacos de cal para caiar a casa. Hoje e sempre.
1: Felizmente o ministro da Presidência, Leitão Amar, tem sabido reagir a todas estas crises.
5: Vou hoje mesmo publicar um vídeo em que apareço a roer as unhas e a olhar para exames e plantas de casas com tanques para os portugueses me verem em plena gestão das crises. Aconteça o que acontecer, já sabem que eu arregaço as mangas.
1: E o Mundial lá acabou, para a grande tristeza dos adeptos, dos fãs do Nuno Luz e da Cátia Aveiro.
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agora mais perto das 18 horas com Sofia Silva e Coates. Em relação ao tempo para amanhã, poderá contar-se com períodos de céu muito nublado com boas abertas e aguaceiros previstos em todo o arquipélago.

0: 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Boa tarde, são 18 horas. Vamos conhecer os títulos desta edição.
1: Azores Airlines propõe aos trabalhadores cortes na massa salarial. Trazem para a região o Centro de Economia Digital Global e oportunidades de trabalho qualificado, diz o governo, primeiro dos dois cabos submarinos da Google. Com a amarração nos Açores, o Nuvem, lançado hoje oficialmente. Há turistas a mais no Corvo, é a percepção dos locais. O governo vai monitorizar os fluxos.
0: Máximas previstas para amanhã de 24 graus para todas as ilhas. E a altura para avançarmos com as notícias da região, edição às 18 horas, com a jornalista Margarida Pereira.
1: Objetivo, reduzir custos. SATA já formalizou a proposta. Dia 10 de julho, entregou-a aos sindicatos da Azores Airlines, sindicatos de pessoal de voo e dos pilotos. A SATA quer negociações para alterar várias cláusulas do acordo da empresa, ainda antes da privatização. O salário base dos trabalhadores mantém-se, perdem nos suplementos. Quanto à poupança para a Azores Airlines, Ricardo Penarroias, do sindicato de pessoal de voo, diz que esse valor não foi apresentado pela administração da SATA.
2: Não nos foi fornecido esses valores. O que aconteceu foi que a empresa apresentou-nos essa proposta de suspensão de algumas das cláusulas ou de alguns pontos que estavam nas cláusulas, nas respectivas cláusulas, a nível do valor, então não tivemos acesso do valor propriamente dito.
3: E quanto aos pontos que estão aqui em causa, vai mexer muito com os vencimentos, com o rendimento do pessoal de voo?
2: Acaba por ter sempre aqui um impacto financeiro nas variáveis, acima de tudo, e também na própria estabilidade operacional dos tripulantes de cabine.
1: Reduzir custos com o pessoal antes da privatização da Azores Airlines. Proposta do Conselho de Administração da SATA já seguiu para os tripulantes e para o Sindicato dos Pilotos. O pessoal de cabine decide a esta hora se está ou não disponível para negociar os cortes propostos pela administração da SATA. Ana Paula Santos.
4: Os tripulantes de cabine estão ou não disponíveis para suspender durante 3 anos várias cláusulas do acordo da empresa e dessa forma contribuir para a diminuição da massa salarial na Azores Airlines. É esta a proposta do Conselho de Administração da SATA, que está esta tarde a ser avaliada pelo Sindicato Nacional do Pessoal de Voo, confirma o presidente Ricardo Penarroias.
2: Temos algumas dúvidas sobre a utilidade de algumas destas cláusulas, da suspensão de algumas destas cláusulas. Achamos prematuro nesta fase a negociar, seja o que for, sabendo que temos uma privatização que poderá ter qualquer outras intenções, outra visão operacional. Portanto, neste momento há aqui muitas dúvidas.
4: A composição das tripulações, a alteração às escalas, o regime de folgas no longo curso, tal como os limites ao período de serviço noturno, são alguns dos pontos do acordo da empresa que, tal como estão, a administração da SATA pretende suspender. Alterações que suscitam sérias dúvidas ao presidente do Sindicato dos Tripulantes de Cabine.
2: São cláusulas que os tripulantes, nas últimas negociações, conquistaram após vários anos de luta algumas dessas cláusulas. Vai ter um impacto financeiro a nível de variáveis, mas tem sobretudo um impacto sobretudo a nível operacional.
4: A proposta do Conselho de Administração da SATA, que a Antena Açores teve acesso, foi entregue 10 de julho aos dois sindicatos com maior peso na Azores Airlines. Os tripulantes de cabine decidem ainda hoje se avançam para negociações. O Sindicato dos Pilotos reserva para mais tarde uma tomada de posição.
1: Trará para a região oportunidades de trabalho qualificado. Os Açores são um dos pontos-chave da nova ligação submarina entre Portugal e os Estados Unidos. A cerimónia oficial de lançamento do cabo submarino transatlântico Nuvem decorreu hoje em Lisboa. Presente, o chefe do Executivo açoriano destacou a importância deste projeto que permite acelerar a troca de dados e a resiliência das comunicações entre os dois lados do Atlântico. Para além do Nuvem, está ainda prevista para 2027 a chegada a São Miguel do Cabo Sol, o novo cabo submarino que vai ligar os Estados Unidos à Europa. Em Portugal, passa apenas pelos Açores e liga diretamente à Espanha pelo norte do território espanhol. Com os dois cabos submarinos da Google, que terão amarração na Ilha de São Miguel, o Nuvem e o Sol, virá também um centro de telecomunicações. Artur Lima, vice-presidente do Governo dos Açores, com a tutela da ciência e tecnologia, frisa a mais-valia para a região.
5: Já o primeiro exemplo extraordinário da fixação de um gigante tecnológico na região autónoma dos Açores e em São Miguel, que é aquilo que chama-se uma Cable Landing Station, uma CLS, ou seja, é uma estação que serve para a recepção do cabo Nuvem agora e depois do Sol, e que vai permitir que seja a aumentação da energia para estes dois cabos e também a transferência de dados entre um e o outro, criando resiliência e redundância entre os cabos e as comunicações.
1: Artur Lima não tem dúvidas também que estes cabos trazem a região para o centro da economia digital global. Inês Linhares Dias.
6: Primeiro vem o Nuvem, depois o Sol. A amarração de dois cabos submarinos da Google nos Açores é um feito, diz Artur Lima.
5: A maior conquista da economia digital nos Açores e para os Açores.
6: Mas o vice-presidente do Governo dos Açores detalha.
5: E isto é que é o grande ganho para a região autónoma dos Açores. É criar as condições para haver fixação de empresas, de emprego qualificado e, obviamente, um papel determinante dos Açores, nesta economia global digital.
6: A amarração de dois cabos que ligam os Estados Unidos à Europa faz dos Açores um sítio privilegiado para fixar empresas.
5: O que vai permitir é que empresas associadas nos Açores fiquem até mais beneficiadas, digamos assim, porque estarem ali com a latência máxima, com o máximo de comunicações entre a Europa e a América.
6: Mas os benefícios não são só para as empresas que vêm de fora.
5: E é também uma grande ajuda e um grande contributo para as empresas açorianas se internacionalizarem e também se poderem dar a conhecer ao mundo e, obviamente, também tirarem dividendos disso, os parques de ciência e tecnologia, que é em São Miguel e na Terceira, e agora também com o Martec, e portanto está-se aqui a construir uma constelação que me parece daqui a uma dezena de anos dará muitos bons frutos.
6: Dois cabos submarinos que fazem dos Açores um local central da economia digital, defende Artur Lima. O Nuvem liga Myrtle Beach, no estado norte-americano da Carolina do Sul, a Sines, com passagem pelas Bermudas e pelos Açores. Também para breve está a amarração do Sol, com ligação ao Nuvem, que conecta os Estados Unidos e Bermudas aos Açores e Espanha.
1: A diretora de políticas públicas da Google Cloud, Georgia Beltimo, sublinhou a importância do cabo para a economia dos países e das regiões que serve.
7: Há estudos que mostram de forma consistente que o impacto que o cabo tem na sociedade e na economia dos países que liga é fundamental. É fundamental porque proporciona melhores serviços às empresas e às pessoas, aos cidadãos, mais rápidos, com maior capacidade e mais resilientes. Basta pensar nas startups. E falo das startups porque este é também um país de startups. O nível de serviços que podem ter para crescer é realmente enorme.
1: Também o presidente do governo açoriano esteve na cerimónia de lançamento e frisou a importância desta ligação para os Açores.
8: A passagem e a amarração dos cabos da Google tem verdadeiramente uma importância disruptiva relativamente ao nosso valor para a economia do futuro. Ela também pode ser, num quadro de smart cables, importante para acompanhar toda a outra transição, quer sob o ponto de vista climático, quer sob o ponto de vista ambiental, quer sob o ponto de vista energético. É por isso que nós estamos não só numa ponte, mas também numa sala de controle do que será o futuro e das novas economias.
1: Questionado também pelos jornalistas sobre os cabos submarinos que ligam as ilhas e o continente e que precisam ser urgentemente renovados, o presidente do governo açoriano sublinha que a responsabilidade é do Estado, mas diz que o seu governo tem vindo a pressionar nesse sentido o Executivo da República. Eurodeputados da Comissão de Agricultura do Parlamento Europeu estão preocupados com o próximo quadro financeiro plurianual. Numa visita de 3 dias ao arquipélago, a Presidente da Comissão partilha das preocupações dos agricultores açorianos. Linda Luz.
9: A meio da visita aos Açores, a Presidente da Comissão da Agricultura do Parlamento Europeu, Verónica Vredesinová, deixa uma garantia. Os eurodeputados vão trabalhar para que o orçamento do POSEI no próximo quadro plurianual seja de 7,3 mil milhões de euros.
10: O nosso trabalho será influenciar a Comissão Europeia para, no mínimo, manter os fundos, ou então aumentá-los. Sabemos que há um descontentamento por causa da proposta inicial da Comissão Europeia e queremos invertê-la.
9: Descer deste montante, 7,3 mil milhões de euros, seria uma derrota para os eurodeputados, diz o social-democrata Paulo Nascimento Cabral.
1: Já vamos ouvir Paulo Nascimento Cabral, que esteve também presente hoje com a Comissária Europeia. Estamos a tentar conseguir repor este som de Paulo Nascimento Cabral a todo o instante. Aí está ele, sim. Vamos agora ouvir Paulo Nascimento Cabral.
11: Toda a legislação que sai das instituições europeias tem que considerar como base jurídica o 349 e obriga, desta forma, a Comissão Europeia a modelar todas as políticas e a adaptar todas as políticas às regiões ultraperiféricas.
9: A sensivelmente 3 meses do próximo quadro financeiro plurianual ser discutido, pelo Conselho Europeu, o eurodeputado do PS, André Franqueira Rodrigues, lembra outra das exigências.
12: Para além do aumento do POSEI, da sua atualização, significa também que ele tem que estar dedicado, tem que ser uma linha autónoma e gerida pelas autoridades regionais, para que não possa depois estar à luz da discricionariedade dos governos nacionais.
9: Eurodeputados açorianos e presidente da Comissão da Agricultura do Parlamento Europeu em conferência de imprensa esta tarde garantem fazer uso do artigo 349 do Tratado sobre o Funcionamento da União Europeia, o artigo que reconhece as dificuldades das regiões ultraperiféricas da União Europeia.
1: Governo está em visita estatutária à Ilha do Corvo. O Executivo vai aplicar na mais pequena Ilha dos Açores um plano de monitorização de visitantes. A medida surge porque há descontentamento dos habitantes. Sandra Pimenta.
13: Com cerca de 430 habitantes durante todo o ano, o Corvo chega a receber diariamente nos meses de verão metade da sua população. Números que começam a afetar a tranquilidade de quem cá vive. E por isso o Governo Regional decidiu monitorizar os fluxos turísticos à ilha.
14: O Corvo, por razão que se conhece, é a nossa pérola mais pequena, das 9 pérolas que constituem o arquipélago dos Açores, tínhamos que ter um projeto piloto aqui o mais rapidamente possível para podermos responder até às preocupações que as pessoas já nos manifestavam, mas também para podermos ter a certeza quando falamos se há ou não há sobrecarga, em que alturas é que há, em que de horas do dia é que há, como é que devemos controlar isso, termos dados concretos e não apenas percepções.
13: Uma monitorização que já é feita na Lagoa do Fogo, no Ilhéu de Vila Franca e na Montanha do Pico. Objetivo, priorizar um turismo sustentável, diz Berta Cabral, secretária regional.
14: Nós não queremos turismo de massas, nunca quisemos, e portanto fizemos um percurso muito sustentado e sustentável. Esta questão dos fluxos turísticos começou-se a sentir já em 2024 e mais acentuadamente 2025. Candidatámos ao PRR esta grande plataforma que é o CIMIFTA para trabalhar todos esses dados. Esses dados são recolhidos com sensores colocados em diversos pontos de visitação e em função dos dados que recolhemos, então determina-se capacidades de carga, determina-se depois o tipo de controle que deve ser feito para atingir o objetivo que se pretende, que é um equilíbrio na visitação, que seja bom para quem visita e também para os residentes que não sentem grande pressão turística.
13: O relatório final da monitorização de fluxos turísticos à Ilha do Corvo será apresentado no próximo mês de novembro. E depois disso, na ilha, os corvinos esperam mudanças.
1: E no Corvo, Berta Cabral anunciou que o shuttle para a Lagoa do Fogo em São Miguel deve arrancar já dia 1 de agosto.
14: Neste momento já está do lado da empresa, que precisa de alguns dias para pôr o shuttle a funcionar, porque foi uma empresa nova que ganhou o concurso. Os concursos públicos têm também depois destes imprevistos. A empresa que ganhou, como não fazia antes, não está 100% preparada para avançar com esse shuttle, porque há questões de bilhética e questões de controle que tem que pôr em prática. Está neste momento a ultimar essas últimas questões para iniciar, espero que inicie no dia 1 de agosto.
1: Habitualmente o shuttle à Lagoa do Fogo começa muito mais cedo, mas este ano teve que esperar pelo visto do Tribunal de Contas para arranque da operação. Isso mesmo anunciou a Antena Açores na altura, quando o visto foi dado, mas uma questão de bilhética e de implementação de medidas necessárias ao arranque da operação pela nova empresa, a Autoaviação Miquelense, levou a este atraso no processo. O Chega quer apertar a fiscalização aos produtos vendidos com a marca Açores. O partido entende que há empresas a vender gato por lebre. Já a Associação de Consumidores, a ACRA, diz que os deputados devem estar mais preocupados com a qualidade final do produto. Ricardo Freitas.
15: O Chega entende que os artigos vendidos com a marca Açores têm de ser elaborados com produtos regionais, como por exemplo leite ou ovos, que muitas vezes são importados de outras paragens.
16: Se a matéria-prima base existe nos Açores, tem que ser dos Açores para fazer a marca Açores. E a nossa questão é se genericamente concorda com isso e se não acha que é um bocado de vender gato por lebre, anunciar marca Açores de produtos que, tendo ingredientes nos Açores para fazer o produto, fabricar o produto, vão buscar para ser mais barato à Europa, à China, onde quiserem.
15: Francisco Lima, deputado do Chega, questionava esta manhã o secretário-geral da ACRA, a Associação de Consumidores dos Açores, sobre os méritos da sua proposta, mas Mário Reis tem dúvidas sobre como fiscalizar esses produtos.
17: Não há como controlar se o leite é dos Açores, assim como não há como saber, a não ser através dos mecanismos de controle dos boletins de importação da carne, do leite, etc., se o leite é dos Açores, se o leite vem de fora.
15: O secretário-geral da ACRA diz já ter sido alertado, por exemplo, para a alegada fraude na venda de carne dos Açores, que entende que devia ser alvo de maior fiscalização.
17: Há muita gente a afirmar que a carne de lombo que se vende nos Açores, como sendo dos Açores, na sua grande maioria, não será dos Açores. Não sei se isso é verdade ou é mentira, eu acho que se devia averiguar, mas pronto, há muitos interesses em jogo e ninguém quer mexer nisso.
15: Mário Reis entende também que a introdução de novas designações aos produtos com o selo marca Açores, como propõe o Chega, pode gerar confusão junto dos consumidores.
17: Há também o risco de superposição de indicações geográficas e denominações de origem protegida e se calhar vai ter que haver uma preocupação em harmonizar essa relação.
15: O Chega quer apertar o controlo à origem dos produtos que usam o selo marca Açores, mas a ACRA diz que apesar das dúvidas que existem, o mais importante é a qualidade.
1: Faleceu hoje em Lisboa Fernando Menezes, antigo presidente da Assembleia Regional, tinha 74 anos. Fernando Menezes era socialista, ocupou vários cargos dentro do PS. É com admiração que Carlos César recorda Fernando Menezes.
18: Fernando Menezes não foi apenas, digamos, um ator político, foi também um autor político. Perdemos um político e um militante cívico que nos Açores muito se empenhou ao longo de muitos anos pela democracia, pela autonomia e pela dignidade das instituições nos Açores. Foi, no que me toca, sempre um bom conselheiro, um bom amigo, qualidade que não se dispensa também na política. Partilhei com ele momentos difíceis, ainda antes de eu próprio ser presidente do governo, na sua militância no Partido Socialista e no prestígio e na qualidade que sempre empenhou à luta política e à atividade cívica. Recordo, por isso, com um sentimento de admiração, a figura do Fernando Menezes, o seu passado e o seu legado.
1: O elogio de Carlos César a Fernando Menezes. O atual presidente da Assembleia Regional dos Açores, Luís Garcia, recorda também Fernando Menezes pelo seu humanismo e pelo compromisso com a causa pública. O governo açoriano decretou luta regional nos dias 21, 22 e 23 de julho, o período durante o qual a bandeira da região autónoma dos Açores será colocada a meia-haste em todos os serviços públicos regionais.
0: Foram as notícias da região, edição das 18 horas, com a jornalista Margarida Pereira. 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Boa tarde, 18 horas e 19 minutos.
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0: Um bom final de tarde de terça-feira com a sua rádio, com a Rádio Pública. Sou o César Pinheiro. No apoio técnico vai estar o Jorge Silva Medeiros.

0: A batida com Mayra Andrade nesta tarde de terça-feira.
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0: Atualizamos toda a informação do país e do mundo às 19. Logo a seguir irão ficar na companhia da Graça Muniz.

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Em relação ao tempo para amanhã, poderá contar com períodos de céu muito nublado, com bolas abertas e aguaceiros previstos em todo o arquipélago. As máximas irão chegar aos 24 graus.

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1: Oito horas em Portugal continental e na Madeira, são sete nos Açores. Esta hora no topo da atualidade, Susana.
2: Não pode haver dúvidas nas instituições. A antiga Ministra da Justiça, Paula Teixeira da Cruz, diz que o Ministro da Administração Interna, Luís Neves, deve refletir sobre o seu lugar no Governo. Só 304 alunos se inscreveram no primeiro dia do prazo do concurso de acesso ao ensino superior. No ano passado, tinham sido mais de 10 mil. Neste jornal, vamos conhecer também as médias dos exames nacionais da primeira fase. Mais de metade subiu.
1: Nesta altura, em Ponta Delgada, estão 21 graus, 23 no Porto, 24 no Funchal, 25 em Lisboa, 26 em Faro e em Coimbra. As notícias às 8, a edição é de Susana Barros.
2: Estão em causa as instituições democráticas, está em causa o governo. A antiga Ministra da Justiça de Pedro Passos Coelho, Paula Teixeira da Cruz, responde assim quando questionada pela Antena 1 esta tarde sobre a polémica que envolve o Ministro da Administração Interna, Luís Neves.
3: A fortaleza das instituições democráticas não é compatível com a criação de situações de dúvida. Nós não podemos arrastar dúvidas para as instituições se as queremos credibilizar. Acresce que, quando se está numa situação como a que me referiu, há sempre a preocupação com a defesa, a inocência, que se deve sempre presumir, como é evidente. E, portanto, também não há entrega total que tenha a ver à causa pública.
4: O ministro devia apresentar a demissão?
3: Eu creio que o próprio reconhecerá que, em termos institucionais e que, sobretudo, numa altura em que as instituições democráticas estão postas à prova, casos como este, obviamente, que não ajudam. Mas eu creio que o próprio fará essa reflexão.
2: Paula Teixeira da Cruz, entrevistada pela jornalista Isabel Cunha, dá o exemplo de Miguel Macedo, que se demitiu do cargo de Ministro da Administração Interna por considerar que a sua autoridade foi posta em causa devido à investigação sobre a atribuição dos vistos Gold.
3: Uma pessoa de caráter que se viu referenciado, envolvido num conjunto de processos que deram origem ao processo de crime e que, sabendo-se inocente, apresentou a sua demissão. Estou a referir-me a Miguel Macedo, porque entendeu que nós não podemos arrastar para as instituições situações de dúvida. E todos sabemos que o processo correu os seus termos e que Miguel Macedo foi absolutamente inocentado.
2: Paula Teixeira da Cruz, entrevistada há pouco em declarações aqui à Antena 1, a antiga Ministra da Justiça, a defender que não pode haver dúvida nas instituições democráticas. Teixeira da Cruz a comentar assim a polémica que envolve o Ministro da Administração Interna. Luís Neves, esta tarde, não respondeu a perguntas dos jornalistas, limitou-se a fazer uma declaração à saída de uma cerimónia da PSP em Viana do Castelo. O Ministro da Administração Interna disse estar a reunir documentos relevantes para esclarecer as dúvidas sobre o caso do atrelado apreendido numa operação da Judiciária e descoberto à guarda do empreiteiro amigo do Ministro, Ana Gonçalves.
5: Sem responder às perguntas e numa breve declaração aos jornalistas, Luís Neves diz que está habituado ao escrutínio, que nos últimos dias a sua honra e dignidade têm sido atacadas, vai esclarecer tudo e fica satisfeito com o facto de o Procurador ter aberto um inquérito.
6: Nos últimos dias tenho vindo a ser alvo de ataques que colocam em causa a minha honra e a minha dignidade, valores mais sagrados que qualquer pessoa tem. Estou a reunir todos os documentos, tudo aquilo que eu entendo que é relevante, para ponto por ponto vos esclarecer a todos. Quero dizer ainda, relativamente a uma investigação que foi aberta, ainda bem que o foi. Fico muito satisfeito com isso. Por isso, respeito pelo vosso trabalho, respeito pela transparência, há questões que estão a passar, serão respondidas no seu tempo próprio, não haverá perguntas. Ponto por ponto, responderei em todo o lado àquilo que for entendido.
5: O Ministro da Administração Interna diz ainda que o seu foco agora são os incêndios.
6: Estou focadíssimo, muito motivado em fazer o meu trabalho, sobretudo neste momento do ano, que falamos dos incêndios rurais, dos incêndios florestais, e que, como sabem, já alguns de vós já estiveram comigo em vários cenários, tenho estado próximo de todos aqueles que são agentes de proteção civil.
5: As explicações do Ministro da Administração Interna em Viana do Castelo, onde esteve nos 150 anos da Polícia de Segurança Pública Local.
2: O palco para Luís Neves quebrar o silêncio sobre a polémica do atrelado que está a ser investigada pelo Ministério Público. Esta tarde, o Jornal Expresso avançou que a Polícia Judiciária encontrou indícios de abuso de poder e descaminho no caso. De acordo com fonte judicial, os primeiros indícios recolhidos pela Judiciária não convenceram os investigadores sobre o cumprimento das regras na entrega do atrelado, apreendido pela PJ, numa operação de combate ao tráfico de droga e descoberto na empresa do empreiteiro amigo do Ministro da Administração Interna. Para o comentador de política da RTP, Ricardo Jorge Pinto, está em causa a imagem do Governo e da Judiciária. Ele entende também que o prazo para Luís Neves dar esclarecimento está a chegar ao fim.
7: Cada dia que passa, Luís Montenegro é vítima desse mesmo silêncio e acho até que o Primeiro-Ministro apenas não fala porque exatamente está a respeitar o tempo que Luís Neves necessita para recolher esses documentos e, portanto, qualquer pergunta a Luís Montenegro neste momento seria encaminhada para os esclarecimentos que Luís Neves vai mesmo ter que dar. Agora, este prazo de silêncio está mesmo a terminar. Ele não pode agora continuar durante muito mais horas ou dias a dar essa justificação de que está a recolher documentos. Muito em breve ele tem que pelo menos começar a dar os primeiros esclarecimentos, porque isto já não está apenas a afetá-lo a si pessoalmente, está a afetar ao Governo e está a afetar também a imagem da Polícia Judiciária.
2: O comentário de Ricardo Jorge Pinto sobre a falta de esclarecimentos do Ministro da Administração Interna. As candidaturas ao ensino superior abriram ontem e só 304 alunos se inscreveram no primeiro dia do prazo. No ano passado tinham sido mais de 10 mil. Os números estão publicados no sítio da Direção-Geral do Ensino Superior. Uma diferença que não será alheia ao processo conturbado que rodeou a primeira fase dos exames nacionais. As médias desses exames foram divulgadas há pouco pelo Ministério da Educação. Foram realizadas mais de 300 mil provas e em mais de metade das disciplinas a média melhorou. Mas, por exemplo, em português houve uma descida. Rita Fernandes.
8: A média no exame de português desce de 12,6 para 11,4 valores. É uma das quedas deste ano. Neste que é um exame, o de português, que é usado para entrar em muitos cursos nas áreas das ciências sociais, direito, comunicação ou educação. Entre as maiores descidas das médias estão também literatura, que este ano passa a ter média negativa de 9,6. É, aliás, a única disciplina com média negativa este ano. Entre as descidas estão também História e Cultura das Artes, que fixa este ano a média em 11 valores. Na matemática há uma recuperação, a média sobe quase um valor e fica nos 11,4 e está entre as 15 disciplinas, ou seja, a maior parte em que a média melhorou. Melhora também Física e Química, que é outro dos exames mais procurados. No global, há um desempenho positivo nas línguas estrangeiras, como inglês, alemão ou espanhol, em que todas as médias são positivas e sobem.
2: As médias dos exames nacionais foram divulgadas há pouco pelo Ministério da Educação. Hoje no Parlamento, o ministro Fernando Alexandre acusou o antigo presidente do Júri Nacional de Exames de não ter apresentado qualquer relatório com aquilo que correu mal na experiência piloto no ano passado, com o exame de filosofia. Luís Duque de Almeida disse esta tarde à Antena 1 que, quando saiu, ainda alertou para um ano difícil, mas mais não disse porque não lhe foi pedido qualquer informação adicional. Numa conversa com o secretário de Estado da Educação.
9: Não lhe dei pormenores. Ele também não me perguntou porquê, porque é que eu estava a solicitar, porque é que eu estava a dizer isso, e portanto nem sequer questionou. Só me disse que até iria ser fácil, tínhamos a digitalização, que não ia ser um ano realmente difícil, e portanto nem sequer me questionou porque é que eu estava a dizer isso. Mas o que eu achei também é perfeitamente normal, que foi uma conversa mais informal, estávamos já numa conversa de sessão de funções. E portanto também não me foi solicitado. Portanto não queremos pôr aqui o ônus ao contrário, que é não sou eu que não era eu, nem era como presidente do júri, nem me competia a mim tomar uma decisão. Essa decisão política compete à tutela e se não tem as informações, tem que a decidir e tem que a solicitar.
2: Luís Duque de Almeida, o antigo presidente do Júri Nacional de Exames, entrevistado no programa da tarde da Antena 1. Decisão inédita na Europa, o Parlamento francês aprovou esta tarde a proibição de redes sociais a menores de 15 anos. A medida entra em vigor em setembro para novos utilizadores e em janeiro para as contas atuais. As plataformas vão ter de criar sistemas de verificação da idade. De acordo com a ministra francesa para o digital, o objetivo é reforçar a proteção das crianças e dos adolescentes nas redes. Estoril Open, depois de Nuno Borges, também Jaime Faria conseguiu ultrapassar a ronda inaugural. João Gomes Dias aqui em direto.
10: Com uma vitória expressiva, 6-3 e 6-4, em apenas 1 hora e 13 minutos, aqui no Clube Ténis do Estoril, em apenas 18 minutos, Jaime Faria já vencia por 5-0 no primeiro set, acabou por fazer valer o seu excelente serviço e com pontos rápidos, acabou também por confirmar essa presença na próxima ronda. Jaime Faria, que já sabe que na quinta-feira vai ter pela frente Gonzalo Bueno, um peruano que hoje deixou para trás um português, no caso Tiago Pereira, num encontro decidido em 3 sets. Ora, para lá de Jaime Faria, Nuno Borges hoje também garantiu a presença na próxima ronda. Venceu o brasileiro Orlando Luz com duplo 6-3 e já sabe que amanhã terá pela frente Roman Burruchaga da Argentina, numa jornada essa de amanhã que vai também contar com Tiago Torres, ele que é o outro português ainda em prova e que vai defrontar o chileno Alejandro Tabilo.
2: E depois de Nuno Borges, também Jaime Faria a qualificar-se para a segunda ronda do Estoril Open.
1: Susana Barros com as notícias às 8 na RTP Antena 1, simultâneo com Madeira, Açores e Mundo. 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
11: Horas, 11 minutos nos Açores.
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11: Viva, é um gosto estar consigo. Obrigada por estar connosco. José Gamboa, Paulo Matias e Graça Muniz.

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0: Micaela Pinheiro, bem-vinda ao Caminho do Meio na RTP Antena 1 Açores. Como surgiu a psicologia no seu caminho?
1: Olá, Graça, boa tarde. Muito obrigada em primeiro lugar pelo convite
0: para
1: cá estar hoje.
0: É
1: realmente também um gosto para mim esta oportunidade e até esta experiência, não é, de estarmos aqui à conversa sobre o percurso e sobre até a saúde mental, não é? Que é também sobre isso que vamos falar um bocadinho. Portanto, como é que surgiu aqui a psicologia no meu caminho? Foi efetivamente no 12º ano, na escola secundária. Eu, quando pensava no meu percurso profissional, estava sempre aqui inclinada para desporto, para a área também da saúde, que acaba por se complementar, mas não tinha efetivamente uma área que gostasse muito. Depois, no 12º ano, tive uma unidade curricular que era psicologia, e para mim ir àquelas aulas era como se estivesse a ir, não digo ao teatro, mas a assistir. Não sentia aquela pressão como quando vamos a outra aula qualquer e aquele rigor que temos que estar ali. E então pensei, ok, eu começo-me a identificar um bocadinho com isto, compreender o comportamento humano, talvez seja por aqui o caminho. E comecei a partilhar isto com a minha mãe e ela disse, ok, por que não? Na altura a psicologia era vista aqui como uma porta um bocadinho fechada, não é? Era, lá está, nós escolhíamos esta área, mas não havia aqui uma margem de grande progressão de carreira, até em termos salariais, e também ouvi muitas das vezes isso, vais para um curso que provavelmente não terá muita saída. Mas pronto, mas fui, ainda bem que fui, porque me foi abrindo muitas portas e tem sido aqui uma construção diária de uma profissão que muito me orgulha e que muito gosto.
0: Acredito que sim. E hoje em dia, continua a ser preciso desmistificar o papel da psicologia e dos psicólogos?
1: Sim, essa é uma excelente pergunta, não é? E nós cada vez mais, mesmo na comunicação social, temos ouvido falar da psicologia, a necessidade de, muitas das vezes, de procurar um psicólogo. Antes era muito visto como um estigma, sentiam mesmo vergonha, não é? De procurar aqui um apoio, um aconselhamento psicológico em momentos que muitas das vezes é necessário ter aqui esta ajuda. Portanto, eu acho que Portugal nesse sentido tem dado aqui um passo grande, nesta aposta, tendo a saúde mental como uma prioridade. A esse nível, em termos de intervenção até mais primária, não é? Eu tentar aqui investir e colocar mais psicólogos nas escolas e mesmo nos hospitais, acaba por ser uma necessidade. Por outro lado também, parece-me que, não sei qual é a opinião da Graça em relação a isto, mas a psicologia muitas das vezes é vista como psicologia só clínica, não é? E a psicologia é muito para além disso. Eu até quando escolhi a minha área em específico e o meu mestrado, não foi psicologia clínica, foi psicologia comunitária, que até na altura as pessoas ficavam, mas o que é psicologia comunitária? E o nome do meu mestrado é enorme, que é Psicologia Comunitária, Proteção de Crianças e Jovens em Risco. Portanto, acaba por ser aqui uma abordagem diferenciadora, não é? Que até isso é importante desmistificar, que a psicologia não é só a psicologia clínica.
0: Muito bem, ia mesmo chegar aos ramos da psicologia, ainda bem que já tocou no assunto e podemos falar do doutoramento.
1: Sim, até chegar ao doutoramento foi assim uma escadaria grande, com bastantes percalços. Eu até, regressando aqui um bocadinho atrás, quando escolhi o curso, candidatei-me como primeira opção para a Universidade de São Miguel. Porque eu queria muito, pronto, evoluir, ter uma profissão e um curso académico, mas não queria sair da ilha, porque gostava muito de estar aqui e também precisava de amadurecer. E então foi um grande desafio ter que sair. E já que tinha que sair, São Miguel seria mais perto. Tudo bem, desilusão total quando não fiquei na primeira opção, fiquei na segunda, que foi em Lisboa, é o ISCTE, é a minha casa ainda hoje em dia, portanto fiz lá a minha licenciatura, depois fiz o tal mestrado, dentro do mestrado fiz os estágios, vários estágios também, e então aí cheguei ao doutoramento, e esse tem sido efetivamente, terminou o ano passado, mas foi uma construção realmente aqui de resiliência e de aprendizagem profunda. Diria assim.
0: Imagino que sim. E teve a oportunidade de participar numa publicação.
1: Sim. Eu neste momento tenho até várias publicações, não é? O doutoramento, e até para quem não tem assim muito conhecimento, principalmente no ISCTE, funciona, são 4 anos, não é? E nós, basicamente, o que nós fazemos é concorremos com um projeto de investigação, que tem uma questão de investigação e no fundo nós queremos estudar determinada área, determinadas hipóteses, e o meu neste caso são 4 anos, portanto ao longo de 4 anos eu tinha 5 hipóteses, aqui 5 estudos para desenvolver. Numa área que foi o acolhimento residencial, lá está, aqui na proteção de crianças e jovens em risco. Portanto, felizmente deu origem a 3 publicações de artigos científicos, alguns capítulos de livros, mas isto até parece fácil estar a dizer assim, porque também deu origem a muitas rejeições, a muita frustração e muito choro.
0: Faz parte,
1: sem dúvida, e torna-nos mais resilientes.
0: Para chegar àquele rigor académico.
1: Exatamente. Não há resiliência sem a adversidade. Eu costumo dizer isso. E, inclusive, no meu projeto de doutoramento, foi isso que eu estudei. Foi aqui a resiliência dos jovens em acolhimento residencial. E uma das coisas que nós percebemos é, para nos tornarmos mais resilientes, temos que passar pelas coisas difíceis. É aí que nós nos descobrimos e conseguimos, efetivamente, perceber que conseguimos. Para além disso, no doutoramento, eu tive também uma bolsa de investigação. O que por um lado é bom, não é? Mas por outro lado também nos obriga a um rigor, a cumprir os prazos. Portanto, nós entregamos um cronograma, temos que o cumprir, temos que apresentar resultados. E num público-alvo, que são os jovens em acolhimento residencial, eu estava a lidar aqui com uma amostra que não era assim tão fácil, não é? Até porque muitas das vezes já estão fartos, estão cansados de responder a questionários, de participar em estudos. O que eu considero que acabou por ser aqui diferenciador foi o facto do meu projeto se focar muito mais aqui a nível da resiliência. Lá está, é uma palavra para mim querida, mas no fundo foi um projeto que teve isto de base. Nós conseguimos perceber que a literatura nestas áreas era muito mais focada na psicopatologia, ou seja, estes jovens estão em acolhimento residencial, passam por dificuldades, mas não é só isto, tem que existir algo mais, tem que existir algo de bom. A verdade é que a maior parte da literatura se focava muito neste risco, nesta psicopatologia, e nós quisemos aqui utilizar a psicologia positiva e ver esta vertente e identificar quais seriam os fatores então que contribuem para este bem-estar. E até perceber, ok, estes jovens passaram por adversidades, experiências menos boas, mas será que são resilientes? Será que conseguem demonstrar bem-estar? E aqui o bem-estar é, por exemplo, conseguir ter boas notas na escola, conseguir estabelecer relações de amizade, e efetivamente isto veio-se a comprovar. Portanto, acabou por ser diferenciador nesse sentido, e os estudos que estão publicados são também estes resultados que muito me orgulham, a mim, e não só a mim, também às minhas orientadoras, que elas foram fantásticas e sem elas não seria de todo possível esta fase.
0: E depois o regresso ao FAIAL.
1: É verdade. Eu inclusive, lá está, quando terminei o mestrado, nós aqui nos Açores, e o que acaba por ser bom e diferenciador em relação, por exemplo, às minhas colegas que estavam no continente, é o facto de nós termos aqui uma porta aberta para fazer um estágio na nossa área. E eu consegui efetivamente vir para cá, estar cá sensivelmente 9 meses, fiz este estágio, mas depois, lá está, soube que tinha entrado no doutoramento, então fui embora novamente. Mas o que me fez agora voltar, foi há cerca de 4 anos, foi este desejo de querer estar sempre na ilha. Eu gosto mesmo muito da ilha, gosto muito de estar próxima da minha família. Portanto, as relações acabam aqui por ser essenciais. E, em certa parte, consigo estar sempre online também, não é? Uma das vantagens do Covid foi o facto de nós conseguirmos estar ligados, nem que seja no digital. E isso trouxe-nos ferramentas que nos permitem, embora esteja longe, não consigo lecionar as aulas, mas consigo fazer parte dos projetos de investigação, pertencer ao centro de investigação do ISCTE, da minha área em específico. E isso acaba por também aqui ter o melhor dos dois mundos, não é? Que estou na ilha, estou a trabalhar na área como psicóloga também clínica e ao mesmo tempo continuar ligada à investigação, porque a psicologia comunitária, era como eu estava a referir, acaba por ser uma abordagem mais ecológica, quer isto dizer que é mais focada, por exemplo, na família, ou seja, nós temos um indivíduo, mas trabalhamos todos os fatores à volta dele. Já a psicologia clínica é mais centrada no próprio indivíduo. E eu também tinha esse bichinho, então fiz também uma especialização em psicologia clínica, porque também sabia que aqui no FAIAL provavelmente me abriria mais portas e efetivamente há já esta necessidade. Aqui na ilha as pessoas já procuram, seja todas as idades, um psicólogo, e mesmo por saberem que é uma necessidade, não é? O autoconhecimento, nós conhecermos bem a nós próprios, conseguirmos lidar da melhor forma com as nossas emoções, é um caminho andado para estarmos bem e conseguirmos estar bem para os outros. Portanto, tem sido realmente muito bom e a ilha acolheu muito bem nesse sentido, tem havido muitas oportunidades, e é isso que eu digo aos meus colegas, que até sejam de outras áreas, é, pode dar medo no início, mas nós quando regressamos, há sempre algo que aparece, basta termos a vontade.
0: Posso dizer que a Micaela acabou por ficar com o melhor dos dois mundos.
1: Sim, pelo menos por enquanto sinto-me dessa forma, não é? E tenho tentado muito viver o presente. Lá está, eu sou psicóloga, mas eu também sinto muita ansiedade. Que costuma ser, os dentistas são dentistas, tratam os dentes, mas também têm dores, não é? Portanto, comigo funciona assim e até conhecer depois melhor a teoria, consigo aplicá-la a mim própria. Às vezes, nem sempre, há dias muito difíceis. Mas sim, mas efetivamente tento-me focar no presente. Eu sou trabalhadora independente agora, portanto é conforme o que vai aparecendo e sentir-me realizada, pelo menos nos projetos que estou neste momento.
0: E estamos a falar depois de um fim de semana de grande ansiedade nos Açores, para muitos pais, para muitos jovens.
1: Sim.
0: E quero arriscar dizer que provavelmente ainda mais para os pais do que para os jovens, porque em alguns casos eles estavam mais tranquilos, mais descontraídos, e os pais não estariam. Falou das emoções, é um aspecto muito importante. Ainda falta caminho, Micaela, para a interpretação, a comunicação de emoções? É desafiante alcançar a raiz dos problemas?
1: Sim, eu acho que está a ser dado um passo nesse sentido, principalmente na escola já começa a existir aqui mais uma necessidade e uma importância para a literacia da inteligência emocional e sensibilizarmos aqui os miúdos, não é? As crianças para esta identificação, esta expressão das emoções. Portanto, eu acredito que seja o primeiro passo para eles próprios se conseguirem depois também exprimir e lidar da melhor forma. Claro que os próprios pais também em casa há necessidade de fazer um trabalho diário. Eu, por exemplo, na clínica podia até fazer o melhor trabalho com a criança, não é? Tudo o que estava na teoria, mas depois o contexto em si também tem que ser trabalhado. Portanto, daqui a parte da psicologia comunitária, esta abordagem ecológica, parece-me essencial. Ou seja, o estarmos a trabalhar as emoções das crianças, temos que trabalhar também as emoções dos pais. E nesse sentido há muito trabalho ainda a fazer, não é? Até porque agora vamos assistindo a esta era mais digital em que os miúdos neste momento estão mais agarrados aos telemóveis, aos smartphones, lá está, aos computadores, e portanto isto acaba por ser uma luta até para os próprios pais, diria eu. Porque os miúdos, é como se nós estivéssemos a competir quase com um telefone, não é? Que tem imensos estímulos, portanto, eles ficam ali divertidos e entretidos com aquilo, que é normal, não é?
0: Temos de ser muito interessantes e nós para temos, captar a
1: exatamente,
0: atenção.
1: Exatamente, eu costumo dizer isso aos pais quando trabalhava assim mais com pais, que é, nós temos realmente um desafio que é ser mais interessantes do que os smartphones. Das duas, uma, ou conseguimos colocar os limites aos nossos filhos, não é? Quando digo limites, falo em tempo de tela e tudo mais, ou então temos aqui um problema e um desafio muito grande para o futuro.
0: E nota-se uma atenção muito breve, muito fragmentada.
1: Exatamente.
0: E não é fácil lidar com isso no dia a dia.
1: Exatamente, até porque há estudos já que vêm demonstrar efetivamente isso, não é? Quanto mais tempo, quanto mais exposição aqui às telas, maiores são os níveis de frustração. E mesmo na escola, como é que um próprio professor consegue depois competir com um smartphone? Acaba por ser muito difícil. Por isso é que já vamos vendo professores a se reinventarem. No TikTok já conseguimos ver. E isso realmente vai resultando, não é? Mas há realmente um caminho a ser feito neste sentido. E acho que até mesmo os decisores políticos têm que tomar aqui uma posição nesse sentido. Sem dúvida, nem que seja se baseando na investigação e naquilo que já existe, porque isto é o que é essencial.
0: Micaela, generalizar é sempre complicado e dar receitas também é complicado, porque cada caso é um caso. Mas há pequenas dicas para o dia-a-dia que nos podem ajudar quando nos sentimos mais angustiados? Lá está uma palavra que também usamos muito, a frustração. Tudo isso vai acontecendo no dia-a-dia, em alguns momentos. Há pequenos truques para lidarmos com esses dissabores do dia-a-dia?
1: Ah, sim, senhora, sem dúvida, não é? Eu costumo dizer que nós temos os kits dos primeiros socorros, que os primeiros socorros aqui psicológicos, que são essenciais e todos nós devíamos ter um dentro da mala. Mas o primeiro, e que até acaba por ser o mais simples, não sendo simples, é o respirar. Nós muitas das vezes não temos consciência de que estamos a respirar, e até se conseguíssemos respirar com consciência, conseguíamos de certa forma regular o nosso corpo, e não o fazemos. Portanto, esse é o meu primeiro conselho. Eu digo muito em consulta, que é, a pessoa está chegando à consulta, já estou a dizer, sente-se e respire conscientemente, não é? Que é uma coisa que nós estamos a fazer. Estamos a respirar, estamos aqui a respirar, mas não temos consciência disso. Fazer pequenas pausas também, o caminhar, o beber água, o falar com alguém, é também uma das estratégias, e os estudos vêm demonstrando efetivamente isso, não é? Uma estratégia para lidar com o stress é procurarmos suporte, procurarmos a ajuda do outro, desabafarmos com o outro e perceber que não há mal em expressarmos a nossa vulnerabilidade. Isso acaba por ser essencial para estabelecer a relação, para a própria empatia, e as pessoas acabam por se sentir naturalmente melhor. Claro que isto não é uma receita igual para todos, mas passa muito por aí. Assim, em termos de kits de primeiros socorros assim rápidos, seria muito por aí.
0: Há momentos para sentar e chorar, e há momentos para sentar e chorar a rir, se for
1: sem
0: preciso,
1: dúvida,
0: não é?
1: Sem dúvida.
0: Tem a ver com o contexto, e é preciso saber ler os contextos e perceber se estamos em sintonia com eles ou não, para usar uma linguagem radiofónica. Sim. Sugestão da nossa convidada Micaela Pinheiro. Respirar, Calema e Sara Correia.

0: Mariana Pinheiro, como é que podemos comunicar o que estamos a passar a quem é próximo, a quem está próximo, sem sentirmos que estamos a pesar a bagagem dos outros que nos parece, por vezes, já sobrecarregada nos tempos desafiantes que vivemos?
1: Essa é uma questão super pertinente porque as pessoas sentem muito isso, não é? Nós hoje em dia cada pessoa tem os seus problemas, realmente, mas era esta questão que eu estava a dizer há bocadinho, o expressar a nossa vulnerabilidade. Às vezes estamos só à espera de uma frechazinha para dizer, olha, comigo está a acontecer exatamente o mesmo, eu também me sinto assim. E até as pessoas às vezes se sentem melhor, não é? Às vezes é preciso um bocadinho de coragem e o estar predisposto a querer também partilhar. Há assuntos, não é, que são só nossos, e que também somos nós que temos que decidir se queremos partilhar ou não. Mas eu, o que eu sugiro é, lá está, esta procura de suporte acaba por ser essencial, e o não ter a vergonha, mas também conseguir ter a empatia de perceber se o outro também está disponível para ouvir e para acolher da melhor forma. Nós, por exemplo, pensando nos nossos amigos, nós conseguimos perceber mais ou menos, ok, este assunto talvez vou conseguir falar e me expressar com esta pessoa. Isto tem a ver com a nossa rede de apoio. Há pessoas que têm esta rede, há pessoas que a vão construindo, e a sugestão é que a construam, mesmo que sejam poucos, mas que sejam os bons e que tenham aquela escuta ativa e aquela empatia que é necessário.
0: Micaela, agora lembrei-me de uma questão. Hoje em dia nós estamos nas redes sociais e vemos ajuda, eu vou usar a expressão, a torto e a direito. Uhum. E é preciso saber discernir quem está realmente preparado para e quem está a aproveitar uma oportunidade para se servir a si mais do que servir o outro. É preciso ter algum cuidado para saber e escolher a quem recorrer.
1: Exatamente. Esse é outro ponto muito importante. Inclusive, aqui em termos da psicologia, não é? Especificamente, a Ordem dos Psicólogos Portugueses lançou, mesmo agora há pouco tempo, é recente, um identificador eletrónico que, no fundo, permite-nos perceber se aquele psicólogo é mesmo acreditado, não é? Tem a formação específica a que se está a propor e consegue ajudar efetivamente na área a que se propõe. Lá está. E isto, sensibilizamos as pessoas, é neste sentido, que é, ok, se procura um psicólogo e quer avançar, vá ao site da Ordem, coloque o identificador deste psicólogo que tenho aqui como sugestão e veja se efetivamente é credível, não é? E pode também, lá está, ter todos os esclarecimentos que necessita em relação a isso. Nós conseguimos ter acesso a imensa informação e é difícil é fazer este filtro do que é a informação que está efetivamente validada, não é? Que está testada e até inclusive para a população portuguesa, que é isso que muitas das vezes nos falta, é esta literacia de saúde, aqui mais a nível psicológico, mas isso lá está, junto dos psicólogos conseguem perceber se as coisas são creditadas ou não.
0: Exatamente, muito bem. E como é que podemos diferenciar no dia-a-dia o que está sob o nosso controle, sob o nosso poder, daquilo que não podemos mudar? É que também há muito essa sede, não é? De controlar tudo e todos.
1: É verdade.
0: Até quando estamos com mais medo, não é?
1: É verdade.
0: Sentimos que o controle pode estar a escapar.
1: Sim, e isso tem muito que ver, lá está, com os nossos pensamentos, provavelmente, não é? Quando estou perante uma situação

0: situação difícil, e é muitas das vezes o que eu digo também aqui aos meus pacientes, que é, se esta situação difícil está sob o nosso controle, o que é que eu posso fazer efetivamente para mudar ou não este resultado?
1: Há algum ponto positivo no meio de tudo isso, não é? Há alguma coisa
0: Exatamente.
1: boa a retirar daí?
0: É porque até às vezes, e por exemplo, pensando agora nos exames nacionais e nestes jovens que até, quer dizer, eu empatizo com isto porque já passei por isto, não é? Já passámos, tivemos que fazer exames, colocando-me nos sapatos deles, fico arrepiada, porque realmente é uma situação de incerteza, mas é importante a eles treinarem a mente para pensar que o que tinham que fazer, fizeram. E agora o resto está no controle de outras pessoas, de outras entidades que estão a trabalhar da melhor forma para que ninguém seja prejudicado. No final não serão, com certeza, quero acreditar mesmo que sim. Portanto, esse é um dos princípios, que é conscientemente pensarmos de que forma é que estamos a controlar isto e dentro do controle o que é que podemos fazer. Depois, muitas das vezes também, questionarmos o nosso próprio pensamento. E aqui vamos mais numa linha de. Mais no pensamento negativo, por exemplo, que é, muitas das vezes é mais fácil irmos para um pensamento de catástrofe, numa situação que, meu Deus, isto vai ser um cenário terrível, do que pensarmos positivo, não é? E de vermos um jardim florido, tranquilo. Isto acontece com muitas das pessoas. A minha sugestão é sempre, devemos e temos que questionar este pensamento. Ok, estou a ter este pensamento, ele é real, tudo certo, mas ele é verdadeiro. Ou isto é só a minha mente, de certa forma, aqui a tentar-me pregar uma partida. E isto é um treino que se vai fazendo constante, não
1: Ou não
0: é?
1: se chamasse mente.
0: Ou não se chamasse mente. Ora, aí está, olha, excelente, exatamente. Ou não se chamasse mente. E é isso que é importante nós termos a consciência, não é? Mas é um bocado como ir ao ginásio. Nós vamos ao ginásio e não ficamos com os músculos só num treino. Portanto, temos que ir trabalhando. E que a mente funciona exatamente a mesma coisa. É treinar a mente para pensar positivo e para pensar até de uma forma mais consciente. Porque não faz mal pensar negativo às vezes. O medo também nos prepara, não é? A ansiedade também pode ser protetora nesse sentido, porque
1: É
0: acabamos
1: isso.
0: por nos preparar melhor para as situações.
1: E momentos desafiantes na carreira?
0: Ai, olha, momentos desafiantes na carreira, pronto, eu diria mesmo que foi aqui a altura do doutoramento, porque foi efetivamente muito exigente. Eu na altura entrei no doutoramento porque gostei muito do meu ano de mestrado. Foram 2 anos, o primeiro ano com aulas, unidades curriculares, o segundo a escrever a tese. E gostei muito desse ano e as coisas correram bem. Mais uma vez, porque tive orientadoras fantásticas também, não é? Mas fui para o doutoramento muito com esta perspectiva de que era uma área que eu gostava, gostava de investigação. A verdade é que nós no doutoramento estamos também muito próximo das pessoas. Eu fiz entrevistas a muitos jovens em casas de acolhimento no país, fiz entrevistas a técnicos das casas de acolhimento.
1: Isso é uma riqueza.
0: E isso foi, graça
1: É uma
0: foi uma
1: experiência.
0: experiência fantástica.
1: Incrível.
0: Portanto, pensando assim em coisas boas, isso foi fantástico. Depois, em termos de desafios, é efetivamente os prazos que nós temos que cumprir, não é? E a frustração que se cria quando os artigos não são publicados, porque há muitos que não são, ou seja, nós temos, tenho 3 publicados, por exemplo, não é? Mas nestes 3 tive 10 ou 20 rejeições dos mesmos artigos, porque não se enquadrava na revista, porque o inglês não estava bem escrito, e tudo isto gera frustração e apetece a tirar o pano ao chão e os livros ao ar. Mas pronto, depois por outro lado temos uma bolsa de investigação que nos está a financiar e temos que nos manter ali firmes. E o que vale aqui é realmente o suporte familiar e o suporte do próprio ISCTE, que
1: Acredito.
0: acaba por ser fundamental.
1: Acredito. Micaela, e a música? No meio de tudo isso, como é que convive, não é? Como é que convive com a Micaela e a Micaela com a música?
0: Pois, a música no doutoramento em si era maravilhosa, porque eu punha a rádio a tocar muitas das vezes e estava ali fazendo as minhas coisas e estava a ouvir a música, não é? Mas voltando aqui um bocadinho atrás em termos da música, eu na verdade sou amadora. Na música, sempre gostei da música, fiz parte de uma filarmónica, fiz parte de um grupo folclórico, juntava aqui a música com a dança, pertencia a um grupo de dança quando era mais pequenina, portanto a música sempre entrou de certa forma. Sempre
1: Maravilha.
0: cantei em karaokes, não é? Quem nunca cantou num karaoke? O meu pai tem uma banda de baile, com a música de baile, e sempre fez parte do meu crescimento. Os meus avós cantam, cantavam, cantam. Portanto,
1: está no ADN.
0: Está no ADN, é um bocadinho isso, está no ADN. E depois é, cantar todos nós cantamos, uns mais afinados que os outros também, não é? Pronto. E as oportunidades vão aparecendo, confesso, sou muito honesta nesse sentido. Não é algo que eu procuro ou que alguma vez tenha pensado aqui se querem fazer carreira. Gostava de aprender mais, não é? Mais sobre a música, neste caso sobre o canto, porque é a área que agora estou assim a evidenciar aqui mais um bocadinho. Mas tirando isso, passa muito só por aí, as aprendizagens em termos da família e as oportunidades que vão aparecendo nesta área mais em específico.
1: E será que a música também ajudou a Micaela a aprender mais alguma coisa sobre si mesma?
0: Eu acredito que sim. Lá está, nós, as músicas têm as letras e muitas das vezes identificamos e acabam por ser uma forma até de expressão. Portanto, a música acaba até por promover o autoconhecimento e isso acaba por ser essencial.
1: Acredito que sim.
0: O que eu vou percebendo agora nesta curta experiência aqui mais musical é que há um estilo mais próprio meu, não é? Que é aqui uma música mais alegre, um fadinho mais corridinho e que as próprias pessoas, por exemplo, vão devolvendo que aquela é a tua praia, gosto de ver naquele registro.
1: O Senhor Vinho.
0: O Senhor Vinho, por exemplo. Gosto muito desse tipo de música e, aliás, são as minhas referências. Aqui a Marisa, a Cuca Roseta, a Moana Moura, são realmente aqui uma Sara Correia que teve cá na Semana do Mar. Gosto muito desse estilo musical, identifico muito com aquilo que elas escrevem e tentam devolver, porque o fado é mesmo assim, não pede perfeição, pede verdade. E isso para mim é o essencial.
1: E o que é que gostaria que as pessoas sentissem ao escutar e ao ouvir a nossa Micaela?
0: Eu gostava que as pessoas sentissem que é genuíno. Uhum. É isso que eu procuro sempre, que é ser eu própria, mesmo cantando e até interpretando músicas de outras pessoas, ter sempre um pouco de mim e que me digam, e é isso que me vai chegando. Que é...
1: E isso dá para perceber mesmo com as redes sociais sem som.
0: Dá para perceber.
1: Ver a Micaela em palco, mesmo sem som, no telemóvel, dá para perceber isso.
0: Isso é um excelente elogio.
1: Assumo e assino.
0: Pronto, mas é muito isso, é o não perder a identidade, é fazê-lo e ser genuína nesse sentido. E é isso que eu espero que as pessoas consigam perceber, que é o facto de ser genuíno, e será que gosto de fazer e que estou ali, digamos assim, na minha praia. Ainda que mais afinado ou não, mas que estou-me a divertir. Eu acho que isso é o mais essencial.
1: E é esse feedback que mais pode marcar a Micaela?
0: Sim, para mim é mesmo o mais importante. É mesmo nesse sentido. Porque lá está, eu reconheço, eu não sou cantora, portanto eu não espero o melhor, nem meto a fasquia, não coloco esta pressão neste sentido, não é? Uhum. Por exemplo, a minha profissão é ser psicóloga, então aí eu espero ser uma psicóloga exímia e conseguir dar o melhor aos meus pacientes. Cantora eu não sou, eu canto, mas não sou cantora, portanto, não coloco essa pressão e acho que isso até acaba por ajudar e acaba por me dar esta coragem de ir abraçando estes desafios. E pronto, e vamos. E desde que deixo orgulhosa a minha família e os meus amigos, isso para mim é o mais importante.
1: E a organização confia, porque tem recebido convites e tem corrido bem. E nos bastidores há histórias engraçadas?
0: Olha, nos bastidores há muito trabalho, não é? E há muitas horas também de, lá está, nós muitas das vezes uma música tem 3, 4 minutinhos, mas por trás desses 4 minutos estão horas e horas de ensaio. Não sendo esta a minha profissão, acabo por levar isto com muita leveza e, portanto, tudo o que eu trago dos bastidores são momentos bons, divertidos com os colegas, com as pessoas que me têm dado efetivamente aqui as oportunidades. Portanto, não há assim nada mais a realçar para além de tudo o que é de bom neste sentido.
1: O que também ajuda muito. Micaela, muito obrigada por ter vindo ao Caminho do Meio da RTP Antena 1 Açores. As maiores felicidades.
0: Obrigada a eu.
1: Uma conversa gravada ontem, emitida hoje e brevemente disponível na RTP Play. Agora, 19 horas 49 minutos nos Açores.

Previsão do tempo para amanhã, quarta-feira. Períodos de céu muito nublado com boas abertas para todos os grupos. No ocidental, aguaceiros a partir da tarde. No central, durante a manhã e início da tarde. E no oriental, aguaceiros fracos durante a manhã. Santa Cruz das Flores estará entre os 18 e os 23 graus. Horta, Angra do Heroísmo e Ponta Delgada estarão entre os 18 e os 24 graus. Vamos às notícias.

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1: Nove horas em Portugal Continental e na Madeira, são 8 nos Açores. Cláudia, boa noite. Esta hora em destaque nas notícias.
2: Não pode haver dúvidas nas instituições, diz a antiga Ministra da Justiça Paula Teixeira da Cruz, sobre o Ministro da Administração Interna, Luís Neves, que deve refletir sobre o lugar que ocupa no Governo. Há suspeita de mais um erro no Exame Nacional de Geografia A. O alerta da Associação de Professores de Geografia chegou na última hora. Esta tarde, o Presidente da República

0: voltou a referir que é preciso retirar lições do processo que envolve os exames nacionais do secundário.
1: Nesta altura, no Porto e em Ponta Delgada, estão 22 graus, 23 no Funchal, em Faro, Lisboa e Coimbra. As notícias às 9, a edição é de Cláudia Almeida.
0: Diz Paula Teixeira da Cruz que estão em causa as instituições democráticas. A antiga ministra da Justiça, de Passos Coelho, sugere que o ministro da Administração Interna deve apresentar a demissão.
2: A fortaleza das instituições democráticas não é compatível com a criação de situações de dúvida. Nós não podemos arrastar dúvidas para as instituições se as queremos credibilizar. Acresce que, quando se está numa situação como a que me referiu, há sempre a preocupação com a defesa, a inocência, que se deve sempre presumir, como é evidente. E, portanto, também não há entrega total que tenha a ver à causa pública.
3: O ministro devia apresentar a demissão?
2: Eu creio que o próprio reconhecerá que, em termos institucionais e que, sobretudo, numa altura em que as instituições democráticas estão postas à prova, casos como este obviamente que não ajudam, mas eu creio que o próprio fará essa reflexão.
0: Entrevistada pela jornalista Isabel Cunha, Paula Teixeira da Cruz dá o exemplo de Miguel Macedo, que se demitiu do cargo de Ministro da Administração Interna por considerar que a investigação sobre a atribuição dos vistos Gold lhe tinha posto em causa a autoridade.
2: Uma pessoa de caráter que se viu referenciado, envolvido num conjunto de processos que deram origem a um processo de crime e que, sabendo-se inocente, apresentou a sua demissão. Estou a referir-me a Miguel Macedo, porque entendeu que nós não podemos arrastar para as instituições situações de dúvida. E todos sabemos que o processo correu os seus termos e que Miguel Macedo foi absolutamente inocentado.
0: A antiga ministra da Justiça, Paula Teixeira da Cruz, a relembrar o caso da demissão de Miguel Macedo em 2014, em comparação com a manutenção do cargo no cargo de Luís Neves na atualidade. Hoje o ministro da Administração Interna falou aos jornalistas para dizer que está a reunir documentos relevantes para esclarecer as dúvidas sobre o caso do atrelado apreendido numa operação da Judiciária e descoberto à guarda do empreiteiro amigo do ministro, Ana Gonçalves.
4: Sem responder às perguntas e numa breve declaração aos jornalistas, Luís Neves diz que está habituado ao escrutínio, que nos últimos dias a sua honra e dignidade têm sido atacadas, vai esclarecer tudo e fica satisfeito com o facto de o procurador ter aberto um inquérito.
5: Nos últimos dias tenho vindo a ser alvo de ataques que colocam em causa a minha honra e a minha dignidade, valores mais sagrados que qualquer pessoa tem. Estou a reunir todos os documentos, tudo aquilo que eu entendo que é relevante, para ponto por ponto vos esclarecer a todos. Quero dizer ainda, relativamente a uma investigação que foi aberta, ainda bem que o foi. Fico muito satisfeito com isso. Por isso, respeito pelo vosso trabalho, respeito pela transparência, há questões que estão a passar, serão respondidas no seu tempo próprio, não haverá perguntas. Ponto por ponto, responderei em todo o lado àquilo que for entendido.
4: O ministro da Administração Interna diz ainda que o seu foco agora são os incêndios.
5: Estou focadíssimo, muito motivado em fazer o meu trabalho, sobretudo neste momento do ano que falamos dos incêndios rurais, dos incêndios florestais e que, como sabem, já alguns de vós já estiveram comigo em vários cenários. Tenho estado próximo de todos aqueles que são agentes de proteção civil.
4: As explicações do ministro da Administração Interna em Viana do Castelo, onde esteve nos 150 anos da Polícia de Segurança Pública local.
0: Há suspeitas de crimes de descaminho e abuso de poder. O Procurador-Geral da República optou pela abertura de um inquérito, enquanto o ministro da Administração Interna diz aos jornalistas hoje que está a reunir documentos relevantes para esclarecer as dúvidas sobre o caso do atrelado. Para o comentador de política da RTP, Ricardo Jorge Pinto, está em causa a imagem do governo e das judiciária e entende que o prazo para Luís Neves dar esclarecimentos está a chegar ao fim.
6: Cada dia que passa, Luís Montenegro é vítima desse mesmo silêncio e acho até que o Primeiro-Ministro apenas não fala porque exatamente está a respeitar o tempo que Luís Neves necessita para recolher esses documentos e, portanto, qualquer pergunta a Luís Montenegro neste momento seria encaminhada para os esclarecimentos que Luís Neves vai mesmo ter que dar. Agora, este prazo de silêncio está mesmo a terminar. Ele não pode agora continuar durante muito mais horas ou dias a dar essa justificação de que está a recolher documentos. Muito em breve ele tem que pelo menos começar a dar os primeiros esclarecimentos, porque isto já não está apenas a afetá-lo a si pessoalmente, está a afetar ao governo e está a afetar também a imagem da Polícia Judiciária.
0: O comentário de Ricardo Jorge Pinto sobre a falta de esclarecimentos do Ministro da Administração Interna. Mais uma suspeita de erros nos exames nacionais, ainda na prova de Geografia A. A Associação de Professores de Geografia pediu uma verificação urgente da correção automática de um outro item do exame nacional por suspeitas de erros na atribuição das classificações. A Associação diz que alguns alunos podem estar a receber menos pontos do que os previstos nos critérios e alerta que se este erro se confirmar, tem de haver uma revisão das notas desta disciplina. Essa revisão, avisa a Associação dos Professores de Geografia, pode afetar muitos estudantes e ter impacto quer na segunda fase dos exames, quer no acesso ao ensino superior. Nesta polémica dos exames nacionais do secundário, o antigo presidente do Júri Nacional de Exames assume que não passou informações ao Governo sobre o projeto piloto da digitalização da prova de filosofia, que terá corrido mal o ano passado, porque o Ministro também não o pediu. Depois de Fernando Alexandre o acusar de não ter apresentado qualquer relatório, hoje no Parlamento, na audição parlamentar, Luís Duque de Almeida, entrevistado pela Antena 1 durante esta tarde, diz que ainda alertou para um ano difícil, mas mais não disse porque ninguém lhe pediu.
7: Não lhe dei pormenores, ele também não me perguntou porquê, porque é que eu estava a dizer isso, e portanto nem sequer questionou. Só me disse que até iria ser fácil, tínhamos a digitalização, que não ia ser um ano realmente difícil, e portanto nem sequer me questionou porque é que eu estava a dizer isso. Mas o que eu achei também é perfeitamente normal, que foi uma conversa mais informal, estávamos já numa conversa de sessão de fundo forte. E portanto também não me foi solicitado. Portanto não queremos pôr aqui o ônus ao contrário, que é, não era eu, nem era como presidente do júri, nem me competia a mim tomar uma decisão. Essa decisão política compete à tutela e se não tem as informações, tem que a decidir e tem que a solicitar.
0: Luís Duque de Almeida em declarações à Rádio Pública. As candidaturas ao ensino superior abriram ontem e só 304 alunos se inscreveram no primeiro dia do prazo. No ano passado tinham sido mais de 10 mil. Os números estão publicados no sítio da Direção-Geral do Ensino Superior. O Presidente da República alerta para a necessidade de se respeitar o princípio da igualdade no acesso ao ensino superior numa nota publicada esta tarde no sítio oficial da Presidência, na internet e já depois do encontro semanal com o Primeiro-Ministro. António José Seguro diz que é preciso retirar lições do processo que envolve os exames nacionais e acrescenta que as falhas do Estado devem ser assumidas e explicadas. Na Ucrânia, depois de vários dias de protestos nas ruas, foi afastado do cargo de chefe das Forças Armadas o general Oleksandr Sirski. Este alto comando militar tinha sido o motor para a admissão do jovem ministro da Defesa, Mikhailo Fedorov, uma admissão que levou milhares de jovens à rua a pedirem a Zelensky para que Fedorov voltasse a ocupar o cargo de ministro da Defesa. Agora o presidente da Ucrânia afasta o general Sirski e aponta o major-general Mikhailo Drapa como o novo chefe das Forças Armadas na Ucrânia. Ele tem 43 anos e foi o comandante-geral das Forças Terrestres. Quanto a Fedorov, o presidente da Ucrânia diz que ofereceu um cargo digno ao antigo ministro para supervisionar a tecnologia de defesa. Falta saber se Mikhailo Fedorov vai ou não aceitar. O novo primeiro-ministro do Reino Unido aprovou a utilização de bases militares britânicas para alguns ataques ao Irão, avança o canal Bloomberg. Andy Burnham segue assim a política do antecessor Keir Starmer, que permitia o que chamava de ataques defensivos dos Estados Unidos ao Irão. Por cá, por causa de um derrame de resina no IP3, desaconselha-se banhos nas praias fluviais de Coimbra e Penacova. A recomendação da Agência Portuguesa do Ambiente diz respeito à praia do Reconquinho, em Penacova, e às de Rebolim e Palheiros e Zorro, em Coimbra. O derrame de resina no IP3 obrigou ao corte da via nos dois sentidos, na zona de Penacova. O trânsito está a ser desviado para a Estrada Nacional 2. Ainda não há previsão para a reabertura do IP3. No ténis do Estoril Open, hoje foi um dia globalmente positivo para os jogadores portugueses, com destaque para duas vitórias. João Gomes Dias.
8: Tudo começou com Nuno Borges, que carimbou de forma fácil o passaporte para a segunda ronda, com uma vitória por duplo 6-3 sobre o brasileiro e especialista de pares, Orlando Luz.
9: Nunca tinha jogado contra ele e obviamente tinha a pressão toda do meu lado. Eu sentia que, claro, que era a minha obrigação de jogar e de ganhar. Sabia que se fizesse um bom jogo tinha muito boas hipóteses. Acho que ele até foi capaz de ser o melhor jogador em campo, mas de certa maneira estava mais preparado para o jogo, para ralis mais longos, que não aconteceu muito e que realmente ele conseguiu dificultar muito a tarefa desde o início, a não me deixar entrar em jogo.
8: Um triunfo em menos de 1 hora e 20 minutos para o melhor jogador português da atualidade, que encara o Estoril Open de forma pragmática.
9: Acho que é importante, principalmente esta semana, não estar a pensar demasiado. O ténis acaba por não ser totalmente extra. É preciso estar fresquinho de cabeça, porque em campo eu preciso estar disponível para resolver problemas. Esta semana não é para ser bonito, é para arranjar maneira de ganhar.
8: Nuno Borges defronta esta quarta-feira, na segunda ronda, o argentino Roman Burruchaga. Quanto a Jaime Faria, só volta a entrar em ação na quinta-feira, após ter fechado a jornada com um triunfo em 2 sets, 6-3 e 6-4, frente ao neerlandês Boytik van der Zandersloop. Tudo isto sem precisar de forçar muito para vencer.
10: Às vezes não é preciso jogar a um nível altíssimo, é preciso ser consistente e consegui, muito feliz por isso. Significa muito uma primeira vitória no quadro principal aqui.
8: Jaime Faria vai agora medir forças com o peruano Gonzalo Bueno, que hoje foi o responsável pelo afastamento de Tiago Pereira, num encontro que só foi resolvido no tie-break do 3º set.
0: João Gomes Dias, que vai continuar no clube de ténis do Estoril, esta quarta-feira arranca a segunda ronda do torneio português.
1: Cláudia Almeida com as notícias às 9 na RTP Antena 1, simultâneo com Madeira, Açores e Mundo. 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
11: horas 12 minutos nos Açores.
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11: Menos 1 hora nos Açores.
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11: Viva, é um gosto estar consigo. Obrigada por estar connosco, José Gamboa, Paulo Matias e Graça Muniz. No...

Rita Costa Medeiros, que podem as palavras. E continuamos com música dos Açores para todos os horizontes. André Goulart, Em Vão. Esteja bem com a RTP Antena 1 Açores.

Tiago Betancourt, com Pó de Arroz, tema de Carlos Paião. E Playback é a longa-metragem realizada por Sérgio Graciano, que leva ao cinema a história de Paião. O filme estreia a 6 de agosto, acompanhando o percurso do músico desde os tempos de estudante de medicina até ao sucesso na música portuguesa. Agora, recomeçar com Alquimia.

Poema de Natália Correia, musicado por Renato Júnior, na voz de Áurea. Sete Luas. Numa hora em que também já escutámos Wissi, Rita Costa Medeiros, André Goulart, Alquimia e até a Tiago Bettencourt, que tem ascendência nos Açores. Agora, Salvador Sobral.

0: Previsão do tempo para amanhã, períodos de céu muito nublado com boas abertas para todos os grupos, aguaceiros a partir da tarde no grupo ocidental, durante a manhã e o início da tarde no grupo central e durante a manhã no grupo oriental. As temperaturas vão oscilar entre os 18 e os 24 graus. Agora tempo para as notícias. Tenham uma muito boa noite.
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2: Dez horas em Portugal Continental e na Madeira, são 9 nos Açores. E esta hora, Cláudia, em destaque nas notícias.
3: Há suspeita de mais um erro no Exame Nacional de Geografia A. O alerta da Associação de Professores de Geografia refere que há haver uma revisão das notas. Essa revisão pode afetar muitos estudantes e ter impacto quer na segunda fase dos exames, quer no acesso ao ensino superior. Não pode haver dúvidas nas instituições. A antiga Ministra da Justiça, Paula Teixeira da Cruz, diz que o Ministro da Administração Interna, Luís Neves, deve refletir sobre o lugar que ocupa no Governo.
2: Nesta altura no Porto estão 20 graus, 21 em Ponta Delgada, 22 em Lisboa, Coimbra e Funchal 23 e 26 em Faro. As notícias às 10, a edição é de Cláudia Almeida.
3: Um dia depois de dois outros erros terem sido detectados na mesma prova, a Associação de Professores de Geografia apela à verificação urgente da forma como se estipulou a correção de mais um item no exame de Geografia A. 16.714 alunos fizeram esta prova. Ana Cristina Câmara, presidente desta Associação de Professores de Geografia, refere que o erro já tinha sido detectado e pode condicionar a média das notas.
4: Atendendo a que ainda não tinham sido publicadas as médias e que ainda existem provas em reapreciação, ser importante haver uma análise sobre aquele item e sobre a forma como está a ser atribuída a classificação automática, porque há alunos que têm, e que ele é um item que é necessário responder a selecionar três alíneas, os alunos que respondem corretamente ou que selecionam as três alíneas corretamente estão a aparecer com 4 ou com 0. Portanto, isso condiciona, obviamente, a média dos alunos. E há muita gente a reportar, muitos professores cujos alunos pediram ajuda e reportaram à associação dessa forma.
3: Ana Cristina Câmara, presidente da Associação de Professores de Geografia, escutada pela Antena 1. A Associação de Professores pede uma verificação urgente da correção automática desta nova situação. Refere que alguns alunos podem estar a receber menos pontos do que os previstos nos critérios. Se o erro se confirmar, tem de haver uma revisão das notas. Essa revisão pode afetar muito os estudantes e ter impacto quer na segunda fase dos exames, quer no acesso ao ensino superior. Refere à Associação de Professores de Geografia. São já 3 os erros na classificação dos itens deste Exame Nacional de Geografia A. Também os exames nacionais do secundário de Física e Química A tiveram de ser reclassificados por causa de um erro na avaliação de um item. As candidaturas ao ensino superior abriram ontem. Só 304 alunos se inscreveram no primeiro dia do prazo. No ano passado tinham sido mais de 10 mil. Os números estão publicados no sítio da Direção Geral do Ensino Superior. Quanto às médias dos exames da primeira fase, também já se conhecem. Rita Fernandes.
5: A média no exame de português desce de 12,6 para 11,4 valores. É uma das quedas deste ano. Neste que é um exame, o de português, que é usado para entrar em muitos cursos nas áreas das ciências sociais, direito, comunicação ou educação. Entre as maiores descidas das médias estão também literatura, que este ano passa a ter média negativa de 9,6, é aliás a única disciplina com média negativa este ano. Entre as descidas estão também história e cultura das artes, que fixa este ano a média em 11 valores. Na matemática há há uma recuperação, a média sobe quase um valor e fica nos 11,4 e está entre as 15 disciplinas, ou seja, a maior parte em que a média melhorou. Melhora também física e química, que é outro dos exames mais procurados. No global, há um desempenho positivo nas línguas estrangeiras, como inglês, alemão ou espanhol, em que todas as médias são positivas e sobem.
3: Realizaram-se mais de 300 mil provas. Em mais de metade das disciplinas a média melhora, mas, por exemplo, em português houve uma descida. No Parlamento, esta terça-feira, o ministro Fernando Alexandre acusou o antigo presidente do Júri Nacional de Exames de não ter apresentado qualquer relatório com o que correu mal na experiência piloto do ano passado com o exame de filosofia. Luís Duque de Almeida disse esta tarde à Antena 1 que, quando saiu, ainda alertou para um ano difícil, mas mais não disse porque não lhe foi pedido qualquer informação adicional numa conversa com o secretário de Estado da Educação. E o presidente da República alerta para a necessidade de se respeitar o princípio da igualdade no acesso ao ensino superior, numa nota publicada esta tarde no sítio da internet da Presidência e já depois do encontro semanal com o Primeiro-Ministro. António José Seguro diz que é preciso retirar lições do processo que envolve os exames nacionais do secundário e acrescenta que as falhas do Estado devem ser assumidas e explicadas. Estão em causa as instituições democráticas, está em causa o governo. A antiga ministra da Justiça de Passos Coelho, Paula Teixeira da Cruz, sugere que o ministro da Administração Interna, Luís Neves, deve apresentar a demissão.
6: A fortaleza das instituições democráticas não é compatível com a criação de situações de dúvida. Nós não podemos arrastar dúvidas para as instituições se as queremos credibilizar. Acresce que, quando se está numa situação como a que me referiu, há sempre a preocupação com a defesa, a inocência, que se deve sempre presumir, como é evidente. E, portanto, também não há entrega total que tenha a ver à causa pública.
7: O ministro devia apresentar a demissão?
6: Eu creio que o próprio reconhecerá que, em termos institucionais e sobretudo, numa altura em que as instituições democráticas estão postas à prova, casos como este, obviamente que não ajudam, mas eu creio que o próprio fará essa reflexão.
3: Nesta entrevista à jornalista Isabel Cunha, Paula Teixeira da Cruz dá o exemplo de Miguel Macedo, que se demitiu do cargo do mesmo Ministério da Administração Interna por considerar que a investigação sobre a atribuição dos vistos Gold lhe tinha posto em causa a autoridade. Estávamos em 2014.
6: Uma pessoa de caráter que se viu referenciado, envolvido num conjunto de processos que deram origem ao processo de crime e que, sabendo-se inocente, apresentou a sua demissão. Estou a referir-me a Miguel Macedo, porque entendeu que nós não podemos arrastar para as instituições situações de dúvida. E todos sabemos que o processo correu os seus termos e que Miguel Macedo foi absolutamente inocentado.
3: A opinião da antiga ministra da Justiça, Paula Teixeira da Cruz. Hoje, o ministro da Administração Interna falou aos jornalistas para dizer que está a reunir documentos relevantes para esclarecer as dúvidas sobre o caso do atrelado apreendido numa operação da Judiciária e descoberto à guarda do empreiteiro amigo do ministro.
8: Estou a reunir todos os documentos, tudo aquilo que eu entendo que é relevante, para, ponto por ponto, vos esclarecer a todos. Quero dizer ainda, relativamente a uma investigação que foi aberta, ainda bem que o foi. Fico muito satisfeito com isso. Por isso, respeito pelo vosso trabalho, respeito pela transparência, há questões que estão a passar, serão respondidas no seu tempo próprio, não haverá perguntas. Ponto por ponto, responderei em todo o lado àquilo que for entendido.
3: O ministro da Administração Interna, Luís Neves, à margem de uma iniciativa em Viana do Castelo, há suspeitas de crimes de descaminho e abuso de poder. O Procurador-Geral da República optou pela abertura de um inquérito. E voltamos à notícia de abertura sobre a polémica que envolve os exames nacionais do secundário. Já há datas para a época extraordinária de exames nacionais. Vai ser entre 3 e 8 de setembro para todos os alunos que podiam realizar a segunda fase e não o vão fazer. A medida surge após os problemas na correção eletrónica das provas e pretende garantir que nenhum aluno seja prejudicado. Quem fizer exame na segunda fase e na época extraordinária vai ficar com a melhor das duas classificações. As inscrições decorrem entre 27 e 31 de julho, ou seja, na próxima semana. Na Ucrânia, depois de vários dias de protestos nas ruas, Volodymyr Zelensky esta noite anunciou a admissão de Oleksandr Sirsky do cargo de chefe das Forças Armadas. Luís Peixoto.
9: O presidente da Ucrânia anuncia a saída de Sirsky da liderança das Forças Armadas. A demissão do general acontece depois de vários dias, com manifestações contra a decisão de Zelensky de afastar o ministro da Defesa, Mikhailo Fedorov. O chefe das Forças Armadas e o jovem ministro estavam em rota de colisão e Fedorov, que detém um forte apoio popular, acusava Sirsky de impedir mudanças no exército. Zelensky acabou por ceder à pressão das ruas e anunciou a demissão do principal rosto das Forças Armadas. O novo líder do Exército, anunciou o presidente ucraniano, é Mikhailo Drapaty, um major-general de 43 anos que foi comandante das Forças Terrestres. Na despedida de Oleksandr Sirsky, Zelensky agradeceu ao general demitido o papel na defesa de Kiev, na ofensiva de Kharkiv e na operação de Kursk.
3: Ao fim de vários dias de protesto, Oleksandr Sirsky sai da liderança do exército ucraniano. Ténis do Estoril Open, hoje foi um dia globalmente positivo para os jogadores portugueses, com destaque para duas vitórias. João Gomes Dias.
10: Tudo começou com Nuno Borges, que carimbou de forma fácil o passaporte para a segunda ronda, com uma vitória por duplo 6-3 sobre o brasileiro e especialista de pares, Orlando Luz.
11: Nunca tinha jogado contra ele e obviamente tinha a pressão toda do meu lado. Eu sentia que, claro, que era a minha obrigação de jogar e de ganhar. Sabia que se fizesse um bom jogo tinha muito boas hipóteses. Acho que ele até foi capaz de ser o melhor jogador em campo, mas de certa maneira estava mais preparado para o jogo rallies mais longos, que não aconteceu muito e que realmente ele conseguiu dificultar muito a tarefa desde o início, a não me deixar entrar em jogo.
10: Um triunfo em menos de 1 hora e 20 minutos para o melhor jogador português da atualidade, que encara o Estoril Open de forma pragmática.
11: Acho que é importante, principalmente esta semana, não estar a pensar demasiado. O ténis acaba por não ser totalmente extra. É preciso estar fresquinho de cabeça, porque em campo eu preciso estar disponível para resolver problemas. Esta semana não é para ser bonito, é para arranjar maneira de ganhar.
10: Nuno Borges defronta esta quarta-feira, na segunda ronda, o argentino Roman Burruchaga. Quanto a Jaime Faria, só volta a entrar em ação na quinta-feira, após ter fechado a jornada com um triunfo em dois sets, 6-3 e 6-4, frente ao neerlandês Boytik van der Zandersloop. Tudo isto sem precisar de forçar muito para vencer.
12: Às vezes não é preciso jogar a um nível altíssimo, é preciso ser consistente e consegui, muito feliz por isso. Significa muito uma primeira vitória no quadro principal aqui.
10: Jaime Faria vai agora medir forças com o peruano Gonzalo Bueno, que hoje foi o responsável pelo afastamento de Tiago Pereira, num encontro que só foi resolvido no tie-break do terceiro set.
3: João Gomes Dias, no Clube de Ténis do Estoril, onde esta quarta-feira arranca a segunda ronda do torneio português.
2: Cláudia Almeida com as notícias às 10 na RTP Antena 1, simultâneo com Madeira, Açores e Mundo. 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
0: Horas, 12 minutos nos Açores.
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15: Viva, muito boa noite, é um gosto estar consigo, obrigada por estar connosco. Sou a Graça Muniz, no apoio à emissão está José Gamboa. Tenham um excelente serão com a RTP Antena 1 Açores.

Temas mais recentes em português, Yasmin, Irina Barros, Mariana Moreira. Agora vamos um pouco mais atrás com este tema de Márcia. Insatisfação.

Será que podemos dizer que entre a satisfação e a insatisfação a linha é ténue? Ou podemos cantar Líquidas Fronteiras? Agora connosco, já a Fumega na RTP Antena 1 Açores. Tenham uma excelente noite de terça-feira.

0: Não.
1: Oxalá esteja a ter um ótimo serão com a RTP Antena 1 Açores. Bom trabalho, se for o caso. Bom descanso, boa viagem. Sempre com toda a atenção, prudência e cordialidade. É bom estar consigo.

0: nascer.
1: Produção nacional, mais atrás Jay-Z e Moon, uma jovem de voz aveludada que se move pelo rhythm and blues e também pela pop acústica. Cantou Bad Girl, depois Joana Alegre, desdita, A Garota Não, Urgentemente, e agora com Elisa Rodrigues, Sonhar.

Os 4:30, quase às 10 da noite, altura em que teremos de notícias, depois ficará muito bem com César Pinheiro. Notas finais, as notas pertencem a Djavan ao vivo. Com esse mar de música, podemos até dizer oceano.

0: E agora vamos desaguar à previsão do estado do tempo para amanhã. Períodos de céu muito nublado, com boas abertas para todos os grupos. Aguaceiros a partir da tarde no ocidental, durante a manhã e o início da tarde no central. E aguaceiros fracos durante a manhã no grupo oriental. As temperaturas vão oscilar entre os 18 e os 24 graus Celsius. Vamos às notícias. Depois fica muito bem com César Pinheiro. Tenham um excelente serão. Sou a Graça Muniz. No apoio à emissão esteve o José Gamboa. Um abraço para si. Continuo por aí.
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2: Onze horas em Portugal Continental e na Madeira, são 10 nos Açores. Cláudia, esta hora em destaque nas notícias.
3: A época extraordinária de exames realiza-se entre 3 e 8 de setembro. Vai ser alargada a todos os alunos em condições de ir à segunda fase dos exames nacionais do secundário, determina o Ministério da Educação em comunicado desta noite. Há suspeita de mais um erro no Exame Nacional de Geografia A. O alerta da Associação de Professores de Geografia refere que há haver uma revisão das notas. Essa revisão pode afetar muitos estudantes e ter impacto quer na segunda fase dos exames, quer no acesso ao ensino superior.
2: Nesta altura, no Porto e em Ponta Delgada estão 20 graus, 22 em Lisboa, Coimbra e Funchal e 25 em Faro. As notícias às 11, a edição é de Cláudia Almeida.
3: O Ministério da Educação vai abrir uma época extraordinária de exames nacionais entre 3 e 8 de setembro para todos os alunos que podiam realizar a segunda fase. É uma nova medida para comatar as falhas na correção eletrónica das provas. O gabinete de Fernando Alexandre refere em comunicado desta noite que assim pretende garantir que nenhum aluno seja prejudicado. Quem fizer exame na segunda fase e na época extraordinária ficará com a melhor das duas classificações. As inscrições decorrem na próxima semana, entre segunda e terça-feira. Entre segunda e sexta-feira, assim é que é. Um dia depois de dois outros erros terem sido detectados na mesma prova, a Associação de Professores de Geografia apela à verificação urgente da forma como se estipulou a correção de mais um item no exame de Geografia A. 16.714 alunos fizeram essa prova. Ana Cristina Câmara, presidente desta associação, refere que o erro já tinha sido detectado e pode condicionar a média das notas de cada aluno.
4: Atendendo a que ainda não tinham sido publicadas as médias e que ainda existem provas em reapreciação, ser importante haver uma análise sobre aquele item e sobre a forma como está a ser atribuída a classificação automática, porque há alunos que têm, e que ele é um item que é necessário responder a selecionar três alíneas, os alunos que respondem corretamente ou que selecionam as três alíneas corretamente estão a aparecer com 4 ou com 0. Portanto, isso condiciona, obviamente, a média dos alunos. E há muita gente a reportar, muitos professores cujos alunos pediram ajuda e reportaram à associação dessa forma.
3: A Associação de Professores de Geografia pediu uma verificação urgente dessa correção automática nesta nova situação no exame de Geografia A. Os professores alertam, se este erro se confirmar, tem de haver uma revisão das notas e essa revisão pode afetar muitos estudantes e ter impacto quer na segunda fase dos exames, quer no acesso ao ensino superior. São já 3 os erros na classificação dos itens do Exame Nacional de Geografia A do secundário. Também os exames nacionais de Física e Química A tiveram de ser reclassificados por causa de um erro na avaliação de um item. As candidaturas ao ensino superior abriram ontem. Só 304 alunos se inscreveram no primeiro dia do prazo. No ano passado tinham sido mais de 10 mil. Os números estão publicados no sítio da Direção-Geral do Ensino Superior. Quanto às médias dos exames da primeira fase, Rita Fernandes, também já se conhecem.
5: A média no exame de português desce de 12,6 para 11,5. 1,4 valores. É uma das quedas deste ano. Neste que há um exame, o de português, que é usado para entrar em muitos cursos nas áreas das ciências sociais, direito, comunicação ou educação. Entre as maiores descidas das médias estão também literatura, que este ano passa a ter média negativa de 9,6. É, aliás, a única disciplina com média negativa este ano. Entre as descidas estão também História e Cultura das Artes, que fixa este ano a média em 11 valores. Na matemática há uma recuperação, a média sobe quase um valor e fica nos 11,4 e está entre as 15 disciplinas, ou seja, a maior parte em que a média melhorou. Melhora também Física e Química, que é outro dos exames mais procurados. No global, há um desempenho positivo nas línguas estrangeiras, como inglês, alemão ou espanhol, em que todas as médias são positivas e sobem.
3: Realizaram-se mais de 300 mil provas e em mais de metade das disciplinas a média melhorou, mas, por exemplo, em português houve uma descida. O Presidente da República alerta para a necessidade de se respeitar o princípio da igualdade no acesso ao ensino superior. Em nota publicada durante a tarde no sítio da internet da Presidência e já depois do encontro semanal com o Primeiro-Ministro, para António José Seguro é preciso retirar lições do processo que envolve os exames nacionais e acrescenta ao Presidente da República que as falhas do Estado devem ser assumidas e explicadas. A Presidente, que já está em Cabo Verde para uma visita de Estado de 3 dias, à chegada apontou que a cooperação bilateral pode ser aprofundada em áreas como a saúde ou a educação. Ao lado do homólogo cabo-verdiano José Maria Neves, António José Seguro anunciou uma linha de crédito de 100 milhões de euros para Cabo Verde. A reportagem é da enviada da Antena 1 à Ilha de Santiago, Inês Ameixa.
6: Apesar de estar há poucas horas, já senti a morabeza cabo-verdiana, a maneira tão simples, tão amiga, tão calorosa de receber.
7: Na primeira visita de Estado, António José Seguro escolhe Cabo Verde, um país amigo.
6: Disse há pouco que a amizade não se quantifica. É verdade. O PIB quantifica-se, as trocas comerciais quantificam-se, as trocas económicas, os investimentos, mas verdadeiramente aquilo que perdura e dura mais é aquilo que verdadeiramente não é quantificável. E essa é a amizade, é o apreço. É a admiração.
7: E uma cooperação de excelência, sublinha o Presidente português.
6: Ela precisa de ser diversificada, precisa de ser aprofundada, referiu as áreas da saúde, as áreas da educação, a área da transição digital, onde há também grandes possibilidades de cooperação.
7: Ideia partilhada pelo Presidente de Cabo Verde. José Maria Neves diz que esta visita é um marco nas relações excelentes entre os dois países. E acrescenta:
8: o que Portugal tem feito por Cabo Verde não pode ser quantificável. O nível da nossa cooperação na área da saúde, na área da educação, com a formação de milhares de quadros, com o tratamento de milhares de doentes cabo-verdianos durante estes 50 anos da nossa independência.
7: Nesta conferência de imprensa, o Presidente português aproveitou para anunciar uma linha de crédito de 100 milhões de euros.
6: Está neste momento a ser ultimada pelo Governo português para ajudar ao investimento por parte de empresas portuguesas em Cabo Verde. Essa é naturalmente uma boa notícia que sela mais uma vez a excelente cooperação que existe entre Cabo Verde e Portugal.
7: Sobre temas nacionais, nem uma palavra. No momento a sós, Seguro ofereceu ao presidente cabo-verdiano um tubarão azul, de loiça, da Vista Alegre e ainda uma garrafa de vinho do Porto.
3: E nesse encontro a sós, o presidente português foi condecorado com o primeiro grau da Ordem Amílcar Cabral. Já António José Seguro condecorou o presidente cabo-verdiano com o grande colar da Ordem de Camões. Estão em causa as instituições democráticas e está em causa o governo. A antiga ministra da Justiça de Passos Coelho, Paula Teixeira da Cruz, sugere que o ministro da Administração Interna deve apresentar a demissão.
9: A fortaleza das instituições democráticas não é compatível com a criação de situações de dúvida. Nós não podemos arrastar dúvidas para as instituições se as queremos credibilizar. Acresce que, quando se está numa situação como a que me referiu, há sempre a preocupação com a defesa, a inocência, que se deve sempre presumir, como é evidente. E, portanto, também não há entrega total que tenha a ver à causa pública.
10: O ministro devia apresentar a demissão?
9: Eu creio que o próprio reconhecerá que, em termos institucionais e democrática, sobretudo numa altura em que as instituições democráticas estão postas à prova. Casos como este, obviamente, que não ajudam, mas eu creio que o próprio fará essa reflexão.
3: Paula Teixeira da Cruz, entrevistada esta tarde, ao final da tarde, pela jornalista Isabel Cunha, deu também como exemplo Miguel Macedo, que se demitiu precisamente do cargo de Ministro da Administração Interna por considerar que a investigação sobre a atribuição dos vistos Gold lhe tinha posto em causa a autoridade. Estávamos em 2014. O Ministro da Administração Interna esta terça-feira falou aos jornalistas para dizer que está a reunir documentos relevantes para esclarecer as dúvidas sobre o caso do atrelado apreendido numa operação da judiciária e descoberto à guarda do empreiteiro amigo do ministro.
11: Estou a reunir todos os documentos, tudo aquilo que eu entendo que é relevante, para ponto por ponto vos esclarecer a todos. Quero dizer ainda, relativamente a uma investigação que foi aberta, ainda bem que o foi. Fico muito satisfeito com isso. Por isso, respeito pelo vosso trabalho, respeito pela transparência, há questões que estão a passar, serão respondidas no seu tempo próprio, não haverá perguntas. Ponto por ponto, responderei em todo o lado àquilo que for entendido.
3: O ministro Luís Neves em declarações aos jornalistas à saída de uma cerimónia da PSP em Viana do Castelo.
2: As notícias às 11, edição de Cláudia Almeida e em permanência na internet em noticias.rtp.pt.
12: Muito boa noite, 22 horas e 10 minutos.
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12: Sejam todos muito bem-vindos nesta noite de terça-feira. Hoje contamos com o apoio técnico do José Gamboa, eu sou o César Pinheiro e vou estar por aqui até à meia-noite.

Nem tudo é mágoa com o Tiago Betancourt. E agora, quanto ao tempo para amanhã, poderá contar com períodos de céu muito nublado com boas abertas e aguaceiros previstos para todo o arquipélago.

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1: Meia-noite em Portugal Continental e na Madeira, são 11 horas nos Açores. Qual é esta hora no topo da atualidade?
2: Entre 3 e 8 de setembro realiza-se a época extraordinária de exames e vai ser alargada a todos os alunos em condições de ir à segunda fase dos exames nacionais do secundário, determina o Ministério da Educação em comunicado desta noite. Há suspeita de mais um erro no Exame Nacional de Geografia e a ser necessária a revisão das notas pode afetar muitos estudantes e ter impacto quer na segunda fase dos exames, quer no acesso ao ensino superior, alerta a Associação de Professores de Geografia. Na Ucrânia, esta quarta-feira, formaliza-se as mudanças no Comando Supremo das Forças Armadas. Caiu o homem que levou à admissão do Ministro da Defesa, que nas ruas os ucranianos exigiram que voltasse ao governo.
1: Nesta altura, no Porto e em Ponta Delgada, estão 20 graus, 21 em Lisboa e em Coimbra, 22 no Funchal e 25 em Faro. As notícias à meia-noite, a edição é de Cláudia Almeida.
2: O Ministério da Educação vai abrir uma época extraordinária de exames nacionais entre 3 e 8 de setembro para todos os alunos que podiam realizar a segunda fase. É uma nova medida para colmatar as falhas na correção eletrónica das provas. O gabinete de Fernando Alexandre refere em comunicado esta noite que assim pretende garantir que nenhum aluno seja prejudicado. Quem fizer o exame na segunda fase e na época extraordinária vai ficar com a melhor das duas classificações. As inscrições decorrem na próxima semana, entre segunda e sexta-feira. Um dia depois de dois outros erros terem sido detectados na mesma prova, a Associação de Professores de Geografia apela à verificação urgente da forma como se estipulou a correção de mais um item no exame de Geografia A. Ana Cristina Câmara, presidente desta associação, refere que o erro já tinha sido detectado e pode condicionar a média das notas.
3: Atendendo a que ainda não tinham sido publicadas as médias e que ainda existem provas em reapreciação, ser importante haver uma análise sobre aquele item e sobre a forma como está a ser atribuída a classificação automática, porque há alunos que têm, e que ele é um item que é necessário responder a selecionar três alíneas, os alunos que respondem corretamente ou que selecionam as três alíneas corretamente estão a aparecer com 4 ou com 0. Portanto, isso condiciona, obviamente, a média dos alunos. E há muita gente a reportar, muitos professores cujos alunos pediram ajuda e reportaram à associação dessa forma.
2: A Associação de Professores de Geografia pediu uma verificação urgente, refere que alguns alunos podem estar a receber menos pontos do que os previstos nos critérios. Alerta também que este erro, se a confirmar-se, tem de haver uma revisão das notas. Essa revisão pode afetar muitos estudantes e ter impacto quer na segunda fase dos exames, quer no acesso ao ensino superior. São 16 mil

0: e 714 alunos que fizeram esta prova de geografia A na primeira fase. E são já três os erros na classificação dos itens deste exame nacional. Também os exames de física e química A tiveram de ser reclassificados por causa de um erro na avaliação de um item. Esta terça-feira o Presidente da República deixou alerta para a necessidade de se respeitar o princípio da igualdade no acesso ao ensino superior, numa nota publicada durante a tarde no sítio da internet da Presidência. E já depois do encontro semanal com o Primeiro-Ministro, António José Seguro refere que é preciso retirar lições do processo que envolve os exames nacionais do secundário. Acrescenta que as falhas do Estado devem ser assumidas e devem ser explicadas. Presidente da República que já passa esta noite em Cabo Verde, onde efetua uma visita de Estado de 3 dias, António José Seguro anunciou à chegada uma linha de crédito de 100 milhões de euros para Cabo Verde. A reportagem é da enviada da Antena 1, Inês Ameixa.
1: Apesar de estar há poucas horas, já senti a morabeza cabo-verdiana, a maneira tão simples, tão amiga, tão calorosa de receber.
2: Na primeira visita de Estado, António José Seguro escolhe Cabo Verde, um país amigo.
1: Disse há pouco que a amizade não se quantifica. É verdade. O PIB quantifica-se, as trocas comerciais quantificam-se, as trocas económicas, os investimentos, mas verdadeiramente aquilo que perdura e dura mais é aquilo que verdadeiramente não é quantificável. E essa é a amizade, é o apreço. É a admiração.
2: E uma cooperação de excelência, sublinha o Presidente português.
1: Ela precisa de ser diversificada, precisa de ser aprofundada, referiu as áreas da saúde, as áreas da educação, a área da transição digital, onde há também grandes possibilidades de cooperação.
2: Ideia partilhada pelo Presidente de Cabo Verde. José Maria Neves diz que esta visita é um marco nas relações excelentes entre os dois países e acrescenta.
3: O que Portugal tem feito por Cabo Verde não pode ser quantificável. O nível da nossa cooperação na área da saúde, na área da educação, com a formação de milhares de quadros, com o tratamento de milhares de doentes cabo-verdianos durante estes 50 anos da nossa independência.
2: Nesta conferência de imprensa, o Presidente português aproveitou para anunciar uma linha de crédito de 100 milhões de euros.
1: Está neste momento a ser ultimada pelo Governo português para ajudar ao investimento por parte de empresas portuguesas em Cabo Verde. Essa é naturalmente uma boa notícia, que sela mais uma vez a excelente cooperação que existe entre Cabo Verde e Portugal.
2: Sobre temas nacionais, nem uma palavra. No momento a sós, Seguro ofereceu ao presidente cabo-verdiano um tubarão azul, de loiça, da Vista Alegre, e ainda uma garrafa de vinho do Porto.
0: Ainda nesse encontro a sós, Seguro foi condecorado com o primeiro grau da Ordem Amílcar Cabral e condecorou José Maria Neves com o grande polar da Ordem de Camões. Em Almada, noite de tensão à porta do Fórum Romeu Correia, durante a Assembleia Municipal, em que se discute a moção de censura ao Executivo de Inês de Medeiros, na sequência das polémicas sobre a falta de água no concelho. Houve pessoas no exterior a pedir a admissão da Presidente da Câmara e, para os trabalhos prosseguirem, o Presidente da Assembleia Municipal chamou a polícia. Rita Colasso.
4: A lutação esgotou depressa e, com a sala cheia, a paciência esvaziou-se. A PSP foi chamada ao local. Lá fora, quem não conseguiu entrar fazia ouvir uma palavra. Em conversa com a Rádio Pública, Anabela Cardoso, moradora em São João da Caparica, desalojada desde as tempestades, deixava o desabafo.
5: E não nos deixou entrar, então chamaram a polícia, que era para a gente não conseguir entrar, para a gente pedir satisfações dos nossos casos. É a vida que ela nos está a dar, é esta. Isto vai fazer 6 meses.
4: Lá dentro, a chamada dos presentes.
6: Débora Rodrigues.
4: E lá fora, outra palavra ecoava, desta vez, vergonha.
6: Lina Gonzalez.
4: João Luís Couvaneiro, presidente da Assembleia Municipal de Almada, tentava devolver alguma calma a uma noite que já tinha perdido.
7: Acautelámos, naturalmente, um reforço da segurança.
4: Chegou a vez dos munícipes. Falaram de saúde, de habitação, de espaços verdes e, claro, da água, ou melhor, da falta dela.
8: Eu hoje vi estar a arranjar uma conduta até método, senhora Presidente.
4: Depois, a palavra passou à Presidente da Câmara, mas Inês de Medeiros foi interrompida várias vezes pelo ruído que insistia em entrar, mesmo de portas fechadas.
9: Eu considero que não estão reunidas as condições de dignidade para esta Assembleia, portanto, neste momento...
4: E João Luís Couvaneiro acabou por fazer o que já parecia
7: Obrigado.
4: Inevitável.
7: Pedir uma... Vamos interromper os trabalhos por 5 minutos.
4: Mas demorou 20.
0: E, entretanto, esta sessão extraordinária da Assembleia Municipal de Almada prossegue, já leva mais de 3 horas. Na Ucrânia, depois de vários dias de protestos nas ruas, Volodymyr Zelensky anunciou esta noite a demissão de Oleksandr Sirsky, do cargo de chefe das Forças Armadas. Luís Peixoto.
10: O presidente da Ucrânia anuncia a substituição de Oleksandr Sirsky por Mikhailo Drapaty na liderança das Forças Armadas.
11: Determinei que o novo comandante-chefe das Forças Armadas da Ucrânia será Mikhailo Drapaty. Juntamente com Mikhailo, Evgeny Kmar e Pavlo Paliza, definimos a forma como a configuração do Estado-Maior das Forças Armadas da Ucrânia deve ser atualizada.
10: Mikhailo Drapaty, de 43 anos, era até agora o responsável pelo Comando Conjunto das Forças Armadas da Ucrânia, sucede ao general Sirsky, que enfrentava forte contestação nas ruas após a demissão do antigo ministro de Defesa, Mikhailo Fedorov. Os dois estavam em rota de colisão e Fedorov acusava mesmo até então líder do Exército de impedir reformas nas Forças Armadas. Depois de conhecida a decisão, Fedorov agradeceu a Sirsky e lembrou o papel do general na defesa de Kiev, quanto a Zelensky, criticado por ter demitido o jovem e popular ministro, anunciou ter proposto um novo cargo a Fedorov.
11: Hoje reuni com Mikhailo Fedorov, ofereci-lhe um cargo digno no governo que permitirá a unificação da componente tecnológica do nosso Estado, garantindo o seu desenvolvimento.
10: Mikhailo Fedorov, de 35 anos, antigo ministro da Defesa, ganhou fama de reformista no governo e ficou com os louros nas recentes campanhas de ataques de drones à Rússia.
0: Ao fim de vários dias de protesto, Oleksandr Sirsky sai da liderança do exército ucraniano. Nas redes sociais, Fedorov publicou uma mensagem em que congratula o major-general Mikhailo Drapaty pela nomeação como comandante-chefe das Forças Armadas da Ucrânia e chama-lhe uma lufada de ar fresco e de uma nova fonte de esperança. Fedorov demitiu-se do cargo de ministro da Defesa da Ucrânia por causa dessa nomeação de Sirsky para comandante supremo das Forças Armadas da Ucrânia.
12: Cláudia Almeida com as notícias à meia-noite na RTP Antena 1, simultâneo com Madeira, Açores e Mundo. 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
13: Muito boa noite, 23 horas e 10 minutos.
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13: Menos uma hora nos Açores.
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13: Seja muito bem-vindo. Sou o César Pinheiro. No apoio técnico está o José Gamboa. Voltamos à música com Diogo Pissarre nesta noite de terça-feira.

0: Zarco com vertigens?
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0: Temos Ed Sheeran e ainda Duncan Lawrence para ouvir já a seguir.

Circles com Post Malone à meia-noite. Teremos a informação em antena. Logo depois ficaremos com a RTP Antena 1 até cerca das 6h30 na altura. Depois passará por cá o João Saavedra. Foi um gosto estar consigo. O apoio técnico foi do José Gamboa, sou César Pinheiro. Voltarei amanhã a partir das 18h.

Encerramos esta terça-feira o som de Sara Cruz. Em relação ao tempo para amanhã, quarta-feira, poderá contar com períodos de céu muito nublado, com boas abertas e aguaceiros previstos em todo o arquipélago.

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1: Uma hora em Portugal continental e na Madeira, meia-noite nos Açores. Vamos conhecer os temas em destaque nesta hora, Cláudia.
2: Portugal vai criar uma linha de crédito de 100 milhões de euros para empresas que investam em Cabo Verde, anunciou o Presidente da República no início da visita de Estado de 3 dias. A época extraordinária de exames realiza-se entre 3 e 8 de setembro, vai ser alargada a todos os alunos em condições de ir à segunda fase dos exames nacionais do secundário, determina o Ministério da Educação, na mesma noite em que a Associação dos Professores de Geografia alerta para um possível terceiro erro na classificação do exame. Exame de Geografia A. A confirmar-se, pode ter impacto na segunda fase dos exames e no acesso ao ensino superior.
1: Nesta altura, no Porto e em Ponta Delgada estão 20 graus, 21 em Lisboa e em Coimbra, 22 no Funchal e 25 em Faro. As notícias à uma, a edição é de Cláudia Almeida.
2: Uma linha de crédito de 100 milhões de euros para empresas que investam em Cabo Verde. Portugal vai criar essa linha, anunciou o Presidente da República à chegada a Cabo Verde para uma visita de Estado de 3 dias. A reportagem da enviada da Antena 1, Inês Ameixa.
3: Apesar de estar há poucas horas, já senti a morabeza cabo-verdiana, a maneira tão simples, tão amiga, tão calorosa de receber.
4: Na primeira visita de Estado, António José Seguro escolhe Cabo Verde, um país amigo.
3: Disse há pouco que a amizade não se quantifica. É verdade. O PIB quantifica-se, as trocas comerciais quantificam-se, as trocas económicas, os investimentos, mas verdadeiramente aquilo que perdura e dura mais é aquilo que verdadeiramente não é quantificável. E essa é a amizade, é o apreço. É a admiração.
4: E uma cooperação de excelência, sublinha o Presidente português.
3: Ela precisa de ser diversificada, precisa de ser aprofundada, referiu as áreas da saúde, as áreas da educação, a área da transição digital, onde há também grandes possibilidades de cooperação.
4: Ideia partilhada pelo Presidente de Cabo Verde. José Maria Neves diz que esta visita é um marco nas relações excelentes entre os dois países e acrescenta.
5: O que Portugal tem feito por Cabo Verde não pode ser quantificável. O nível da nossa cooperação na área da saúde, na área da educação, com a formação de milhares de quadros, com o tratamento de milhares de doentes cabo-verdianos durante estes 50 anos da nossa independência.
4: Nesta conferência de imprensa, o Presidente português aproveitou para anunciar uma linha de crédito de 100 milhões de euros.
3: Está neste momento a ser ultimada pelo Governo português para ajudar ao investimento por parte de empresas portuguesas em Cabo Verde. Essa é naturalmente uma boa notícia, que sela mais uma vez a excelente cooperação que existe entre Cabo Verde e Portugal.
4: Sobre temas nacionais, nem uma palavra. No momento a sós, Seguro ofereceu ao presidente cabo-verdiano um tubarão azul, de loiça, da Vista Alegre, e ainda uma garrafa de vinho do Porto.
2: Antes de partir para Cabo Verde, durante a tarde o presidente ainda realizou o encontro habitual em Belém com o primeiro-ministro. Depois, no sítio da internet da presidência, António José Seguro alertou para a necessidade de se respeitar o princípio da igualdade no acesso ao ensino superior. O Presidente da República volta a referir que é preciso retirar lições do processo que envolve os exames nacionais e acrescenta que as falhas do Estado devem ser assumidas e devem ser explicadas. Desta noite, o comunicado do Ministério da Educação, com a indicação de que a época extraordinária de exames nacionais decorre entre 3 e 8 de setembro, podem candidatar-se todos os alunos aptos a realizar a segunda fase. É uma nova medida para colmatar as falhas na correção eletrónica das provas. O gabinete de Fernando Alexandre refere no comunicado que assim pretende garantir que nenhum aluno seja prejudicado. Quem fizer exame na segunda fase e na época extraordinária fica com a melhor das duas classificações. As inscrições para a época extraordinária abrem na próxima segunda-feira e decorrem até sexta-feira dessa próxima semana. Desta noite, o alerta